gostosa, hein? Bacana demais. É fim de semana. Fim de semana é de muita alegria, né? E de muita música sertaneja gospel, rapaz. Que bacana, hein? Que bom te encontrar por aqui na nossa rádio maravilhosa. A gente vai, com certeza, vai sertanejando aqui o seu finalzão de semana. Você com a gente, você em casa, você no trabalho, você curtindo, você de férias, né? Que bacana. Vamos nessa então, chegando mais na sequência pra você. Vai participando do nosso WhatsApp, nosso Instagram, também nosso site. Fique à vontade e baixe também o nosso aplicativo. Bora!

0: Opa! Você tá aqui no programa Adoranejo. Deixa eu fazer intervalo rapidinho. Já venho trazendo pra você mais louvores sertanejo pra você na sequência da nossa programação. Vai participando, vai interagindo. Eu volto já já. Segura aí.
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6: Alô, alô, família sertaneja. Estou de volta por aqui, hein? Estou de volta com o nosso adoranejo. A nossa última meia hora aqui. Então vamos aproveitar bastante este restinho de programa, tá bom? Enquanto isso, a gente vai matando saudade por aqui. Você com certeza vai matando saudade por aí. Chegando mais uma sequência pra você aqui no nosso Adoranejo.

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A música sertaneja gospel você encontra aqui no nosso Adoranejo. Muito prazer, Marcos Santos, satisfação, que privilégio encontrar todo mundo por aqui. Manda seu alô, manda seu recado, peça sua música. Ó, fale pro seu pastor, pro seu pastor, ó, tem um programa bacana aí na rádio, na nossa rádio, o Adoranejo. É, todo fim de semana, com o irmão Marcos Santos, tá certo? Bora fazer amizade aqui junto comigo. Eu quero você comigo, aqui no programa Adoranejo. A música.

0: Sérgio! Acabou! Finalizando a minha participação desse fim de semana, muito obrigado a você que me fez companhia até agora. A gente volta no próximo fim de semana. Tá combinado então? Faz o seguinte, traz mais um pra cá, tá? Traz mais um amigo, mais uma amiga, mais irmão, mais irmã, pra fazer parte da família Adora Nejo. Tá certo? Boa semana pra todo mundo. Semana que vem a gente se fala por aqui. Tchau, meu povo!
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6: 21 horas e 54 minutos.
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2: Deus seja louvado. Eu sou o Padre João Carlos e já vou agradecendo a sua companhia em mais um especial musical. Uma oportunidade para compartilhar com você as minhas canções. E mais do que isso, compartilhar o sentido e as razões desse serviço musical na igreja. Você sabe, eu sou membro da Congregação Salesiana de Dom Bosco. Dom Bosco sempre atribuiu a fundação desse nosso grupo religioso à Nossa Senhora e aos propósitos de Deus de reforçar o cuidado com a educação e a evangelização da juventude, ou das juventudes, como hoje nós dizemos. Eu tenho recebido várias perguntas que estão me chegando pelo Instagram, pelo Facebook e até mesmo nos comentários do YouTube a respeito das músicas, das histórias de minha vida. Bom, eu vou aproveitar, vou respondendo essas perguntas hoje e vou contextualizando assim esse nosso trabalho musical, esse caminho de 40 anos de ordenação presbiteral que eu estou celebrando nesse ano. 40 anos de padre, não 40 anos de música. Se você me permitir, eu vou começar lhe dando as boas-vindas com essa canção Bem-vindo, você conhece? Você que está chegando, bem-vindo, seja bem-vindo. Quando eu estive na África, em Angola, antes da pandemia, fui recebido em uma comunidade pobre, distante de tudo, onde fui celebrar uma missa, com essa música. Fiquei surpreso e também muito contente. Na frente da capela, homens, mulheres e crianças cantando, batendo palmas e me dando as boas-vindas com essa minha música. Bem-vindo! Mas hoje eu canto para você.

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1: Olha, para você participar também do especial, fazer o seu pedido musical, é simples, é fácil. Você pode fazer o seu pedido musical através do aplicativo da rádio ou através do WhatsApp 81-3224-9284. Qual é a música que você quer ouvir aqui no especial? Vou ficar aguardando a sua participação através do aplicativo ou pelo WhatsApp 81-3224-9284. Uma pergunta que aparece sempre, inclusive quando há uma entrevista no rádio e na televisão, é como é que a música apareceu na minha vida? Olha, diferentemente de outros cantores e autores, não foi na minha família e começou, digamos, esse apelo musical, mas foi no seminário, quando eu entrei ainda adolescente, foi em Carpina, no aspirantado dos Salesianos. Lá eu encontrei um ambiente muito favorável à música e foi isso que me ajudou, digamos assim, me encorajou e despertou em mim essa possibilidade. Chegando lá, já se fazia a proposta de entrar no curso de música, do solfejo, de se aprender instrumentos, tocar piano, cantar operetas no teatro, participar da banda musical, muitas oportunidades. E foi aí que eu me encontrei, desenvolvi, digamos assim, esse lado artístico. Foi lá que eu me encontrei e me entusiasmei por essa área. Ainda há pouco falei de Nossa Senhora. É o caso de a gente cantar uma canção dedicada a ela. Ave Maria da Vitória.

Santa Maria, Mãe de Deus, rogai por nós, pecadores, agora e na hora de nossa morte. Amém. Rogai por nós, pecadores, agora e na hora de nossa morte.

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1: Olá, Padre João Carlos. Aqui quem vos fala é Jean Gomes, diretamente de Taitinga, no Ceará, no bairro Barrocão. A vossa música, Confiar em Deus, nos apresenta a oportunidade de confiar cada vez mais em Deus e confiando, acreditando. E assim como o Papa São João Paulo II falou, as duas asas que nos levam para a experiência profunda com Deus é a razão

0: e a fé. Então, acreditando, eu confio mais, e confiando, eu acredito mais, para alcançar as graças tão necessárias para as nossas vidas. Grande abraço, paz e bem.
1: E você está me acompanhando nesta hora musical. Muito obrigado pela companhia. Ano vocacional, falemos desse tempo. Muita gente me pergunta se os jovens ainda hoje estão seguindo a vocação para a vida religiosa, para o sacerdócio, as dificuldades. Conversemos sobre isso. Bom, de fato, já houve um tempo em que, digamos assim, a vocação do padre contava com um ambiente mais favorável, de estímulo da própria família, da vizinhança, da comunidade, uma figura prestigiada. Hoje as coisas estão mais difíceis, né? As oportunidades para os jovens também são muito grandes, mas encontramos jovens que fazem essa opção. Fazem essa opção porque sentem internamente essa, o que nós chamamos de vocação, essa inclinação que Deus nos dá. Como discernir se isso se trata mesmo de uma vocação ou de outra coisa, ou se vai ser mesmo possível que a gente enfoque toda a vida nessa perspectiva? Bom, eu tenho um acompanhamento vocacional, né? Hoje esse desejo vocacional está desperto já na fase mais juvenil. O jovem está no ensino médio ou está na faculdade. São muitos universitários hoje que nos procuram para fazer um caminho de discernimento vocacional. Importante é que a pessoa seja acompanhada, não é? Acompanhada por um mestre de espírito, por alguém que tem experiência, que possa aconselhar, que possa ajudar nas várias fases de discernimento e nas crises que a pessoa vai tendo durante a vida. E fundamental é, antes de mais nada, que o jovem seja uma pessoa religiosa, uma pessoa que viva coerentemente a sua fé, que se esforce para ser praticante das práticas religiosas. Já é um bom caminho, né? A música que a gente canta agora tem tudo a ver com esse tema da vocação. Se chama consagração.

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1: Vamos seguindo esse tema da vocação que nós começamos a conversar e cantamos agora, consagração. Uma pergunta que me fazem é se eu entrei muito novo no seminário, se entrei como criança. Criança propriamente não, mas digamos, eu tenho 40 anos de padre, né? Mas tenho muitos anos para trás, havia mais dificuldade de escolas, de estudo, né? Havia menos escolas, não havia escola no interior, nas cidades pequenas, depois do ginásio, né? Que hoje corresponde ao Fundamental 2, né? Não havia, então as coisas eram mais difíceis, então havia necessidade de haver escolas que a igreja organizava, que eram centros vocacionais, que ainda não eram seminários, onde os adolescentes podiam terminar os seus estudos do ensino médio, né? O que era o colegial, o segundo grau, para poder entrar, digamos, para poder ter acesso aos estudos propriamente eclesiásticos, que vai na filosofia, na teologia e essas coisas todas. Não era uma coisa estranha, era uma coisa comum, né? Grandes congregações ou as próprias dioceses tinham seus seminários menores, onde o menino, o pré-adolescente, começava os seus estudos até avançar, terminando o segundo grau. Para mim foi muito vantajoso porque, digamos assim, eu precisei entrar em contato com muita gente, frequentar escolas e ter tarefas de animação pastoral. E como eu disse, essa vivência artística, musical, né, com teatro, com atividades pastorais, com esporte, com música, isso me tomou muito meu tempo, me ajudou muito meu crescimento. E de outra forma eu não teria tido esse acesso, porque era um menino do interior, né, onde as escolas terminavam na terceira série primária. Essa canção do Padre Zezinho, Cidadão do Infinito, que trata exatamente desse tema da vocação, eu vi muito quando eu cheguei no aspirantado. Vamos ouvir juntos? Cidadão do Infinito.

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1: Sou Rosilene, de Salgueiro, Pernambuco. Moro na Travessão Belino de Saraújo e no bairro Nossa Senhora do Perpétuo do Socorro. E estou passando por aqui somente para parabenizar Padre João Carlos pelas músicas. Ave Maria, todas as músicas dele me tocam. E essa Cidadão do Infinito é muito linda, muito. Isso é como se fosse para uma mãe que tem um filho que vive extraviado e pelo mundo errado, né? De repente abandona a família, mas vai viver em um outro mundo, vai servir a Deus, vai levar a palavra de Deus às pessoas. É como diz, a messe é grande, mas os operários são poucos. Então ele sai levando a palavra, evangelizando, incentivando, né? A gente procurar Deus, a gente procurar a paz, porque só com a paz a gente pode ter vida.
2: Falando de vocação, eu me lembrei de São João Maria Vianney, cura d'Ars, que era um padre responsável por essa aldeia Ars, na França, e tornou-se, digamos, conhecido, admirado por sua dedicação, por seu grande zelo e também pela sua austeridade de vida, né? Uma pessoa conhecida. Afinal, tornou-se padroeiro dos párocos e hoje é uma referência para os padres. Os padres, quer dizer, pais, não é assim que tratamos essas lideranças mais próximas nas comunidades. Nós padres, na verdade, o nome verdadeiro é presbíteros, né? Nós, os presbíteros, temos missão, digamos, em três frentes importantes. Uma frente importante é sermos evangelizadores, levarmos a palavra de Deus às pessoas, temos pessoas que conhecem, que ajudam as comunidades, os cristãos a entenderem e a viverem a palavra de Deus. Somos evangelizadores, uma grande responsabilidade, homens da palavra de Deus. Uma outra frente da nossa responsabilidade missionária é sermos aqueles que estão à frente das comunidades em oração, presidirmos a comunidade em oração, celebrarmos os sacramentos, presidirmos a comunidade que celebra a Eucaristia, que celebra o batismo, que celebra a confirmação do batismo, a crisma, que é a tarefa do bispo, os matrimônios, assistir os matrimônios, a unção dos enfermos, a confissão. Por isso somos chamados de sacerdotes, por causa dessa função propriamente sacerdotal, de estar à frente da comunidade em oração, de exercer esse ministério de mediação, presidindo a comunidade, rezando em nome dela, louvando a Deus, fazendo essa mediação, apresentando as preces do povo ou invocando sobre o povo a bênção de Deus. É uma função tipicamente sacerdotal em todas as religiões, por isso chamam-se de sacerdotes, mas essa é uma parte só da missão. E terceiro, temos uma função de animadores das comunidades. Os párocos, por exemplo, comandam uma paróquia, têm uma responsabilidade administrativa sobre uma parte do rebanho, realizam funções que diríamos pastorais, são pastores do povo, cuidam do rebanho. São três frentes da nossa missão. A missão de sermos anunciadores da palavra, evangelizadores, de cuidarmos da vida de oração da comunidade, sendo sacerdotes, e cuidando do rebanho, somos pastores. Uma canção especial que eu queria ouvir com você agora é Meu Bom Deus. Ela tem a ver com a nossa vida cristã, nosso caminho para Cristo, e tem a ver com o ministério de servir a evangelização e ajudar os irmãos a encontrar o caminho de volta, o caminho da casa do Pai. Vamos cantar Meu Bom Deus.

0: Nós vamos dar agora uma pequena pausa do especial, mas não saia daí. A gente volta em 2 minutos.
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3: 22:31.
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0: Estamos de volta com mais canções para você aqui no especial. Olha, para você participar também do especial, fazer o seu pedido musical, é simples, é fácil. Você pode fazer o seu pedido musical através do aplicativo da rádio ou através do WhatsApp 81-3224-9284. Qual é a música que você quer ouvir aqui no especial? Vou ficar aguardando a sua participação através do aplicativo ou pelo WhatsApp 81-3224-9284. Em quase toda entrevista eles perguntam assim, se eu consigo conciliar cantar e celebrar, ser padre e ser cantor. Olha, eu já canto há vários anos e sempre me expliquei assim, que na verdade canto não porque sou cantor, canto porque sou padre. Isto é, canto porque preciso, é minha responsabilidade evangelizar, levar a palavra, cultivar os valores cristãos na vida. Não canto qualquer coisa, canto a palavra de Deus que pode mudar as vidas das pessoas, que pode sustentar na luta as pessoas que estão fazendo bem, que podem comunicar a paz, a luz e o amor de Deus às pessoas. Não são duas coisas. Sou padre, aí rezo a missa, aí sou cantor, aí subo no palco. Quando subo no palco, sou o padre que está pregando a palavra de Deus, rezando com as pessoas, encontrando o rebanho para dar uma orientação, uma luz, para comunicar a palavra. Nos primeiros anos em que eu comecei a cantar, tive que conciliar as atividades e cuidar diretamente de uma paróquia e ter que sair para a música, para os shows. Isso realmente complica, né? Mas como eu sou um padre de congregação, não é que eu tenho uma paróquia, eu tenho 1000 empenhos, mas não tenho uma paróquia em que eu preciso ficar permanentemente. Não posso circular, posso viajar, responder a vários compromissos e me mantenho unido à missão da mesma forma. E essa canção que a gente vai ouvir agora é uma canção muito solicitada pelos seminaristas, pelos padres, que é o Te Deum, que é uma peça litúrgica, uma oração, um louvor a Deus muito especial. Canta comigo? Te Deum Laudamus, são as palavras latinas, do latim, com que começa a música, que era em latim. Te Deum Laudamus, a ti, ó Deus, louvamos, esse é o sentido. Te Deum é a ti, ó Deus.

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1: E você já ouviu aquela canção Tão Perto de Mim? Tão perto de mim.

Aqui. É uma música de um autor de língua espanhola, Luiz Alfredo. Eu não gravei essa música ainda. Muitos autores já gravaram, Padre Jonas, Helena Ribeiro, muita gente gravou. O autor já me autorizou a gravar, mas eu gravei naquele especial que eu fiz no DVD Orante em Juazeiro do Norte. Ele está em vídeo, tão perto de mim. Mas ainda vou gravar para a gente ter essa canção bem, bem arrumada. Quer escutar agora? Vamos lá.

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1: Agora, se é uma música que eu gosto de cantar nos shows, vocês não vão acreditar. É essa música de Roberto Carlos, O Homem. Eu admiro nela o conteúdo, a letra, que é muito bem embasada, falando da encarnação de Jesus, de sua vinda e de sua volta, mas também a melodia, o arranjo, é uma coisa maravilhosa. Vamos cantar juntos? O Homem.

0: Puxa, passou rápido essa hora musical ao seu lado. Eu agradeço o seu interesse por minhas canções, pelas histórias que elas registram, pelas preocupações pastorais que conduzem a minha vida de educador e de pastor na igreja. Eu estou preparando um novo álbum musical, mas em breve quero compartilhá-lo com vocês. Peço ao bom Deus muitas bênçãos para a sua vida e também para essa querida emissora de rádio que abriu esse espaço para o nosso especial. Deus abençoe. Até o nosso próximo encontro, se Deus quiser.
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0: 22h52.
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2: Deus abençoe você e toda a sua família. Que alegria estar aqui com você, começando mais um programa Eu Seguirei. Eu tenho certeza de que Deus vai falar muito ao seu coração através deste programa. Olha, se você pode, eu já quero convidar você a pegar a sua Bíblia, porque hoje nós vamos meditar a palavra de Deus. A palavra de Deus é o nosso alimento, a palavra de Deus que é o nosso sustento. Eu tenho certeza que essa palavra vai mover seu coração. Olha, aqui você vai ouvir a palavra de Deus, aqui você vai poder cantar. São minutos que ficaremos juntos, onde você vai fazer uma experiência com Deus. Lembrando que tudo que você ouvir aqui, depois fica registrado no meu canal do YouTube, Frei Gilson / Som do Monte, no meu Instagram, no meu Facebook, todos com o mesmo nome, Frei Gilson / Som do Monte, para que você possa também compartilhar essa palavra com os seus amigos, tá bom? Então, vamos escutar a palavra de Deus.
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2: No Evangelho de hoje, nós vamos ver Jesus contando uma parábola de uma festa de casamento. Só que detalhe, tem uma pessoa que entra na festa de casamento sem uma veste, sem a veste nupcial. E quando o rei, ele percebe que alguém ali está sem essa veste, essa pessoa então tem que se retirar da festa. E claro que essa festa está fazendo menção à festa do céu e também nos chama atenção. Nos parece que para entrar no reino dos céus eu preciso ter esta veste, porque se eu não tiver essa veste, eu não vou poder entrar na festa do céu. Então, de uma forma bem simples, essa festa só podia entrar na festa do rei, só podia entrar quem estivesse com a veste nupcial. E quem não foi encontrado com a veste teve que sair. Amarrai os pés e as mãos desse homem, jogai fora na escuridão, ali haverá choro e ranger de dentes. Portanto, eu e você precisamos saber que veste é essa que nós precisamos ter. Em nome do Pai, do Filho e do Espírito Santo. Amém. Mateus 22, versículo de 1 a 14. Naquele tempo, Jesus voltou a falar em parábolas aos sumos sacerdotes e aos anciãos do povo, dizendo: O reino dos céus é como a história do rei que preparou a festa de casamento do seu filho. É interessante porque é festa de casamento. Jesus, ele é o noivo da sua igreja. Então entenda que Cristo é o noivo e a igreja é a noiva. Então, nós somos a noiva. Então, o céu é onde haverá esse banquete, essa festa de casamento, a união perfeita do noivo com a noiva. Então, é muito sugestivo Jesus trazer, não é à toa que Jesus está trazendo uma parábola de uma festa de casamento. E mandou os seus empregados para chamar os convidados para a festa, mas estes não quiseram vir. O rei mandou outros empregados dizendo: Dizei aos convidados, já preparei o banquete, os bois, os animais cevados já foram abatidos e tudo está pronto, vinde para a festa. Deus convida todos para a festa do céu. Mas os convidados não deram a menor atenção, um foi para o seu campo, outro para os seus negócios. Outros agarraram os empregados, bateram neles e os mataram. O rei ficou indignado e mandou suas tropas para matar aqueles assassinos e incendiar a cidade deles. Em seguida, o rei disse aos empregados: a festa de casamento está pronta, mas os convidados não foram dignos dela. Olha que interessante. Podemos aplicar isto ao céu. O céu está pronto. Mas se eu não chegar lá, é porque eu não fui digno dele. Não é que Deus não me convidou. Todos nós fomos chamados ao céu. Todos nós fomos convidados ao céu, mas a festa de casamento está pronta, mas os convidados não foram dignos dela. Portanto, ide até as encruzilhadas dos caminhos e convidai para a festa todos os que encontrares. Então os empregados saíram pelos caminhos e reuniram todos os que encontraram, maus e bons. E a sala da festa fechou, ficou cheia de convidados. Quando o rei entrou para ver os convidados, observou aí um homem que não estava usando traje de festa. E perguntou-lhe: amigo, como entraste aqui sem o traje de festa? Mas o homem nada respondeu. Então o rei disse aos que serviam, amarrai os pés e as mãos desse homem, jogai-o fora na escuridão, aí haverá choro e ranger de dentes. Porque muitos são chamados e poucos são escolhidos. Palavra da salvação. De um lado, festa de casamento. De um lado, festa. De um lado, alegria. Do outro lado, choro e ranger de dentes. Claro, e fica claro para nós que Jesus está falando de céu e de inferno. Porque em outras citações ele diz que o inferno é o lugar onde há choro e ranger de dentes. São Gregório Magno, ele diz assim: mas já que haveis entrado na casa do banquete de casamento, nossa Santa Igreja, pela generosidade de Deus, cuidai, amigos meus, para que quando o rei entrar, não encontre algo em vossa veste do coração, olha que bonito, veste do coração, que possa ser censurado. O que então devemos entender por veste nupcial, senão o amor? E para São Gregório Magno, a veste que eu preciso ter para ir para o céu é o amor. A pessoa entra no banquete de casamento, mas sem usar a veste nupcial, quando está presente na Santa Igreja. Ela pode ter fé. Veja, você pode ter fé, mas não tem amor. Estamos certos ao dizer que o amor é a veste nupcial. Por quê? Foi isso que nosso Criador possuía quando veio ao banquete de casamento para unir a Igreja a si mesmo. Somente o amor de Deus fez com que seu Filho unigênito unisse a si os corações de seus escolhidos. Amado irmão e amada irmã, ainda que eu tivesse a fé a ponto de transportar montanhas, mas se eu não tiver amor, de nada vale. 1 Coríntios, capítulo 13. Apocalipse, capítulo 19, versículo de 7 a 8. Alegremo-nos e exultemos e demos-lhe glória, porque se aproximam as núpcias do Cordeiro, sua esposa está preparada. Foi-lhe dado revestir-se de linho puríssimo e resplandecente, pois o linho, ou seja, a veste, são as boas obras dos santos. A veste que o teu coração precisa estar vestido é a veste do amor, é a veste da caridade, é a veste das boas obras. Preciso estar vestido com a veste nupcial do amor. Em nome do Pai, do Filho e do Espírito Santo. Amém.
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2: Resposta a essa palavra, eu quero convidar você agora a cantar comigo.
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2: O programa de hoje está bom demais e eu quero lembrar você, se você quiser ouvir mais pregações, mais meditação da palavra, basta você me acompanhar no meu canal do YouTube, Frei Gilson / Som do Monte, no meu Instagram, no meu Facebook, no meu TikTok, e lá você vai encontrar muito mais palavra de Deus para você.
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2: Nós vamos terminar este programa rezando. Eu quero clamar agora por você, quero clamar pela sua família. Senhor Deus, libera agora o teu Espírito Santo sobre cada pessoa que acompanha este programa. Vem, Espírito Santo, enche todos os que estão acompanhando este programa agora. Libera, Senhor, para esta pessoa o que ela mais precisa, para o corpo e para a alma. Libera, Senhor, curas e libertações em nome de Jesus para esta pessoa que assiste, que acompanha, que escuta e para toda a sua família. Eu clamo a tua poderosa bênção. Visita agora com bênção de proteção. A bênção que só o Senhor pode dar. Abençoe-vos o Deus Todo-Poderoso, Pai e Filho e Espírito Santo. Amém.
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a tempestade vai acalmar na sua vida. Meu Deus, quantas pessoas neste momento, quantas pessoas nesta hora estão vivendo tempestades. E você talvez esteja vivendo uma tempestade. A tempestade da doença, a tempestade do desemprego, da vida financeira que não está fácil, problemas na família. Quantas mães querendo engravidar e não conseguem. Mas de forma especial quero falar hoje com tantas pessoas que estão vivendo a depressão. Talvez o mal do nosso século. Pessoas que já não têm mais ânimo, já estão tristes. Têm dificuldade de sorrir, têm dificuldade de sair de casa. E quem está na depressão, parece que tudo está escuro. Parece que tudo perdeu sentido. E parece que aquele sofrimento não vai mais ter fim. Eu quero declarar na sua vida que a sua tempestade vai acabar, que a tua tempestade vai acalmar. Eu quero proclamar na sua vida que esta depressão, ela vai acalmar. Você vai vencer. Em nome de Jesus, você vai vencer. Lembre-se sempre de uma coisa: quando a tempestade vem, é para aumentar a sua fé. Por isso nós estamos cantando: não me deixa fraquejar jamais, aumenta a minha fé em ti. Diga comigo: aumenta a minha fé em ti.

você não caminha naquilo que você vê, mas você caminha na fé, na certeza de que Jesus está com você. Diga comigo: Jesus está comigo, e por isso eu não terei medo. Diga forte: Jesus está comigo, Jesus está no meu barco. E se Ele está no meu barco, essa tempestade vai acalmar. Em nome de Jesus, a tempestade na sua vida vai acalmar. Amém? Vamos cantar mais uma vez. Quando estou em alto mar.

Você só precisa esperar. Essa depressão vai acabar. Frei, mas eu estou tomando tantos remédios. Os médicos já disseram que o meu caso é grave. Ei, para Jesus tudo é possível. Para Jesus tudo é possível. E eu já vi pessoas sendo curadas da depressão. Pessoas que tomavam remédio para dormir. Pessoas sendo curadas. Ei, você será curado. Porque Jesus quer a tua cura. Jesus quer a tua libertação. Essa tempestade vai acalmar. Se você crer, diga: eu creio, Jesus. Eu creio que essa tempestade vai acalmar. Tira todo o medo, Jesus. Sim, Jesus, tira todo o medo. O medo de ficar sozinho. O medo de não dar conta. O medo de não ser mais amado. O medo de ser rejeitado. Tira todo o medo, Jesus. Cura agora toda a depressão. Cura agora toda a angústia. Quantas pessoas depressivas por causa do fim do matrimônio. Seu matrimônio chegou ao fim. Quantas pessoas depressivas porque perdeu o marido, perdeu a esposa. Agora você é viúva. Como é difícil viver assim.

Jesus, eu me dou por inteiro a Ti. Meu irmão e minha irmã, quantas vezes a gente se dá a Jesus, mas a gente não se dá por inteiro. Eu quero convidar você nessa canção, neste momento, nesta hora, a você se entregar a Jesus por inteiro. Que o seu pensamento viva em Jesus, que Jesus seja a luz do seu viver. Que hoje você possa dizer: basta entrar, Jesus, basta entrar, Jesus. Eu me abri para te amar. E nem precisa perguntar, Jesus. Eu te amo, eu te amo. Vai do fundo do seu coração dizendo: eu te amo, Jesus. Eu te amo, Jesus. Eu te amo.

Nesta noite de sexta-feira, nos unimos a você em oração e com o Salmo 20 rezamos. Ó Senhor, em vossa força o rei se alegra, quando exulta de alegria em vosso auxílio. O que sonhou seu coração, lhe concedestes. Não recusastes os pedidos de seus lábios. Nós sabemos que o Senhor nos concede tudo aquilo que é necessário para a nossa salvação. Temos de saber pedir ao Senhor aquilo que de fato faz parte de sua vontade e que nos leva para o caminho de Deus. Nossa força está nele e por isso, unidos nesta oração e fortalecidos através do Espírito Santo, iniciamos em nome do Pai, e do Filho, e do Espírito Santo. Amém. Anjo da guarda, minha doce companhia, não me desampare nem de noite nem de dia, até que me entregues nos braços da Virgem Maria. Sob a proteção de nosso anjo da guarda, ao encerrar esta sexta-feira, ouçamos a palavra de Deus. Leitura da carta de São Tiago, capítulo 4, versículos de 13 a 17. E agora, vós, os que dizeis, hoje ou amanhã iremos a tal cidade, passaremos ali um ano negociando e ganhando dinheiro. No entanto, não sabeis nem mesmo o que será da vossa vida amanhã. De fato, não passais de uma neblina que se vê por um instante e logo desaparece. Em vez de dizer, se o Senhor quiser, estaremos vivos e faremos isto ou aquilo. Vós os orgulhais de vossas ostentações. Ora, toda arrogância desse tipo é um mal. Quem, pois, sabe fazer o bem e não o faz, é réu de pecado. Palavra do Senhor. Graças a Deus. São Tiago hoje nos alerta sobre o orgulho e a arrogância, em que as pessoas elas podem ser levadas a começar a fazer muitos planos para o futuro, conquistar isto, conquistar aquilo. Não que os planos sejam errados, não que fazer planejamento seja errado. O problema é quando planejamos tudo por nós mesmos, pelo nosso orgulho, e nos esquecemos de Deus. Nos esquecemos de colocar a Deus em nossos planos. E por isso, então, São Tiago diz assim: ah, tem pessoas que dizem que amanhã vão fazer isto, que vão passar um ano ganhando dinheiro aqui e ali, mas se esquecem de perguntar, se Deus quiser, se o Senhor assim quiser, e estivermos vivos, nós faremos isto ou aquilo. Porque pode ser que hoje seja o último dia de nossas vidas. Nós não sabemos. Está tudo nas mãos de Deus. E a comparação feita por São Tiago é com a neblina. Nós estamos vivendo neste mundo como que se fosse numa neblina. Nós temos a incerteza do amanhã, porque talvez Deus nos chame hoje. Não sabemos o dia e nem a hora de nossa morte, mas devemos estar vigilantes e prontos. E nesta neblina do mundo, nós caminhamos pela fé, sempre pela fé e pela esperança. E não uma esperança que se resume nas coisas deste mundo. É uma esperança que está guardada no céu. Uma esperança verdadeiramente cristã em que nós aguardamos Deus nosso Senhor. Nós vemos na Sagrada Escritura, o nome dessa esperança se chama Bendita Esperança. É uma bênção esta esperança do céu. E nós assim vivemos neste mundo. Que sejamos nós atentos a colocar Deus diante de todos os nossos planos. E não podemos nos esquecer do que São Tiago disse no versículo 17. Quem, pois, sabe fazer o bem e não o faz, é réu de pecado. Ou seja, quem sabe da verdade, quem conhece a Jesus, quem sabe fazer o bem e não o faz, quem conhece a verdade e não vive na verdade, quem conhece Jesus e não o segue, este está pecando por omissão. No Catecismo da Igreja Católica, parágrafo 1853, nós temos ali a definição desta omissão, de conhecer o bem, de conhecer a verdade e fugir dela.
Rezemos agora nosso exame de consciência, pedindo perdão a Deus de nossos pecados. O Senhor disse: Amarás o Senhor teu Deus de todo o coração, de toda a tua alma e com toda a tua força. Tenho amado a Deus sobre todas as coisas? Escolho por Deus em primeiro lugar na minha vida? Tenho sido omisso nas ações do bem e da busca pela verdade e Jesus Cristo?

Nesta sexta-feira, unidos na mansidão do coração de Jesus e inspirados na promessa de Nossa Senhora, a Santa Matilde, rezemos as três Ave-Marias pedindo a perseverança final até o último dia de nossas vidas e que Maria, Nossa Mãe, nos livre de cair em pecado mortal. Pelo poder que o Pai Eterno te concedeu, ó Maria, rezemos. Ave Maria, cheia de graça, o Senhor é convosco. Bendita sois vós entre as mulheres, e bendito é o fruto do vosso ventre, Jesus. Santa Maria, Mãe de Deus, rogai por nós, pecadores, agora e na hora de nossa morte. Amém. Pela sabedoria que Deus Filho te concedeu, rezemos. Ave Maria, cheia de graça, o Senhor é convosco. Bendita sois vós entre as mulheres, e bendito é o fruto do vosso ventre, Jesus. Santa Maria, Mãe de Deus, rogai por nós, pecadores, agora e na hora de nossa morte. Amém. Pelo amor que o Espírito Santo te concedeu, rezemos. Ave Maria, cheia de graça, o Senhor é convosco. Bendita sois vós entre as mulheres, e bendito é o fruto do vosso ventre, Jesus. Santa Maria, Mãe de Deus, rogai por nós, pecadores, agora e na hora de nossa morte. Amém. Por vossa conceição imaculada, ó Maria, purificai nosso corpo e santificai nossa alma. Oremos. Ó Deus, que iluminais a noite e fazeis brilhar a luz depois das trevas, concedei-nos passar esta noite livres do tentador e, ao raiar um novo dia, dar-vos graças em vossa presença. Isto vos pedimos por Cristo nosso Senhor. Amém. O Senhor esteja convosco. Ele está no meio de nós. A nossa proteção está no nome do Senhor, que fez o céu e a terra. O Senhor Jesus Cristo esteja contigo para te proteger. Esteja à tua frente para te conduzir e atrás de ti para te guardar. Olhe por ti, te conserve e te abençoe nesta noite. Amém. E a bênção de Deus Todo-Poderoso, Pai e Filho e Espírito Santo, desça sobre vós e permaneça para sempre. Amém. Com Deus me deito, com Deus me levanto, com a graça divina do Espírito Santo. Abençoada noite a você e sua família.

0: 23 horas e 40 minutos.
1: Em nome do Pai, do Filho e do Espírito Santo.
2: Amém.
1: Pai nosso, que estais nos céus, santificado seja o vosso nome. Venha a nós o vosso reino. Seja feita a vossa vontade, assim na terra como no céu. O pão nosso de cada dia nos dai hoje. Perdoai-nos as nossas ofensas, assim como nós perdoamos a quem nos tem ofendido. E não nos deixeis cair em tentação, mas livrai-nos do mal. Amém.
3: Ave Maria,
1: cheia de graça, o Senhor é convosco. Bendita sois vós entre as mulheres. Bendito é o fruto do vosso ventre, Jesus. Santa Maria, Mãe de Deus, rogai por nós, pecadores, agora e na hora de nossa morte. Amém.
3: Professemos a nossa fé.
1: Creio em Deus, Pai Todo-Poderoso, Criador do céu e da terra, e em Jesus Cristo, seu único Filho, nosso Senhor, que foi concebido pelo poder do Espírito Santo, nasceu da Virgem Maria, padeceu sob Pôncio Pilatos, foi crucificado, morto e sepultado, desceu à mansão dos mortos, ressuscitou ao terceiro dia, subiu aos céus, está sentada à direita de Deus Pai Todo-Poderoso, donde há de vir a julgar os vivos e os mortos. Creio no Espírito Santo, na Santa Igreja Católica, na comunhão dos santos, na remissão dos pecados, na ressurreição da carne, na vida eterna. Amém.
4: Nesta primeira dezena, nós colocamos aos pés de Jesus misericordioso a sua vida, suas intenções, suas necessidades mais profundas do íntimo do seu coração. Nos unimos às almas do purgatório. Rezamos pela conversão dos pecadores do mundo inteiro, pela conversão da nossa família. Eterno Pai,
1: eu vos ofereço o corpo e o sangue, a alma e a divindade de vosso diletíssimo Filho, nosso Senhor Jesus Cristo, em expiação dos nossos pecados e os do mundo inteiro.
4: Pela sua dolorosa paixão,
3: tende misericórdia de nós e do mundo inteiro.
4: Pela sua dolorosa paixão,
3: tende misericórdia de nós e do mundo inteiro.
4: Pela sua dolorosa paixão,
3: tende misericórdia de nós e do mundo inteiro.
4: Pela sua dolorosa paixão,
3: tende misericórdia de nós e do mundo inteiro.
4: Pela sua dolorosa paixão,
3: tende misericórdia de nós e do mundo inteiro.
4: Pela sua dolorosa paixão,
3: tende misericórdia de nós e do mundo inteiro.
4: Pela sua dolorosa paixão,
3: tende misericórdia de nós e do mundo inteiro.
4: Pela sua dolorosa paixão,
3: tende misericórdia de nós e do mundo inteiro.
4: Pela sua dolorosa paixão,
3: tende misericórdia de nós e do mundo inteiro.
4: Pela sua dolorosa paixão,
3: tende misericórdia de nós e do mundo inteiro.
5: Nesta segunda dezena, nós rezamos por você que está doente, por você no leito do hospital, por você que traz uma doença incurável, e com você dizemos: Jesus, eu confio em vós. Convidamos você agora a abandonar-se inteiramente na misericórdia de Jesus que o envolve agora. Nós colocamos aos pés de Jesus todos os enfermos, aqueles que nós conhecemos e amamos, e especialmente rezamos por aqueles enfermos esquecidos, pelos quais ninguém mais reza, e por isso rezamos com imensa confiança. Eterno Pai,
1: eu vos ofereço o corpo e o sangue, a alma e a divindade de vosso diletíssimo Filho, nosso Senhor Jesus Cristo, em expiação dos nossos pecados e os do mundo inteiro.
5: Pela sua dolorosa paixão,
4: Tende misericórdia de nós e do mundo inteiro.
3: Pela sua dolorosa paixão.
4: Tende misericórdia de nós e do mundo inteiro.
3: Pela sua dolorosa paixão.
4: Tende misericórdia de nós e do mundo inteiro.
3: Pela sua dolorosa paixão.
4: Tende misericórdia de nós e do mundo inteiro.
3: Pela sua dolorosa paixão.
4: Tende misericórdia de nós e do mundo inteiro.
3: Pela sua dolorosa paixão.
4: Tende misericórdia de nós e do mundo inteiro.
3: Pela sua dolorosa paixão.
4: Tende misericórdia de nós e do mundo inteiro.
3: Pela sua dolorosa paixão.
4: Tende misericórdia de nós e do mundo inteiro.
3: Pela sua dolorosa paixão.
4: Tende misericórdia de nós e do mundo inteiro.
3: Pela sua dolorosa paixão.
4: Tende misericórdia de nós e do mundo inteiro. Nesta terceira dezena, nós apresentamos a Jesus misericordioso toda e qualquer forma de desespero. Nós pedimos que o sangue e água que jorram do diletíssimo coração de Jesus envolva agora, na paz que vem do Senhor, toda e qualquer pessoa que se sente em desespero, as famílias, os doentes, os agonizantes deste dia, os endividados, que recebam agora, no nome de Jesus, do coração misericordioso de Jesus, a paz que o mundo não conhece. Rezemos agora com imensa confiança. É Jesus misericordioso quem nos visita. Eterno Pai, eu vos ofereço o corpo e o sangue, a alma e a divindade de vosso diletíssimo Filho, nosso Senhor Jesus Cristo, em expiação dos nossos pecados e os do mundo inteiro. Pela sua dolorosa paixão,
3: tende misericórdia de nós e do mundo inteiro.
4: Pela sua dolorosa paixão,
3: tende misericórdia de nós e do mundo inteiro.
4: Pela sua dolorosa paixão,
3: tende misericórdia de nós e do mundo inteiro.
4: Pela sua dolorosa paixão,
3: tende misericórdia de nós e do mundo inteiro.
4: Pela sua dolorosa paixão,
3: tende misericórdia de nós e do mundo inteiro.
4: Pela sua dolorosa paixão,
3: tende misericórdia de nós e do mundo inteiro.
4: Pela sua dolorosa paixão,
3: tende misericórdia de nós e do mundo inteiro.
4: Pela sua dolorosa paixão,
3: tende misericórdia de nós e do mundo inteiro.
4: Pela sua dolorosa paixão,
3: tende misericórdia de nós e do mundo inteiro.
4: Pela sua dolorosa paixão,
3: tende misericórdia de nós e do mundo inteiro. Nesta quarta dezena, nós apresentamos a Jesus as necessidades mais íntimas de cada um de nós. E por isso agora você apresenta a sua necessidade. Fale com Jesus agora, que ouve-nos em oração. Porque Jesus tudo pode, nós queremos também nesta dezena pedir por nossas famílias e em especial por todos aqueles que precisam de um trabalho. Jesus, nós pedimos por todo pai de família, por toda mãe de família, por todo jovem que precisa trabalhar. Nós pedimos, Senhor, que tua divina misericórdia, unida à tua divina providência, abra os caminhos para todos os trabalhadores que precisam hoje de um emprego. Rezemos com imensa confiança. Eterno Pai, eu vos ofereço o corpo e o sangue, a alma e a divindade de vosso diletíssimo Filho, nosso Senhor Jesus Cristo, em expiação dos nossos pecados e os do mundo inteiro. Pela sua dolorosa paixão,
4: tende misericórdia de nós e do mundo inteiro.
3: Pela sua dolorosa paixão,
4: tende misericórdia de nós e do mundo inteiro.
3: Pela sua dolorosa paixão,
4: tende misericórdia de nós e do mundo inteiro.
3: Pela sua dolorosa paixão,
4: tende misericórdia de nós e do mundo inteiro.
3: Pela sua dolorosa paixão,
4: tende misericórdia de nós e do mundo inteiro.
3: Pela sua dolorosa paixão,
4: tende misericórdia de nós e do mundo inteiro.
3: Pela sua dolorosa paixão,
5: paixão.
4: Tende misericórdia de nós e do mundo inteiro.
5: Pela sua dolorosa paixão.
4: Tende misericórdia de nós e do mundo inteiro.
5: Pela sua dolorosa paixão.
4: Tende misericórdia de nós e do mundo inteiro.
5: Pela sua dolorosa paixão.
4: Tende misericórdia de nós e do mundo inteiro. Nesta quinta dezena, nós apresentamos a Jesus tudo aquilo que para nós não tem solução aos olhos humanos. Nesta dezena nós rezamos por aquilo que é impossível aos nossos olhos, mas não é para Jesus. Pedimos a Jesus pelas curas físicas, por todas aquelas enfermidades que diante da medicina não há cura, por todos os desenganados, por todos aqueles que passam nesse exato momento por muitas aflições e provações na própria carne. Nós pedimos, Jesus, cura, libertação, restauração, pelo poder da tua infinita misericórdia. Jesus, tu és a nossa solução. Nós pedimos por todas as causas impossíveis. Pedimos a tua presença, pedimos a tua fortaleza e nós convidamos nesse instante você que reza conosco, que de maneira especial recorra à intercessão de Santa Faustina, aquela que foi e é a secretária da Divina Misericórdia. Jesus disse a Santa Faustina: peçam muito, muito mesmo, porque o meu desejo é dar muito. Faça seu pedido e reze com um coração feliz e repleto de confiança. Eterno Pai, eu vos ofereço o corpo e o sangue, a alma e a divindade de vosso diletíssimo Filho, nosso Senhor Jesus Cristo, em expiação dos nossos pecados e os do mundo inteiro. Pela sua dolorosa paixão,
5: tende misericórdia de nós e do mundo inteiro.
4: Pela sua dolorosa paixão,
5: tende misericórdia de nós e do mundo inteiro.
4: Pela sua dolorosa paixão,
5: tende misericórdia de nós e do mundo inteiro.
4: Pela sua dolorosa paixão,
5: tende misericórdia de nós e do mundo inteiro.
4: Pela sua dolorosa paixão,
5: tende misericórdia de nós e do mundo inteiro.
4: Pela sua dolorosa paixão,
5: tende misericórdia de nós e do mundo inteiro.
4: Pela sua dolorosa paixão,
5: tende misericórdia de nós e do mundo inteiro.
4: Pela sua dolorosa paixão,
5: tende misericórdia de nós e do mundo inteiro.
4: Pela sua dolorosa paixão,
5: tende misericórdia de nós e do mundo inteiro.
4: Pela sua dolorosa paixão,
5: tende misericórdia de nós e do mundo inteiro.
1: Deus Santo, Deus Forte, Deus Imortal, tende piedade de nós e do mundo inteiro. Deus Santo, Deus Forte, Deus Imortal, tende piedade de nós e do mundo inteiro. Deus Santo, Deus Forte, Deus Imortal, tende piedade de nós e do mundo inteiro.
5: Em nome do Pai, do Filho e do Espírito Santo.
4: Amém.

Nós vamos pedir nesse momento a bênção de Deus para você e para sua família. Confia no Senhor, confia no seu poder. Deus, nosso Pai, nós vos pedimos, vós que sois cheio de amor, dai-nos, Senhor, a vossa bênção de paz. Perdoai-nos, Senhor, nos momentos em que fizemos aquilo que não podíamos fazer. Dai-nos sempre, Senhor, a vossa consolação e vos pedimos que a vossa bênção venha sobre nossa casa, sobre o nosso lar. Afastai de nós todo o mal e fazei-nos, Senhor, seguir a vossa palavra em todos os momentos, em todas as circunstâncias, em todas as situações. Olhai aqueles que sofrem, principalmente os enfermos, e dai a todos nós a alegria de vos seguir e a alegria de vos servir. Nós vos pedimos agora, abençoai tudo aquilo que apresentamos diante do vosso amor, mas abençoai esta água, Pai de bondade. Em nome do Pai, do Filho e do Espírito Santo.

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Durante 24 horas seguidas, louvamos o nome do Senhor Jesus Cristo. Como foi bom! 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Nós nos divertimos, nos emocionamos e cantamos centenas de músicas que louvam ao Senhor. Agora é hora de agradecer a você pela sua audiência e, sobretudo, a Deus pela oportunidade de estarmos aqui trabalhando na missão de levar o Evangelho a toda criatura. Obrigado, Senhor. Boa noite, meu Pai.

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1: Meia-noite, em ponto.
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4: Bom dia, minha amiga. Bom dia, meu amigo. Comece o dia feliz nesta segunda-feira, 12 de outubro, dia da padroeira do nosso coração. Rainha e padroeira do Brasil, a Senhora da Conceição Aparecida, a Mãe de Deus e nossa. Esse dia muito especial, que eu tenho um carinho enorme, enorme por Nossa Senhora. Cresci, sempre digo isso, cresci numa comunidade dedicada ao seu título, Conceição da Aparecida em Minas Gerais. E hoje louvo a Deus por esta presença de Maria, Mãe de Jesus, em nosso meio, através desse título tão especial que veio. Maria, que se permite manifestar através do encontro de uma imagem marcada para que nós possamos lembrar que Maria intercede ao seu filho, intercede ao Pai, principalmente pelos mais necessitados. Naquele momento, quando ela foi encontrada suja pelo barro do fundo do rio, escurecida, para lembrar e se unir a tantos que naquela época eram escravos, sofridos, e para lembrar hoje que ela continua se unindo a tantos que sofrem pelos desmandos de poderosos, mas que acreditamos que o vinho novo nunca há de faltar. Que seu dia seja especial, participe da procissão, da missa, celebre esse dia especial. E que acolhamos de Deus bênção, paz, saúde, alegria, disposição, força, estado de energia máximo. Vamos fazer nossa oração. Inspirai-nos, ó Deus, para que em vós comece e termine tudo o que fizermos. Amém. O Evangelho de hoje está em João, capítulo 2, versículos de 1 a 11. Naquele tempo, houve um casamento em Caná da Galileia. A mãe de Jesus estava presente. Também Jesus e seus discípulos tinham sido convidados para o casamento. Como o vinho veio a faltar, a mãe de Jesus lhe disse: eles não têm mais vinho. Jesus respondeu-lhe: mulher, por que dizes isto a mim? Minha hora ainda não chegou. Sua mãe disse aos que estavam servindo: fazei o que ele vos disser. Estavam 6 talhas de pedra colocadas aí para a purificação que os judeus costumam fazer. Em cada uma delas cabiam mais ou menos 100 litros. Jesus disse aos que estavam servindo: enchei as talhas de água. Encheram-nas até a boca. Jesus disse: agora tirai e levai ao mestre-sala. E eles levaram. O mestre-sala experimentou a água que se tinha transformado em vinho. Ele não sabia de onde vinha, mas os que estavam servindo sabiam, pois eram eles que tinham tirado a água. O mestre-sala chamou então o noivo e lhe disse: todo mundo serve primeiro o vinho melhor, e quando os convidados já estão embriagados, serve o vinho menos bom. Mas tu guardaste o vinho melhor até agora. Este foi o início dos sinais de Jesus. Ele o realizou em Caná da Galileia e manifestou a sua glória, e seus discípulos creram nele. Minha amiga, meu amigo, da mesma forma que Maria, nesta cena das bodas de Caná, se manifestou diante de seu filho, na intercessão daqueles que estavam perdendo a vivacidade, assim Maria, num dado momento, se manifesta ao povo brasileiro para se unir, principalmente aos mais sofridos, aos mais necessitados, sendo alento. Por isso, esse amor tão intenso que nós, católicos brasileiros, temos por Maria, sob o título da Senhora Aparecida. Reze comigo.
5: Pai nosso que estais nos céus, santificado seja o vosso nome, venha a nós o vosso reino, seja feita a vossa vontade, assim na terra como no céu. O pão nosso de cada dia nos dai hoje, perdoai-nos as nossas ofensas, assim como nós perdoamos a quem nos tem ofendido. e não nos deixeis cair em tentação, mas livrai-nos do mal. Amém. Ave Maria, cheia de graça, o Senhor é convosco. Bendita sois vós entre as mulheres, bendito é o fruto do vosso ventre, Jesus. Santa Maria, Mãe de Deus, rogai por nós, pecadores, agora e no vosso ventre, Jesus. Santa Maria, Mãe de Deus, rogai por nós, pecadores.

0: batismo, para que purificados de nossas faltas, vivamos como cristãos, membros da vossa igreja e cheguemos um dia à vida eterna, por Cristo Senhor nosso. Amém. Um grande abraço do Padre Sandro Henrique, diretamente da casa do glorioso mártir São Sebastião, na Ventania, em Alpinópolis, Minas Gerais. E por intercessão da bem-aventurada Virgem Maria, Senhora da Conceição Aparecida, Rainha e Padroeira do Brasil, Padroeira do nosso coração, abençoe-vos Deus Todo-Poderoso, Pai, Filho e Espírito Santo. Amém! Um beijo no seu coração!
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5: Sempre é bom mudarmos de estratégia quando nada acontece. Eu acrescento sempre, é preciso mudar, arriscar, alterar, experimentar novas coisas, aprender algo novo. Acima de tudo, nunca parar nem estagnar. Pois isto sim é acontecer, é viver. Havia um homem cego, sentado numa calçada em Paris, com um boné aos seus pés e um pedaço de papelão escrito: "Por favor, ajude-me, sou cego." Um publicitário da área da criação que passava em frente a ele parou e viu poucas moedas no boné. Sem pedir licença, pegou no cartaz, virou-o, pegou no lápis e começou a escrever outro anúncio. Voltou a colocar o pedaço de papelão aos pés do cego e foi embora. Ao cair da tarde, o publicitário voltou a passar em frente ao cego que pedia esmola. E pela sua alegria, o boné já estava cheio de notas e moedas, o chão também. O cego reconheceu as pisadas do publicitário e perguntou-lhe se tinha sido ele quem reescrevera o cartaz, sobretudo querendo saber o que ele havia escrito. O publicitário respondeu: "Nada que não esteja de acordo com seu anúncio, mas com outras palavras." E, sorrindo, continuou o seu caminho. Na verdade, o cego nunca soube o que estava escrito, mas o seu novo cartaz dizia: "Hoje é primavera em Paris, e eu não posso vê-la." Ei, quantas vezes já nos deparamos com situações em que se poderia ter alterado algo, e com a preguiça, com o deixa andar, com o cansaço, não alteramos e guardamos para outro dia, guardamos para outro momento. Quantas vezes nos deparamos com situações em que a estratégia que é usada não é a mais correta por aquilo que se propõe? E não ousamos propor uma nova estratégia. Quantas oportunidades na vida nós não perdemos? Quantas mudanças deixamos fugir? Com isto, apenas pretendo chegar a um único ponto. Se queremos mudar, fazer, alterar algo, devemos fazer sem hesitar. Às vezes, o pensar muito, o pensar demais, devemos ter primeiro o impulso, depois a coragem e só depois o pensamento. Sempre é bom mudarmos de estratégia quando nada acontece. A estratégia que você está usando para ter sucesso está funcionando? Reflita nisso.

0: Termine como criança.
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1: 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Voltamos depois do intervalo.
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3: Meia-noite e 33 minutos.
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0: Olá, mais uma vez com você, para lembrar que Cristo viveu a vida que não poderíamos viver e recebeu a punição que não poderíamos suportar, para oferecer uma esperança a qual não poderíamos resistir. Jesus Cristo. Está escrito em Salmo 127, 3: os filhos são herança do Senhor e o fruto do ventre, o seu galardão. Hoje existe mais pressão sobre os lares do que talvez em nenhuma outra época na história da humanidade. Por necessidade ou por desejo, mais mulheres trabalham hoje do que nunca antes. Muitas se sentem culpadas por deixarem seus filhos sob os cuidados de outras pessoas, ou por terem eles de voltar para um lar vazio enquanto elas estão trabalhando. Muitas mulheres divorciadas precisam trabalhar para sustentar a si e a seus filhos, um fenômeno que está se tornando mais comum nesta época em que vivemos. Mas muitas mulheres, e principalmente homens, devotam mais tempo às suas carreiras e trabalhos do que o fazem para a sua vida familiar, e não por necessidade. Então, é de surpreender que muitos casamentos estejam em crise? Parafraseando a Bíblia, o que aproveita o homem ou a mulher que ganha o mundo todo, mas perde sua própria família? Qual realização na vida se compara a um lar feliz e filhos bem-sucedidos, criados pelo elogio de seus pais? Todos os alvos materiais, mesmo que sejam alcançados, não vão durar. Mas a herança dos filhos é eterna. Alguém já disse que nossos filhos são nossa mensagem para o futuro. Eles vão falar a outros que nunca nos conheceram quem fomos nós. Mais importante, nossos filhos nos foram confiados por Deus, crianças feitas à sua imagem e por quem Cristo morreu. Nossa responsabilidade primária não é nos assegurar que tenham as melhores roupas e que vivam na melhor casa. É nos assegurar que cresçam num lar no qual Deus está presente e onde reina o amor de Cristo, para que venham a conhecer a Deus através de seu filho. O que poderia ter mais valor do que filhos bem-sucedidos e uma vida familiar feliz?
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0: Nosso Deus e Pai, ouve nossa humilde oração de agradecimento por nossos filhos. Eles são o mais precioso de todos os presentes da terra que o Senhor já nos deu. Trazem-nos muita alegria e amor. A inocência deles lembra-nos do Cordeiro inocente que morreu na cruz. Ajuda-nos, Pai, a guiá-los para Jesus, o único caminho para Ti.
1: Que privilégio ter a mesma mão que fez o universo e espalhou as estrelas, escrevendo seu nome no livro da vida. Louve a Deus por isso e declare agora Cristo como seu Senhor e Salvador, buscando a partir daqui o perdão e uma vida correta. Deus alegra-se por todo aquele que assim desejar de todo o coração.

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2: Uma hora e um minuto.

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1: Eclesiastes capítulo 4, verso 4 está escrito: também descobri por que as pessoas se esforçam tanto para ter sucesso no seu trabalho. É porque elas querem ser mais do que os outros. Mas tudo é ilusão. É tudo como correr atrás do vento. A comparação é um dos piores inimigos do homem moderno. Hoje em dia temos acesso a tudo e vemos pessoas bem-sucedidas o tempo todo. Pessoas viajando para lugares incríveis, pessoas com relacionamentos incríveis, com corpos e cabelos incríveis. Enfim, tudo na vida delas parece ser perfeito e extraordinário. Quando nos deparamos com esse tipo de conteúdo, começamos a comparar a vida dessas pessoas com a nossa e acabamos nos frustrando, pois tem sempre alguém que parece estar vivendo de forma mais intensa e tendo mais oportunidades do que a gente. Isso muitas vezes não deixa de ser verdade, porém, será que é a única coisa que guia a nossa vida? Ser melhor que outros? Ou ficar frustrado quando alguém está vivendo em melhores condições do que a nossa? Às vezes, nossas questões são tão superficiais, pois enquanto tem pessoas vivendo sem ter o que comer, nós estamos tristes porque não temos o tênis da moda, ou porque o nosso celular não é o que tem a melhor câmera. Esse tipo de pensamento muitas vezes tem guiado a nossa vida. O desejo de querermos ser melhores do que os outros. Porém, é esse tipo de pensamento que nos destrói e pode destruir as pessoas que estão ao nosso redor. Devemos entregar nossa vida nas mãos de Deus e devemos parar de viver nessa competição que o mundo nos impôs, onde, ao invés de nos alegrarmos por quem consegue superar a si mesmo, estamos sempre na disputa para superarmos uns aos outros. Somos todos iguais aos olhos de Deus e devemos tomar cuidado, pois às vezes deixamos que coisas superficiais guiem a nossa vida, ao invés de deixarmos o Senhor nos guiar. Eu quero orar por você. Deus, obrigado pelo seu amor, pela sua palavra. Senhor, nos perdoe por vivermos nos comparando com as pessoas e estarmos sempre com o desejo de sermos melhores que os outros, ao invés de nos santificarmos para sermos melhores para o Senhor. Que a nossa vida seja guiada pelo Senhor e pela sua palavra, e não pelo desejo de ser melhor do que alguém. Eu oro em nome de Jesus. Amém.
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0: 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Que bom estar com você.
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0: 1:23.
1: Deus, obrigado por me conheceres. Eu te amo. Ajuda-me a expressar o que penso e a confiar em ti. Olá, querido amigo do Pão Diário, muito bem-vindo à nossa mensagem de esperança e encorajamento do dia. Hoje vou ler o texto de N. Setas com o título Nenhum Mal Entendido. Alexa, Siri e outros assistentes virtuais nos dispositivos em nossa casa às vezes não entendem o que dizemos. Uma criança de 6 anos falou com o dispositivo de sua família sobre biscoitos e uma casa de bonecas. Mais tarde, sua mãe recebeu um e-mail dizendo que um pedido de biscoitos e uma caríssima casa de bonecas estavam a caminho. Até mesmo um papagaio cujo dono nunca comprara nada online de alguma forma encomendou um pacote de caixas douradas de presente, sem seu conhecimento. Uma pessoa pediu ao dispositivo para ligar as luzes da sala e ele respondeu: "Não há sala de pudim." Não existe qualquer mal-entendido da parte de Deus quando falamos com Ele. Ele nunca se confunde, pois o Senhor conhece o nosso coração melhor do que nós. O Espírito sonda o nosso coração e entende a vontade de Deus. O apóstolo Paulo disse às igrejas em Roma que Deus promete que realizará o seu propósito de nos tornar maduros e mais semelhantes a seu Filho, de acordo com Romanos capítulo 8, versículos 28 e 29. Mesmo quando, por causa da nossa fraqueza, não sabemos do que precisamos para crescer, o Espírito intercede por nós, segundo a vontade de Deus. Preocupado em como se expressar a Deus? Não sabe o que ou como orar? Diga o que puder, de coração. O Espírito entenderá e cumprirá o propósito de Deus. Querido amigo, o que você poderia compartilhar com Deus agora mesmo? Você se sente encorajado por saber que Ele conhece as suas adversidades? Pense nisso. Aqui foi Clarice Fogaça com a mensagem do dia.

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misericordioso, mas se inclina sobre nós. 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

sua misericórdia. 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
1: Fechou esse bloco aí, daqui a pouquinho tô de volta com mais Conexão Católica. Fique com a gente aí, daqui a pouquinho volto com muito mais som bacana pra você.
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3: Uma hora e 43 minutos.
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5: Que a paz do Senhor esteja com você. Esse é mais um versículo do dia. O que segue a justiça e a bondade achará a vida, a justiça e a honra. Provérbios 21, 21.
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1: De volta com mais Conexão Católica. Aumenta o volume aí.
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1: Ô, Conexão Católica, show de bola, hein? Obrigado pelo seu carinho, pela sua companhia e tenha sempre fé, foco, Deus no coração. Fui nessa.
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3: 2 horas em ponto.
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5: Uma verdade eterna que nos guia. Assim diz a Bíblia. A fé é o firme fundamento das coisas que se esperam e a prova das coisas que se não veem. Hebreus 11:1. Se prepara, que tem mais palavra vindo aí.
4: Voltaremos a qualquer momento com mais. Assim diz a Bíblia.
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4: Oi, povo de Deus. Estamos chegando com mais uma edição do programa Unção Católica. As mais tocadas no segmento católico irão passar por aqui. Sejam bem-vindos. Está no ar Unção Católica.
8: As

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1: Unção Católica, sempre com as melhores para você adorar o nosso Deus. Depois do intervalo, tem mais.
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3: 2:15.
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5: Eterna consolação. 2 Tessalonicenses 2:16. Consolação. A música nessa palavra. Como a harpa de Davi, ela fulmina o espírito maligno de melancolia. Foi uma distinta honra a Barnabé ser chamado de filho da consolação. Ou melhor, esse é um dos nomes ilustres daquele que é maior que Barnabé, pois o Senhor Jesus é a consolação de Israel. Lucas 2:25. Eterna consolação. Aqui está a fina flor de tudo, pois a eternidade de conforto é sua coroa e glória. O que é essa eterna consolação? Ela inclui um senso de pecado perdoado. Um cristão recebeu, em seu coração, o testemunho do Espírito de que suas maldades foram afastadas como uma nuvem e suas transgressões como a nuvem espessa, como vemos em Isaías 44:22. Se o pecado foi perdoado, porventura isso não é uma eterna consolação? Em seguida, o Senhor dá a seu povo um permanente sentido de aceitação em Cristo. O cristão sabe que Deus olha para ele como estando em união com Jesus. União com o Senhor ressuscitado é uma consolação das mais permanentes. É, na verdade, eterna. Deixe que a doença nos debilite, pois acaso não temos visto centenas de crentes tão felizes na fraqueza da doença como foram na força da saúde e no maior bem-estar? Deixe as setas da morte perfurarem nosso coração, e o nosso conforto não morrerá. Porventura, nossos ouvidos muitas vezes não ouviram os louvores de santos enquanto se alegravam porque o amor vivo de Deus foi derramado em seus corações em momentos de morte? Sim, um sentimento de aceitação no amado é uma eterna consolação. Além disso, o cristão tem a convicção de sua segurança. Deus prometeu salvar aqueles que confiam em Cristo. O cristão confia em Cristo, e ele acredita que Deus será tão bom quanto sua palavra e irá salvá-lo. Ele sente que está seguro em virtude de estar ligado à pessoa e obra de Jesus.
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1: Opa, de volta com Unção Católica. Vem comigo.
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1: Uma melhor que a outra, aqui no Unção Católica. Não mude de frequência. Já já, voltaremos com mais Unção Católica.
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3: 2:34.
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5: Cristo, que é a nossa vida. Cristo, que é a nossa vida. Colossenses capítulo 3, versículo 4. Esta expressão maravilhosamente rica do apóstolo Paulo indica que Cristo é a fonte de nossa vida. Ele vos deu a vida. Efésios capítulo 2, versículo 1. Aquela mesma voz que trouxe Lázaro para fora do sepulcro nos ressuscitou para andarmos em novidade de vida. Romanos capítulo 6, versículo 4. Agora, ele é a essência de nossa vida espiritual, e é por intermédio da vida dele que nós vivemos. Cristo está em nós, a esperança da glória, a causa de nossas ações, o pensamento central que direciona os demais pensamentos. Jesus é o alimento de nossa vida. De que mais o crente pode se alimentar além da carne e sangue de Jesus? Este é o pão que desceu do céu, para que todo o que dele comer não pereça. João capítulo 6, versículo 50. Ó cansados peregrinos neste deserto de pecado, vocês nunca conseguirão um bocado que sacie a fome de seus espíritos, a menos que o encontre em Jesus. Ele é a consolação de nossa vida. Todas as nossas verdadeiras alegrias procedem de Cristo. Em tempos de provação, Ele é a nossa consolação. Não existe outro ser pelo qual vale a pena vivermos, exceto o Senhor Jesus. E a graça dEle é melhor do que a vida. Salmo 63, versículo 3. Cristo é o objetivo de nossa vida. Como o navio se apressa rumo ao porto, assim o crente se apressa rumo ao ancoradouro do coração de seu Salvador. Como a flecha voa até seu alvo, assim o crente voa até o aperfeiçoamento de sua comunhão com Cristo Jesus. Assim como o soldado luta por seu capitão, sendo recompensado quando seu capitão conquista a vitória, assim também o crente luta por Cristo, obtendo seu triunfo nos triunfos de seu Senhor. Para mim, o viver é Cristo. Filipenses capítulo 1, versículo 21. Cristo é o exemplo de nossa vida. Onde existe a mesma vida no interior, haverá, em grande medida, os mesmos resultados no exterior. Se vivemos em comunhão íntima com o Senhor Jesus, amadureceremos como Ele. Devemos colocá-lo diante de nós, como nosso modelo divino, pois assim nos esforçaremos para andar nos passos dele, até que ele se torne a coroa de nossa vida, na glória. Ó, quão seguro, quão honrável, quão alegre é o crente cuja vida é Cristo.
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1: Com essa, encerramos mais uma edição do Unção Católica. Beijos e até mais.
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4: 2:54.
5: Às vezes a criança desafia repetidamente as ordens e os desejos de seus pais. Daqui a instantes, o Dr. Dobson vai oferecer bons conselhos aos pais que sentem que estão perdendo a batalha com seus filhos, na edição de hoje de Valor para a Família. Meu nome é Rosa Maria, trazendo até você Valor para a Família, um programa de conselhos práticos com o psicólogo e conselheiro familiar Dr. Dobson. Programas como este são ouvidos ao redor do mundo e os livros do Dr. Dobson sobre a família, como Ouse Disciplinar, tornaram-se campeões internacionais de venda. Dr. Dobson, a pergunta de hoje vem de uma mãe que luta com a questão da autoridade paterna.
6: Sim, sim.
5: Ela diz: o que posso fazer se o Lucas, meu filho de 3 anos de idade, se recusa a ficar na cama à noite? Ele se levanta e sai da cama na minha frente, enquanto estou mandando que ele fique deitado.
6: Ah, minha cara amiga, o pai ou mãe que não consegue obrigar seu filho de 3 anos a permanecer em sua cadeira ou em sua cama, ainda não tem controle dessa criança. Não há melhor tempo do que agora para mudar esse relacionamento. Sugiro que seu filho seja posto na cama e receba um breve sermão do tipo: Lucas, mamãe está falando sério. Você está me escutando? Não saia da cama. Você entendeu? Então, assim que os pés do Lucas tocarem o chão, dê-lhe uma palmada nas coxas com uma varinha ou com a colher de pau. Coloque a varinha ou a colher sobre a cômoda ou qualquer outro lugar onde ele a possa ver e prometa mais uma palmada se ele se levantar de novo. Saia confiantemente do quarto sem outros comentários. Se ele se levantar de novo, cumpra sua promessa e ofereça a mesma advertência se ele se levantar de novo. Repita o processo até o Lucas perceber quem manda em casa. Então, abrace-o e diga a ele que o ama. Relembre a ele como é importante descansar para não ficar doente, etc., etc. Seu objetivo nesse exercício doloroso, para ambas as partes, não é apenas manter o Lucas na cama, mas confirmar na mente de Lucas a sua autoridade sobre ele. É minha convicção que muitos pais não têm coragem suficiente para ganhar esse tipo de confrontação e, por isso, daí por diante, ficam desequilibrados, defensivos. O Dr. Benjamin Spock, famoso por seus livros sobre crianças, disse certa vez: a incapacidade de serem firmes é, na minha opinião, o problema mais comum entre os pais de hoje. Concordo plenamente.
5: Não há nada mais importante para uma criança do que aprender a respeitar a autoridade de seus pais. Se isso não for inculcado na mente da criança desde a mais tenra infância, ela nunca será capaz de se submeter à autoridade de professores, da lei, de um chefe ou do próprio Deus. E que caos e sofrimento isso causa numa vida. Um ser humano sem as âncoras da moralidade e do respeito por algo ou alguém maior que ele é realmente uma alma perdida. Os conselhos dados pelo Dr. Dobson no programa de hoje foram extraídos do livro Dr. Dobson Answers Your Questions. O Dr. Dobson responde às suas perguntas, publicado pela Tyndale House. Francisco Borges interpretou a voz do Dr. Dobson. Meu nome é Rosa Maria e convido você a estar novamente conosco na próxima edição de Valor para a Família.
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8: Que a paz do Senhor esteja com você. Esse é mais um versículo do dia.
7: O
2: que segue a justiça e a bondade achará a vida, a justiça e a honra. Provérbios 21, 21.
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9: O verdadeiro cuidado com o outro não se expressa em palavras pomposas, mas na atenção sincera, dedicada às suas necessidades reais. Cuidar exige sensibilidade para notar o cansaço no olhar de alguém, paciência para acolher desabafos e disposição para estender a mão de forma concreta. A fé nos ensina a olhar para cada ser humano com profundo respeito e dignidade, reconhecendo neles a própria imagem do Criador. Pequenos gestos de consideração, como uma ligação carinhosa, uma palavra de incentivo ou uma ajuda prática, possuem o poder de devolver a esperança a quem se sente sozinho. Escolha hoje ser um canal ativo do cuidado divino na vida das pessoas ao seu redor. Ao dedicar carinho e atenção ao próximo, você espalha luz e transforma a rotina em um lugar mais acolhedor.
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12: 3 horas em ponto.
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14: Na presença das Santas Chagas de Jesus, convido você e sua família para este momento abençoado na nossa programação. Vamos juntos colocar nas Santas Chagas de Jesus o nosso pedido de oração, a nossa intenção. Prepare o seu ambiente de oração com as fotos, as roupas de família e, de modo particular, lembrando dos enfermos. Traga os nomes por quem vamos interceder e pedir cura e libertação de todos os sofrimentos e dores.
15: Chagas, Senhor, fomos curados.
16: Queridos filhos e filhas, é segunda-feira e é da nossa tradição rezarmos pelos falecidos, pedindo-lhes: dai-lhes, Senhor, o descanso eterno e a luz perpétua os ilumine. Ofereçamos o terço das Santas Chagas nessa segunda-feira pelos que já partiram. Em nome do Pai, e do Filho, e do Espírito Santo. Amém. Creio em Deus Pai Todo-Poderoso, Criador do céu e da terra, e em Jesus Cristo, seu único Filho, nosso Senhor, que foi concebido pelo poder do Espírito Santo, nasceu da Virgem Maria, padeceu sob Pôncio Pilatos, foi crucificado, morto e sepultado, desceu à mansão dos mortos, ressuscitou ao terceiro dia, subiu aos céus, está sentado à direita de Deus Pai Todo-Poderoso, de onde há de vir julgar os vivos e os mortos. Creio no Espírito Santo, na Santa Igreja Católica, na comunhão dos santos, na remissão dos pecados, na ressurreição da carne, na vida eterna. Amém. Ó Jesus, divino Redentor, tende misericórdia de nós e do mundo inteiro. Deus Santo, Deus Forte, Deus Imortal, tende piedade de nós e do mundo inteiro. Graça, misericórdia, meu Jesus, nos perigos presentes, cobri-nos com vosso preciosíssimo sangue. Pai eterno, tende misericórdia de nós, pelo sangue de Jesus Cristo, vosso Filho unigênito. Tende misericórdia de nós, vos suplicamos. Amém. Neste primeiro mistério do Terço das Santas Chagas, contemplamos: Jesus perdoa a mulher adúltera. Pedimos por todos os casais que estão precisando de reconciliação. Rezemos. Eterno Pai, eu vos ofereço as santas chagas de nosso Senhor Jesus Cristo, para curar as de nossas almas.
4: Meu Jesus, perdão e misericórdia.
14: Pelos méritos de vossas santas chagas.
4: Meu Jesus, perdão e misericórdia.
14: Pelos méritos de vossas santas chagas.
4: Meu Jesus, perdão e misericórdia.
14: Pelos méritos de vossas santas chagas.
4: Meu Jesus, perdão e misericórdia.
14: Pelos méritos de vossas santas chagas.
4: Meu Jesus, perdão e misericórdia.
14: Pelos méritos de vossas santas chagas.
4: Meu Jesus, perdão e misericórdia.
14: Pelos méritos de vossas santas chagas.
4: Meu Jesus, perdão e misericórdia.
14: Pelos méritos de vossas santas chagas.
4: Meu Jesus, perdão e misericórdia.
14: Pelos méritos de vossas santas chagas.
4: Meu Jesus, perdão e misericórdia.
14: Pelos méritos de vossas santas chagas.
4: Meu Jesus, perdão e misericórdia.
14: Pelos méritos de vossas santas chagas.
16: Neste segundo mistério do terço das santas chagas, contemplamos. Jesus se oferece como fonte de água viva. Rezemos este mistério das santas chagas por todos os que se afastaram de Jesus, principalmente os jovens. Eterno Pai, eu vos ofereço as santas chagas de nosso Senhor Jesus Cristo para curar as de nossas almas.
8: Meu Jesus, perdão e misericórdia.
14: Pelos méritos de vossas santas chagas.
8: Meu Jesus, perdão e misericórdia.
14: Pelos méritos de vossas santas chagas.
8: Meu Jesus, perdão e misericórdia.
14: Pelos méritos de vossas santas chagas.
8: Meu Jesus, perdão e misericórdia.
14: Pelos méritos de vossas santas chagas.
8: Meu Jesus, perdão e misericórdia.
14: Pelos méritos de vossas santas chagas.
8: Meu Jesus, perdão e misericórdia.
14: Pelos méritos de vossas santas chagas.
8: Meu Jesus, perdão e misericórdia.
14: Pelos méritos de vossas santas chagas.
8: Meu Jesus, perdão e misericórdia.
14: Pelos méritos de vossas santas chagas.
8: Meu Jesus, perdão e misericórdia.
14: Pelos méritos de vossas santas chagas.
8: Meu Jesus, perdão e misericórdia.
14: Pelos méritos de vossas santas chagas.
16: Neste terceiro mistério do terço das santas chagas, nós contemplamos. Jesus consola a irmã de Lázaro. Rezemos este mistério por todas as pessoas que não conseguem superar a perda de um ente querido. Que Jesus, o ressuscitado, as console. Rezemos. Eterno Pai, eu vos ofereço as santas chagas de nosso Senhor Jesus Cristo para curar as de nossas almas.
17: Meu Jesus, perdão e misericórdia.
14: Pelos méritos de vossas santas chagas.
17: Meu Jesus, perdão e misericórdia.
14: Pelos méritos de vossas santas chagas.
17: Meu Jesus, perdão e misericórdia.
14: Pelos méritos de vossas santas chagas.
17: Meu Jesus, perdão e misericórdia.
14: Pelos méritos de vossas santas chagas.
17: Meu Jesus, perdão e misericórdia.
14: Pelos méritos de vossas santas chagas.
17: Meu Jesus, perdão e misericórdia.
14: Pelos méritos de vossas santas chagas.
17: Meu Jesus, perdão e misericórdia.
14: Pelos méritos de vossas santas chagas.
17: Meu Jesus, perdão e misericórdia.
14: Pelos méritos de vossas santas chagas.
17: Meu Jesus, perdão e misericórdia.
14: Pelos méritos de vossas santas chagas.
17: Meu Jesus, perdão.
14: Méritos de vossas santas chagas.
17: Meu Jesus, perdão e misericórdia.
14: Pelos méritos de vossas santas.

0: de nosso Senhor Jesus Cristo, para curar as de nossas almas.
1: Meu Jesus, perdão e misericórdia.
2: Pelos méritos de vossas santas chagas.
1: Meu Jesus, perdão e misericórdia.
2: Pelos méritos de vossas santas chagas.
1: Meu Jesus, perdão e misericórdia.
2: Pelos méritos de vossas santas chagas.
1: Meu Jesus, perdão e misericórdia.
2: Pelos méritos de vossas santas chagas.
1: Meu Jesus, perdão e misericórdia.
2: Pelos méritos de vossas santas chagas.
1: Meu Jesus, perdão e misericórdia.
2: Pelos méritos de vossas santas chagas.
1: Meu Jesus, perdão e misericórdia.
2: Pelos méritos de vossas santas chagas.
1: Meu Jesus, perdão e misericórdia.
2: Pelos méritos de vossas santas chagas.
1: Meu Jesus, perdão e misericórdia.
2: Pelos méritos de vossas santas chagas.
1: Meu Jesus, perdão e misericórdia.
2: Pelos méritos de vossas santas chagas.
0: No quinto mistério do terço das santas chagas, contemplamos: Jesus perdoa o bom ladrão. Rezemos este último mistério por todas as famílias que precisam fazer a experiência do perdão, que o rancor, a mágoa, sejam curadas nas santas chagas de nosso Senhor Jesus Cristo. Eterno Pai, eu vos ofereço as santas chagas de nosso Senhor Jesus Cristo, para curar as de nossas almas.
3: Meu Jesus, perdão e misericórdia.
2: Pelos méritos de vossas santas chagas.
3: Meu Jesus, perdão e misericórdia.
2: Pelos méritos de vossas santas chagas.
3: Meu Jesus, perdão e misericórdia.
2: Pelos méritos de vossas santas chagas.
3: Meu Jesus, perdão e misericórdia.
2: Pelos méritos de vossas santas chagas.
3: Meu Jesus, perdão e misericórdia.
2: Pelos méritos de vossas santas chagas.
3: Meu Jesus, perdão e misericórdia.
2: Pelos méritos de vossas santas chagas.
3: Meu Jesus, perdão e misericórdia.
2: Pelos méritos de vossas santas chagas.
3: Meu Jesus, perdão e misericórdia.
2: Pelos méritos de vossas santas chagas.
3: Meu Jesus, perdão e misericórdia.
2: Pelos méritos de vossas santas chagas.
3: Meu Jesus, perdão e misericórdia.
2: Pelos méritos de vossas santas chagas.
0: Rezemos três vezes. Eterno Pai, eu vos ofereço as santas chagas de nosso Senhor Jesus Cristo, para curar as de nossas almas. Eterno Pai, eu vos ofereço as santas chagas de nosso Senhor Jesus Cristo, para curar as de nossas almas. Eterno Pai, eu vos ofereço as santas chagas de nosso Senhor Jesus Cristo, para curar as de nossas almas. Amém. Queridos filhos e filhas, tendo rezado o terço das Santas Chagas, vamos agora fazer a oração de todos os dias, que é a novena das Santas Chagas de nosso Senhor Jesus Cristo. Rezemos. Por suas santas chagas, suas chagas gloriosas, o Cristo Senhor me proteja e me guarde. Senhor Jesus, foste levado na cruz para que por vossas santas chagas sejam curadas as de nossas almas. Eu vos louvo e agradeço pelo vosso ato redentor. Carregaste em vosso próprio corpo os meus pecados e de toda a humanidade. Nas vossas santas chagas, coloco minhas intenções, minhas preocupações, ansiedades e angústias, minhas enfermidades físicas e psíquicas, meus sofrimentos, dores, alegrias e necessidades. Em vossas santas chagas, Senhor, coloco minha família. Envolvei, Senhor, a mim e meus familiares, protegendo-nos do mal. Coloque a sua intenção. Senhor, ao mostrar vossas santas chagas gloriosas a Tomé e o mandando tocar em vosso lado aberto, o curaste da incredulidade. Eu vos peço, Senhor, permita-me refugiar em vossas santas chagas e, por mérito desses sinais de vosso amor, curai a minha falta de fé. Ó Jesus, pelos méritos de vossa paixão, morte e ressurreição, dai-me a graça de viver os frutos da nossa redenção.

0: coisa mais linda, povo de Deus. É a mãe que nós celebramos. Obrigado você que ligou, que rezou comigo. Olha, eu fico arrepiado, viu? Fico arrepiado porque Nossa Senhora é a mãe do Brasil. Nossa Senhora do Brasil, abençoe a todos nós. Abençoe esse povo brasileiro, sofrido, trabalhador, mas criativo, abençoado.
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0: Filhos queridos, escute o que foi deixado na plataforma.
2: Meu nome é Rosélia Maria da Silva.
0: Ô, Rosélia.
2: Moro em Goiânia, Goiás.
0: Opa.
2: Ouço pelo aplicativo. Infelizmente, não temos rádio e nem TV aqui. Muito triste. Padre Reginaldo, através do Senhor comecei a ser devota de São Pio de Petrocina.
0: Amém.
2: E das Santas Chagas de Jesus. Padre, eu quero dar 3 testemunhos.
0: Conte.
2: O meu e 2 do meu irmão Rosair.
0: Por
2: o
0: favor.
2: Meu é que em abril eu tive um AVC e saí ileso desse AVC. O médico disse que foi um AVC muito perigoso, que costuma matar as pessoas.
0: Meu Deus.
2: Mas eu não tive nenhuma sequela. Graças a Jesus da Santa Chave.
0: Amém.
2: São Pio de Petrocina e Nossa Senhora. E os dois outros é do meu irmão Rosair. Um, ele trabalha em lavoura e ele entrou num trator que pesa 1.000 toneladas e tava com os aparamentos. E nele mexeu, o trator tombou em cima dele.
0: Misericórdia.
2: Os colegas ficaram sem ação porque achavam que ele estava morto. Quando ele saiu ileso, sem nenhum arranhão. E o outro, ele foi panhar milho no milharal junto com o neto dele para fazer pamonha. E aí uma jararaca o picou. Mas ela não ejetou o seu veneno todo. A médica falou que ele era um guerreiro. Porque eu sempre rezo a Jesus da Santa Chaga, São Pio de Petrocina, para proteger minha família e converter. Graça alcançada,
0: graça
2: é graça testemunhada. Toco sino, sacristão.
0: Rosélia, que testemunha, hein? Caiu um caminhão de tora em cima, uma jararaca morder, meu Deus do céu. Não é por acaso, Rosélia? Jesus das Santas Chagas que você reza, São Pio de Pietrelcina, que é o intercessor da obra evangelizar, é preciso. É, realmente, lamento muito que em Goiânia não tenhamos rádio, mas é por isso que eu tenho insistido em baixar o aplicativo no seu celular para poder acompanhar. Louvado seja Deus, Rosélia, de Goiânia, Goiás. Bíblia aberta, cartilha de oração.

0: E o texto de hoje, João 2:1-11. João 2:1-11. Três dias depois celebravam-se as bodas em Caná da Galileia. Achava-se ali a mãe de Jesus. Também foram convidados Jesus e seus discípulos, como viesse a faltar vinho. A mãe de Jesus falou: eles já não têm mais vinho. Responderam-lhe Jesus: mulher, isso não nos compete. Minha hora ainda não chegou, disse então sua mãe aos serventes: fazei o que ele vos disser. Ora, achavam-lhe ali 6 talhas de pedra para as purificações dos judeus. Cada uma podia conter 2 ou 3 medidas, Jesus ordenou-lhes: enchei as talhas de água. Eles encheram. E depois o mestre-sala disse: é comum se deixar o vinho bom para o começo e ruim para o fim. Mas escondestes para o final o vinho melhor? Este foi o primeiro sinal de Jesus. E muitos creram nele. Palavra da salvação. Glória a vós, Senhor. Filhos queridos, aqui está o papel de Maria na economia da salvação. E, por favor, economia não tem nada a ver com dinheiro. No processo de salvação. Aqui está o papel de Maria na obra de salvação. Então, eu não vou explicar, eu vou rezar explicando Nossa Senhora. Como nas bodas de Caná disseste: filho, eles não têm mais vinho. Agora, mãe, é teu dia. Diga a eles: não têm. Eles não têm mais amor. Eles não têm mais esperança, filho. Eles não têm mais emprego. Filho, eles não têm mais esperança. Filho, os meus filhos e teus irmãos estão sofrendo, filho. Nossa Senhora, faça-se intercessora. Proteja o Brasil e proteja aqueles que mais precisam, mãe.
1: Ó mãe, vem ouvir nossas preces e nos amparai.
0: Olhai, mãe querida, e afaste de todo mal.
1: Livrai, mãe querida, e afaste de todo mal.
0: Mostrai o caminho àqueles que não sabem onde ir.
1: Mostrai o caminho àqueles que não sabem onde ir.
0: Ó mãe, vem cuidar do futuro do nosso país.

0: Oh Maria, que alegria ver nossas famílias.
1: Oh Maria, que alegria ver nossas famílias unidas para te louvar.
0: Oh Maria, que alegria ter sua companhia e com você caminhar. Ave Maria, cheia de graça, o Senhor é convosco, bendita sois vós entre as mulheres, e bendito é o fruto do vosso ventre, Jesus. Santa Maria, Mãe de Deus, rogai por nós, pecadores, agora e na hora de nossa morte. Amém. Nossa Senhora, rogai por nós. Nossa Senhora, rogai por nossa Mãe de Deus, para que sejamos dignos das promessas de Cristo. Dai-nos a bênção, amor.

Nossa Senhora Aparecida, a nossa proteção está no nome do Senhor que fez o céu e a terra. Que a bênção de Deus recaia sobre todos. Que a bênção do Senhor esteja na sua casa. Nossa Senhora Aparecida, padroeira do Brasil, abençoai todas as casas e famílias, Pai, Filho e Espírito Santo.

0: É preciso.
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3: 3:22.
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a como nós precisamos disso. Que o Senhor acalme a nossa alma. Vivemos num mundo tão agitado, gente. Vivemos num mundo tão estressante. Sempre temos que fazer alguma coisa. As pessoas sempre estão exigindo alguma coisa de você. As pessoas sempre estão exigindo algo de nós. Muitas vezes a gente vive o estresse, as preocupações excessivas. Sabe, talvez o teu coração hoje esteja tão preocupado, tão angustiado, tão agitado, tão inquieto. Às vezes nossa vida está indo tão bem, de repente vem uma coisa que desestabiliza, vem uma coisa que agita o coração. Começamos a ficar preocupados, começamos a ficar ansiosos. Quanta ansiedade, quanta preocupação com amanhã, quanta preocupação, o que vai ser, o que vai acontecer, esta enfermidade, a minha situação financeira, o problema na minha família, o problema no meu casamento. Quantas situações estão agitando a tua alma. Talvez o teu coração hoje esteja agitado. Ah, mas Deus preparou este momento para acalmar tua alma. Veja, esse talvez seja o teu grito: acalma, Senhor, minha alma. Minha alma está agitada, minha alma está agitada, minha alma está preocupada, minha alma está ferida, minha alma está inquieta. O que eu mais preciso é de paz. Minha gente, a paz não é a ausência de problemas. Estar em paz não significa que você não tem problemas. Mas estar em paz significa que você tem Deus. Você tem Deus. E se você tem Deus, você está em paz. Pode ter agitações ao seu redor, pode ter agitações ao seu lado, mas como você está em Deus, como você está nos braços dEle, como uma criança, então você tem paz. Talvez você esteja agitado. Talvez você está com a tua alma inquieta. Então você pode cantar comigo: acalma minha alma, Senhor.

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1: 3:44.
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3: Bom dia, ouvintes da Rádio Barroso Mix. Estamos iniciando os 15 minutos com Deus, nos colocando na presença do Senhor. Eu sou o Altair Show e te convido a rezar comigo.
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3: Ó Deus, em meu auxílio, socorrei-me sem demora. Glória ao Pai, ao Filho e ao Espírito Santo, como era no princípio, agora e sempre. Amém. Abri os meus lábios, ó Senhor, e minha boca anunciará o vosso louvor. Vinde, exultemos de alegria no Senhor, aclamemos o rochedo que nos salva. Ao seu encontro caminhemos com louvores e com cantos de alegria os celebremos. Na verdade, o Senhor é o grande Deus, o grande Rei, muito maior que os deuses todos. Tem nas mãos as profundezas dos abismos e as alturas das montanhas lhe pertencem. O mar é dele, pois foi ele quem o fez, e a terra firme suas mãos a modelaram. Vinde, adoremos e prostemo-nos por terra, e ajoelhemos ante o Deus que nos criou. Porque Ele é o nosso Deus, nosso pastor, e nós somos o seu povo e seu rebanho, as ovelhas que conduz com sua mão. Oxalá ouvisseis hoje a sua voz, não fecheis os corações como em Meriba, como em Massa no deserto aquele dia em que outrora vossos pais me provocaram, apesar de terem visto as minhas obras. 40 anos desgostou-me aquela raça, e eu disse: eis um povo transviado. Seu coração não conheceu os meus caminhos, e por isso lhe jurei na minha ira: não entrarão no meu repouso prometido. Glória ao Pai, ao Filho e ao Espírito Santo, como era no princípio, agora e sempre. Amém. Pelo sinal da Santa Cruz, livrai-nos, Senhor nosso Deus, dos nossos inimigos. Em nome do Pai, do Filho e do Espírito Santo. Amém. O Senhor que encaminha os nossos corações para o amor de Deus e a constância de Cristo esteja conosco. Bendito seja Deus que nos reuniu no amor de Cristo.
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0: Oração do Espírito Santo. Vinde Espírito Santo, enchei os corações dos vossos fiéis e acendei neles o fogo do vosso amor. Enviai o vosso Espírito e tudo será criado, renovareis a face da terra. Oremos, ó Deus, que instruís os corações dos vossos fiéis com a luz do Espírito Santo. Fazei que apreciemos retamente todas as coisas segundo o mesmo Espírito e gozemos da sua consolação. Por Cristo Senhor nosso. Amém. Santo anjo do Senhor, meu zeloso e guardador, se a ti me confiou a piedade divina, sempre me rege, me guarda, me governa, ilumina. Amém. Oração do Ângelus. O anjo do Senhor anunciou a Maria e ela concebeu do Espírito Santo. Eis aqui a serva do Senhor, faça-se em mim segundo a vossa palavra. E o Verbo se fez carne e habitou entre nós. Ave Maria, cheia de graça, o Senhor é convosco. Bendito sois vós dentre as mulheres e bendito é o fruto do vosso ventre, Jesus. Santa Maria, Mãe de Deus, rogai por nós, pecadores, agora e na hora de nossa morte. Amém. Oremos, infundi, Senhor, vos rogamos a graça em nossos corações, para que nós, conhecendo pela anunciação do anjo a encarnação de Jesus Cristo, vosso Filho, por sua paixão e morte de cruz, cheguemos à glória da ressurreição. Pelo mesmo Cristo, nosso Senhor. Amém.
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0: coração do creio. Creio em Deus Pai Todo-Poderoso, Criador do céu e da terra, e em Jesus Cristo, seu único Filho, nosso Senhor, que foi concebido pelo poder do Espírito Santo, nasceu da Virgem Maria, padeceu sob Pôncio Pilatos, foi crucificado, morto e sepultado, desceu à mansão dos mortos, ressuscitou ao terceiro dia, subiu aos céus, está sentado à direita de Deus Pai Todo-Poderoso, onde há de vir julgar os vivos e os mortos. Creio no Espírito Santo, na Santa Igreja Católica, na comunhão dos santos, na remissão dos pecados, na ressurreição da carne, na vida eterna. Amém. Rezemos a oração que Jesus Cristo nos ensinou. Pai nosso que estais no céu, santificado seja o vosso nome. Venha a nós o vosso reino, seja feita a vossa vontade, assim na terra como no céu. O pão nosso de cada dia nos dai hoje. Perdoai as nossas ofensas, assim como nós perdoamos a quem nos tem ofendido. E não nos deixeis cair em tentação, mas livrai-nos do mal. Amém. Oferecimento de si mesmo. Recebei, Senhor, minha liberdade inteira. Recebei minha memória, minha inteligência e toda a minha vontade. Tudo que tenho ou possuo de vós me veio. Tudo vos devolvo e entrego sem reservas, para que a vossa vontade tudo governe. Dai-me somente vosso amor e vossa graça, e nada mais vos peço, pois já serei bastante rico. Amém. Oração dos sete passos para a vida. Senhor, eu te agradeço por ter nascido para ser feliz. Eu busco em minha vida a felicidade que vem de ti. Senhor, eu te agradeço por ter a família como a base da vida e vivamos nos doando uns aos outros a cada momento. Senhor, eu te agradeço por minha vida estar em minhas mãos, eu saiba cuidar valorizando esse precioso dom. Senhor, eu te agradeço por me dar o sentido da vida, eu caminho iluminado pela graça da tua presença. Senhor, eu te agradeço por eu poder decidir a minha vida e as escolhas que eu fizer seja segundo a tua vontade. Senhor, eu te agradeço por ter me feito uma pessoa capaz, que eu tenha fé para superar todos os obstáculos. Senhor, eu te agradeço por ser livre para viver, que eu viva acolhendo, amando e cuidando de toda a vida. Amém. Consagração a Nossa Senhora Aparecida. Ó Maria Santíssima, pelos méritos de nosso Senhor Jesus Cristo, em vossa querida imagem de Aparecida, espalhais inúmeros benefícios sobre todo o Brasil. Eu, embora indigno de pertencer ao número de vossos filhos e filhas, mas cheio do desejo de participar dos benefícios de vossa misericórdia, prostrado a vossos pés, consagro-vos o meu entendimento para que sempre pense no amor que mereceis. Consagro-vos a minha língua para que sempre vos louve e propague a vossa devoção. Consagro-vos o meu coração para que, depois de Deus, vos ame sobre todas as coisas. Recebei-me, ó incomparável, vós que o Cristo crucificado deu-nos por mãe, no ditoso número de vossos filhos e filhas. Acolhei-me debaixo de vossa proteção. Socorrei-me em todas as minhas necessidades espirituais e temporais, sobretudo na hora da minha morte. Abençoai-me, ó celestial cooperadora, e com vossa poderosa intercessão fortalecei-me em minha fraqueza, a fim de que, servindo-vos fielmente nesta vida, possa louvar-vos, amar-vos, dar-vos graças no céu por toda a eternidade. Assim seja. Oração da Salve Rainha. Salve Rainha, Mãe de Misericórdia, vida, doçura e esperança, nosso salve. A vós bradamos, degredados filhos de Eva, a vós suspiramos, gemendo e chorando neste vale de lágrimas. Eia, pois, advogada nossa, esses vossos olhos misericordiosos a nós volvei, e depois desse desterro nos mostrai Jesus. Bendito o fruto do vosso ventre, ó clemente, ó piedosa, ó doce sempre Virgem Maria. Rogai por nós, Santa Mãe de Deus, para que sejamos dignos das promessas de Cristo. Novena Perpétua das Santas Chagas. Por suas santas chagas, suas chagas gloriosas, o Cristo Senhor me proteja e me guarde. Senhor Jesus, foste levado na cruz para que por vossas santas chagas sejam curadas as de nossas almas. Eu vos louvo e agradeço pelo vosso ato redentor. Carregastes em vosso próprio corpo os meus pecados de toda a humanidade. Nas vossas santas chagas coloco as minhas intenções, minhas preocupações, ansiedades e angústias, minhas enfermidades físicas e psíquicas, meus sofrimentos, dores, alegrias e necessidades. Em vossas santas chagas, Senhor, coloco a minha família. Envolvei, Senhor, a mim e as meus familiares, protegendo-nos do mal. Senhor, ao mostrar vossas santas chagas gloriosas a Tomé e o mandaste tocar em vosso lado aberto, o curaste da incredulidade. Eu vos peço, Senhor, permita-me refugiar em vossas santas chagas e, por mérito desses sinais de amor, curai a minha falta de fé. Ó Jesus, pelos méritos de vossa paixão, morte e ressurreição, dai-me a graça de viver os frutos da nossa redenção. Amém.
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2: Cântico de Maria. A minha alma engrandece o Senhor e se alegrou meu espírito em Deus, meu Salvador. Pois ele viu a pequenez de sua serva, desde agora as gerações hão de chamar-me de bendita. O Poderoso fez em mim maravilhas e santo é o seu nome. Seu amor de geração em geração chega a todos os que o respeitam. Demonstrou o poder de seu braço, dispersou os orgulhosos. Derrubou os poderosos de seus tronos e os humildes exaltou. De bem saciou os famintos e despediu sem nada os ricos. Acolheu Israel, seu servidor, fiel ao seu amor, como havia prometido aos nossos pais, em favor de Abraão e de seus filhos para sempre. Glória ao Pai, ao Filho e ao Espírito Santo, como era no princípio, agora e sempre. Amém. O Senhor esteja conosco, Ele está no meio de nós. E por intercessão de Nossa Mãe Maria Santíssima, abençoe-nos o Deus Todo-Poderoso, em nome do Pai, do Filho e do Espírito Santo. Amém. A alegria do Senhor seja a nossa força. Vamos em paz e que o Senhor nos acompanhe. Graças a Deus.
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1: Bom dia, meu amigo, bom dia, minha amiga. Estamos chegando nessa segunda-feira aqui na nossa Rádio Barroso Mix. É eu mesmo, professor Altair Show, e passarei essa madrugada com você. Nós já rezamos aí os 15 minutos com Deus e agora nós vamos rezar aí o Santo Rosário. E vou conversar aqui com a turma da alegria, vamos ver como é que eles estão. Tudo bem, pessoal?
2: Turma da Alegria está no ar. Caipirinha convertido e pervertido.
3: Ô, pessoal, nós estamos aqui, nós também vamos passar essa madrugada aqui na Barroso Mix rezando o Santo Rosário. Vocês vão aí rezar junto com a gente, mandar suas intenções. Eu me chamo Caipirinha. Fala, filho pervertido.
1: Eu também vou passar a madrugada aqui, a juventude também rezando aqui na Barroso Mix.
4: Meus irmãos e minhas irmãs, é muito bom rezar o Santo Rosário e se encontrar com a mãezinha do céu. Falou, Teixo!
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1: É isso mesmo, segundona aqui na Barroso Mix, estamos chegando e você já pega o seu Santo Rosário e vamos já aí mandando suas intenções, participando junto com a gente. Daqui a pouquinho vamos aí rezar o nosso Santo Rosário aqui na Barroso Mix, tá bom? Aguardo você, meu amigo e minha amiga.

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2: 4 horas e 1 minuto.

Santo Rosário, vamos contemplar os mistérios gozosos, a alegria de Jesus e Maria, este grande sim que transformou a humanidade. Nos mistérios luminosos contemplaremos a vida de Jesus que caminhou no meio de nós, realizando milagres. Esse Jesus que se tornou o pão vivo na Eucaristia para nos alimentar a cada momento, a cada dia. Nos mistérios dolorosos, junto com Nossa Senhora, vamos contemplar este Cristo que padece numa cruz, se entrega totalmente para nos salvar. Nos mistérios gloriosos contemplaremos a vitória de Jesus sobre a cruz. Esse Jesus que vive e reina, caminha no meio de nós. E com Nossa Senhora, com o Santo Terço na mão, também vamos vencer todos os momentos de dificuldade que vierem em nossa vida. Seja bem-vindo, meu amigo e minha amiga, a esse momento especial de contemplação dos santos mistérios de Jesus e Maria, através desse Santo Rosário, que a partir de agora iremos rezar com muita fé e com muita devoção, porque através de Maria chegaremos ao seu Filho Jesus. Rezemos com muita fé e com

Em Deus Pai Todo-Poderoso, Criador do céu e da terra, e em Jesus Cristo, seu único Filho, nosso Senhor, que foi concebido pelo poder do Espírito Santo, nasceu da Virgem Maria, padeceu sob Pôncio Pilatos, foi crucificado, morto e sepultado, desceu à mansão dos mortos, ressuscitou ao terceiro dia, subiu aos céus, está sentado à direita de Deus Pai Todo-Poderoso, donde há de vir a julgar os vivos e os mortos. Creio no Espírito Santo, na Santa Igreja Católica, na comunhão dos santos, na remissão dos pecados, na ressurreição da carne.

Pai nosso que estais no céu, santificado seja o vosso nome. Venha a nós o vosso reino, seja feita a vossa vontade, assim na terra como no céu. O pão nosso de cada dia nos dai hoje, perdoai as nossas ofensas, assim como nós perdoamos a quem nos tem ofendido. E não nos deixeis cair em tentação, mas livrai-nos.

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Pai nosso que estais no céu, santificado seja o vosso nome. Venha a nós o vosso reino, seja feita a vossa vontade, assim na terra como no céu. O pão nosso de cada dia nos dai hoje, perdoai as nossas ofensas, assim como nós perdoamos a quem nos tem ofendido. E não nos deixeis cair em tentação, mas livrai-nos do mal. Amém. Ave Maria, cheia de graça, o Senhor é convosco. Bendita sois vós dentre as mulheres, e bendito é o fruto do vosso ventre, Jesus. Santa Maria, Mãe de Deus, rogai por nós, pecadores, agora e na hora de nossa morte. Amém. Ave Maria, cheia de graça, o Senhor é convosco. Bendita sois vós dentre as mulheres, e bendito é o fruto do vosso ventre, Jesus. Santa Maria, Mãe de Deus, rogai por nós, pecadores, agora e na hora de nossa morte. Amém. Ave Maria, cheia de graça, o Senhor é convosco. Bendita sois vós dentre as mulheres, e bendito é o fruto do vosso ventre, Jesus. Santa Maria, Mãe de Deus, rogai por nós, pecadores, agora e na hora de nossa morte. Amém. Ave Maria, cheia de graça, o Senhor é convosco. Bendita sois vós dentre as mulheres, e bendito é o fruto do vosso ventre, Jesus. Santa Maria, Mãe de Deus, rogai por nós, pecadores, agora e na hora de nossa morte. Amém. Ave Maria, cheia de graça, o Senhor é convosco. Bendita sois vós dentre as mulheres, e bendito é o fruto do vosso ventre, Jesus. Santa Maria, Mãe de Deus, rogai por nós, pecadores, agora e na hora de nossa morte. Amém. Ave Maria, cheia de graça, o Senhor é convosco. Bendita sois vós dentre as mulheres, e bendito é o fruto do vosso ventre, Jesus. Santa Maria, Mãe de Deus, rogai por nós, pecadores, agora e na hora de nossa morte. Amém. Ave Maria, cheia de graça, o Senhor é convosco. Bendita sois vós dentre as mulheres, e bendito é o fruto do vosso ventre, Jesus. Santa Maria, Mãe de Deus, rogai por nós, pecadores, agora e na hora de nossa morte. Amém. Ave Maria, cheia de graça, o Senhor é convosco. Bendita sois vós entre as mulheres, e bendito é o fruto do vosso ventre, Jesus. Santa Maria, Mãe de Deus, rogai por nós, pecadores, agora e na hora de nossa morte. Amém. Ave Maria, cheia de graça, o Senhor é convosco. Bendita sois vós dentre as mulheres, e bendito é o fruto do vosso ventre, Jesus. Santa Maria, Mãe de Deus, rogai por nós, pecadores, agora e na hora de nossa morte. Amém. Ave Maria, cheia de graça, o Senhor é convosco. Bendita sois vós dentre as mulheres, e bendito é o fruto do vosso ventre, Jesus. Santa Maria, Mãe de Deus, rogai por nós, pecadores, agora e na hora de nossa morte. Amém. Glória ao Pai, ao Filho e ao Espírito Santo, como era no princípio, agora e sempre. Amém. Ó meu Jesus, perdoai-nos e livrai-nos do fogo do inferno. Levai as almas todas para o céu e socorrei principalmente aquelas que mais precisarem da vossa misericórdia. Sagrada Família, rogai por nós. Nossa Senhora Aparecida, rogai por nós. Enchei-vos do Espírito Santo de Deus.

No segundo mistério gozoso, contemplamos a visitação de Nossa Senhora, a sua prima Santa Isabel.

Pai nosso que estais no céu, santificado seja o vosso nome. Venha a nós o vosso reino, seja feita a vossa vontade, assim na terra como no céu. O pão nosso de cada dia nos dai hoje, perdoai as nossas ofensas, assim como nós perdoamos a quem nos tem ofendido. E não nos deixeis cair em tentação, mas livrai-nos do mal. Amém. Ave Maria, cheia de graça, o Senhor é convosco. Bendita sois vós dentre as mulheres, e bendito é o fruto do vosso ventre, Jesus. Santa Maria, Mãe de Deus, rogai por nós, pecadores, agora e na hora de nossa morte. Amém. Ave Maria, cheia de graça, o Senhor é convosco. Bendita sois vós dentre as mulheres, e bendito é o fruto do vosso ventre, Jesus. Santa Maria, Mãe de Deus, rogai por nós, pecadores, agora e na hora de nossa morte. Amém. Ave Maria, cheia de graça, o Senhor é convosco. Bendita sois vós dentre as mulheres, e bendito é o fruto do vosso ventre, Jesus. Santa Maria, Mãe de Deus, rogai por nós, pecadores, agora e na hora de nossa morte. Amém. Ave Maria, cheia de graça, o Senhor é convosco. Bendita sois vós dentre as mulheres, e bendito é o fruto do vosso ventre, Jesus. Santa Maria, Mãe de Deus, rogai por nós, pecadores, agora e na hora de nossa morte. Amém. Ave Maria, cheia de graça, o Senhor é convosco. Bendita sois vós dentre as mulheres, e bendito é o fruto do vosso ventre, Jesus. Santa Maria, Mãe de Deus, rogai por nós, pecadores, agora e na hora de nossa morte. Amém. Ave Maria, cheia de graça, o Senhor é convosco. Bendita sois vós dentre as mulheres, e bendito é o fruto do vosso ventre, Jesus. Santa Maria, Mãe de Deus, rogai por nós, pecadores, agora e na hora de nossa morte. Amém. Ave Maria, cheia de graça, o Senhor é convosco. Bendita sois vós dentre as mulheres, e bendito é o fruto do vosso ventre, Jesus. Santa Maria, Mãe de Deus, rogai por nós, pecadores, agora e na hora de nossa morte. Amém. Ave Maria, cheia de graça, o Senhor é convosco. Bendita sois vós entre as mulheres, e bendito é o fruto do vosso ventre, Jesus. Santa Maria, Mãe de Deus, rogai por nós, pecadores, agora e na hora de nossa morte. Amém. Ave Maria, cheia de graça, o Senhor é convosco. Bendita sois vós dentre as mulheres, e bendito é o fruto do vosso ventre, Jesus. Santa Maria, Mãe de Deus, rogai por nós, pecadores, agora e na hora de nossa morte. Amém. Ave Maria, cheia de graça, o Senhor é convosco. Bendita sois vós dentre as mulheres, e bendito é o fruto do vosso ventre, Jesus. Santa Maria, Mãe de Deus, rogai por nós, pecadores, agora e na hora de nossa morte. Amém. Glória ao Pai, ao Filho e ao Espírito Santo, como era no princípio, agora e sempre. Amém. Ó meu Jesus, perdoai-nos e livrai-nos do fogo do inferno. Levai as almas todas para o céu e socorrei principalmente aquelas que mais precisarem da vossa misericórdia. Sagrada Família, rogai por nós. Nossa Senhora Aparecida, rogai por nós. Enchei-vos do Espírito Santo de Deus.

Pai nosso que estais no céu, santificado seja o vosso nome. Venha a nós o vosso reino, seja feita a vossa vontade, assim na terra como no céu. O pão nosso de cada dia nos dai hoje, perdoai as nossas ofensas, assim como nós perdoamos a quem nos tem ofendido. E não nos deixeis cair em tentação, mas livrai-nos do mal. Amém. Ave Maria, cheia de graça, o Senhor é convosco. Bendito sois vós dentre as mulheres, e bendito é o fruto do vosso ventre, Jesus. Santa Maria, Mãe de Deus, rogai por nós, pecadores, agora e na hora de nossa morte. Amém. Ave Maria, cheia de graça, o Senhor é convosco. Bendito sois vós dentre as mulheres, e bendito é o fruto do vosso ventre, Jesus. Santa Maria, Mãe de Deus, rogai por nós, pecadores, agora e na hora de nossa morte. Amém. Ave Maria, cheia de graça, o Senhor é convosco. Bendita sois vós dentre as mulheres, e bendito é o fruto do vosso ventre, Jesus. Santa Maria, Mãe de Deus, rogai por nós, pecadores, agora e na hora de nossa morte. Amém. Ave Maria, cheia de graça, o Senhor é convosco. Bendita sois vós dentre as mulheres, e bendito é o fruto do vosso ventre, Jesus. Santa Maria, Mãe de Deus, rogai por nós, pecadores, agora e na hora de nossa morte. Amém. Ave Maria, cheia de graça, o Senhor é convosco. Bendita sois vós dentre as mulheres, e bendito é o fruto do vosso ventre, Jesus. Santa Maria, Mãe de Deus, rogai por nós, pecadores, agora e na hora de nossa morte. Amém. Ave Maria, cheia de graça, o Senhor é convosco. Bendita sois vós dentre as mulheres, e bendito é o fruto do vosso ventre, Jesus. Santa Maria, Mãe de Deus, rogai por nós, pecadores, agora e na hora de nossa morte. Amém. Ave Maria, cheia de graça, o Senhor é convosco. Bendita sois vós dentre as mulheres, e bendito é o fruto do vosso ventre, Jesus. Santa Maria, Mãe de Deus, rogai por nós, pecadores, agora e na hora de nossa morte. Amém. Ave Maria, cheia de graça, o Senhor é convosco. Bendita sois vós entre as mulheres, e bendito é o fruto do vosso ventre, Jesus. Santa Maria, Mãe de Deus, rogai por nós, pecadores, agora e na hora de nossa morte. Amém. Ave Maria, cheia de graça, o Senhor é convosco. Bendita sois vós dentre as mulheres, e bendito é o fruto do vosso ventre, Jesus. Santa Maria, Mãe de Deus, rogai por nós, pecadores, agora e na hora de nossa morte. Amém. Ave Maria, cheia de graça, o Senhor é convosco. Bendita sois vós dentre as mulheres, e bendito é o fruto do vosso ventre, Jesus. Santa Maria, Mãe de Deus, rogai por nós, pecadores, agora e na hora de nossa morte. Amém. Glória ao Pai, ao Filho e ao Espírito Santo, como era no princípio, agora e sempre. Amém. Ó meu Jesus, perdoai-nos e livrai-nos do fogo do inferno. Levai as almas todas para o céu e socorrei principalmente aquelas que mais precisarem da vossa misericórdia. Sagrada Família, rogai por nós. Nossa Senhora Aparecida, rogai por nós. Enchei-vos do Espírito Santo de Deus.

No quarto mistério gozoso, contemplamos a apresentação de Jesus no templo. Pai nosso que estais no céu, santificado seja o vosso nome. Venha a nós o vosso reino, seja feita a vossa vontade, assim na terra como no céu. O pão nosso de cada dia nos dai hoje, perdoai as nossas ofensas, assim como nós perdoamos a quem nos tem ofendido. E não nos deixeis cair em tentação, mas livrai-nos do mal. Amém. Ave Maria, cheia de graça, o Senhor é convosco. Bendito sois vós dentre as mulheres, e bendito é o fruto do vosso ventre, Jesus. Santa Maria, Mãe de Deus, rogai por nós, pecadores, agora e na hora de nossa morte. Amém. Ave Maria, cheia de graça, o Senhor é convosco. Bendita sois vós dentre as mulheres, e bendito é o fruto do vosso ventre, Jesus. Santa Maria, Mãe de Deus, rogai por nós, pecadores, agora e na hora de nossa morte. Amém. Ave Maria, cheia de graça, o Senhor é convosco. Bendita sois vós dentre as mulheres, e bendito é o fruto do vosso ventre, Jesus. Santa Maria, Mãe de Deus, rogai por nós, pecadores, agora e na hora de nossa morte. Amém. Ave Maria, cheia de graça, o Senhor é convosco. Bendita sois vós dentre as mulheres, e bendito é o fruto do vosso ventre, Jesus. Santa Maria, Mãe de Deus, rogai por nós, pecadores, agora e na hora de nossa morte. Amém. Ave Maria, cheia de graça, o Senhor é convosco. Bendita sois vós dentre as mulheres, e bendito é o fruto do vosso ventre, Jesus. Santa Maria, Mãe de Deus, rogai por nós, pecadores, agora e na hora de nossa morte. Amém. Ave Maria, cheia de graça, o Senhor é convosco. Bendita sois vós dentre as mulheres, e bendito é o fruto do vosso ventre, Jesus. Santa Maria, Mãe de Deus, rogai por nós, pecadores, agora e na hora de nossa morte. Amém. Ave Maria, cheia de graça, o Senhor é convosco. Bendita sois vós dentre as mulheres, e bendito é o fruto do vosso ventre, Jesus. Santa Maria, Mãe de Deus, rogai por nós, pecadores, agora e na hora de nossa morte. Amém. Ave Maria, cheia de graça, o Senhor é convosco. Bendita sois vós entre as mulheres, e bendito é o fruto do vosso ventre, Jesus. Santa Maria, Mãe de Deus, rogai por nós, pecadores, agora e na hora de nossa morte. Amém. Ave Maria, cheia de graça, o Senhor é convosco. Bendita sois vós dentre as mulheres, e bendito é o fruto do vosso ventre, Jesus. Santa Maria, Mãe de Deus, rogai por nós, pecadores, agora e na hora de nossa morte. Amém. Ave Maria, cheia de graça, o Senhor é convosco. Bendita sois vós dentre as mulheres, e bendito é o fruto do vosso ventre, Jesus. Santa Maria, Mãe de Deus, rogai por nós, pecadores, agora e na hora de nossa morte. Amém. Glória ao Pai, ao Filho e ao Espírito Santo, como era no princípio, agora e sempre. Amém. Ó meu Jesus, perdoai-nos e livrai-nos do fogo do inferno. Levai as almas todas para o céu e socorrei principalmente aquelas que mais precisarem da vossa misericórdia. Sagrada Família, rogai por nós. Nossa Senhora Aparecida, rogai por nós. Enchei-vos do Espírito Santo de Deus.

0: contemplaremos o quinto mistério gozoso.
1: No quinto mistério gozoso, contemplamos o encontro de Jesus no templo, falando e escutando sobre as coisas de seu Pai.

Pai nosso que estais no céu, santificado seja o vosso nome. Venha a nós o vosso reino, seja feita a vossa vontade, assim na terra como no céu. O pão nosso de cada dia nos dai hoje, perdoai as nossas ofensas, assim como nós perdoamos a quem nos tem ofendido. E não nos deixeis cair em tentação, mas livrai-nos do mal. Amém. Ave Maria, cheia de graça, o Senhor é convosco. Bendita sois vós dentre as mulheres, e bendito é o fruto do vosso ventre, Jesus. Santa Maria, Mãe de Deus, rogai por nós, pecadores, agora e na hora de nossa morte. Amém. Ave Maria, cheia de graça, o Senhor é convosco. Bendita sois vós dentre as mulheres, e bendito é o fruto do vosso ventre, Jesus. Santa Maria, Mãe de Deus, rogai por nós, pecadores, agora e na hora de nossa morte. Amém. Ave Maria, cheia de graça, o Senhor é convosco. Bendita sois vós dentre as mulheres, e bendito é o fruto do vosso ventre, Jesus. Santa Maria, Mãe de Deus, rogai por nós, pecadores, agora e na hora de nossa morte. Amém. Ave Maria, cheia de graça, o Senhor é convosco. Bendita sois vós dentre as mulheres, e bendito é o fruto do vosso ventre, Jesus. Santa Maria, Mãe de Deus, rogai por nós, pecadores, agora e na hora de nossa morte. Amém. Ave Maria, cheia de graça, o Senhor é convosco. Bendita sois vós dentre as mulheres, e bendito é o fruto do vosso ventre, Jesus. Santa Maria, Mãe de Deus, rogai por nós, pecadores, agora e na hora de nossa morte. Amém. Ave Maria, cheia de graça, o Senhor é convosco. Bendita sois vós dentre as mulheres, e bendito é o fruto do vosso ventre, Jesus. Santa Maria, Mãe de Deus, rogai por nós, pecadores, agora e na hora de nossa morte. Amém. Ave Maria, cheia de graça, o Senhor é convosco. Bendita sois vós dentre as mulheres, e bendito é o fruto do vosso ventre, Jesus. Santa Maria, Mãe de Deus, rogai por nós, pecadores, agora e na hora de nossa morte. Amém. Ave Maria, cheia de graça, o Senhor é convosco. Bendita sois vós entre as mulheres, e bendito é o fruto do vosso ventre, Jesus. Santa Maria, Mãe de Deus, rogai por nós, pecadores, agora e na hora de nossa morte. Amém. Ave Maria, cheia de graça, o Senhor é convosco. Bendita sois vós dentre as mulheres, e bendito é o fruto do vosso ventre, Jesus. Santa Maria, Mãe de Deus, rogai por nós, pecadores, agora e na hora de nossa morte. Amém. Ave Maria, cheia de graça, o Senhor é convosco. Bendita sois vós dentre as mulheres, e bendito é o fruto do vosso ventre, Jesus. Santa Maria, Mãe de Deus, rogai por nós, pecadores, agora e na hora de nossa morte. Amém. Glória ao Pai, ao Filho e ao Espírito Santo, como era no princípio, agora e sempre. Amém. Ó meu Jesus, perdoai-nos e livrai-nos do fogo do inferno. Levai as almas todas para o céu e socorrei principalmente aquelas que mais precisarem da vossa misericórdia. Sagrada Família, rogai por nós. Nossa Senhora Aparecida, rogai por nós. Enchei-vos do Espírito Santo de Deus.

mistérios luminosos ou da luz, a vida que manifesta a luz. 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

Pai nosso que estais no céu, santificado seja o vosso nome. Venha a nós o vosso reino, seja feita a vossa vontade, assim na terra como no céu. O pão nosso de cada dia nos dai hoje, perdoai as nossas ofensas, assim como nós perdoamos a quem nos tem ofendido. E não nos deixeis cair em tentação, mas livrai-nos do mal. Amém. Ave Maria, cheia de graça, o Senhor é convosco. Bendita sois vós dentre as mulheres, e bendito é o fruto do vosso ventre, Jesus. Santa Maria, Mãe de Deus, rogai por nós, pecadores, agora e na hora de nossa morte. Amém. Ave Maria, cheia de graça, o Senhor é convosco. Bendita sois vós dentre as mulheres, e bendito é o fruto do vosso ventre, Jesus. Santa Maria, Mãe de Deus, rogai por nós, pecadores, agora e na hora de nossa morte. Amém. Ave Maria, cheia de graça, o Senhor é convosco. Bendita sois vós dentre as mulheres, e bendito é o fruto do vosso ventre, Jesus. Santa Maria, Mãe de Deus, rogai por nós, pecadores, agora e na hora de nossa morte. Amém. Ave Maria, cheia de graça, o Senhor é convosco. Bendita sois vós dentre as mulheres, e bendito é o fruto do vosso ventre, Jesus. Santa Maria, Mãe de Deus, rogai por nós, pecadores, agora e na hora de nossa morte. Amém. Ave Maria, cheia de graça, o Senhor é convosco. Bendita sois vós dentre as mulheres, e bendito é o fruto do vosso ventre, Jesus. Santa Maria, Mãe de Deus, rogai por nós, pecadores, agora e na hora de nossa morte. Amém. Ave Maria, cheia de graça, o Senhor é convosco. Bendita sois vós dentre as mulheres, e bendito é o fruto do vosso ventre, Jesus. Santa Maria, Mãe de Deus, rogai por nós, pecadores, agora e na hora de nossa morte. Amém. Ave Maria, cheia de graça, o Senhor é convosco. Bendita sois vós dentre as mulheres, e bendito é o fruto do vosso ventre, Jesus. Santa Maria, Mãe de Deus, rogai por nós, pecadores, agora e na hora de nossa morte. Amém. Ave Maria, cheia de graça, o Senhor é convosco. Bendita sois vós entre as mulheres, e bendito é o fruto do vosso ventre, Jesus. Santa Maria, Mãe de Deus, rogai por nós, pecadores, agora e na hora de nossa morte. Amém. Ave Maria, cheia de graça, o Senhor é convosco. Bendita sois vós dentre as mulheres, e bendito é o fruto do vosso ventre, Jesus. Santa Maria, Mãe de Deus, rogai por nós, pecadores, agora e na hora de nossa morte. Amém. Ave Maria, cheia de graça, o Senhor é convosco. Bendita sois vós dentre as mulheres, e bendito é o fruto do vosso ventre, Jesus. Santa Maria, Mãe de Deus, rogai por nós, pecadores, agora e na hora de nossa morte. Amém. Glória ao Pai, ao Filho e ao Espírito Santo, como era no princípio, agora e sempre. Amém. Ó meu Jesus, perdoai-nos e livrai-nos do fogo do inferno. Levai as almas todas para o céu e socorrei principalmente aquelas que mais precisarem da vossa misericórdia. Sagrada Família, rogai por nós. Nossa Senhora Aparecida, rogai por nós. Enchei-vos do Espírito Santo de Deus.

Pai nosso que estais no céu, santificado seja o vosso nome. Venha a nós o vosso reino, seja feita a vossa vontade, assim na terra como no céu. O pão nosso de cada dia nos dai hoje, perdoai as nossas ofensas, assim como nós perdoamos a quem nos tem ofendido. E não nos deixeis cair em tentação, mas livrai-nos do mal. Amém. Ave Maria, cheia de graça, o Senhor é convosco. Bendita sois vós dentre as mulheres, e bendito é o fruto do vosso ventre, Jesus. Santa Maria, Mãe de Deus, rogai por nós, pecadores, agora e na hora de nossa morte. Amém. Ave Maria, cheia de graça, o Senhor é convosco. Bendita sois vós dentre as mulheres, e bendito é o fruto do vosso ventre, Jesus. Santa Maria, Mãe de Deus, rogai por nós, pecadores, agora e na hora de nossa morte. Amém. Ave Maria, cheia de graça, o Senhor é convosco. Bendita sois vós dentre as mulheres, e bendito é o fruto do vosso ventre, Jesus. Santa Maria, Mãe de Deus, rogai por nós, pecadores, agora e na hora de nossa morte. Amém. Ave Maria, cheia de graça, o Senhor é convosco. Bendita sois vós dentre as mulheres, e bendito é o fruto do vosso ventre, Jesus. Santa Maria, Mãe de Deus, rogai por nós, pecadores, agora e na hora de nossa morte. Amém. Ave Maria, cheia de graça, o Senhor é convosco. Bendita sois vós dentre as mulheres, e bendito é o fruto do vosso ventre, Jesus. Santa Maria, Mãe de Deus, rogai por nós, pecadores, agora e na hora de nossa morte. Amém. Ave Maria, cheia de graça, o Senhor é convosco. Bendita sois vós dentre as mulheres, e bendito é o fruto do vosso ventre, Jesus. Santa Maria, Mãe de Deus, rogai por nós, pecadores, agora e na hora de nossa morte. Amém. Ave Maria, cheia de graça, o Senhor é convosco. Bendita sois vós dentre as mulheres, e bendito é o fruto do vosso ventre, Jesus. Santa Maria, Mãe de Deus, rogai por nós, pecadores, agora e na hora de nossa morte. Amém. Ave Maria, cheia de graça, o Senhor é convosco. Bendita sois vós entre as mulheres, e bendito é o fruto do vosso ventre, Jesus. Santa Maria, Mãe de Deus, rogai por nós, pecadores, agora e na hora de nossa morte. Amém. Ave Maria, cheia de graça, o Senhor é convosco. Bendita sois vós dentre as mulheres, e bendito é o fruto do vosso ventre, Jesus. Santa Maria, Mãe de Deus, rogai por nós, pecadores, agora e na hora de nossa morte. Amém. Ave Maria, cheia de graça, o Senhor é convosco. Bendita sois vós dentre as mulheres, e bendito é o fruto do vosso ventre, Jesus. Santa Maria, Mãe de Deus, rogai por nós, pecadores, agora e na hora de nossa morte. Amém. Glória ao Pai, ao Filho e ao Espírito Santo, como era no princípio, agora e sempre. Amém. Ó meu Jesus, perdoai-nos e livrai-nos do fogo do inferno. Levai as almas todas para o céu e socorrei principalmente aquelas que mais precisarem da vossa misericórdia. Sagrada Família, rogai por nós. Nossa Senhora Aparecida, rogai por nós. Enchei-vos do Espírito Santo de Deus.

Pai nosso que estais no céu, santificado seja o vosso nome. Venha a nós o vosso reino, seja feita a vossa vontade, assim na terra como no céu. O pão nosso de cada dia nos dai hoje, perdoai as nossas ofensas, assim como nós perdoamos a quem nos tem ofendido. E não nos deixeis cair em tentação, mas livrai-nos do mal. Amém. Ave Maria, cheia de graça, o Senhor é convosco. Bendita sois vós dentre as mulheres, e bendito é o fruto do vosso ventre, Jesus. Santa Maria, Mãe de Deus, rogai por nós, pecadores, agora e na hora de nossa morte. Amém. Ave Maria, cheia de graça, o Senhor é convosco. Bendita sois vós dentre as mulheres, e bendito é o fruto do vosso ventre, Jesus. Santa Maria, Mãe de Deus, rogai por nós, pecadores, agora e na hora de nossa morte. Amém. Ave Maria, cheia de graça, o Senhor é convosco. Bendita sois vós dentre as mulheres, e bendito é o fruto do vosso ventre, Jesus. Santa Maria, Mãe de Deus, rogai por nós, pecadores, agora e na hora de nossa morte. Amém. Ave Maria, cheia de graça, o Senhor é convosco. Bendita sois vós dentre as mulheres, e bendito é o fruto do vosso ventre, Jesus. Santa Maria, Mãe de Deus, rogai por nós, pecadores, agora e na hora de nossa morte. Amém. Ave Maria, cheia de graça, o Senhor é convosco. Bendita sois vós dentre as mulheres, e bendito é o fruto do vosso ventre, Jesus. Santa Maria, Mãe de Deus, rogai por nós, pecadores, agora e na hora de nossa morte. Amém. Ave Maria, cheia de graça, o Senhor é convosco. Bendita sois vós dentre as mulheres, e bendito é o fruto do vosso ventre, Jesus. Santa Maria, Mãe de Deus, rogai por nós, pecadores, agora e na hora de nossa morte. Amém. Ave Maria, cheia de graça, o Senhor é convosco. Bendita sois vós dentre as mulheres, e bendito é o fruto do vosso ventre, Jesus. Santa Maria, Mãe de Deus, rogai por nós, pecadores, agora e na hora de nossa morte. Amém. Ave Maria, cheia de graça, o Senhor é convosco. Bendita sois vós entre as mulheres, e bendito é o fruto do vosso ventre, Jesus. Santa Maria, Mãe de Deus, rogai por nós, pecadores, agora e na hora de nossa morte. Amém. Ave Maria, cheia de graça, o Senhor é convosco. Bendita sois vós dentre as mulheres, e bendito é o fruto do vosso ventre, Jesus. Santa Maria, Mãe de Deus, rogai por nós, pecadores, agora e na hora de nossa morte. Amém. Ave Maria, cheia de graça, o Senhor é convosco. Bendita sois vós dentre as mulheres, e bendito é o fruto do vosso ventre, Jesus. Santa Maria, Mãe de Deus, rogai por nós, pecadores, agora e na hora de nossa morte. Amém. Glória ao Pai, ao Filho e ao Espírito Santo, como era no princípio, agora e sempre. Amém. Ó meu Jesus, perdoai-nos e livrai-nos do fogo do inferno. Levai as almas todas para o céu e socorrei principalmente aquelas que mais precisarem da vossa misericórdia. Sagrada Família, rogai por nós. Nossa Senhora Aparecida, rogai por nós. Enchei-vos do Espírito Santo de Deus.

Pai nosso que estais no céu, santificado seja o vosso nome. Venha a nós o vosso reino, seja feita a vossa vontade, assim na terra como no céu. O pão nosso de cada dia nos dai hoje, perdoai as nossas ofensas, assim como nós perdoamos a quem nos tem ofendido. E não nos deixeis cair em tentação, mas livrai-nos do mal. Amém. Ave Maria, cheia de graça, o Senhor é convosco. Bendita sois vós dentre as mulheres, e bendito é o fruto do vosso ventre, Jesus. Santa Maria, Mãe de Deus, rogai por nós, pecadores, agora e na hora de nossa morte. Amém. Ave Maria, cheia de graça, o Senhor é convosco. Bendita sois vós dentre as mulheres, e bendito é o fruto do vosso ventre, Jesus. Santa Maria, Mãe de Deus, rogai por nós, pecadores, agora e na hora de nossa morte. Amém. Ave Maria, cheia de graça, o Senhor é convosco. Bendita sois vós dentre as mulheres, e bendito é o fruto do vosso ventre, Jesus. Santa Maria, Mãe de Deus, rogai por nós, pecadores, agora e na hora de nossa morte. Amém. Ave Maria, cheia de graça, o Senhor é convosco. Bendita sois vós dentre as mulheres, e bendito é o fruto do vosso ventre, Jesus. Santa Maria, Mãe de Deus, rogai por nós, pecadores, agora e na hora de nossa morte. Amém. Ave Maria, cheia de graça, o Senhor é convosco. Bendita sois vós dentre as mulheres, e bendito é o fruto do vosso ventre, Jesus. Santa Maria, Mãe de Deus, rogai por nós, pecadores, agora e na hora de nossa morte. Amém. Ave Maria, cheia de graça, o Senhor é convosco. Bendita sois vós dentre as mulheres, e bendito é o fruto do vosso ventre, Jesus. Santa Maria, Mãe de Deus, rogai por nós, pecadores, agora e na hora de nossa morte. Amém. Ave Maria, cheia de graça, o Senhor é convosco. Bendita sois vós dentre as mulheres, e bendito é o fruto do vosso ventre, Jesus. Santa Maria, Mãe de Deus, rogai por nós, pecadores, agora e na hora de nossa morte. Amém. Ave Maria, cheia de graça, o Senhor é convosco. Bendita sois vós entre as mulheres, e bendito é o fruto do vosso ventre, Jesus. Santa Maria, Mãe de Deus, rogai por nós, pecadores, agora e na hora de nossa morte. Amém. Ave Maria, cheia de graça, o Senhor é convosco. Bendita sois vós dentre as mulheres, e bendito é o fruto do vosso ventre, Jesus. Santa Maria, Mãe de Deus, rogai por nós, pecadores, agora e na hora de nossa morte. Amém. Ave Maria, cheia de graça, o Senhor é convosco. Bendita sois vós dentre as mulheres, e bendito é o fruto do vosso ventre, Jesus. Santa Maria, Mãe de Deus, rogai por nós, pecadores, agora e na hora de nossa morte. Amém. Glória ao Pai, ao Filho e ao Espírito Santo, como era no princípio, agora e sempre. Amém. Ó meu Jesus, perdoai-nos e livrai-nos do fogo do inferno. Levai as almas todas para o céu e socorrei principalmente aquelas que mais precisarem da vossa misericórdia. Sagrada Família, rogai por nós. Nossa Senhora Aparecida, rogai por nós. Enchei-vos do Espírito Santo de Deus.

Pai nosso que estais no céu, santificado seja o vosso nome. Venha a nós o vosso reino, seja feita a vossa vontade, assim na terra como no céu. O pão nosso de cada dia nos dai hoje, perdoai as nossas ofensas, assim como nós perdoamos a quem nos tem ofendido. E não nos deixeis cair em tentação, mas livrai-nos do mal. Amém. Ave Maria, cheia de graça, o Senhor é convosco. Bendita sois vós dentre as mulheres, e bendito é o fruto do vosso ventre, Jesus. Santa Maria, Mãe de Deus, rogai por nós, pecadores, agora e na hora de nossa morte. Amém. Ave Maria, cheia de graça, o Senhor é convosco. Bendita sois vós dentre as mulheres, e bendito é o fruto do vosso ventre, Jesus. Santa Maria, Mãe de Deus, rogai por nós, pecadores, agora e na hora de nossa morte. Amém. Ave Maria, cheia de graça, o Senhor é convosco. Bendita sois vós dentre as mulheres, e bendito é o fruto do vosso ventre, Jesus. Santa Maria, Mãe de Deus, rogai por nós, pecadores, agora e na hora de nossa morte. Amém. Ave Maria, cheia de graça, o Senhor é convosco. Bendita sois vós dentre as mulheres, e bendito é o fruto do vosso ventre, Jesus. Santa Maria, Mãe de Deus, rogai por nós, pecadores, agora e na hora de nossa morte. Amém. Ave Maria, cheia de graça, o Senhor é convosco. Bendita sois vós dentre as mulheres, e bendito é o fruto do vosso ventre, Jesus. Santa Maria, Mãe de Deus, rogai por nós, pecadores, agora e na hora de nossa morte. Amém. Ave Maria, cheia de graça, o Senhor é convosco. Bendita sois vós dentre as mulheres, e bendito é o fruto do vosso ventre, Jesus. Santa Maria, Mãe de Deus, rogai por nós, pecadores, agora e na hora de nossa morte. Amém. Ave Maria, cheia de graça, o Senhor é convosco. Bendita sois vós dentre as mulheres, e bendito é o fruto do vosso ventre, Jesus. Santa Maria, Mãe de Deus, rogai por nós, pecadores, agora e na hora de nossa morte. Amém. Ave Maria, cheia de graça, o Senhor é convosco. Bendita sois vós entre as mulheres, e bendito é o fruto do vosso ventre, Jesus. Santa Maria, Mãe de Deus, rogai por nós, pecadores, agora e na hora de nossa morte. Amém. Ave Maria, cheia de graça, o Senhor é convosco. Bendita sois vós dentre as mulheres, e bendito é o fruto do vosso ventre, Jesus. Santa Maria, Mãe de Deus, rogai por nós, pecadores, agora e na hora de nossa morte. Amém. Ave Maria, cheia de graça, o Senhor é convosco. Bendita sois vós dentre as mulheres, e bendito é o fruto do vosso ventre, Jesus. Santa Maria, Mãe de Deus, rogai por nós, pecadores, agora e na hora de nossa morte. Amém. Glória ao Pai, ao Filho e ao Espírito Santo, como era no princípio, agora e sempre. Amém. Ó meu Jesus, perdoai-nos e livrai-nos do fogo do inferno. Levai as almas todas para o céu e socorrei principalmente aquelas que mais precisarem da vossa misericórdia. Sagrada Família, rogai por nós. Nossa Senhora Aparecida, rogai por nós. Enchei-vos do Espírito Santo de Deus.

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Pai nosso que estais no céu, santificado seja o vosso nome. Venha a nós o vosso reino, seja feita a vossa vontade, assim na terra como no céu. O pão nosso de cada dia nos dai hoje, perdoai as nossas ofensas, assim como nós perdoamos a quem nos tem ofendido. E não nos deixeis cair em tentação, mas livrai-nos do mal. Amém. Ave Maria, cheia de graça, o Senhor é convosco. Bendita sois vós dentre as mulheres, e bendito é o fruto do vosso ventre, Jesus. Santa Maria, Mãe de Deus, rogai por nós, pecadores, agora e na hora de nossa morte. Amém. Ave Maria, cheia de graça, o Senhor é convosco. Bendita sois vós dentre as mulheres, e bendito é o fruto do vosso ventre, Jesus. Santa Maria, Mãe de Deus, rogai por nós, pecadores, agora e na hora de nossa morte. Amém. Ave Maria, cheia de graça, o Senhor é convosco. Bendita sois vós dentre as mulheres, e bendito é o fruto do vosso ventre, Jesus. Santa Maria, Mãe de Deus, rogai por nós, pecadores, agora e na hora de nossa morte. Amém. Ave Maria, cheia de graça, o Senhor é convosco. Bendita sois vós dentre as mulheres, e bendito é o fruto do vosso ventre, Jesus. Santa Maria, Mãe de Deus, rogai por nós, pecadores, agora e na hora de nossa morte. Amém. Ave Maria, cheia de graça, o Senhor é convosco. Bendita sois vós dentre as mulheres, e bendito é o fruto do vosso ventre, Jesus. Santa Maria, Mãe de Deus, rogai por nós, pecadores, agora e na hora de nossa morte. Amém. Ave Maria, cheia de graça, o Senhor é convosco. Bendita sois vós dentre as mulheres, e bendito é o fruto do vosso ventre, Jesus. Santa Maria, Mãe de Deus, rogai por nós, pecadores, agora e na hora de nossa morte. Amém. Ave Maria, cheia de graça, o Senhor é convosco. Bendita sois vós dentre as mulheres, e bendito é o fruto do vosso ventre, Jesus. Santa Maria, Mãe de Deus, rogai por nós, pecadores, agora e na hora de nossa morte. Amém. Ave Maria, cheia de graça, o Senhor é convosco. Bendita sois vós entre as mulheres, e bendito é o fruto do vosso ventre, Jesus. Santa Maria, Mãe de Deus, rogai por nós, pecadores, agora e na hora de nossa morte. Amém. Ave Maria, cheia de graça, o Senhor é convosco. Bendita sois vós dentre as mulheres, e bendito é o fruto do vosso ventre, Jesus. Santa Maria, Mãe de Deus, rogai por nós, pecadores, agora e na hora de nossa morte. Amém. Ave Maria, cheia de graça, o Senhor é convosco. Bendita sois vós dentre as mulheres, e bendito é o fruto do vosso ventre, Jesus. Santa Maria, Mãe de Deus, rogai por nós, pecadores, agora e na hora de nossa morte. Amém. Glória ao Pai, ao Filho e ao Espírito Santo, como era no princípio, agora e sempre. Amém. Ó meu Jesus, perdoai-nos e livrai-nos do fogo do inferno, levai as almas todas para o céu e socorrei principalmente aquelas que mais precisarem da vossa misericórdia. Sagrada Família, rogai por nós. Nossa Senhora Aparecida, rogai por nós. Enchei-vos do Espírito Santo de Deus.

Pai nosso que estais no céu, santificado seja o vosso nome. Venha a nós o vosso reino, seja feita a vossa vontade, assim na terra como no céu. O pão nosso de cada dia nos dai hoje, perdoai as nossas ofensas, assim como nós perdoamos a quem nos tem ofendido. E não nos deixeis cair em tentação, mas livrai-nos do mal. Amém. Ave Maria, cheia de graça, o Senhor é convosco. Bendita sois vós dentre as mulheres, e bendito é o fruto do vosso ventre, Jesus. Santa Maria, Mãe de Deus, rogai por nós, pecadores, agora e na hora de nossa morte. Amém. Ave Maria, cheia de graça, o Senhor é convosco. Bendita sois vós dentre as mulheres, e bendito é o fruto do vosso ventre, Jesus. Santa Maria, Mãe de Deus, rogai por nós, pecadores, agora e na hora de nossa morte. Amém. Ave Maria, cheia de graça, o Senhor é convosco. Bendita sois vós dentre as mulheres, e bendito é o fruto do vosso ventre, Jesus. Graça, o Senhor é convosco. Bendita sois vós dentre as mulheres, e bendito é o fruto do

O fruto do vosso ventre, Jesus. Santa Maria, Mãe de Deus, rogai por nós, pecadores, agora e na hora de nossa morte. Amém. Ave Maria, cheia de graça, o Senhor é convosco. Bendita sois vós dentre as mulheres, e bendito é o fruto do vosso ventre, Jesus. Santa Maria, Mãe de Deus, rogai por nós, pecadores, agora e na hora de nossa morte. Amém. Ave Maria, cheia de graça, o Senhor é convosco. Bendita sois vós dentre as mulheres, e bendito é o fruto do vosso ventre, Jesus. Santa Maria, Mãe de Deus, rogai por nós, pecadores, agora e na hora de nossa morte. Amém. Ave Maria, cheia de graça, o Senhor é convosco. Bendita sois vós entre as mulheres, e bendito é o fruto do vosso ventre, Jesus. Santa Maria, Mãe de Deus, rogai por nós, pecadores, agora e na hora de nossa morte. Amém. Ave Maria, cheia de graça, o Senhor é convosco. Bendita sois vós dentre as mulheres, e bendito é o fruto do vosso ventre, Jesus. Santa Maria, Mãe de Deus, rogai por nós, pecadores, agora e na hora de nossa morte. Amém. Ave Maria, cheia de graça, o Senhor é convosco. Bendita sois vós dentre as mulheres, e bendito é o fruto do vosso ventre, Jesus. Santa Maria, Mãe de Deus, rogai por nós, pecadores, agora e na hora de nossa morte. Amém. Glória ao Pai, ao Filho e ao Espírito Santo, como era no princípio, agora e sempre. Amém. Ó meu Jesus, perdoai-nos e livrai-nos do fogo do inferno. Levai as almas todas para o céu e socorrei principalmente aquelas que mais precisarem da vossa misericórdia. Sagrada Família, rogai por nós. Nossa Senhora Aparecida, rogai por nós. Enchei-vos do Espírito Santo de Deus.

Pai nosso que estais no céu, santificado seja o vosso nome. Venha a nós o vosso reino, seja feita a vossa vontade, assim na terra como no céu. O pão nosso de cada dia nos dai hoje, perdoai as nossas ofensas, assim como nós perdoamos a quem nos tem ofendido. E não nos deixeis cair em tentação, mas livrai-nos do mal. Amém. Ave Maria, cheia de graça, o Senhor é convosco. Bendita sois vós dentre as mulheres, e bendito é o fruto do vosso ventre, Jesus. Santa Maria, Mãe de Deus, rogai por nós, pecadores, agora e na hora de nossa morte. Amém. Ave Maria, cheia de graça, o Senhor é convosco. Bendita sois vós dentre as mulheres, e bendito é o fruto do vosso ventre, Jesus. Santa Maria, Mãe de Deus, rogai por nós, pecadores, agora e na hora de nossa morte. Amém. Ave Maria, cheia de graça, o Senhor é convosco. Bendita sois vós dentre as mulheres, e bendito é o fruto do vosso ventre, Jesus. Santa Maria, Mãe de Deus, rogai por nós, pecadores, agora e na hora de nossa morte. Amém. Ave Maria, cheia de graça, o Senhor é convosco. Bendita sois vós dentre as mulheres, e bendito é o fruto do vosso ventre, Jesus. Santa Maria, Mãe de Deus, rogai por nós, pecadores, agora e na hora de nossa morte. Amém. Ave Maria, cheia de graça, o Senhor é convosco.

Bendita sois vós dentre as mulheres, e bendito é o fruto do vosso ventre, Jesus. Santa Maria, Mãe de Deus, rogai por nós, pecadores, agora e na hora de nossa morte. Amém. Ave Maria, cheia de graça, o Senhor é convosco. Bendita sois vós dentre as mulheres, e bendito é o fruto do vosso ventre, Jesus. Santa Maria, Mãe de Deus, rogai por nós, pecadores, agora e na hora de nossa morte. Amém. Ave Maria, cheia de graça, o Senhor é convosco. Bendita sois vós dentre as mulheres, e bendito é o fruto do vosso ventre, Jesus. Santa Maria, Mãe de Deus, rogai por nós, pecadores, agora e na hora de nossa morte. Amém. Ave Maria, cheia de graça, o Senhor é convosco. Bendita sois vós entre as mulheres, e bendito é o fruto do vosso ventre, Jesus. Santa Maria, Mãe de Deus, rogai por nós, pecadores, agora e na hora de nossa morte. Amém. Ave Maria, cheia de graça, o Senhor é convosco. Bendita sois vós dentre as mulheres, e bendito é o fruto do vosso ventre, Jesus. Santa Maria, Mãe de Deus, rogai por nós, pecadores, agora e na hora de nossa morte. Amém. Ave Maria, cheia de graça, o Senhor é convosco. Bendita sois vós dentre as mulheres, e bendito é o fruto do vosso ventre, Jesus. Santa Maria, Mãe de Deus, rogai por nós, pecadores, agora e na hora de nossa morte. Amém. Glória ao Pai, ao Filho, ao Espírito Santo, como era no princípio, agora e sempre. Amém. Ó meu Jesus, perdoai-nos e livrai-nos do fogo do inferno. Levai as almas todas para o céu e socorrei principalmente aquelas que mais precisarem da vossa misericórdia. Sagrada Família, rogai por nós. Nossa Senhora Aparecida, rogai por nós. Enchei-vos do Espírito Santo de Deus.

Pai nosso que estais no céu, santificado seja o vosso nome. Venha a nós o vosso reino, seja feita a vossa vontade, assim na terra como no céu. O pão nosso de cada dia nos dai hoje, perdoai as nossas ofensas, assim como nós perdoamos a quem nos tem ofendido. E não nos deixeis cair em tentação, mas livrai-nos do mal. Amém. Ave Maria, cheia de graça, o Senhor é convosco. Bendita sois vós dentre as mulheres, e bendito é o fruto do vosso ventre, Jesus. Santa Maria, Mãe de Deus, rogai por nós, pecadores, agora e na hora de nossa morte. Amém. Ave Maria, cheia de graça, o Senhor é convosco. Bendita sois vós dentre as mulheres, e bendito é o fruto do vosso ventre, Jesus. Santa Maria, Mãe de Deus, rogai por nós, pecadores, agora e na hora de nossa morte. Amém. Ave Maria, cheia de graça, o Senhor é convosco. Bendita sois vós dentre as mulheres, e bendito é o fruto do vosso ventre, Jesus. Santa Maria, Mãe de Deus, rogai por nós, pecadores, agora e na hora de nossa morte. Amém. Ave Maria, cheia de graça, o Senhor é convosco. Bendita sois vós dentre as mulheres, e bendito é o fruto do vosso ventre, Jesus. Santa Maria, Mãe de Deus, rogai por nós, pecadores, agora e na hora de nossa morte. Amém. Ave Maria, cheia de graça, o Senhor é convosco. Bendita sois vós dentre as mulheres, e bendito é o fruto do vosso ventre, Jesus. Santa Maria, Mãe de Deus, rogai por nós, pecadores, agora e na hora de nossa morte. Amém. Ave Maria, cheia de graça, o Senhor é convosco. Bendita sois vós dentre as mulheres, e bendito é o fruto do vosso ventre, Jesus. Santa Maria, Mãe de Deus, rogai por nós, pecadores, agora e na hora de nossa morte. Amém. Ave Maria, cheia de graça, o Senhor é convosco. Bendita sois vós dentre as mulheres, e bendito é o fruto do vosso ventre, Jesus. Santa Maria, Mãe de Deus, rogai por nós, pecadores, agora e na hora de nossa morte. Amém. Ave Maria, cheia de graça, o Senhor é convosco. Bendita sois vós entre as mulheres, e bendito é o fruto do vosso ventre, Jesus. Santa Maria, Mãe de Deus, rogai por nós, pecadores, agora e na hora de nossa morte. Amém. Ave Maria, cheia de graça, o Senhor é convosco. Bendita sois vós dentre as mulheres, e bendito é o fruto do vosso ventre, Jesus. Santa Maria, Mãe de Deus, rogai por nós, pecadores, agora e na hora de nossa morte. Amém. Ave Maria, cheia de graça, o Senhor é convosco. Bendita sois vós dentre as mulheres, e bendito é o fruto do vosso ventre, Jesus. Santa Maria, Mãe de Deus, rogai por nós, pecadores, agora e na hora de nossa morte. Amém. Glória ao Pai, ao Filho e ao Espírito Santo, como era no princípio, agora e sempre. Amém. Ó meu Jesus, perdoai-nos e livrai-nos do fogo do inferno. Levai as almas todas para o céu e socorrei principalmente aquelas que mais precisarem da vossa misericórdia. Sagrada Família, rogai por nós. Nossa Senhora Aparecida, rogai por nós. Enchei-vos do Espírito Santo de Deus.

Pai nosso que estais no céu, santificado seja o vosso nome. Venha a nós o vosso reino, seja feita a vossa vontade, assim na terra como no céu. O pão nosso de cada dia nos dai hoje, perdoai as nossas ofensas, assim como nós perdoamos a quem nos tem ofendido. E não nos deixeis cair em tentação, mas livrai-nos do mal. Amém. Ave Maria, cheia de graça, o Senhor é convosco. Bendita sois vós dentre as mulheres, e bendito é o fruto do vosso ventre, Jesus. Santa Maria, Mãe de Deus, rogai por nós, pecadores, agora e na hora de nossa morte. Amém. Ave Maria, cheia de graça, o Senhor é convosco. Bendita sois vós dentre as mulheres, e bendito é o fruto do vosso ventre, Jesus. Santa Maria, Mãe de Deus, rogai por nós, pecadores, agora e na hora de nossa morte. Amém. Ave Maria, cheia de graça, o Senhor é convosco. Bendita sois vós dentre as mulheres, e bendito é o fruto do vosso ventre, Jesus. Santa Maria, Mãe de Deus, rogai por nós, pecadores, agora e na hora de nossa morte. Amém. Ave Maria, cheia de graça, o Senhor é convosco. Bendita sois vós dentre as mulheres, e bendito é o fruto do vosso ventre, Jesus. Santa Maria, Mãe de Deus, rogai por nós, pecadores, agora e na hora de nossa morte. Amém. Ave Maria, cheia de graça, o Senhor é convosco. Bendita sois vós dentre as mulheres, e bendito é o fruto do vosso ventre, Jesus. Santa Maria, Mãe de Deus, rogai por nós, pecadores, agora e na hora de nossa morte. Amém. Ave Maria, cheia de graça, o Senhor é convosco. Bendita sois vós dentre as mulheres, e bendito é o fruto do vosso ventre, Jesus. Santa Maria, Mãe de Deus, rogai por nós, pecadores, agora e na hora de nossa morte. Amém. Ave Maria, cheia de graça, o Senhor é convosco. Bendita sois vós dentre as mulheres, e bendito é o fruto do vosso ventre, Jesus. Santa Maria, Mãe de Deus, rogai por nós, pecadores, agora e na hora de nossa morte. Amém. Ave Maria, cheia de graça, o Senhor é convosco. Bendita sois vós entre as mulheres, e bendito é o fruto do vosso ventre, Jesus. Santa Maria, Mãe de Deus, rogai por nós, pecadores, agora e na hora de nossa morte. Amém. Ave Maria, cheia de graça, o Senhor é convosco. Bendita sois vós dentre as mulheres, e bendito é o fruto do vosso ventre, Jesus. Santa Maria, Mãe de Deus, rogai por nós, pecadores, agora e na hora de nossa morte. Amém. Ave Maria, cheia de graça, o Senhor é convosco. Bendita sois vós dentre as mulheres, e bendito é o fruto do vosso ventre, Jesus. Santa Maria, Mãe de Deus, rogai por nós, pecadores, agora e na hora de nossa morte. Amém. Glória ao Pai, ao Filho e ao Espírito Santo, como era no princípio, agora e sempre. Amém. Ó meu Jesus, perdoai-nos e livrai-nos do fogo do inferno. Levai as almas todas para o céu e socorrei principalmente aquelas que mais precisarem da vossa misericórdia. Sagrada Família, rogai por nós. Nossa Senhora Aparecida, rogai por nós. Enchei-vos do Espírito Santo de Deus.

mistérios gloriosos ou da glória. A glória de cumprir integralmente o propósito de Deus. Esses mistérios contemplam a glorificação, a vida eterna de Jesus e de Maria no reino de Deus.

Pai nosso que estais no céu, santificado seja o vosso nome. Venha a nós o vosso reino, seja feita a vossa vontade, assim na terra como no céu. O pão nosso de cada dia nos dai hoje, perdoai as nossas ofensas, assim como nós perdoamos a quem nos tem ofendido. E não nos deixeis cair em tentação, mas livrai-nos do mal. Amém. Ave Maria, cheia de graça, o Senhor é convosco. Bendita sois vós dentre as mulheres, e bendito é o fruto do vosso ventre, Jesus. Santa Maria, Mãe de Deus, rogai por nós, pecadores, agora e na hora de nossa morte. Amém. Ave Maria, cheia de graça, o Senhor é convosco. Bendita sois vós dentre as mulheres, e bendito é o fruto do vosso ventre, Jesus. Santa Maria, Mãe de Deus, rogai por nós, pecadores, agora e na hora de nossa morte. Amém. Ave Maria, cheia de graça, o Senhor é convosco. Bendita sois vós dentre as mulheres, e bendito é o fruto do vosso ventre, Jesus. Santa Maria, Mãe de Deus, rogai por nós, pecadores, agora e na hora de nossa morte. Amém. Ave Maria, cheia de graça, o Senhor é convosco. Bendita sois vós dentre as mulheres, e bendito é o fruto do vosso ventre, Jesus. Santa Maria, Mãe de Deus, rogai por nós, pecadores, agora e na hora de nossa morte. Amém. Ave Maria, cheia de graça, o Senhor é convosco. Bendita sois vós dentre as mulheres, e bendito é o fruto do vosso ventre, Jesus. Santa Maria, Mãe de Deus, rogai por nós, pecadores, agora e na hora de nossa morte. Amém. Ave Maria, cheia de graça, o Senhor é convosco. Bendita sois vós dentre as mulheres, e bendito é o fruto do vosso ventre, Jesus. Santa Maria, Mãe de Deus, rogai por nós, pecadores, agora e na hora de nossa morte. Amém. Ave Maria, cheia de graça, o Senhor é convosco. Bendita sois vós dentre as mulheres, e bendito é o fruto do vosso ventre, Jesus. Santa Maria, Mãe de Deus, rogai por nós, pecadores, agora e na hora de nossa morte. Amém. Ave Maria, cheia de graça, o Senhor é convosco. Bendita sois vós entre as mulheres, e bendito é o fruto do vosso ventre, Jesus. Santa Maria, Mãe de Deus, rogai por nós, pecadores, agora e na hora de nossa morte. Amém. Ave Maria, cheia de graça, o Senhor é convosco. Bendita sois vós dentre as mulheres, e bendito é o fruto do vosso ventre, Jesus. Santa Maria, Mãe de Deus, rogai por nós, pecadores, agora e na hora de nossa morte. Amém. Ave Maria, cheia de graça, o Senhor é convosco. Bendita sois vós dentre as mulheres, e bendito é o fruto do vosso ventre, Jesus. Santa Maria, Mãe de Deus, rogai por nós, pecadores, agora e na hora de nossa morte. Amém. Glória ao Pai, ao Filho e ao Espírito Santo, como era no princípio, agora e sempre. Amém. Ó meu Jesus, perdoai-nos e livrai-nos do fogo do inferno. Levai as almas todas para o céu e socorrei principalmente aquelas que mais precisarem da vossa misericórdia. Sagrada Família, rogai por nós. Nossa Senhora Aparecida, rogai por nós. Enchei-vos do Espírito Santo de Deus.

Pai nosso que estais no céu, santificado seja o vosso nome. Venha a nós o vosso reino, seja feita a vossa vontade, assim na terra como no céu. O pão nosso de cada dia nos dai hoje, perdoai as nossas ofensas, assim como nós perdoamos a quem nos tem ofendido. E não nos deixeis cair em tentação, mas livrai-nos do mal. Amém. Ave Maria, cheia de graça, o Senhor é convosco. Bendita sois vós dentre as mulheres, e bendito é o fruto do vosso ventre, Jesus. Santa Maria, Mãe de Deus, rogai por nós, pecadores, agora e na hora de nossa morte. Amém. Ave Maria, cheia de graça, o Senhor é convosco. Bendita sois vós dentre as mulheres, e bendito é o fruto do vosso ventre, Jesus. Santa Maria, Mãe de Deus, rogai por nós, pecadores, agora e na hora de nossa morte. Amém. Ave Maria, cheia de graça, o Senhor é convosco. Bendita sois vós dentre as mulheres, e bendito é o fruto do vosso ventre, Jesus. Santa Maria, Mãe de Deus, rogai por nós, pecadores, agora e na hora de nossa morte. Amém. Ave Maria, cheia de graça, o Senhor é convosco. Bendita sois vós dentre as mulheres, e bendito é o fruto do vosso ventre, Jesus. Santa Maria, Mãe de Deus, rogai por nós, pecadores, agora e na hora de nossa morte. Amém. Ave Maria, cheia de graça, o Senhor é convosco. Bendita sois vós dentre as mulheres, e bendito é o fruto do vosso ventre, Jesus. Santa Maria, Mãe de Deus, rogai por nós, pecadores, agora e na hora de nossa morte. Amém. Ave Maria, cheia de graça, o Senhor é convosco. Bendita sois vós dentre as mulheres, e bendito é o fruto do vosso ventre, Jesus. Santa Maria, Mãe de Deus, rogai por nós, pecadores, agora e na hora de nossa morte. Amém. Ave Maria, cheia de graça, o Senhor é convosco. Bendita sois vós dentre as mulheres, e bendito é o fruto do vosso ventre, Jesus. Santa Maria, Mãe de Deus, rogai por nós, pecadores, agora e na hora de nossa morte. Amém. Ave Maria, cheia de graça, o Senhor é convosco. Bendita sois vós entre as mulheres, e bendito é o fruto do vosso ventre, Jesus. Santa Maria, Mãe de Deus, rogai por nós, pecadores, agora e na hora de nossa morte. Amém. Ave Maria, cheia de graça, o Senhor é convosco. Bendita sois vós dentre as mulheres, e bendito é o fruto do vosso ventre, Jesus. Santa Maria, Mãe de Deus, rogai por nós, pecadores, agora e na hora de nossa morte. Amém. Ave Maria, cheia de graça, o Senhor é convosco. Bendita sois vós dentre as mulheres, e bendito é o fruto do vosso ventre, Jesus. Santa Maria, Mãe de Deus, rogai por nós, pecadores, agora e na hora de nossa morte. Amém. Glória ao Pai, ao Filho e ao Espírito Santo, como era no princípio, agora e sempre. Amém. Ó meu Jesus, perdoai-nos e livrai-nos do fogo do inferno. Levai as almas todas para o céu e socorrei principalmente aquelas que mais precisarem da vossa misericórdia. Sagrada Família, rogai por nós. Nossa Senhora Aparecida, rogai por nós. Enchei-vos do Espírito Santo de Deus.

Pai nosso que estais no céu, santificado seja o vosso nome. Venha a nós o vosso reino, seja feita a vossa vontade, assim na terra como no céu. O pão nosso de cada dia nos dai hoje, perdoai as nossas ofensas, assim como nós perdoamos a quem nos tem ofendido. E não nos deixeis cair em tentação, mas livrai-nos do mal. Amém. Ave Maria, cheia de graça, o Senhor é convosco. Bendita sois vós dentre as mulheres, e bendito é o fruto do vosso ventre, Jesus. Santa Maria, Mãe de Deus, rogai por nós, pecadores, agora e na hora de nossa morte. Amém. Ave Maria, cheia de graça, o Senhor é convosco. Bendita sois vós dentre as mulheres, e bendito é o fruto do vosso ventre, Jesus. Santa Maria, Mãe de Deus, rogai por nós, pecadores, agora e na hora de nossa morte. Amém. Ave Maria, cheia de graça, o Senhor é convosco. Bendita sois vós dentre as mulheres, e bendito é o fruto do vosso ventre, Jesus. Santa Maria, Mãe de Deus, rogai por nós, pecadores, agora e na hora de nossa morte. Amém. Ave Maria, cheia de graça, o Senhor é convosco. Bendita sois vós dentre as mulheres, e bendito é o fruto do vosso ventre, Jesus. Santa Maria, Mãe de Deus, rogai por nós, pecadores, agora e na hora de nossa morte. Amém. Ave Maria, cheia de graça, o Senhor é convosco. Bendita sois vós dentre as mulheres, e bendito é o fruto do vosso ventre, Jesus. Santa Maria, Mãe de Deus, rogai por nós, pecadores, agora e na hora de nossa morte. Amém. Ave Maria, cheia de graça, o Senhor é convosco. Bendita sois vós dentre as mulheres, e bendito é o fruto do vosso ventre, Jesus. Santa Maria, Mãe de Deus, rogai por nós, pecadores, agora e na hora de nossa morte. Amém. Ave Maria, cheia de graça, o Senhor é convosco. Bendita sois vós dentre as mulheres, e bendito é o fruto do vosso ventre, Jesus. Santa Maria, Mãe de Deus, rogai por nós, pecadores, agora e na hora de nossa morte. Amém. Ave Maria, cheia de graça, o Senhor é convosco. Bendita sois vós entre as mulheres, e bendito é o fruto do vosso ventre, Jesus. Santa Maria, Mãe de Deus, rogai por nós, pecadores, agora e na hora de nossa morte. Amém. Ave Maria, cheia de graça, o Senhor é convosco. Bendita sois vós dentre as mulheres, e bendito é o fruto do vosso ventre, Jesus. Santa Maria, Mãe de Deus, rogai por nós, pecadores, agora e na hora de nossa morte. Amém. Ave Maria, cheia de graça, o Senhor é convosco. Bendita sois vós dentre as mulheres, e bendito é o fruto do vosso ventre, Jesus. Santa Maria, Mãe de Deus, rogai por nós, pecadores, agora e na hora de nossa morte. Amém. Glória ao Pai, ao Filho e ao Espírito Santo, como era no princípio, agora e sempre. Amém. Ó meu Jesus, perdoai-nos e livrai-nos do fogo do inferno, levai as almas todas para o céu e socorrei principalmente aquelas que mais precisarem da vossa misericórdia. Sagrada Família, rogai por nós. Nossa Senhora Aparecida, rogai por nós. Enchei-vos do Espírito Santo de Deus.

Pai nosso que estais no céu, santificado seja o vosso nome. Venha a nós o vosso reino, seja feita a vossa vontade, assim na terra como no céu. O pão nosso de cada dia nos dai hoje, perdoai as nossas ofensas, assim como nós perdoamos a quem nos tem ofendido. E não nos deixeis cair em tentação, mas livrai-nos do mal. Amém. Ave Maria, cheia de graça, o Senhor é convosco. Bendita sois vós dentre as mulheres, e bendito é o fruto do vosso ventre, Jesus. Santa Maria, Mãe de Deus, rogai por nós, pecadores, agora e na hora de nossa morte. Amém. Ave Maria, cheia de graça, o Senhor é convosco. Bendita sois vós dentre as mulheres, e bendito é o fruto do vosso ventre, Jesus. Santa Maria, Mãe de Deus, rogai por nós, pecadores, agora e na hora de nossa morte. Amém. Ave Maria, cheia de graça, o Senhor é convosco. Bendita sois vós dentre as mulheres, e bendito é o fruto do vosso ventre, Jesus. Santa Maria, Mãe de Deus, rogai por nós, pecadores, agora e na hora de nossa morte. Amém. Ave Maria, cheia de graça, o Senhor é convosco. Bendita sois vós dentre as mulheres, e bendito é o fruto do vosso ventre, Jesus. Santa Maria, Mãe de Deus, rogai por nós, pecadores, agora e na hora de nossa morte. Amém. Ave Maria, cheia de graça, o Senhor é convosco. Bendita sois vós dentre as mulheres, e bendito é o fruto do vosso ventre, Jesus. Santa Maria, Mãe de Deus, rogai por nós, pecadores, agora e na hora de nossa morte. Amém. Ave Maria, cheia de graça, o Senhor é convosco. Bendita sois vós dentre as mulheres, e bendito é o fruto do vosso ventre, Jesus. Santa Maria, Mãe de Deus, rogai por nós, pecadores, agora e na hora de nossa morte. Amém. Ave Maria, cheia de graça, o Senhor é convosco. Bendita sois vós dentre as mulheres, e bendito é o fruto do vosso ventre, Jesus. Santa Maria, Mãe de Deus, rogai por nós, pecadores, agora e na hora de nossa morte. Amém. Ave Maria, cheia de graça, o Senhor é convosco. Bendita sois vós entre as mulheres, e bendito é o fruto do vosso ventre, Jesus. Santa Maria, Mãe de Deus, rogai por nós, pecadores, agora e na hora de nossa morte. Amém. Ave Maria, cheia de graça, o Senhor é convosco. Bendita sois vós dentre as mulheres, e bendito é o fruto do vosso ventre, Jesus. Santa Maria, Mãe de Deus, rogai por nós, pecadores, agora e na hora de nossa morte. Amém. Ave Maria, cheia de graça, o Senhor é convosco. Bendita sois vós dentre as mulheres, e bendito é o fruto do vosso ventre, Jesus. Santa Maria, Mãe de Deus, rogai por nós, pecadores, agora e na hora de nossa morte. Amém. Glória ao Pai, ao Filho e ao Espírito Santo, como era no princípio, agora e sempre. Amém. Ó meu Jesus, perdoai-nos e livrai-nos do fogo do inferno. Levai as almas todas para o céu e socorrei principalmente aquelas que mais precisarem da vossa misericórdia. Sagrada Família, rogai por nós. Nossa Senhora Aparecida, rogai por nós. Enchei-vos do Espírito Santo de Deus.

Pai nosso que estais no céu, santificado seja o vosso nome. Venha a nós o vosso reino, seja feita a vossa vontade, assim na terra como no céu. O pão nosso de cada dia nos dai hoje, perdoai as nossas ofensas, assim como nós perdoamos a quem nos tem ofendido. E não nos deixeis cair em tentação, mas livrai-nos do mal. Amém. Ave Maria, cheia de graça, o Senhor é convosco. Bendito sois vós dentre as mulheres, e bendito é o fruto do vosso ventre, Jesus. Santa Maria, Mãe de Deus, rogai por nós, pecadores, agora e na hora de nossa morte. Amém. Ave Maria, cheia de graça, o Senhor é convosco. Bendito sois vós dentre as mulheres, e bendito é o fruto do vosso ventre, Jesus. Santa Maria, Mãe de Deus, rogai por nós, pecadores, agora e na hora de nossa morte. Amém. Ave Maria, cheia de graça, o Senhor é convosco. Bendita sois vós dentre as mulheres, e bendito é o fruto do vosso ventre, Jesus. Santa Maria, Mãe de Deus, rogai por nós, pecadores, agora e na hora de nossa morte. Amém. Ave Maria, cheia de graça, o Senhor é convosco. Bendita sois vós dentre as mulheres, e bendito é o fruto do vosso ventre, Jesus. Santa Maria, Mãe de Deus, rogai por nós, pecadores, agora e na hora de nossa morte. Amém. Ave Maria, cheia de graça, o Senhor é convosco. Bendita sois vós dentre as mulheres, e bendito é o fruto do vosso ventre, Jesus. Santa Maria, Mãe de Deus, rogai por nós, pecadores, agora e na hora de nossa morte. Amém. Ave Maria, cheia de graça, o Senhor é convosco. Bendita sois vós dentre as mulheres, e bendito é o fruto do vosso ventre, Jesus. Santa Maria, Mãe de Deus, rogai por nós, pecadores, agora e na hora de nossa morte. Amém. Ave Maria, cheia de graça, o Senhor é convosco. Bendita sois vós dentre as mulheres, e bendito é o fruto do vosso ventre, Jesus. Santa Maria, Mãe de Deus, rogai por nós, pecadores, agora e na hora de nossa morte. Amém. Ave Maria, cheia de graça, o Senhor é convosco. Bendita sois vós entre as mulheres, e bendito é o fruto do vosso ventre, Jesus. Santa Maria, Mãe de Deus, rogai por nós, pecadores, agora e na hora de nossa morte. Amém. Ave Maria, cheia de graça, o Senhor é convosco. Bendita sois vós dentre as mulheres, e bendito é o fruto do vosso ventre, Jesus. Santa Maria, Mãe de Deus, rogai por nós, pecadores, agora e na hora de nossa morte. Amém. Ave Maria, cheia de graça, o Senhor é convosco. Bendita sois vós dentre as mulheres, e bendito é o fruto do vosso ventre, Jesus. Santa Maria, Mãe de Deus, rogai por nós, pecadores, agora e na hora de nossa morte. Amém. Glória ao Pai, ao Filho, ao Espírito Santo, como era no princípio, agora e sempre. Amém. Ó meu Jesus, perdoai-nos e livrai-nos do fogo do inferno, levai as almas todas para o céu, e socorrei principalmente aquelas que mais precisarem da vossa misericórdia. Sagrada Família, rogai por nós. Nossa Senhora Aparecida, rogai por nós. Enchei-vos do Espírito Santo de Deus.

0: graça agora louvar a nossa mãe. Infinitas graças vos damos, soberana rainha, pelos benefícios que todos os dias recebemos de vossas mãos liberais. Dignai-vos agora e para sempre tomarmos debaixo de vosso poderoso amparo. Para mais vos obrigar, vos saudamos com uma salve, rainha.
1: Salve,
2: salve, rainha, mãe de misericórdia, vida, doçura, esperança nossa, salve. A vós bradamos, degredados filhos de Eva, a vós suspiramos, gemendo e chorando neste vale de lágrimas. Eia, pois, advogada nossa, esses vossos olhos misericordiosa nós volvei. E depois desse desterro, mostrai-nos Jesus. Bendito é o fruto do vosso ventre. Ó clemente, ó piedosa, ó doce sempre Virgem Maria, rogai por nós, Santa Mãe de Deus, para que sejamos dignos das promessas de Cristo. Amém.

0: Meu amigo, minha amiga, estamos chegando ao final do nosso Santo Rosário. Deus abençoe a sua vida, a sua família. Que por intercessão de Nossa Senhora, possa o Deus da vida te abençoar. Em nome do Pai, do Filho e do Espírito Santo. Amém.
1: Como foi bom, meu amigo, como foi bom, minha amiga, rezar com você nessa madrugada. Fizemos aí esse caminho de oração juntinho com a Mãezinha do Céu e seu Filho Jesus. Passamos aí pelos principais mistérios da vida de Jesus e Maria. É isso aí, meu amigo e minha amiga. Desejo a você um dia abençoado na graça de Deus. Que Nossa Senhora e seu Filho Jesus possa continuar iluminando a sua vida. E vamos se manter fiel, hein? Vamos se manter fiéis aí à madrugada de oração com Altair Show, Santo Rosário, todos os dias. Eu e a turma da alegria aqui, como você ouviu, tá bom? Reze, reze o Santo Rosário todos os dias. Tem essa devoção especial, Nossa Mãezinha do Céu. Um bom dia pra você,

0: 5:57.
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2: Queremos respostas rápidas e soluções imediatas para todas as nossas dúvidas. Mas o crescimento espiritual segue o ritmo sereno da maturidade. A paciência é a virtude que nos permite atravessar os períodos de espera sem perder a paz ou a fé no coração. Aprender a esperar não significa cruzar os braços e se acomodar, mas confiar ativamente que existe um tempo certo para todas as coisas debaixo do céu. Enquanto o fruto amadurece na árvore, raízes profundas estão sendo consolidadas na terra. Do mesmo modo, os dias de espera fortalecem o nosso caráter, moldam a nossa resistência e preparam a nossa alma para viver com responsabilidade as promessas divinas. Cultive a calma nas incertezas. A caminhada feita com paciência e perseverança conduz o coração a descobertas profundas sobre o amor de Deus.
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3: Rádio Barroso Mix informa a hora certa.
4: 6 horas, em ponto.
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1: Olá, ouvinte da Ave Maria. Meu irmão, minha irmã, o dia vai terminando e nos convida ao recolhimento e à gratidão. Abra a porta do seu coração para esta acolhida sincera e abençoada. Nas noites escuras e de marés agitadas, a figura de Nossa Senhora surge como um farol reluzente a nos guiar para o porto seguro que é Jesus. Seguir os ensinamentos do Evangelho é manter a chama do amor acesa, transformando os tropeços da jornada em degraus de santidade e perseverança. Quando caminhamos unidos com a Igreja, nada pode abalar a nossa esperança. Rezamos hoje por todos os educadores e professores em sua nobre missão, pelos que sofrem com a depressão e a dor da alma, e por todas as pessoas que se dedicam ao serviço dos mais necessitados e marginalizados. Com amor, confiança e filial devoção, rezemos a oração que a Mãe do Céu tanto ama.

Ave Maria, cheia de graça, o Senhor é convosco. Bendita sois vós entre as mulheres e bendito é o fruto do vosso ventre, Jesus. Santa Maria, Mãe de Deus, rogai por nós, pecadores, agora e na hora de nossa morte. Amém.

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1: Bom dia, povo de Deus, viva Nossa Senhora Aparecida, viva, porque hoje é feriado nacional, dia de nossa mãe querida, mãe de Jesus e nossa mãe, proclamada padroeira do Brasil, Nossa Senhora Aparecida, rogai a Deus por nós, olhai pelo povo brasileiro, mãe. Olhai, parabéns a todas as crianças, porque hoje também é dia da criança. Em nome do Pai, do Filho e do Espírito Santo. Amém. Nossa Senhora da Conceição Aparecida, Mãe de Deus, Rainha dos Anjos, Advogada dos Pecadores, nesta manhã a invocamos sendo padroeira do Brasil, de todos os brasileiros. Ó refúgio e consolação dos aflitos e atribulados, Nossa Senhora Aparecida, cheia de graça e de bondade, lançai sobre nós, brasileiros, devotos, um olhar favorável, para que sejamos socorridos por vós em todas as necessidades em que nos acharmos. E de modo particular, nesta manhã, faço o meu pedido. Nossa Senhora Aparecida, padroeira do Brasil, animados e com confiança a vós recorremos, tomando-vos para sempre como nossa mãe, nossa protetora, consolação e guia, esperança e luz na hora da morte. Nossa Senhora Aparecida, padroeira do Brasil, livre o Brasil de tudo o que possa ofender ao vosso Santíssimo Filho Jesus. Nossa Senhora, Mãe Aparecida, preservai-nos de todos os perigos da alma e do corpo. Dirigi-nos, ó Mãe, em todos os assuntos espirituais e temporais. Livrai-nos da tentação do demônio. Nossa Senhora Aparecida, padroeira, fazei que, trilhando o caminho da virtude, possamos um dia ver-vos e amar-vos na eterna glória com teu Filho. Nossa Senhora Aparecida, rogai por nós. Nossa Senhora Aparecida, intercedei por nós. Nossa Senhora Aparecida, fazei-nos dignos das promessas do teu Filho. Pai nosso, que estais no céu, santificado seja o vosso nome. Venha a nós o vosso reino. Seja feita a vossa vontade, assim na terra como no céu. O pão nosso de cada dia nos dai hoje. Perdoai-nos nas nossas ofensas, assim como nós perdoamos a quem nos tem ofendido. E não nos deixeis cair em tentação, mas livrai-nos do mal. Ó Deus, por intercessão de Nossa Senhora, a Virgem Mãe Aparecida, abençoai todos os brasileiros, os que vivem ao relento, os desempregados, os doentes. Abençoai o Brasil, as crianças, os jovens, os idosos, de modo especial as crianças no dia da criança. Nossa Senhora Aparecida, peça a teu Filho que abençoe a água, a roupa dos enfermos, as fotos de família. Em nome do Pai, do Filho e do Espírito Santo. Amém. Nossa Senhora Aparecida, cuidai do Brasil, em especial de nossas crianças. Amém.

0: comigo. Olha, eu fico arrepiado, viu? Fico arrepiado porque Nossa Senhora é a mãe do Brasil. Nossa Senhora do Brasil, abençoe a todos nós. Abençoe esse povo brasileiro, sofrido, trabalhador, mas criativo, abençoado.
1: O nosso amor é teu amor.
0: Filhos queridos, escute o que foi deixado na plataforma.
2: Meu nome é Rosélia Maria da Silva.
0: Ô, Rosélia.
2: Moro em Goiânia, Goiás.
0: Opa.
2: Ouço pelo aplicativo. Infelizmente, não temos rádio e nem TV aqui. Muito triste. Padre Reginaldo, através do Senhor comecei a ser devota de São Pio de Petrocina.
0: Amém.
2: E das Santas Chagas de Jesus. Padre, eu quero dar 3 testemunhos.
0: Conte.
2: O meu e 2 do meu irmão Rosair.
0: Por
2: o
0: favor.
2: Meu é que em abril eu tive um AVC e saí ileso desse AVC. O médico disse que foi um AVC muito perigoso, que costuma matar as pessoas.
0: Meu Deus.
2: Mas eu não tive nenhuma sequela. Graças a Jesus da Santa Chagas.
0: Amém.
2: São Pio de Petrocina e Nossa Senhora. E os dois outros é do meu irmão Rosair. Um, ele trabalha em lavoura e ele entrou num trator que pesa 1.000 toneladas e tava com os aparamentos. E nele mexeu, o trator tombou em cima dele.
0: Misericórdia.
2: Os colegas ficaram sem ação porque achava que ele estava morto. Quando essa ele saiu ileso, sem nenhum arranhão. E o outro, ele foi panhar milho no milharal junto com o neto dele para fazer pamonha. E aí uma jararaca o picou. Mas ela não ejetou o seu veneno todo. A médica falou que ele era um guerreiro. Porque eu sempre rezo a Jesus da Santa Chaga, São Pio de Petrocina, para proteger minha família e converter. Graça alcançada,
0: graça
2: é graça testemunhada. Toca o sino, sacristão.
0: Rosélia, que testemunha, hein? Caiu um caminhão de tora em cima. Uma jararaca morder, meu Deus do céu. Não é por acaso, Rosélia? Jesus das Santas Chagas que você reza, São Pio de Pietrelcina, que é o intercessor da obra evangelizar, é preciso. É, realmente, lamento muito que em Goiânia não tenhamos rádio, mas é por isso que eu tenho insistido em baixar o aplicativo no seu celular para poder acompanhar. Louvado seja Deus, Rosélia, de Goiânia, Goiás. Bíblia aberta, cartilha de oração.

E o texto de hoje, João 2:1-11. João 2:1-11. 3 dias depois celebravam-se as bodas em Caná da Galileia. Achava-se ali a mãe de Jesus. Também foram convidados Jesus e seus discípulos. Como viesse a faltar vinho, a mãe de Jesus falou: eles já não têm mais vinho. Responderam-lhe Jesus: mulher, isso não nos compete. Minha hora ainda não chegou, disse então sua mãe aos serventes: fazei o que ele vos disser. Ora, achavam-lhe ali 6 talhas de pedra para as purificações dos judeus. Cada uma podia conter 2 ou 3 medidas. Jesus ordenou-lhes: enchei as talhas de água. Eles encheram. E depois o mestre Sala disse: é comum se deixar o vinho bom para o começo e o ruim para o fim. Mas escondestes para o final o vinho melhor? Este foi o primeiro sinal de Jesus. E muitos creram nele. Palavra da salvação. Glória a vós, Senhor. Filhos queridos, aqui está o papel de Maria na economia da salvação. E, por favor, economia não tem nada a ver com dinheiro. No processo de salvação. Aqui está o papel de Maria na obra de salvação. Então, eu não vou explicar, eu vou rezar explicando Nossa Senhora. Como nas bodas de Caná disseste: filho, eles não têm mais vinho. Agora, mãe, é teu dia.

0: Diga, eles não têm. Eles não têm mais amor. Eles não têm mais esperança, filho. Eles não têm mais emprego. Filho, eles não têm mais esperança. Filho, os meus filhos e teus irmãos estão sofrendo, filho. Nossa Senhora, faça-se intercessora. Proteja o Brasil e proteja aqueles que mais precisam, mãe.
1: Ó mãe, vem ouvir nossas preces e nos amparai.
0: Olhai, mãe querida, e afaste de todo mal.
1: Livrai, mãe querida, e afaste de todo mal.
0: Mostrai o caminho àqueles que não sabem onde ir.
1: Mostrai o caminho àqueles que não sabem onde ir.
0: Ó mãe, vem cuidar do futuro do nosso país.

0: Oh Maria, que alegria ver nossas famílias.
1: Oh Maria, que alegria ver nossas famílias unidas para te louvar.
0: Oh Maria, que alegria ter a sua companhia e com você caminhar. Ave Maria, cheia de graça, o Senhor é convosco, bendita sois vós entre as mulheres, e bendito é o fruto do vosso ventre, Jesus. Santa Maria, Mãe de Deus, rogai por nós, pecadores, agora e na hora de nossa morte. Amém. Nossa Senhora, rogai por nós. Nossa Senhora, rogai por nossa Mãe de Deus, para que sejamos dignos das promessas de Cristo. Dai-nos a bênção, ó Mãe

Nossa Senhora Aparecida, a nossa proteção está no nome do Senhor que fez o céu e a terra. Que a bênção de Deus recaia sobre todos. Que a bênção do Senhor esteja na sua casa. Nossa Senhora Aparecida, padroeira do Brasil, abençoai todas as casas e famílias, Pai, Filho e Espírito Santo.

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0: E vamos juntos ao primeiro dia desta novena perpétua de Jesus das Santas Chagas. E eu convido você a mandar as suas intenções, 41-3221-6060. Rezemos. Por suas santas chagas, suas chagas gloriosas, o Cristo Senhor me proteja e me guarde. Senhor Jesus, foste levado na cruz, para que por vossas santas chagas sejam curadas as de nossas almas. Eu vos louvo e agradeço pelo vosso ato redentor. Carregaste em vosso próprio corpo os meus pecados e de toda a humanidade. Nas vossas santas chagas coloco as minhas intenções, minhas preocupações, ansiedades e angústias, minhas enfermidades físicas e psíquicas, meus sofrimentos, dores, alegrias e necessidades. Em vossas santas chagas, Senhor, coloco minha família. Envolvei, Senhor, a mim e meus familiares, protegendo-nos do mal. Senhor, ao mostrar vossas santas chagas gloriosas a Tomé, e o mandando tocar em vosso lado aberto, curaste da incredulidade. Eu vos peço, Senhor, permita-me refugiar em vossas santas chagas, e por mérito desses sinais de vosso amor, curai a minha falta de fé. Ó Jesus, pelos méritos de vossa paixão, morte e ressurreição, dai-me a graça de viver os frutos da nossa redenção. Eu convido você agora a acompanhar este testemunho de fé.
1: Eu sofri um grave acidente com a minha filha. Eu tive um capotamento de carro. Minha filha caiu fora e só teve uma fratura no ombro. E eu tive uma mão amputada e a caminhonete caiu em cima, o carro caiu em cima. E eu fiquei presa às ferragens, as duas veias artérias minhas jorrando sangue. E eu pedi para Jesus das Santas Chagas que desse para mim chegar em Alta Floresta com vida ainda. E eu cheguei com 5% de chance de sobreviver e conseguir estancar o meu sangue. Não tinha sangue na banca, mas eu consegui sobreviver e estou aqui viva. E hoje eu estou aqui para agradecer essa graça. Com Jesus das Santas Chagas que me ajudou e Nossa Senhora de Guadalupe que me tirou de lá. Graça alcançada, graça testemunhada. Toca o sino, sacristão!
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0: 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E vamos à bênção da casa. Que a vossa divina bênção os acompanhe. Que o Espírito Santo ilumine os seus pensamentos e que seu poder haja por eles em toda parte. Tudo que se encontra nesta casa, os que nela entram, os que dela saem, que Jesus, nas suas santas chagas, nos abençoe e vos preserve do mal, para que nenhuma desgraça se aproxime de vós. O Senhor vos abençoe e vos guarde, que Ele faça seu rosto brilhar sobre vós, que Ele se compadeça de vós e vos dê a paz. Em nome do Pai, do Filho e do Espírito Santo. Amém.

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0: Rádio Barroso Mix informa a hora certa.
1: 6:29.
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Olha, gente, estenda a mão para pedir ajuda. Não tenha vergonha e nem seja orgulhoso para pedir essa ajuda. Não, eu não estou falando pedir ajuda de Deus, não. Ajuda de Deus nós sempre pedimos. E nós não temos vergonha de pedir ajuda de Deus. Muitas vezes nós temos vergonha é de pedir ajuda para o outro. Às vezes o nosso orgulho é tão grande que a gente pensa que seria se rebaixar, se diminuir diante do outro. Isso é orgulho bobo. Sabe por quê? Porque nós sempre precisamos do outro. Sempre precisamos do outro para nos ajudar. Por isso é que nós vivemos junto com as outras pessoas. Por isso que você já escutou dizer que nenhuma pessoa é uma ilha para viver sozinha. Precisamos sim da ajuda do outro. Mas para isso nós temos que estender a nossa mão. Imagine você. Imagine você num buraco. Imagine você num lugar que precisa ser ajudado, arrancado, se você não estende a mão para alguém ver e para alguém puxar ali pela mão, você não vai sair dali. Não. Vai, erga sua mão, estenda sua mão e peça ajuda. E não tenha vergonha de pedir essa ajuda. Pois da mesma maneira que você não terá vergonha de pedir essa ajuda, você também terá coragem e vontade de ajudar os outros.

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1: Conta-se que um jovem caminhava pelas montanhas nevadas da velha Índia, absorvido em profundos questionamentos sobre o amor, sem poder solucionar as suas ansiedades. Ao longo do caminho, à sua frente, percebeu que vinha em sua direção um velho sábio. E porque se demorasse em seus pensamentos, sem encontrar uma resposta que lhe aquietasse a alma, resolveu pedir ao sábio que o ajudasse. Aproximou-se e falou com verdadeiro interesse: "Senhor, desejo encontrar minha amada e construir com ela uma família com bases no verdadeiro amor. Todavia, sempre que me vem à mente uma jovem bela e graciosa, eu a olho com atenção e meus pensamentos ela vai se transformando rapidamente. Seus cabelos se tornam brancos como a neve, a sua pele rosada fica pálida e se enche de profundas rugas. Seu olhar vivaz perde o brilho e parece perder-se no infinito. A sua forma física se modifica e eu fico apavorado. Desejo saber, meu sábio, como é que o amor poderá ser eterno, como falam os poetas?" Nesse mesmo instante, aproxima-se de ambos uma jovem envolta em luto, trazendo no rosto expressões de profunda dor. Dirige-se ao sábio e lhe fala com voz embargada: "Acabo de enterrar o corpo do meu pai, que morreu antes de completar 50 anos. Sofro porque nunca poderei ver a sua cabeça branca, cheia de conhecimento. Não poderei ver seu rosto marcado pelas rugas da experiência e nem seu olhar amadurecido pelas lições da vida. Sofro porque não poderei mais ouvir as suas histórias sábias e nem contemplar o seu sorriso de ternura. Não verei as suas mãos enrugadas tomando as minhas com profundo afeto." Neste momento, o sábio se dirigiu ao jovem e lhe falou com serenidade: "Você percebe agora as nuances do amor sem ilusões, meu jovem? O amor verdadeiro é eterno, porque não se apega ao corpo físico, mas se afeiçoa ao ser imortal que o habita temporariamente. É nesse sentimento, sem ilusões nem fantasias, que reside o verdadeiro e eterno amor." A lição do velho sábio é de grande valor para todos nós que buscamos as belezas da forma física sem observar as grandezas da alma imortal. O sentimento que valoriza somente as aparências exteriores não é amor, é paixão ilusória. O amor verdadeiro observa, além da roupagem física que se desgasta e morre, a alma que se aperfeiçoa e a deixa quando chega a hora para prosseguir vivendo e amando, tanto quanto permite o seu coração imortal. Pense nisso. As flores, por mais belas que sejam, um dia murcham e morrem, mas o seu perfume permanece no ar e no olfato daqueles que souberam guardar em frascos adequados. O corpo humano, por mais belo e cheio de vida que seja, um dia envelhece e morre, mas as virtudes do espírito que dele se liberta continuam vivas nos sentimentos daqueles que a souberam apreciar e preservar no frasco do coração.

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1: Vamos pedir agora a bênção de Deus. Senhor Deus, Pai de toda consolação, fonte da nossa alegria e da certeza da nossa felicidade. Nós o suplicamos agora, Senhor, trazei sobre nós e nossa casa a vossa bênção. Abençoai o nosso lar, expulsando dali todo o mal. Abençoai também, Senhor, o nosso local de trabalho, ali onde ganhamos o nosso pão de cada dia. Abençoai, Senhor, mandando para bem longe toda inveja, toda mesquinhez, e fazei-nos, Senhor, justos, honestos, naquilo que fazemos, naquilo que trabalhamos. Vos pedimos agora, Senhor, amparai todos os vossos filhos, mas principalmente, olhai os que sofrem com alguma enfermidade, aquele, Senhor, que tem medo de prosseguir no seu caminho. Olhai, Senhor, aqueles que sentem, Senhor, saudade, tristeza em seus corações, aqueles que não conseguem alcançar a verdadeira alegria que vem de vós. Nós vos pedimos, Senhor, tirai também do nosso coração todo o sentimento de ódio, de inveja, todo o sentimento, Senhor, que nos afasta do vosso amor. Vos pedimos, Senhor, neste momento, olhai com carinho todas as pessoas que estão tristes, para que possam encontrar em vós o sentido verdadeiro para as suas vidas. Olhai, Senhor, aqueles que se afastaram do vosso amor, não acreditando mais em vós, que possa novamente amar-vos, comprometer com a vossa causa e a causa do Evangelho. Nós vos pedimos, Senhor, dai-nos sempre a vossa proteção e luz, amparai-nos nos momentos mais difíceis da nossa vida e concedei-nos a vossa bênção agora e sempre. Em nome do Pai, do Filho e do Espírito Santo. Amém.
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2: Rádio Barroso Mix informa a hora certa.
3: 6:45.
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3: Deus abençoe você e toda a sua família. Que alegria estar aqui com você, começando mais um programa Eu Seguirei. Eu tenho certeza de que Deus vai falar muito ao seu coração através deste programa. Olha, se você pode, eu já quero convidar você a pegar a sua Bíblia, porque hoje nós vamos meditar a palavra de Deus. A palavra de Deus é o nosso alimento, a palavra de Deus que é o nosso sustento. Eu tenho certeza que essa palavra vai mover seu coração. Olha, aqui você vai ouvir a palavra de Deus, aqui você vai poder cantar. São minutos que ficaremos juntos, onde você vai fazer uma experiência com Deus. Lembrando que tudo que você ouvir aqui, depois fica registrado no meu canal do YouTube, Frei Gilson / Som do Monte, no meu Instagram, no meu Facebook, todos com o mesmo nome, Frei Gilson / Som do Monte. Para que você possa também compartilhar essa palavra com os seus amigos, tá bom? Então, vamos escutar a palavra de Deus.
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3: Eu gostaria de meditar com você hoje o Evangelho de São João, capítulo 2, versículo de 1 a 2. Esse evangelho tão lindo, aonde Jesus, ele faz o seu primeiro milagre, transformando a água em vinho. Interessante, numa festa de casamento. E por que Jesus escolhe fazer o seu primeiro milagre numa festa de casamento? Há muitos aprendizados a gente pode tirar disso. Mas hoje eu quero meditar algo muito profundo com você. Em nome do Pai, do Filho e do Espírito Santo. Amém. João capítulo 2, versículo de 1 a 11. João capítulo 2, versículo de 1 a 11. Naquele tempo houve um casamento em Caná da Galileia, a mãe de Jesus estava presente. Também Jesus e seus discípulos tinham sido convidados para o casamento. Como o vinho veio a faltar, a mãe de Jesus lhe disse: eles não têm mais vinho. Jesus respondeu-lhe: mulher, por que dizes isto a mim? Minha hora ainda não chegou. Sua mãe disse aos que estavam servindo: fazei o que ele vos disser. Estavam seis talhas de pedra colocadas aí para a purificação que os judeus costumam fazer. Em cada uma delas cabiam mais ou menos 100 litros. Jesus disse aos que estavam servindo: enchei as talhas de água. Encheram-nas até a boca. Jesus disse: agora tirai e levai ao mestre-sala. E eles levaram. O mestre-sala experimentou a água, que se tinha transformado em vinho. Ele não sabia de onde vinha, mas os que estavam servindo sabiam, pois eram eles que tinham tirado a água. O mestre-sala chamou então o noivo e lhe disse: todo mundo serve primeiro o vinho melhor, e quando os convidados já estão embriagados, serve o vinho menos bom. Mas tu guardastes o vinho melhor até agora. Este foi o início dos sinais de Jesus. Ele o realizou em Caná da Galileia e manifestou a sua glória, e seus discípulos creram nele. Palavra da salvação. Santo Agostinho, o grande Santo Agostinho, ele tem um pensamento maravilhoso, que vai que é muito profundo sobre esta passagem. Diz assim: o Senhor foi convidado e veio a um casamento. Será de admirar que ele veio a esta casa para um casamento, tendo vindo a este mundo para um casamento? Olha que interessante. Agostinho entende que Jesus faz o seu primeiro milagre num casamento e que Jesus, vindo a este mundo, ele veio realizar um casamento. Lembre-se que a palavra de Deus coloca Jesus como noivo. Jesus é o noivo. O próprio João Batista chama-se amigo do noivo. Então Jesus é o noivo. Jesus mesmo fala que ele é o noivo quando ele fala da parábola do jejum. Pode os amigos do noivo jejuar enquanto o noivo está presente? Ou seja, Jesus mesmo se considera como noivo e a igreja é a noiva. Que bonito. Então, para Agostinho, Jesus vindo a este mundo é para realizar um casamento. Portanto, ele tem aqui uma noiva. Somos nós, a igreja. Que ele resgatou por seu sangue e quem a deu o Espírito Santo com penhor. Ele a arrebatou da escravidão do diabo. Ele morreu por seus pecados. Ele ressuscitou para sua justificação. Quem oferecerá coisas tão grandes por sua noiva? Os homens podem oferecer alguns enfeites ou outras coisas da terra, como ouro, a prata, pedras preciosas, cavalos, fazendas ou propriedades. Alguém oferecerá o seu sangue? Então, para sua noiva, alguém oferecerá o seu sangue? Pois se ele entrega seu sangue por sua noiva, não permanecerá vivo para desposá-la. E aí, Santo Agostinho, mas como? Ele vai dar a vida pela esposa? E como é que ele vai desposar a esposa se ele está morto? Mas o Senhor, morrendo sem ansiedade, deu seu sangue por ela, a fim de que, quando ele ressurgisse, pudesse tê-la. Ele que já a unira a si mesmo no seio da Virgem, pois o Verbo era o noivo, e a carne humana era a noiva. E ambos são o mesmo Filho de Deus e também o Filho do Homem, aquele seio da Virgem Maria, onde ele se tornou a cabeça da igreja, foi a sua câmara nupcial. Que pensamento lindo de Agostinho. O ventre de Maria foi o quarto nupcial, onde ele sai para desposar a sua esposa, a igreja. Gente, que pena que a gente não tem tempo para eu esmiuçar isso aqui para vocês. Mas ouça esse vídeo de novo. É profundíssima cada palavra aqui de Santo Agostinho. Efésios capítulo 5, versículo de 25 a 27. Maridos, amai vossas mulheres como Cristo amou a igreja e se entregou por ela. O que Agostinho falou. Cristo amou a igreja e se entregou por ela para santificá-la. 2 Coríntios 11, 2. Porque zelo por vós com o zelo de Deus, desposei-vos a um único esposo para vos apresentar a Cristo como virgem pura. Apocalipse 19, 7 a 8. Alegremo-nos, exultemos e demos-lhe glória, porque chegaram as núpcias do Cordeiro e a sua esposa já se aprontou. Nós somos a esposa de Cristo, a igreja. Preciso me apresentar a Cristo como uma esposa santificada. Em nome do Pai, do Filho e do Espírito Santo. Amém.
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braços levantados, vai clamando a presença de Deus para a sua vida agora. Senhor, nós precisamos de Ti. 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
2: O programa de hoje está bom demais e eu quero lembrar você, se você quiser ouvir mais pregações, mais meditação da palavra, basta você me acompanhar no meu canal do YouTube, Frei Gilson barra Som do Monte, no meu Instagram, no meu Facebook, no meu TikTok, e lá você vai encontrar muito mais palavra de Deus para você.
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2: Nós vamos terminar este programa rezando. Eu quero clamar agora por você, quero clamar pela sua família. Senhor Deus, libera agora o Teu Espírito Santo sobre cada pessoa que acompanha este programa. Vem, Espírito Santo, enche todos os que estão acompanhando este programa agora. Libera, Senhor, para esta pessoa o que ela mais precisa, para o corpo e para a alma. Libera, Senhor, curas e libertações em nome de Jesus para esta pessoa que assiste, que acompanha, que escuta e para toda a sua família. Eu clamo a Tua poderosa bênção. Visita agora com bênção de proteção. A bênção que só o Senhor pode dar. Abençoe-vos o Deus Todo-Poderoso, Pai e Filho e Espírito Santo. Amém.
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4: Rádio Barroso Mix informa a hora certa.
5: 6 horas e 59 minutos.

0: cristão. Alô, cowboys de Cristo, alô, povo de Deus, a paz de Jesus, o amor de Maria e a alegria do Espírito Santo esteja com todos nós. Chegamos com mensagem sertaneja, trazendo a evangelização de uma forma diferente, através da música sertaneja católica e também do sertanejo mensagem. Eu sou Gilson Fernandes, o DJ cowboy de Cristo. Mas eu nunca estou sozinho, sempre bem acompanhado do Pai, do Filho, do Espírito Santo e com ela, a cantora sertaneja católica, Adriana Gil!
1: Salve, salve, cowboys de Cristo! A paz do Senhor, amor de Maria e a alegria do Espírito Santo esteja conosco. Que alegria ter a sua companhia para mais um programa Mensagem Sertaneja, hoje de maneira muito especial, dedicado a Nossa Senhora da Conceição Aparecida, popularmente chamada de Nossa Senhora Aparecida, Mãe de Jesus e também Padroeira do Brasil.
0: E o nosso mascotinho peripano também vai trazer abraços para os nossos ouvintes.
1: Teremos ainda muita música sertaneja católica e sertanejo mensagem.
0: Charadinha bíblica, zap zap mensagem sertaneja e o nosso momento de oração e reflexão.
1: Tudo dedicado à nossa querida mãezinha.
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0: Que alegria saber que não estamos sós. Que bom saber que olhas por nós. Nunca nos abandona e vem em nosso socorro. Não nos decepciona, porque somos seu povo. Por filhos somos chamados, por vós muito amados. A ti nos consagramos, para ti caminhamos. Do seu sim veio o Redentor, para ser o nosso Salvador. Tu és a mãe da nossa vida, a Senhora Aparecida.
1: Segura, cristão!
2: Nossa Senhora Aparecida, padroeira do Brasil, derramai vosso amor, graça e proteção sobre todos nós, que de vós precisamos. E Adriana Gil, vamos passar para esses cowboys de Cristo, os contatos do programa Mensagem Sertaneja.
0: É isso aí, você que está sempre ligadinho, quer mandar seu recadinho para nós, é hora de salvar o nosso WhatsApp aí no seu celular. 12 99241-6448. Vou repetir. 12 99241-6448.
2: E o nosso programa também tem e-mail. Basta você escrever para mensagensertaneja@gmail.com. E também nos procurar nas redes sociais. Instagram, Facebook, é só procurar lá, @mensagensertaneja. Segue nosso perfil, compartilhe as postagens, que vai ser uma alegria ter a sua companhia também nas redes sociais. E para começar bem o programa, vamos de música. Vamos ouvir João Carreiro, Ó Senhora Aparecida.
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0: Que Nossa Senhora Aparecida nos cubra com seu manto sagrado e nos proteja daquilo que nos afasta da vontade de Deus. Tchê, tchê, tchê, tchê! Você ouviu aqui no Mensagem Sertaneja, João Carreiro, Ó Senhora Aparecida.
1: Nossa, Gilson, você sabia que o Papa Francisco, em suas homilias sobre Nossa Senhora, nos garante que Maria vela por todos e cada um de nós, como mãe e como uma grande ternura, misericórdia e amor, e sempre nos incentiva a sentir o seu olhar amável.
0: E não podemos esquecer que no nosso caminho de fé está unido de maneira indissolúvel a Maria, desde o momento em que Jesus, morrendo na cruz, entregou-a a nós como mãe. Viva Nossa Senhora Aparecida!
1: Viva!
0: Segura a pele para o cavalinho chucro!
1: Quando o nosso mascotinho passa por aqui, é hora de mandar abraço!
0: E o abraço vai para a Franci, de Lagoa da Prata, Minas Gerais.
1: Para a Valessandra Gomes, de Giraldo Ponciano, Alagoas.
0: Para a Cris Macena, de Santos, São Paulo.
1: Para o David Ribeiro, de Dourados, Mato Grosso do Sul.
0: Também para o Jorge Lopes, do Rio de Janeiro. Para esse povo abençoado, vai a próxima canção. Vamos ouvir Padre Reginaldo Manzotti, com participação de Fernando e Sorocaba. Romaria.
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4: Nossa Senhora Aparecida. A Virgem Maria foi proclamada Nossa Senhora da Conceição Aparecida, Rainha do Brasil, em 16 de julho de 1930 pelo Papa Pio XI. A aparição de sua imagem ocorreu em 1717. Época das capitanias hereditárias. Em comemoração à passagem de dois governantes no Vale do Paraíba, o povo mandou três pescadores pescarem bons peixes. Após muitas tentativas sem sucesso, por não ser época de pesca, acabaram pescando o corpo de uma imagem, e em seguida sua cabeça. Atualmente, esse dia é 12 de outubro, sendo celebrada a festa em sua honra e também o Dia das Crianças. Você ouviu a história de Nossa Senhora Aparecida.
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1: Segura Cristão!
2: No teu manto azul celestial, Nossa Senhora é especial. Teu olhar acolhedor, símbolo do amor, protege-nos sempre, ó Mãe do Salvador. Vamos em frente com Deus no coração. Estamos de volta com o nosso programa Mensagem Sertaneja. Hoje com especial a Nossa Senhora Aparecida.
3: E por falar nisso, vamos falar algumas curiosidades sobre Nossa Senhora Aparecida. Você sabia que a imagem

0: E não foi encontrada em 12 de outubro, Gilson?
1: É verdade, não foi encontrada.
0: Não se sabe ao certo em que dia a imagem foi encontrada pelos pescadores. O máximo que se tem ideia é que, provavelmente, a aparição aconteceu durante a segunda quinzena de outubro, período em que o governador da província de São Paulo e Minas Gerais estaria visitando a região, razão da pesca de Felipe, Domingos e João,
1: que foram os pescadores que encontraram a imagem de Nossa Senhora.
0: Um fato interessante, né?
1: Curiosidades sobre Nossa Senhora Aparecida. E agora vamos de música, vamos ouvir o Padre Antônio Maria. Tudo por Jesus, nada sem Maria.
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0: Cristão.
1: Obrigado, querida Senhora Aparecida, pelas bênçãos concedidas e pelo amor que derrama sobre nós. Não acaba não, mundão! Você ouviu aqui no Mensagem Sertaneja, Padre Antônio Maria. Tudo por Jesus, nada sem Maria. E por falar em curiosidade, Adriana Gil, vamos trazer mais uma curiosidade sobre Nossa Senhora Aparecida. Sabia que entre os inúmeros milagres atribuídos à santa, dois têm seu registro físico?
2: Verdade? Conta pra nós!
1: Uma corrente e uma pedra, ambas estão em um museu em Aparecida. A corrente teria pertencido a um escravo e se soltou quando ele se aproximou da imagem. O outro objeto é uma pedra, que tem a marca da ferradura do cavalo que ficou presa no local assim que o seu cavaleiro decidiu entrar na igreja para zombar da fé dos fiéis. E esses são marcos de milagres reconhecidos inclusive pelo Vaticano.
2: Mais uma curiosidade para você ficar aí sabendo tudo sobre a história de Nossa Senhora Aparecida.
1: E vamos de música! Agora vamos ouvir William Vinícius, Santíssima!
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0: cristão.
1: Que as tuas bênçãos, Nossa Senhora, possa se derramar sobre os corações de todos que a ti chamam. Tchê, tchê, tchê, tchê, você ouviu? William Vinícius, Santíssima.
2: Mais um fato interessante. Você sabia que a imagem já foi quebrada em vários pedaços? É isso mesmo. Foi despedaçada. A imagem da santa já foi quebrada em mais de 200 pedaços. Em maio de 1978, um jovem transtornado conseguiu retirar a santa do nicho, na matriz da basílica, e atirá-la contra o chão. O restauro foi feito pela artista plástica Maria Helena Chartuni e levou 33 dias.
1: Mais uma curiosidade da nossa querida padroeira do Brasil, Nossa Senhora Aparecida. E aqui a música não para, vamos ouvir Roselis, Mãe Querida.
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1: Vamos ao intervalo.
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1: Voltamos já.
3: 7:27.
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6: O diabo é muito esperto. Quem inventou o WhatsApp só pode ser do diabo, não é possível. Não estou falando mal do WhatsApp em si. Estou falando mal o que o WhatsApp está fazendo conosco, comigo e com você. E ainda mais com adolescente jovem. Porque quando eu era criança e adolescente, não tinha internet, não tinha celular. Nós sabíamos esperar. A gente escrevia a carta, colocava no correio, a carta ia até que chegava. Eles liam, respondiam e ansiedade para a carta chegar. Tranquilamente, eu esperava 2 semanas. Falei, tranquilo. Não sei se é semana que vem, na outra a carta chega. E quando a carta chegava com 8, 9 dias, mamãe, chegou rápido. O povo antigo e nós, que já temos nossos 30 e poucos, 40 e poucos anos, nós vamos treinados a esperar. O WhatsApp roubou do ser humano a arte de esperar. Você manda o WhatsApp e já fica. Aí deu um V, foi. Aí você fica esperando, tem que dar 2, porque tem que ter chegado lá. Aí tá 2, chegou. Aí você fica olhando. Aí fica azul. Você fala, a pessoa leu. Aí você fica esperando. Hora que dá 5 segundos e a pessoa não responde, você escreve, por que tá demorando? O WhatsApp nos trouxe o imediatismo. É agora. Hoje tem que ser tudo rápido. Esperar é ruim. Aí você não quer esperar a hora de Deus. Aí você não quer esperar a hora da graça. Aí você não quer dar tempo ao tempo para Deus trabalhar para você. Aí como você não sabe esperar, oração não funciona porque demora. Deus não funciona porque eu rezei agora. O milagre não aconteceu. Aí você começa a fazer as coisas do seu jeito. Só que do seu jeito vai dar errado. Aí quanto dá errado, aí você vem. Por quê? Deus vai falar porque você não sabe esperar.
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1: Bom dia!
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8: Ó, Rainha do Brasil tão venerada, Nossa Senhora Aparecida, em Ti a nossa confiança é depositada. Em Tuas mãos nossas súplicas estão, as nossas rezas para Ti nunca serão em vão. Alô, turma! Estamos de volta com o nosso programa Mensagem Sertaneja. E hoje com um programa muito especial dedicado a Nossa Senhora Aparecida, a Padroeira do Brasil. E agora chegou a hora de aumentar o nosso conhecimento sobre a Palavra de Deus. E hoje a nossa charadinha bíblica vai ser sobre Nossa Senhora Aparecida.
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9: Então, sem demora, vamos à nossa charadinha de hoje. Qual o nome do rio onde foi encontrada a imagem de Nossa Senhora Aparecida? Opção A, Rio de Janeiro. Opção B, Rio Paraíba do Sul. Opção C, Rio de Aparecida. Opção D, Rio Jordão. Vou repetir a nossa charadinha. Qual o nome do rio onde foi encontrada a imagem de Nossa Senhora Aparecida? Opção A, Rio de Janeiro. Opção B, Rio Paraíba do Sul. Opção C, Rio de Aparecida. Opção D, Rio Jordão. Tá fácil demais, mas mesmo assim a gente vai dar aquele tempinho para você pensar, e enquanto você pensa, vamos de música.
8: E vamos ouvir agora no nosso programa Danilo e João Ricardo, Mãe de Aparecida.
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3: Oi, gente, aqui é o Danilo.
5: Aqui é o João Ricardo.
3: Um grande abraço para os ouvintes do programa
5: Mensagem Sertaneja.
3: Com a Adriana Gil
5: e Gilson Fernandes.
3: Valeu!
5: Valeu! Tchau, obrigado!

0: Crystal.
1: Mãe, cubra-me com seu manto e faça com que eu tenha coragem e serenidade para enfrentar os desafios da vida, assim como a senhora fez. Tchê, tchê, tchê, tchê! Você ouviu Danilo João Ricardo, mãe de Aparecida. E agora chegou a hora da resposta da nossa charadinha bíblica com Adriana Gil.
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2: Mas antes da resposta, vamos relembrar a nossa charadinha bíblica de hoje. Qual o nome do rio onde foi encontrada a imagem de Nossa Senhora Aparecida? Opção A, Rio de Janeiro. Opção B, Rio Paraíba do Sul. Opção C, Rio de Aparecida. Opção D, Rio Jordão. E a resposta certa é... Opção B, Rio Paraíba do Sul. Foi no porto de Itaguaçu, bem próximo ao Santuário Nacional, que em 1717 os pescadores encontraram a imagem de Nossa Senhora Aparecida nas águas do Rio Paraíba do Sul. O local é hoje um dos principais pontos turísticos de peregrinação daqueles que viajam até a cidade de Aparecida, em São Paulo. E essa foi a nossa charadinha de hoje, enriquecendo o nosso conhecimento hoje sobre a nossa padroeira do Brasil, Nossa Senhora Aparecida.
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1: E mais uma curiosidade sobre Nossa Senhora Aparecida. Você sabia que o manto de Nossa Senhora Aparecida era vermelho e branco? Antes de ser proclamada padroeira do Brasil, a imagem da santa foi coroada em setembro de 1904. Com a coroa, ganhou o manto azul. No entanto, segundo o Santuário Nacional, estudos históricos mostram que antes do manto tradicional, a imagem tinha mantos vermelhos e branco, em referência à Imaculada Conceição. Hoje, a imagem tem o forro da vestimenta trocado uma vez por mês e pedaços dele são entregues aos fiéis que colaboram com a obra da igreja. E essa foi mais uma curiosidade sobre Nossa Senhora Aparecida. E vamos de música! Vamos ouvir agora Gino e Geno, Nossa Senhora Aparecida.
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3: 7:43.
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5: Muitos de nós somos curados. Isso chama-se cura interior. Essa cura, ela está presente em toda a história da salvação. Deus criou o ser humano. A redenção, a consumação, nós vivemos um período. Nós estamos entre a criação, a queda, Jesus, a redenção, e o que é que nós aguardamos? A consumação. Gente, são várias etapas. O processo da redenção na criação, o processo da queda, Jesus Redentor, e nós já estamos na última etapa, a consumação, a cura. Ela nos restaura.
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0: 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Segura Cristão.
1: No santuário, um lugar de devoção, Nossa Senhora Aparecida é a luz da nossa nação. Teus milagres são sinais de fé que nos impulsionam a seguir de pé. Tchê, tchê, tchê, tchê! Salve, salve, Maria Imaculada! Alô, turma! Estamos de volta com o nosso programa Mensagem Sertaneja. Hoje um programa especial dedicado à Nossa Senhora Aparecida. Adriana Gil, vamos passar para esse povo abençoado o que deve ser feito para levar Adriana Gil para a sua cidade.
2: É isso mesmo, você pode levar um Evangeliza Show da Adriana Gil aí para sua cidade, com música sertaneja católica, música sertaneja mensagem, músicas de Nossa Senhora Aparecida e muita animação, muita alegria, levando a palavra de Deus nas canções. É só entrar em contato conosco através do nosso WhatsApp, 12992416448, e falar que você tem interesse em levar o Evangeliza Show da Adriana Gil aí para sua cidade. Passaremos todas as informações necessárias para vocês. E pode acessar o site também, né, Gilson?
1: 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E uma das canções que você pode ouvir no show da Adriana Gil é a nossa próxima canção. Vamos ouvir Adriana Gil, Fé no Coração.
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0: Agradeço, Mãe Maria, pela sua intercessão. Te agradeço de todo o coração. Nos ensina a obediência, a amar nosso irmão e acolher Jesus em nosso coração. Tchê, tchê, tchê, tchê, você ouviu? Adriana Gil, Fé no Coração. Segura pé de pano, cavalinho chucro. Quando o pé de pano passa por aqui, é hora de mandar abraço.
1: E o abraço agora vai para a Ana Monteiro, de Contagem, Minas Gerais.
0: Para Valéria Leão, de Jacumã, Paraíba.
1: Para Beth Martins, de Nova Odessa, São Paulo.
0: Para Cleide Ramos, de Cotia, São Paulo.
1: Para Penha Souza, de São Geraldo, Minas Gerais.
0: E também para o Edson da Silva, de Sorocaba, São Paulo. Para esse povo abençoado, vai a próxima canção. Vamos ouvir Chitãozinho e Chororó, Nossa Senhora.
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0: Se eu curvar meu corpo na dor, me alivia o peso da cruz. Intercede por mim e minha mãe junto a Jesus. Você ouviu? Chitãozinho e Chororó, Nossa Senhora. E Adriana Gil, com essa linda canção, nosso programa está chegando no finalzinho.
1: Que pena que passou tão depressa, um programa tão lindo, né? Cheio de amor, cheio de carinho, como é a nossa mãezinha Nossa Senhora Aparecida.
0: Mas não tem problema, você já sabe, temos um encontro marcado no próximo programa. Aproveita esse momento para agradecer essa rádio maravilhosa que nos acolheu e transmite mensagem sertaneja. Agradecemos a Deus pela oportunidade de estarmos aqui fazendo esse programa e agradecemos a você que está aí ligadinho, participando conosco do Mensagem Sertaneja. E agora vamos para aquele nosso momento especial, vamos para o nosso momento de oração.

0: Incomparável Senhora da Conceição Aparecida, Mãe de Deus, Rainha dos Anjos, Advogada dos Pecadores, Refúgio e Consolação dos Aflitos e Atribulados. Virgem Santíssima, cheia de poder e de bondade, lançai sobre nós um olhar favorável, para que sejamos socorridos por vós em todas as necessidades em que nos acharmos. Lembrai-vos, ó Clementíssima Mãe Aparecida, que nunca se ouviu dizer que algum daqueles que tem a vós recorrido, invocado o vosso Santíssimo Nome e implorado vossa singular proteção, fosse por vós abandonado. Animados com esta confiança, a vós recorremos. Tomamo-nos de hoje para sempre por nossa Mãe, nossa protetora, nossa consolação e guia, esperança e luz na hora da morte. Livrai-nos de tudo que possa ofender-vos e a vosso Santíssimo Filho Jesus. Preservai-nos de todos os perigos da alma e do corpo. Dirigi-nos em todos os negócios espirituais e temporais. Livrai-nos da tentação do demônio, para que, trilhando o caminho da virtude, possamos um dia ver-vos e amar-vos na eterna glória por todos os séculos dos séculos. Amém.
1: Ave Maria, cheia de graça, o Senhor é convosco. Bendita sois vós entre as mulheres e bendito é o fruto do vosso ventre, Jesus.
0: Santa Maria, Mãe de Deus, rogai por nós, os pecadores, agora e na hora de nossa morte. Amém.
1: E agora nós vamos receber a bênção que vem de Deus através do Padre Reginaldo Manzotti.
2: Que Deus abençoe a você, Adriana Gil, Gilson Fernandes e a todos os ouvintes do Mensagem Sertaneja. Em nome do Pai, do Filho e do Espírito Santo. Amém.
0: Alô, Cowboys de Cristo, muito obrigada pela sua companhia. Que Deus abençoe, que Nossa Senhora proteja cada um de vocês.
1: Obrigado a você que esteve ligadinho aqui no Mensagem Sertaneja. Até o próximo programa, se Deus quiser. Salve Maria!
0: Salve Maria!
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0: palavra de Jesus é a nossa vida. São Paulo aos Filipenses, capítulo 4, versículo 6, e muita atenção. Não se preocupem com nada. É profético para hoje, tá? Mas em todas as orações, peço a Deus o que vocês precisam e orem sempre com o coração agradecido. Fique bem claro isso. Orem sempre com o coração agradecido. A consequência disso, versículo 7. E a paz de Deus, que ninguém consegue entender, guardará o coração e a mente de vocês, pois vocês estão unidos com Cristo Jesus. E São Paulo, agora eu pulo para o 11. Aliás, o 12. Então, é versículo 12 agora. De São Paulo: sei o que é estar necessitado, e sei também o que é ter mais do que preciso. Olha que legal, no versículo 12: aprendi o segredo de me sentir contente em todo lugar, em qualquer situação. Atenção! Nossa, estou todo arrepiado. São Paulo, ele aprendeu o segredo e compartilha conosco da cela. São Paulo escreveu essa carta na prisão, na cadeia, na cela. Aprendi o segredo de me sentir contente em todo lugar, em qualquer situação. Quer esteja alimentado ou com fome, quer tenha muito ou não tenha, ou tenha pouco. Aí termina com o versículo 13. Essa parte eu vou ler para vocês, que o versículo continua depois. Conforme algumas traduções, tudo posso naquele que me fortalece. Mas aqui onde eu estou lendo, a Bíblia que eu abri, com a força que Cristo me dá, posso enfrentar qualquer situação. Nossa, que lindo! Com a força que Cristo me dá, posso enfrentar qualquer situação. Pílulas de fé, Jesus, e sabedoria. O primeiro livro, queridos, foi escrito na dor. O primeiro, padre, teve alguma. O segundo foi inteligência emocional, e virá o terceiro, tá? Atenção, Curitiba, novembro. Já chega aí. Mário, começa as dedicatórias, tá?
1: Nossa, padre, o senhor falou acabar de Curitiba semana passada, esse final de semana. O que eu respondi para os curitibanos, o pessoal, mas quando é? Onde é? Eu
0: calma, pessoal, calma. Deixa acabar a eleição, ainda tem eleição.
1: Tá. Nossa, padre, foi impressionante o que eu falei com o curitibano esse final de semana por conta da dedicatória.
0: Aguarde. Eu não vou lá, veja, acho que a última vez foi em 2023. Então, Curitiba, não esqueci de vocês, não. Tá? E depois voltaremos só a São Paulo. Tá? É um tal de Conjunto Nacional. Vocês conhecem?
1: A gente conhece, hein, padre?
2: Um pouquinho agora,
1: meu padre.
0: Vocês conhecem o Conjunto Nacional?
1: Opa! Tá?
0: Então, a rádio tá aí, tá? Então, e com muito carinho, Pílulas de fé e sabedoria, Pandinha. Fala conosco. Isso. Esse é o segredo. Tá difícil fazer isso. Ainda tô gripado, mas vou lá.
2: Abrindo pílula 73. Quando a tristeza bater em seu coração, decore este versículo de Neemias 8:10. Não haja tristeza, porque a alegria do Senhor será a vossa força, e você verá que a força proveniente de Deus, de sua palavra, invadirá o seu coração e a sua mente. Avante, glória a Deus.
0: Não, isso eu pulei um versículo, que São Paulo, no versículo 8 aqui do Filipenses 4, ele diz uma coisa. Por último, meus irmãos, ele dá uma dica: encho a mente de vocês com tudo que é bom e merece elogios. Não, só para vocês terem uma ideia. Por isso a importância, quando eu digo aquelas frases, eu sou vitorioso pelo sangue de Jesus, e faz tempo que eu não cito 5 frases, tá? Apesar que eu compartilho com vocês, vocês acompanharam aqui, pode acompanhar um pouquinho da minha oração, que é a coroa angélica. Mas eu rezo o texto contra as forças infernais, e nesse texto, então, que é no sábado, justamente, que eu compartilho no momento de fé, que é uma oração minha particular. Isso. Então, que é no sábado, justamente, que eu compartilho no momento de fé.

0: Não quero entrar em polêmica, tá? Mas por causa desse período agora eleitoral, quantas famílias estão divididas em briga, tá? Eu não sei se você tem visto isso, Mari Pandinha, sem entrar em polêmica, tá?
1: Ainda tenho, vi menos, mas ainda tenho, padre.
0: Uma Pandinha?
2: Infelizmente, né, padre? Então, não gosto nem de falar, infelizmente.
0: É só isso, só? Infelizmente. Então, Jesus misericórdia, graças a Deus, nem minha mãe sabe a quem eu voto, tá? Então, não tenho problema aqui, mas misericórdia. Continuando. Vamos lá. Jesus, eu te amo.
2: Jesus, eu te amo.
0: Jesus, eu confio em vós.
1: Jesus, eu confio em vós.
0: A alegria do Senhor
1: é a nossa força.
0: Maria passa à frente
1: e pisa na cabeça da serpente.
0: E muito obrigado,
1: Jesus.
0: E vamos abrir o Pílulas de Fé e Sabedoria 2. Inteligência emocional, fala conosco, Senhor.
1: Pílula...
0: Chegou cedo aí, vamos lá.
1: Pílula 115. Deus se revela aos seus íntimos, como fazia com Enoque, Noé, Abraão, Moisés, cuja vida podemos ver na palavra. Salmo 24,14 diz: o Senhor se torna íntimo dos que o temem, e lhes manifesta sua aliança. Então, se tememos o Senhor, isto é, se temos respeito pelo Senhor, ele se torna íntimo de nós e revela a sua vontade em nossa vida.
0: Mari Pandinha, como que eu gero intimidade com uma pessoa?
2: Nós vamos conversando.
1: No diálogo, na abertura, no dia a dia, na construção da relação.
0: Então, aqui fica uma dica para vocês. Muitas vezes nós só falamos. Você já percebeu que é importantíssimo orar, tá? A oração, mas vocês escutam Deus? Padre, exatamente.
2: Padre, muito é impressionante o que o senhor está falando. Ontem eu estava num outro trabalho e eu estava conversando com um amigo meu e ele estava passando por algumas dificuldades e eu falei justamente isso para ele. Tá muito, tudo muito barulhento, né? E nós falamos aqui no programa do silêncio, né? A importância da respiração. E no barulho, Jesus está falando conosco e nós não estamos escutando, né, Mário?
1: Ah, sem dúvida.
2: Eu trabalho com áudio e tá muito barulho. E aí você quer ouvir alguém falar, vamos supor, tão no ambiente, tá rolando uma música ao vivo, muito barulho. E o Mário quer me dar uma informação. E eu não consigo entender essa informação dele por causa do barulho. É o que está acontecendo com a gente. Jesus quer falar conosco, mas devido ao barulho que nós estamos vivendo no mundo atual, nós não estamos escutando a voz de Deus.
1: E muitas vezes ele fala, ele manda recados, ele manda mensagens, mas nós, na nossa correria, pensamento acelerado, a gente acaba não enxergando os sinais que ele nos manda, padre.
0: Ele fala através de pessoas, ele fala, eu não vou pôr limites a como Deus age, mas sobretudo, ele fala através da onde?
2: Da palavra de Deus, da oração.
0: É a palavra de Deus.
1: Exatamente.
0: Então, quando eu rezo, eu preciso escutá-lo. Eu preciso ter esse contato e intimidade com a palavra. Você viu que hoje acabamos de escutar a música, eu fui direto na palavra. Tá? E o Pílulas é um modo de você ir na palavra. É incentivo, por isso que é Pílulas de Fé e Sabedoria. Porque se nós vamos na palavra. E falando em palavra, tem um outro modo que Deus fala conosco, que são testemunhos. Mário, hoje eu acabei lendo as suas sinopses. Um testemunho mais lindo que o outro. Um mais lindo que o outro. Gente, prepare-se. Testemunho de hoje. Jesus, a cruz sagrada. Vamos pro intervalo, depois a gente vai pôr todos. Vamos lá, já voltamos.
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3: Vamos lá, meus amigos, vamos com fé, vamos com garra, começando mais uma semana. Nós somos os guibores, nós somos os guerreiros valentes de Deus, por isso levante a sua cabeça. Segunda-feira começando, quem cuida de idosos, o Pandia levantou essa questão das pessoas que cuidam e o quanto essas pessoas têm a mente desgastada. Eu passei, graças a Deus, foram poucos momentos. A minha vozinha, meus avós tiveram, no final da vida, tiveram ali o Alzheimer, mas foram, a minha vozinha maravilhosa, teve só duas vezes que ela ficou muito nervosa, a gente não sabia direito porquê, mas hoje a gente entende que era por causa da doença. Então, mas eu conheço muitas pessoas que passam por isso que o padre falou, a pessoa está com Alzheimer e acaba ficando agressiva, acaba ficando nervosa, acaba destratando quem está cuidando dela, hein, Pandinha?
4: É, Mário. E o que hoje nós precisamos, não hoje, né? Na verdade, todos os dias, mas na segunda-feira, que é um dia de correria, de agitação, pós-fim de semana, a gente precisa esvaziar, mano.
3: Exatamente.
4: Eu tô até arrepiado aqui, porque nós estamos cheios de problemas, cheios de preocupações.
3: Não, eu falei
4: cheio
3: isso.
4: Cheio do dia a dia.
3: Exatamente, eu falei isso, Pandinha, porque no metrô tinha uma menina, uma moça, né? Era uma adolescente, uma jovem, uma adolescente pra jovem. E eu percebi que ela tava muito mal. Ela não queria estar ali. Ela estava muito triste, ela queria, eu tenho certeza que ela não queria estar ali naquele momento. E eu olhava para ela e comecei a orar e pedir, né, Jesus, toca o coração dessa moça. E quando eu cheguei aqui e o padre começou a falar de desgaste mental, estafa, então aí me veio ela na mente e que Jesus toque o coração de todo mundo que está se sentindo cansado e estafado.
4: Emocionou, viu, Mário?
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0: Palavras movem,
1: testemunhos arrastam.
0: Segue a ordem, tá fantástico.
2: Bom dia, boa tarde, boa noite, padre, sua bênção. Hoje eu venho deixar um testemunho aqui da minha trajetória católica. Nunca fui muito ligado à igreja e à missa. Ia algumas vezes aos domingos, minha companheira todo domingo vai, algumas vezes eu preferi ficar dormindo, dormia tarde, não queria acordar cedo para ir. Mas o programa Momento de Fé eu sempre escutei, até durante o meu trabalho, lá podia escutar um fone de ouvido. Então eu sou ouvinte aí, acredito que há 5, 6 meses, escuto todos os dias. Esse programa é uma bênção em nossa vida. E há um mês eu tô desempregado, tenho que pagar aluguel, tenho que pagar as contas, internet, cartão, né? E eu já tenho 49 anos, a gente fica com medo de não voltar ao mercado de trabalho. Bate um desespero, bate um medo, uma ansiedade. E há um mês eu acordo cedo para levar a mulher para o trabalho e corro para a igreja, para a missa. E nunca tive tão próximo de Deus, tão íntimo. Eu tenho muito a melhorar ainda, com certeza, mas eu sinto essa proximidade. E quanto mais a gente está próximo, parece que mais próximo ainda a gente quer ficar. Deus chama a gente a todo momento. E cada dia eu tenho fortalecido a minha fé com a ajuda do programa, a ajuda do padre que eu sigo nas redes, vejo, escuto o programa, choro junto, rezo junto, eu canto junto. É uma grande missão que foi confiada ao padre, pelo nosso pai. Eu só tenho a agradecer. Eu fui na missa semana inteira, rezando, orando. Chego em casa perto das 8 horas, já ligo para escutar o programa ao vivo. Às vezes pela rádio lá de Brasília, às vezes pelo Spotify. Põe minha aguinha ali perto da cruz do nosso pai, da nossa mãezinha. Então eu queria agradecer. Tudo isso que eu tenho feito tem me ajudado bastante a controlar essa ansiedade, esse medo. Estou tranquilo. Nosso pai nunca nos solta das nossas mãos, né? É incrível. Esse amor é muito bom de se sentir. E eu tenho só a agradecer a vocês que fazem esse trabalho. Bom, é isso. Fiquem com Deus, que Deus abençoe todos vocês. Tem os livros também do Padre Marcelo que eu comprei. Na hora que corre para ler, eu já procuro junto aqui para me ler também junto. É uma bênção diária. E quanto tempo perdi, né? Mas nunca é tarde. Fiquem com Deus, grande abraço. Eu me chamo Alisson, sou aqui da cidade de Varginha, Minas Gerais.
0: Enquanto você falava, Alisson, não vai tardar, Deus vai arrumar esse emprego para você. Como Deus é maravilhoso. Quantas pessoas que eu conheço que foi através da dificuldade que a pessoa se aproxima. Tá, então quando tá tudo muito bem, a gente se afasta. Deus nunca se afasta, nós somos nós. Mas na hora do aperto, graças a Deus, você buscou o certo. Você buscou a intimidade. E que você não perca isso nunca. Tá? Porque é essa intimidade que nos leva ao céu. Tá? Então você descobriu o tesouro. Tá? Pessoa, a intimidade, isso não tem preço. Infelizmente, nós somos cabeças duras. Tá? Não deveria ser assim, mas... Mário, eu me apaixonei por Jesus, não posso esquecer, com 7 anos.
1: Sim.
0: Então, dos meus 7 até os meus 13 anos, gente, vocês imaginam a intimidade que eu tinha com o Senhor. Só que depois dos meus 13 anos, companhias, ginástica, você sabe, né? Aí, fui no mundão, sim, mundão, sim. Tá? Aí teve que uma morte de um primo, a doença de uma tia, e que me fez tudo isso me questionar coisas. E aí eu falei, opa, aí eu falei, Senhor, e o Senhor nunca se afastou de mim, nunca. Eu estava longe dele, mas foi a dor que me trouxe de volta. Tá? Quantas pessoas que acontece isso. Então Deus permite, não é ele que manda, tá? Deus é amor, tá? Deus permite. É igual você ter um filho, você fala, filho, não faz isso. Mas teu filho, vai chegar uma hora que ele é livre, ele vai fazer o que ele quer. Tá? Mas você deu toda a base, você ensinou teu filho. Você vai estar lá olhando, prestando atenção. Se o filho cair, você vai tentar ajudar, mas ele vai ter que caminhar. Ele vai ter que caminhar. Então, Alisson, Deus te abençoe. Não tardará um emprego, você vai conseguir. Mas o importante é você conseguir o melhor: intimidade. Você mesmo, senhor. Intimidade.
3: estudar.
0: Vamos lá que o testemunho é um melhor que o outro. Bora.
1: Vamos lá que o segundo é muito forte. Vamos lá, gente.
4: Bom dia, boa tarde, boa noite, Padre Marcelo. O meu testemunho é muito grande, mas o tempo é pouco e eu quero relatar apenas, eu acredito que o mais forte. Eu moro aqui do lado do santuário. Hoje eu tenho a honra de ser voluntária do santuário. Mas até eu chegar lá, demandou muito tempo. E Deus trabalhou muito, muito, muito na minha vida. Eu cheguei no fundo do poço. Eu costumo dizer que eu ainda cavei um pouco mais para baixo. Eu cheguei num ponto que eu não tinha esperança nenhuma mais de vida. Eu não tinha mais o que fazer. Eu não esperava mais nada dessa vida. E eu moro no 18º andar. Eu cheguei ao ponto de analisar se eu me jogasse da minha janela, se não ia ter perigo de eu ficar viva. Porque o meu objetivo era não ficar dando trabalho a ninguém. Eu queria cair e acabar com tudo. E foi um domingo. E nesse domingo, depois que eu fiz essa análise, eu fui pro santuário, eu fui pra missa. E eu não sei explicar. Na missa, eu senti uma coisa que eu não sei explicar. E eu chorei a missa inteira. E quando o padre passou com o Santíssimo do meu lado, eu fiz um pedido. E esse pedido eu repeti ele nas duas próximas missas, porque quando eu cheguei nesse domingo, eu não tive coragem de me jogar. E aí no segundo domingo eu pedi a mesma coisa, e no terceiro domingo eu fiz o mesmo pedido. E quando acabou a missa, eu corri lá pra grade, e quando eu saí da grade, o meu milagre aconteceu dentro do santuário. E a partir desse dia, eu entendi que ainda existia condições, que ainda existia uma chance para mim. E aí eu fui me aproximando e fui indo mais vezes. E Deus conduziu minha vida de uma forma que hoje eu sou voluntária desse lugar tão abençoado, do pedacinho do céu. E eu tenho a honra de ser dirigida por esse padre que é usado por Deus todos os dias, todos os minutos da vida dele. E eu quero só registrar isso e agradecer.
0: E nós, é que menos é mais, okay. Imagino quem seja. E eu tô com o nome dela aqui, tá? Fica menos é mais. E como Deus é lindo. E lembrando que eu sou apenas uma formiguinha, né? Como Deus é maravilhoso. Essa é a nossa missão. As pessoas falam que você vai levar pro céu. Isso não tem preço. Eu sou vitorioso pelo sangue de Jesus.
1: Eu sou vitorioso pelo sangue de Jesus.
4: Padre, eu sou um amado de Deus.
0: Só preciso dar um testemunho aqui. Pera só. Tem uma pessoa que está na mesma situação dela. Pensamentos assim. E Jesus vai me usar hoje de modo profundo. Vou repetir. Tem uma pessoa que você escutou o que ela falou. Não vou repetir. Você está na mesma situação. Sem propósito nenhum. Deus vai me usar hoje na oração. Por favor. Por isso eu falo, testemunhos são fantásticos. Continua.
4: Padre Marcelo. Eu sou um amado de Deus e vim contar meus testemunhos que aconteceu através do programa Momento de Fé. Eu nunca disse ao meu pai que eu amava, nunca na minha vida. Nem ele deitado sobre um leito, à beira da morte. Eu passando a mão na cabecinha dele, consegui falar que amava ele. Porque eu fui criada sem meu pai dar uma palavra que me amava. Então, meu pai faleceu e eu fiquei com aquilo no meu coração, sabe? Precisou do meu pai morrer para me ver como eu o amava. Aí, ele morreu e eu não vivi o luto. Igual o padre Marcelo falou que a gente tem que viver o luto. E no mundo de uns tempos, assistindo o padre, que eu compreendi a dor que eu sentia de lembrar do meu pai. Eu chorava muito, muito, muito, porque eu não vivi o luto. Eu me sentia culpada por não ter dito a ele que eu amava. Então, através do programa, eu vi que eu poderia, sim, me perdoar por isso. Porque eu senti no meu coração que Deus me perdoa por isso. Eu sei que ele me amava muito. 6 filhas que ele tem, que ele colocou no mundo. 6 meninas. Porque nunca deixou faltar nada em casa. Nunca. Papai sempre foi uma pessoa que só de olhar a gente já obedecia a ele. Então, assim, ele demonstrava carinho pela gente, mas nunca falou, eu te amo. Então, eu nunca consegui falar com meu pai. Então, eu deixo para vocês aqui que agora, graças a Deus, eu superei o luto do meu pai através do momento de fé. Fique com Deus. Eu amo vocês, formiguinha de Jesus.
0: E aproveito desse testemunho, pais, por favor, se declarem seus filhos. Essas 3 palavras fazem toda a diferença. Você pode dar tudo para o seu filho, mas essas 3 palavras, eu te amo, fazem a diferença. E não só falar, né, Mário? Viver, né?
1: Eu tenho que
0: também testemunhar. Sim. É muito fácil falar, mas não, não contra-testemunhar, tá? Mas eu sou vitorioso pelo Senhor Jesus. Vamos lá que eu vou aproveitar. O 4 e 5 tem que ir. Vamos lá, tem que ir. Vamos lá hoje. Bora.
3: Oi, Padre Marcelo, eu sou a Cleusa, aqui de Franca. Escuto o senhor desde que o senhor começou na rádio. Eu escuto todos os dias o programa do senhor. E eu tenho um testemunho muito grande para dar para o senhor. Eu estou muito emocionada, mas Deus vai me ajudar. Eu dou o testemunho para o senhor. Eu fiz os exames, Padre Marcelo, e o médico já queria tirar o meu seio. Meu nome chegou e até para o centro cirúrgico. E eu pedi para o médico, vamos fazer outro exame. Porque eu estava pedindo muito para Santa Rita, Nossa Aparecida, que Deus me curasse. Que eu não ia precisar tirar meu seio. E eu fiz outros exames. Aí, Padre Marcelo, eu fui fazer o exame e o tempo todo eu falava, eu sou vitoriosa pelo sangue de Jesus. Eu sou vitoriosa pelo sangue de Jesus. E meu exame não deu nada, Padre Marcelo. O dia que o médico me ligou para falar dos meus exames, eu estava enjoelhada, rezando e pedindo para Santa Rita interceder junto a Deus Pai, que não desse nada no meu exame, que Ele me curasse, que eu não ia precisar tirar meu seio. Então, Padre Marcelo, eu estou muito agradecida, muito a Deus e ao Senhor. O Senhor é uma bênção na nossa vida. O Senhor ajuda nós demais, Padre Marcelo. Então, eu sou vitoriosa pelo sangue de Jesus. Muito obrigada, Padre Marcelo.
0: Essa frase, em todos os sentidos, seja a pessoa que está pensando em fazer besteira, né? Lembra o primeiro testemunho, seja qual for, ela tem um poder, gente, ela tem um poder. Vou deixar o quinto para amanhã, tá?
1: Tá bom.
0: Porque Deus vai me usar na oração, tá? Eu preciso do momento de oração.
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1: Isso, gente, quando a gente se entrega realmente, quando a gente começa a se apaixonar por Jesus, pelas coisas de Deus, pela palavra de Deus, pelos ensinamentos contidos na palavra de Deus, tudo vira, parece um sonho, porque a gente começa a enxergar as mensagens, a gente começa a enxergar os sinais que Deus nos dá, que Deus nos manda todos os dias. Deus fala com a gente todos os dias, mas como o Pandinha muito bem colocou no primeiro bloco, a nós, na nossa correria, na nossa ansiedade, nos nossos mil pensamentos ao mesmo tempo, pensamentos acelerados, nós não conseguimos enxergar os sinais que Deus coloca em nossos caminhos. E o Pandinha hoje, pessoal, chegou aqui falando de Atos dos Apóstolos, citando o livro Atos dos Apóstolos. E esse livro é fantástico, porque depois ele conta o quê? Depois que Jesus ascendeu aos céus, O cristianismo começou a ser espalhado de uma forma, com uma força tão incrível. Por quê? Porque essa é a missão que Jesus nos deixou. Levar a mensagem dele, levar o evangelho, espalhar a boa nova. Cada um de nós que está ouvindo agora, cada um de nós que está acompanhando agora, somos como os discípulos naquela época. Jesus nos deu essa missão e os discípulos foram passando adiante. Hoje, ela está em nossas mãos. Então, nós é que estamos espalhando a mensagem e levando a boa nova, Pandinha.
8: Por isso que você, o padre e todos os ouvintes estão em minhas orações, Mário. Porque os testemunhos arrastam.
1: Amém.
8: E todos os testemunhos que entraram hoje, todos, o padre falou de ouvir a voz de Deus. E no momento certo, essas pessoas foram tocadas pelo Espírito Santo. Porque muitas vezes nós estamos na missa, Mário, e a gente acha que é emoção. Não é emoção. Emoção é diferente do agir do Espírito Santo.
1: Amém.
8: E quando nós choramos, aí vem essa música que nós tocamos hoje no começo do programa. O alívio da nossa alma. Porque tem dia que a nossa alma grita.
1: E chora.
8: E a única forma de nós ouvirmos a voz de Deus é falar: mundo, para aí, que agora eu vou orar e vou ouvir a voz de Deus.
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0: Atos dos Apóstolos, capítulo 16. Para variar, né? Paulo e Silas, pregando a palavra, estavam na prisão. Aí continua. E à meia-noite, Paulo e Silas estavam rezando e cantando hinos a Deus. E os outros companheiros da prisão o escutavam. De repente, houve um terremoto tão violento que sacudiu os alicerces da prisão. Todas as portas se abriram e as correntes de todos se soltaram. Versículo 27, Atos Apóstolos, capítulo 16, versículo 27 agora. O carcereiro acordou, viu as portas da prisão abertas. Pensando que os prisioneiros tivessem fugido, puxou uma faca, aliás, puxou da espada, e estava para suicidar-se. Versículo 28. Mas Paulo gritou: não faça isso, nós estamos todos aqui. 29. Então o carcereiro pediu tochas, correu para dentro e, tremendo, caiu ao pé de Paulo e Silas. 30. Versículo. Conduzindo-os para fora, perguntou: senhores, o que eu devo para ser salvo? Aí termino. Paulo, versículo 31. Paulo e Silas responderam: creia no Senhor Jesus, e serão salvos você e todos os da sua casa. Derrama, Senhor.
9: Derrama, Senhor. Derrama.
0: Você entendeu? Se você crer. Não apenas acreditar, mas crer. Algo vai acontecer e vai acontecer mesmo. Desde o Alisson, a outra pessoa que não vou falar da equipe, mas faz parte da equipe agora. Aquela de Franca. E até o Senhor.

0: Beleza.
1: Bom dia. O senhor quer que eu volte a 2003, 2004? Isso, pode já entender. Leve-os ao meu jardim. Leve-os ao meu jardim. E obrigado, Senhor, por essa missão. Eu não estou sozinho. Contar com a intercessão e ação de todos os coros celestiais, angélicos, serafins, querubins, tronos, dominações. Carinhosamente eu estou convocando. Carinhosamente, mas convocando. Potestades, virtudes, principados, arcanjos, nosso anjo da guarda. Com eles, um anjo de cada coro celestial, cada coro celestial. Mas eu tô junto, tá? Em nome de Jesus. Eu vou junto também, na verdade, Senhor, sim, Senhor. Eles estão agindo e é o poder do Espírito Santo. Amém, Senhor. Eu sou simplesmente uma formiguinha. Senhor, qual que idade o Senhor quer que a gente vá no jardim? Ok. Bebês. Nesse momento, não sei a sua idade cronológica, eu sei a minha, 59 anos, mas nesse momento eu sou um bebê de dias. Isso mesmo, dias. Sabe um bebê tão pequenininho? Dias. E quem nos leva, veja só que legal, a imagem é tão linda. Nós estamos sendo levados por 9 anjos. Padre, sim, Senhor, 9 anjos de todos os coros celestes. Olha que honra. Eles são enormes. Então é um cortejo, a palavra é essa. Levando você, levando a mim. Tem uma pessoa que está me acompanhando agora. Você não é batizado. Essa pessoa não é batizada. E vou levar você, mas você precisa ser batizado, tá? Depois conversa com o padre na sua paróquia. Você está me acompanhando agora e você não é batizado. Mas o Senhor faz falar com você. Eu vou te levar até o colo dele, mas depois busca o sacramento. Esse sacramento vai te dar a porta da eternidade. E não importa a tua idade, tá? Porque a pessoa já tem catequese de adultos, tá? Busca o sacerdote. O Senhor mostra tão forte. É uma pessoa que ela não é batizada, mas ela foi tão tocada. E quem sou eu de pôr limites ao Senhor? E nesse momento, até essa pessoa que não é batizada, todos que estão me acompanhando agora, somos levados bebês. Ao colo de Jesus. Nossa imagem que vem agora é você no colo de Jesus. E qual é o jardim que você pode usar? Começa na imaginação, tá? Mas pelo poder do Espírito Santo de Deus se torna realidade. Qual o jardim para você é um lugar que você tem o prazer de estar e te dá paz? Eu vou repetir. Você tem um jardim onde você lá consegue ter, no mundo de hoje, de correria, muitas vezes nem tem jardim, mas você conhece um lugar que é um jardim. E esse jardim te dá paz. Porque essa é a coisa que mais nós precisamos. Paz. E essa paz somente Ele pode dar. Jesus. Tanto que pode perceba quem lê os evangelhos, toda vez que Jesus ressuscitado aparece, e é sempre a mensagem que o Papa coloca, e foi a primeira querida para a mensagem de São João Paulo II, que eu me lembre, Papa Bento XVI, Papa Francisco, Papa Leão, a paz esteja convosco. Porque o Cristo ressuscitado, toda vez que aparecia, ele dizia essa frase, por várias vezes, veja São João, a paz esteja convosco. Sem paz não somos nada. Por que tanto problema de saúde mental? Eu tenho vários psicólogos me acompanhando agora, não sei se tem psiquiatra hoje, mas o que mais eu, você precisamos é paz. Paz é sanidade, paz é saúde mental, paz é bem-estar. Ontem uma pessoa conversava comigo e ela estava com dúvida. Como que ela sabe se Deus está agindo na vida dela, se isso é de Deus ou não? Te deu paz, eu disse a essa pessoa. Não, então isso não é de Deus. Quando a sua paz é roubada, não é de Deus. E essa é a infelizmente, muitas pessoas que estão me acompanhando agora perdendo a paz. A maior tática de Satanás é roubar a paz. E ele tem conseguido, viu? Através de brigas, através, inteira da rede social mal usada, através de vícios, através do orgulho, da vaidade, da teimosia. Mas nesse momento o Senhor vem e ele diz três palavrinhas. Uau, que coisa linda. Sabe o que Jesus disse para você e para mim, que eu também estou nesse colo? Sou apenas aqui um porta-voz. Porta-voz daquele que tudo pode. Eu te amo. Aliás, ele fala quatro palavras. Nossa, que coisa linda, Senhor. Qual é essa palavra a mais? O seu nome de batismo. Como é que é? O seu nome de batismo. Qual é o seu nome de batismo? Meu é Marcelo. Então, eu estou escutando. Marcelo, eu te amo. Tem várias pessoas. Tem Maria, eu te amo. Gilmara, eu te amo. Francisca, eu te amo. Vilma, eu te amo. Escuta teu nome. Escuta teu nome. Veja, por que que nossos pais não falam essa palavra? Porque eles não receberam. Hoje o Senhor, ninguém dá aquilo que não tem. E nesse momento o próprio Jesus vem suprir essa carência que você e eu temos. Para ter a verdadeira paz, eu tenho que experimentar o amor de Deus. E nesse momento, agora, agora eu estou na pessoa de Jesus. Nosso Senhor agora me dando essa autoridade. Obrigado, Senhor. Vocês não estão vendo, mas eu estou pondo as minhas mãos. E se há algum irmão sacerdote me acompanhando agora, e há, por favor, meu querido irmão sacerdote, põe as suas mãos comigo. Senhor, batiza no teu espírito essa pessoa. Batiza, Senhor. Senhor, essa cabeça tão confusa, é tanta briga, é tanta divisão, espírito agora, é tanta polarização, é tanto ódio, ódio. As pessoas estão com ódio, mas nós não somos assim. Nós somos de Cristo. Dá a tua paz, Senhor. O mundo não pode dá-la. Nossa, o Senhor faz. Eu estou com a Bíblia fechada, mas ele me vem a frase bíblica: no mundo tereis aflições, mas eu venci o mundo. Obrigado, Senhor, porque o Senhor venceu. E mais uma vez, Deus diz o seu nome. Escute Jesus falar o seu nome. Eu te amo.
0: Eu te amo, Jesus. Eu te amo, Jesus.
1: E se liga o freio, acabei não cantando essa música.
0: Jesus, Jesus, eu te amo. Eu te amo, Jesus.
1: Mas não tem problema, eu canto aqui agora.
0: Eu te amo,
1: obrigado, Jesus.
0: Eu te amo, Jesus. Jesus, Jesus,
1: E esse amor vai invadindo a nossa mente. No mundo que impregna a maldade, a fofoca, o Senhor, Ele nos lava com Seu sangue. E eu vou mandar para o intervalo com essa frase que está salvando vidas. Essa frase, salvando vidas, Padre. Eu sou vitorioso pelo sangue de Jesus.
2: Eu sou vitorioso pelo sangue de Jesus.
1: Mais uma vez, vamos fazer 5 vezes, porque já foi uma. Eu racinho com santas chagas do Senhor. Eu sou vitorioso pelo sangue de Jesus.
2: Eu sou vitorioso pelo sangue de Jesus.
1: E eu percebi que agora vai dar 10 vezes, porque eu vou comigo e você 5. Eu sou vitorioso pelo sangue de Jesus.
2: Eu sou vitorioso pelo sangue de Jesus.
1: Quando você se encontrar com maus pensamentos e não sabe mais o que fazer, lembre-se dessa frase. Por favor, faça essa oração, experimenta. Você vai ver o que vai acontecer. Eu sou vitorioso pelo sangue de Jesus.
2: Eu sou vitorioso pelo sangue de Jesus.
1: E eu sou vitorioso pelo sangue de Jesus.
2: Eu sou vitorioso pelo sangue de Jesus.
0: É o amor, é o amor, é o amor.
1: Ele já está nesse amor. Quem está cantando agora? E já começamos aqui a viver esse amor.
0: É o amor.
1: Querido Padre Jonas.
0: De Deus.
1: Prepara a água, já voltamos.
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7: Reunidos aqui.
8: É isso, gente, reunidos aqui. O padre falou uma coisa na missa que ficou na minha cabeça. Já faz um tempo que ele falou isso, que ele falou assim, não importa o motivo, alguns vieram para cá para pedir oração, outros vieram aqui para agradecer uma bênção que aconteceu, outros estão vindo aqui só para pedir por alguém que está doente, mas se você está aqui é porque todos nós estamos aqui, é porque amamos a Jesus. Eu acho lindo, eu achei muito legal quando o padre falou isso, e eu nunca mais esqueci. E agora há pouquinho, o padre leu Atos dos Apóstolos 16, quando Paulo e Silas estavam presos. Muita gente fala, puxa, eu não leio a palavra, eu queria ler mais a palavra, como é que eu faço, como é que ordem que eu faço? Gente, às vezes, cada um tem um modo de ler a palavra, Cada um tem um modo de ter essa intimidade com a Bíblia Sagrada. Mas você pode escolher um livro. E o Pandinha hoje falou para mim, fora do ar aqui, de Atos dos Apóstolos. Esse livro é lindo. Por quê? Porque em Atos tem a ascensão de Jesus. Tem os apóstolos que partem, cada um em missão, espalhando a mensagem pelo mundo todo. Tem a conversão de Paulo, as passagens de Paulo, como o padre contou agora, que ele estava na prisão com Silas, é lindo. Então, Atos dos Apóstolos, tem Pentecostes e Atos dos Apóstolos. Atos dos Apóstolos é um livro fantástico. Se você não leu Atos dos Apóstolos, tá aí. Chega em casa hoje, pega Atos dos Apóstolos e começa a sua leitura, porque é um livro lindo, Pandinha.
9: E se você quiser começar a conhecer a palavra de Deus, Pílulas de Fé e Sabedoria, volume 1
8: e 2.
9: É pura palavra de Deus, né,
8: Mário? E veio 3 aí, hein?
9: Pura palavra de Deus. E o padre na oração, ele falava assim, que Jesus falava 3 palavras, né? Eu te amo, Mário. Eu te amo, Evandro.
8: Amém.
9: Eu te amo, Marcelo. E realmente Jesus nos ama, Mário.
8: Sem dúvida.
9: E nos traz a paz. É isso que nós precisamos. Não tem valor... No, pelo menos para mim, eu acho que para você também, para o padre também e para a maioria das pessoas que estão nos ouvindo, não tem nada mais valioso do que a paz. Nada paga a paz, valeu?
8: Nada. E se você está com a mente cansada, se você está se sentindo esgotado, se você sente que você está sendo sacrificado, essa é a palavra, pense no que Jesus fez por nós e a sua visão de sacrifício vai mudar.
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10: Lembrando que hoje tem batismo de fogo ao vivo. Abençoai. 9 da noite, hein? Tem horário político, né? Então, 9 da noite. Abençoai, santificai, exorcizai essa água. Em nome do Pai, do Filho e do Espírito Santo. E vamos terminar com essa frase. Que salvou vidas e está salvando vidas. Eu sou vitorioso pelo sangue de Jesus.
9: Eu sou vitorioso pelo sangue de Jesus.
10: Preste bem atenção. Na hora que bater a angústia, você não sabe o que fazer, o inimigo está sabotando a sua mente, você sozinho não consegue vencer, não vai vencer mesmo. Ele vence. Mas deixa ele vencer. Eu e Jesus vence. Eu sou vitorioso pelo sangue de Jesus.
9: Eu sou vitorioso pelo sangue de Jesus.

esse é o segredo. Pra mim, a parte mais bela da música, eu só entendi depois. Foi essa inicial. Por isso que eu cantei.

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0: sou eu, ao vivo e falando a esse coração que bate forte. Bom dia, Brasil! Hoje é dia 12 de outubro, dia de Nossa Senhora Aparecida. Viva a nossa padroeira do Brasil! Viva Nossa Senhora Aparecida! Eu sou Rafael Henrique, sou catequista. Estamos chegando aqui na Rádio Barroso Mix, a Rádio Católica da Família Brasileira, trazendo para você mais um programa, e hoje um programa especial, hein? Programa hoje é especial porque tem rádio novela de Nossa Senhora Aparecida para você conhecer toda a história dela. Eu quero desejar a você um dia feliz, um dia maravilhoso, um dia cheio da bênção de Deus. Que hoje seja o melhor dia da sua vida. Aqui comigo ele, meu amigo Jesus. Bom dia, Jesus.
1: Bom dia.
0: Bom dia, Maria.
2: Bom dia, galera.
0: Bom dia, Petrina.
3: Bom dia, meu querido esposo. E bom dia, queridos ouvintes da Rádio Barroso Mix.
0: É solenidade, é dia de festa.

sejam todos bem-vindos aqui ao nosso programa. Ah, meus amigos, hoje o Brasil inteiro para honrar nossa mãe, Nossa Senhora Aparecida, a padroeira do Brasil, a senhora que foi encontrada nas águas do Rio Paraíba e que há quase 300 anos não para de derramar graças sobre o nosso povo. E hoje, meus irmãos e minhas irmãs, a Rádio Barroso Mix então preparou algo muito, muito especial para você viver esse dia, hein? Para viver esse dia com vocês, algo feito com muito carinho, com muito amor, com muita dedicação. Hoje a gente vai apresentar a radionovela Rainha do Brasil. Uma radionovela daquelas dos tempos antigos de rádio, quando a família inteira se reunia em volta do rádio para ouvir uma história. Aquela história ganhar vida, né? Só com a voz, com a emoção, com a música. Desde aquele dia em que os três pescadores pobres e cansados jogaram a rede no rio e tiraram das águas a imagem da nossa mãe, hein? Toda história, do começo ao fim, do jeito que você nunca ouviu. Então se prepare para esse momento, chama a família toda para pertinho do rádio, faz aquele cafezinho, senta junto igual era antigamente, deixa tudo que você tá fazendo de lado por alguns minutos, vem viver essa história linda com a gente. Sejam bem-vindos a esse momento especial, sejam muito bem-vindos. Hoje não é um programa comum, meus irmãos. Hoje é um presente da Rádio Barroso Mix para você e para nossa mãe do céu. Prepara o coração, abre a alma, vem comigo e viva Nossa Senhora Aparecida.

0: Olá, tudo bem? Que bom, que bom. Eu sei que você não me conhece, mas queria te contar uma história. Talvez você já tenha ouvido várias vezes, mas dessa vez, te garanto que vai ser diferente. Escutei essa história desde minha infância. E sempre que ouço novamente, aprendo algo novo. Bom, vamos viajar? Era uma vez, lá na vila de Santo Antônio de Guaratinguetá, há muito tempo atrás.
1: João! João!
2: Senhora!
1: Ô, meu filho! Onde você tá?
2: Diga, mãezinha!
1: Vem cá, meu filho!
2: Sim, senhora!
1: Seu pai e seu tio logo logo vão chegar. Pegue mais lenha pra fazer a janta.
2: Sim, senhora!
1: Já tá ficando tarde, meu filho. Ainda bem que hoje você não saiu pra pescar.
2: Ué, saí pra pescar por quê? O rio não tá pra peixe.
1: Você é um menino bom. Pelo menos aqui pode me ajudar. Bom, vamos largar de prosa.
2: Ah, já vou.

0: mulher?
1: Domingo, meu homem, ainda bem que você chegou. Vem você também, meu irmão. Fiz comida pra todo mundo.
2: Eita, que o cheiro tá bom demais.
0: João, meu filho, essa mulher me ganhou pela barriga.
3: Bora comer, porque eu tô varado de fome. E você sabe cozinhar como ninguém, né, irmão?
1: Calma, Felipe, vai se lavar. A mesa é um lugar sagrado. Se limpe, homem. Eita.
0: Deus abençoe nossa família, nosso alimento e nossa vida. Amém.
1: Amém. E como foi a pesca hoje, homem?
3: Que pesca, irmão? Rio Paraíba não tá pra peixe, não, é?
0: Teu irmão tem razão, mulher. Esse tempo perto do mês de outubro não é bom pra pescar, não.
2: É mesmo, mãezinha. Os peixes migram. Foge da cara feia do painho.
0: Ah, esse menino.
3: Deixa aí, Domingo. Na próxima pesca ele vai com nós pra ver o que que é bom.
1: Pode fartar peixe, mas amor e alegria nessa casa não farta. Quem é? Quem é?
0: Ah, é a Dona Maria. Já chegue, já chegue.
4: Perdoa a hora, já tarde, compadre.
2: Se preocupe não, Dona Maria. O que que houve?
4: Meus filhos têm fome. Meu marido não conseguiu nada hoje. Será que tem um pouquinho de comida pra eu levar?
3: É, nós temos pouco, Dona Maria. Nós temos pouco aqui.
0: Mas o pouco com Deus é muito. Venha, Maria. Prepara um prato pra ela, Silvana.
4: Claro, claro. Deus abençoe. Não tem nem como agradecer.
2: Que nem falou, mãezinha. Aqui não farta amor e onde come nós, sempre dá pra mais um.
4: Agradecida. Agora, com a chegada do conde, nossa vida vai ficar mais difícil ainda.
0: Eita, mas que conde de quê?
4: Agora, com a chegada do conde, nossa vida vai ficar mais difícil ainda.
0: Eita.

0: É, Domingo, mas não tem nem peixe no rio. Como nós vamos pescar pro Conde?
1: Ai, meu Deus do céu. O povo fala que esse Conde é ruim demais da conta, só. Manda matar sem dó.
2: É de dar medo. Até o nome do homem é invocado. Dão Pedro Miguel de Almeida, Portugal e Vasconcelo.
3: Isso é coisa de gente da nobreza. Nós, do povo, mestiço, negro, escravo, só o que temos é a fé e nome pequeno.
0: É, mas diz que foi esse tarde Conde aí que mandou matar o Felipe do Santo lá de Vila Rica.
4: Tô gostando nada do rumo dessa prosa.
2: Ele vai vir aqui pra nossa vila e o povo vai fazer festa. Se não tiver o peixe, o homem vai ficar muito bravo.
1: Mas tá certo, tem que receber bem um homem. É gente importante.
4: E só porque é gente que se acha importante, a gente fica sem ter o que comer. Não tá certo não, mulher.
3: Bom, me vão indo, compadre. Já passou da hora e os pequenos estão tudo com fome. Silvano, obrigado pela comida.
2: Boa noite, dona Maria.
4: É, minha gente, bora dormir que amanhã o dia vai ser duro.
1: Calma, homem, que Deus não há de desamparar.
0: É, até amanhã então, gente. Boa noite pra vocês.
5: Calma que a história nem começou. Este é apenas um fim de tarde e um início de noite, como tantas outras na vida dos pescadores Felipe Pedroso, João Alves e Domingos Garcia. Uma singela reunião em família. Conversas, risos e preocupações como na minha ou na sua família. Naquela época a pesca era difícil. O Rio Paraíba parecia dormir neste período e não oferecia ao povo a fartura de seus peixes. Era fim de setembro de 1717. Guarde bem esse ano. Eram dias em que não pescavam o suficiente para alimentar sua família e o povo que naquele rio tinha crescido e naquele vale morava e amava. Mas e agora? Essa notícia da visita do Conde de Assumar na vila de Guaratinguetá chegou para agitar a vida corriqueira do Vale do Paraíba. Como conseguirão os pescadores a ter peixe suficiente para receber o Conde?
4: Dia.
2: Dia, meu pai.
4: Vem cá, meu filho. Pegou a rede?
2: Claro. Tá tudo aqui, ó.
6: Dia, compadre.
2: Bença, meu tio.
6: Deus te abençoe, filho.
4: Bora pescar, filho?
6: É o jeito, né, Domingo? Mas parece que o rio não tá pra peixe, não.
2: Eita. Tem a fé, homem.
6: E cadê a Sirvana?
7: É, está orando por nós.
2: Precisamos de peixe. E só Deus pra nos ajudar.
6: É, mas Domingo, será que vale a pena continuar aqui debaixo desse sol quente? Já são quase meio-dia e nós não pegamos peixe nenhum.
7: Felipe, a gente tem que tentar, uai.
2: Mas não tem peixe em lugar nenhum do Rio Paraíba nessa época.
6: É, eu não sei não. Nosso povo passando fome e nós aqui se lascando pra pegar peixe pra esse conde.
4: Oxi. Tem que pescar de qualquer jeito.
2: Meu pai tem razão, tio. Vamos continuar.
6: Ah, eu acho que tá na hora de nós voltar pra casa.
4: Cortar sem peixe? De rede vazia? Vamos tentar mais um pouco.
2: Vamos mais pra baixo no rio.
4: Esse meu filho, ir lá pro Porto Itaguaçu?
6: Ô, João, lá embaixo não tem nada. Nós já jogamos a rede em todos os cantos desse rio.
2: Bom, se não tiver por lá, nós volta.
4: Só Deus pra ter misericórdia de nós.
6: Joga a rede, João, joga!
4: Puxa! Puxa firme! Puxa firme, filho!
2: Acho que peguei alguma coisa, hein?
4: Peixe é que não é!
2: Não deve ser nada, não. Tá muito leve.
6: Ué, João, mas o que é isso aqui na rede, ó?
2: Que estranho. Acho que é a imagem de alguma santa. Mas não tem cabeça.
6: Ah, devolve isso pro rio, João.
2: Não, senhor, tio. Eu vou guardar a santinha pra mim.
4: Deixa de prosa vocês dois. Bora mudar de lugar, que aqui não tem peixe nenhum também. Joga a rede de novo, João.
2: Acho que agora é peixe, hein? Pode ser um só, mas há de ser.
6: E aí, se for um só, o que que adianta? Tem o povo todo passando com fome e um só não vai resolver nada.
4: Dá ouvido pro Felipe, não. João, puxa a rede.
2: Eita! Que é isso, sô?
6: Oh, deve ser algum toco.
2: Diacho, até parece que é uma cabeça.
4: Meu Deus do céu! Primeiro um corpo, agora uma cabeça?
2: Será que encaixa? Deixa eu ver aqui.
8: Não tô acreditando nisso.
6: Ai, minha nossa senhora.

0: Senhora!
1: E não é que encaixa certinho. Pode ser um sinal.
2: Sinal de que não tem peixe nenhum.
0: Domingo tem razão, João. Devolve isso pro rio, vamos voltar pra vila.
1: Eu é que não vou devolver nadinha pro rio. Se caiu na minha rede, há de ter um motivo.
2: Pois então enrole aqui nesse pano e guarde bem.
1: Olha, seu Domingos Garcia, parece que é Nossa Senhora da Conceição.
2: Uma santa aparecida aqui nas águas do Rio Paraíba. Alguém deve ter jogado no rio porque estava quebrada.
0: Chega dessa conversa, porque a gente precisa de peixe. É melhor nós tentar pro outro canto, outro dia, porque aqui não vai ter nada, não.
2: Sei não, João. Tô achando que Felipe tem razão. Estamos só perdendo tempo.
1: Eita, bora tentar mais uma vez.
3: Pois é, no Rio Paraíba foi mais um dia sem peixe. Mais um dia cansativo de pesca, de tentativa, de esforço. Mas algo aconteceu. Num rio tão grande, algo de pequeno caiu na rede dos pescadores Felipe Pedroso, João Alves e de seu pai Domingos Garcia. Uma imagem. Primeiro o corpo e depois a cabeça. Mas como você sabe, santa de barro não mata a fome de ninguém. Os três pescadores estão em um dilema: voltar para casa sem peixe ou tentar jogar as redes mais uma vez, mesmo sabendo que depois de dias sem peixe, não será essa tentativa que mudará as coisas.
2: Ô João, pra mim chega. Vamos embora. Já passamos um dia todo aqui nesse barco e nada de peixe.
1: Eita, pai. Bora tentar mais uma vez. Já estamos aqui mesmo.
0: Domingo tem razão. Já tá na hora de voltar pra casa.
1: Tá bom, tá bom. Mas então eu vou jogar a rede uma vez só. A última vez. Depois nós vamos. Tenho fé que agora vai dar certo.
2: Pois é, o mais difícil você já conseguiu: pescar o corpo e a cabeça de uma imagem de Nossa Senhora.
0: E tem razão, Domingo. E ainda combinaram direitinho.
1: Pois então, isso deve ser um sinal. Que Deus Nosso Senhor nos proteja.
0: Ô, Domingo, eu acho que eu vi alguma coisa.
2: Será que é peixe, Felipe?
0: Deve ser chuva vindo por aí, isso sim.
1: Eita, chiu! Silêncio, homem. Ai, acho que Deus não se ouviu nossas preces.
0: Conseguiu alguma coisa, João?
1: Sim, consegui ter peixe. Deus teve misericórdia de nós.
0: Meu Deus do céu, eu não tô acreditando nisso. Espia só, Domingo. Espia, é peixe.
2: Não tô ouvindo, homem.
0: Bora jogar a rede também.
1: Isso, joga a rede aí.
0: Isso sim é um milagre.
2: O João tava certo. Aquela imagem não apareceu em vão.
0: É um sinal.
1: Na certa, a imagem de Nossa Senhora que apareceu nas águas foi um milagre.
0: Puxa a rede! Puxa a rede, tem peixe!
2: Rápido, ligeiro! Temos que pegar o quanto que a gente puder.
1: Eita! Olha o tamanho desses peixes. Nunca vi nada igual.
2: Agora podemos voltar tranquilo. O povo há de ter o que comer.
0: E tem razão, Domingo. E nós não vamos ser punidos pelo Dardo Conde de Assumar.

0: Chegamos, ué!
1: Silvana! Ô, Silvana!
2: Conseguimos! Olha aqui, ó, temos peixe!
3: Que benção, Felipe! Eu fiquei rezando aqui o dia todo! Isso deve ser um milagre!
0: Só pode ser!
3: Mas, João, como é que vocês conseguiram?
0: Deus, mãezinha! Foi Deus que nos deu um sinar! Espia só! Olha! Espia só o que eu pesquei no rio!
3: Eita! Uma imagem? De Nossa Senhora?
2: Sim, Silvana. João pescou primeiro o corpo e depois a cabeça.
0: E juntando as duas partes, combinaram certinho.
2: Eita, quanta prosa. Ó, bora carregar esse cesto aqui, tão pesado por demais, viu? Eu vou ajudar o Felipe.
0: Mãezinha, olha, cuida aqui da santinha, hein?
3: Pode deixar comigo, meu filho. Vou colar com o ser e depois vamos rezar pra agradecer.
0: Vou lá. Eu vou lá ajudar o tio Felipe e o meu pai.
3: Vai lá, meu filho. Vou preparar um oratório pra imagem que apareceu nas águas.
0: Bora pra casa? Já juntamos muito cesto com peixe.
2: Sim, João. Agora os outros vão levar os peixes pro Conde de Assumar. É, Domingos, não esquece de pegar a nossa parte aí. Silvana, Silvana, onde você guardou a imagem?
3: Venha, venha. Vamos rezar e agradecer.
4: Essa imagem da Virgem Santa não deve ter saído das águas por simples acaso.
0: É o que eu penso. O pai tá certo. Olha, quando a gente reza, nós não pede pra Virgem rogar por nós, pecadores? Então, ela tá do lado de Deus, não tá? E mostrou que tá aí pra proteger também nós, os pescadores.
2: Mas por que será que ela é tão escura assim?
0: Deve ter um motivo.
3: É um sinal que Nossa Senhora tá do lado do povo, dos escravos, dos pobres.
0: Bom, vamos rezar pra nossa santinha protetora que apareceu nas águas do rio.
4: Mas e agora? O que vamos fazer com essa imagem?
2: É, podemos jogar de volta do rio. Tava quebrada mesmo, ué.
0: Nada disso, tio. Oh, foi ela que nos ajudou a conseguir os peixes pra festa do conde e pro povo se alimentar.
3: Deixa comigo. Sei muito bem o que fazer com a Nossa Senhora Aparecida no rio.
5: É, não pense que tudo isso foi só uma história ou invenção. Existem fontes sobre os relatos do encontro da imagem de Nossa Senhora no arquivo da Cúria Metropolitana de Aparecida. E contam que a aparição da imagem ocorreu na segunda quinzena de outubro de 1717, durante a passagem do Conde de Assumar, então governador da Capitania de São Paulo e Minas, na cidade de Guaratinguetá, no Vale do Paraíba, em sua viagem até Vila Rica. Mas tudo isso foi só um começo. Os três pescadores, Domingos Garcia, João Alves e Felipe Pedroso, encontraram a imagem de Nossa Senhora da Conceição, que apareceu nas águas do Rio Paraíba e hoje chamamos com muita fé e devoção de Nossa Senhora Aparecida. Esse, podemos dizer que foi o primeiro milagre de muitos que ainda vou contar para você.
3: Dia, Dona Maria.
6: Dia, Silvana.
3: Tudo bem com a senhora?
6: Agora sim. Meu filho estava muito doente, mas graças às vossas orações, todos os sábados aos pés da imagem de Nossa Senhora da Conceição, ele está bem melhor.
3: Olha que notícia boa!
2: E que boa notícia é essa, Dona Maria?
6: Graças a Deus e a Nossa Senhora da Conceição, meu filho tá bom, Felipe.
2: Oxe, que coisa boa. Olha, hoje é sábado, dia de nós ir rezar pra santinha, hein?
6: E vou sim, a modo de agradecer.
3: Isso mesmo, Dona Maria. Felipe, que bom que você tá cuidando da imagem da nossa santinha.
2: Ô, compadre Domingo, o João me deram essa missão. Mas eu tô ficando velho e vou me mudar lá pra Ponte Alta. Vou deixar a santa aos cuidados do meu filho, o Atanásio.
6: É um menino muito bom. Vai cuidar muito bem dela aqui no Porto de Itaguaçu.
3: Eita, que Dona Maria não tá sabendo? Atanásio até preparou um oratório pra Nossa Senhora Aparecida.
0: Pois então, hoje é sábado. Bora lá rezar pra santa.
4: Então simbora. Vamos lá agradecer a santa.
3: Vou indo na frente pra preparar tudo.

0: Oxe, que ficou lindo por demais esse lugar.
1: Agora nossa casa é nosso oratório.
2: Sim, e a noite tá linda demais.
0: É, Silvana, caprichou na arrumação, hein?
1: Venha, entra, pessoal, vamos começar a nossa oração.
0: Vamos acender aqui as velas, ó.
1: Colocar uma de cada lado pra alumiar melhor.
2: Vamos rezar o Santo Terço e fazer os cânticos da ladainha.
1: Vem, Dona Maria, vamos ajoelhar aqui nos pés da santa.
3: Rogai por nós, pecadores, agora e na hora de nossa morte. Amém. Ave Maria, cheia de graça, o Senhor é convosco. Bendita sois vós entre as mulheres. Bendito é o fruto do vosso ventre, Jesus.
0: Puxa, parece que as velas apagaram.
2: Mas como? Se nem vento tem.
0: O Domingo tem razão. As velas apagaram. Avisa ali a Silvana.
4: Silvana, Silvana, espia só. As velas da santinha apagaram.
1: Eita, mas não tem nem vento, nem brisa, ninguém nem soprou.
0: Ô, Silvana, acende a vela de novo.
1: Meu Deus, Silvana, as velas acendeu. Tá doida, mulher? Eu nem me levantei ainda.
2: Pois então, olha lá do lado da santa as velas acesas.
1: Eita, mas como?
2: Não sei não, só sei que acendeu sozinho.
0: É, e todo mundo aqui viu, né?
1: Isso só pode ser um milagre de Nossa Senhora.
4: Milagre?
0: É sim, ué, é um milagre.
2: Deve ser a santa que mais uma vez nos deu um sinal.
1: Eita, sinal que devemos continuar nossas orações.
0: Sim, Silvana, porque ela apareceu para iluminar nossa vida.
5: Agora e na hora de nossa morte. Amém.
1: Meu povo, o que vimos aqui hoje foi muito especial.
0: Sim, Silvana, Nossa Senhora está do nosso lado, nos iluminando.
2: São esses sinais que mostram que estamos no caminho certo.
0: Nós precisamos ter mais fé, minha gente. Nós precisamos ter mais fé.
6: Felipe, vem cá. Diga, homem, fala.
0: E agora?
6: E agora o quê, Domingo?
0: Agora que seu filho Atanásio vai cuidar da imagem com tudo isso que aconteceu nessa noite, O que há de ser?
6: Ah, se aquiete, Domingo.
0: Como se aquiete, Felipe? Como se aquiete? Você não fica preocupado, não? O povo vai sair daqui contando tudo que aconteceu hoje.
6: Oh, me confia. Ou será que depois de tantos anos você não acredita que é ela que faz as coisas acontecer?
0: Acredito muito, mas fico preocupado com o Atanásio, seu filho.
6: Fique não, Domingo. Agora é a missão dele.
7: O milagre das velas deve ter ocorrido lá por volta do ano de 1733. Depois do fundo do rio Paraíba, a imagem ficou na casa de Felipe Pedroso, em Ribeirão de Sá, por vários anos. Depois passou por Ponte Alta e então foi entregue a seu filho Atanásio, que morava na região do Porto de Itaguaçu. E muito antes de qualquer milagre das velas, o povo já se reunia para rezar e cantar os cânticos em louvor à Nossa Senhora. Então, carinhosamente chamada de Aparecida. Mas a história do milagre das velas se espalhou e muita gente começou a querer saber um pouco mais sobre a Santa dos Milagres.
8: Oh, padre, Padre José Alves.
9: Ora, mas calma, calma, João. Eu estou aqui. De onde você vem correndo desse jeito, meu filho?
8: É que eu vim lá da casa do Atanásio, filho do pescador Felipe Pedroso.
9: Mas por que essa tamanha pressa?
8: É que o povo não tá mais cabendo, padre. E tem gente vindo de tudo quanto é lado. Ficaram sabendo do milagre das velas e...
9: É, sim, João Potiguara. Meu sacristão fiel, fique tranquilo. Vou conversar com o Atanásio e vamos dar um jeito nessa situação, hein?
8: Pai José! Ô padre! Pai José! Sua bênção, padre.
9: Oh, Deus te abençoe, filho.
8: Eita, padre, tá acontecendo? O senhor aqui nessas bandas?
9: É, eu ouvi falar que esse oratório que você construiu anda muito pequeno para o povo, é verdade?
8: Pois é, padre. O povo vem sempre, de todo canto, e não tá cabendo mais.
9: É, sabe, meu filho, eu andei pensando em uma coisa.
8: Ué? Diga, padre.
10: Lovino?
9: O que você acha de construirmos uma capela aqui? Podemos pedir a ajuda do povo. Eu tenho fé que todos irão ajudar.
10: Ô, lasqueira, que ideia boa, padre. Bora chamar o povo.
9: Pode chamar, Atanásio. Você tem a minha bênção.
8: É, padre, o senhor teve uma ideia boa mesmo. A capelinha tá ficando linda. E o povo tá muito feliz.
9: João, mas eu sinto que não será suficiente.
8: Mas o que te preocupa, padre?
9: Vamos deixar nossas preocupações com Nossa Senhora. Ela há de guiar nossos passos para o caminho certo.

0: Com licença, Padre José. O senhor mandou me chamar?
1: É, sim, Atanásio. Há algum tempo venho acompanhando o seu cuidado e zelo pela devoção de Nossa Senhora Aparecida. E resolvi fazer um relatório de todos os milagres e acontecimentos que tenho visto em todos esses anos nos momentos de oração na capelinha.
2: Relatório? Eita! Mas aconteceu alguma coisa ruim? Eu fiz alguma coisa errada?
1: Não, fique tranquilo. Vou enviar o relatório para o bispo do Rio de Janeiro, o Dom Frei João da Cruz.
2: Minha Nossa Senhora, padre. Mas por quê?
1: É que eu pedirei ao bispo para que aprove nossos cultos e orações e autorize a construção de uma igreja em louvor à Mãe Aparecida.
2: Mas não tô entendendo nada.
1: João! Ô, João Potiguara! Vem cá, João!
3: Sim, padre Vilela, me chamou?
1: Sim, sim, por favor. Dê um jeito dessa carta chegar nas mãos de Dom João da Cruz, sim?
3: Sim, senhor.
1: Agora, Atanásio, vamos caminhando. Precisamos escolher um lugar.
2: Eita, que eu não tô nem acreditando. Eita, mas onde é que o senhor tá indo, padre? Tô cansado de caminhar já.
1: Estamos quase chegando no Morro dos Coqueiros.
2: Ah, lá é longe demais. É muito alto.
1: Sim. Alto, perto do céu. Lá de cima tem uma vista linda.
2: Mas, ô padre, o povo já tá acostumado a passar pela Estrada Real. É caminho. É mais fácil pro povo.
1: Mas lá de cima, dá pra todo o povo ver. Por qualquer lugar que passe.
2: Tá certo. Mas na beira da estrada, cansa mesmo.
1: E quem disse que o caminho para o céu é fácil, Atanásio?
2: Mas será que o povo aguenta subir tudo isso?
1: Lá em cima, o terreno é firme. Na beira da estrada, o terreno é alagadiço. E temos muito mais espaço.
2: Tá certo, padre. Mas e esse pedaço de chão aí, ó? Não tem dono?
1: Sim, tem. Essas terras são de Dona Margarida Nunes Rangel, uma viúva de muita fé.
2: E ela vai deixar?
1: É, eu ainda vou conversar com ela, filho. Mas precisamos aguardar a resposta e autorização do bispo.
2: Mas o senhor acha que o Dom João da Cruz vai autorizar?
1: Ora, ora, tenha fé, Atanásio, tenha fé. Nossa Senhora da Conceição Aparecida já deu muitos sinais de que está sempre nos protegendo, não é?
2: Tem razão, Padre José. Vamos rezar que minha Nossa Senhora Aparecida sabe o que faz.
1: Vamos, filho. Vamos, sim. Vamos.
4: É, naquele tempo não tinha e-mail. Então foram alguns meses de ansiedade pela resposta do bispo do Rio de Janeiro. Mas a aprovação chegou no dia 5 de maio de 1743. A viúva Dona Margarida Nunes Rangel doou as terras para a construção do que seria a primeira igreja em louvor a Nossa Senhora Aparecida. Com a ajuda do povo, a igreja foi construída no Morro dos Coqueiros, atual colina onde está localizado o centro da cidade de Aparecida. Naquela época, o padre José Alves Vilela era o vigário de Guaratinguetá e acompanhou de perto o crescimento da devoção à Nossa Mãe Aparecida, sempre ao lado de Atanásio, que foi fiel até o fim à missão de cuidar e zelar pela imagem encontrada no rio por seu pai Felipe Pedroso e seus companheiros pescadores João Alves e Domingos Garcia. Mas a história não termina por aqui. A devoção foi crescendo, o povo foi chegando com pedidos e agradecimentos e muitos milagres aconteceram que você nem imagina.

0: 9 horas 36 minutos. E aí, meus irmãos, tá gostando? Tão gostando? Tá curtindo a rádio novela Rainha do Brasil? Daqui a pouquinho vou rodar pra você o segundo episódio. Você ouviu o primeiro. E a história vai ficar ainda mais linda. Então não sai daí não, hein? Porque agora quero convidar você para o nosso momento de oração. Daqui a pouco nós iremos rezar a nossa novena Maria Passa na Frente. Olha que coisa linda, meus irmãos. Bem no dia da nossa padroeira, a gente começa a nossa novela, ou melhor, novena. A nossa novena Maria Passa na Frente. Primeiro dia, hein? Que presente começar uma novena justamente no dia de Nossa Senhora Aparecida. Então, na nossa novena perpétua, que ela nunca para, a gente começa hoje, primeiro dia, como sempre, rezando pela nossa família. A família, meus irmãos, manda para mim agora então a sua intenção no WhatsApp da Rádio Barroso Mix. Escreva o nome dos seus familiares, todo mundo, coloca o nome de todo mundo. Marido, esposa, filhos, pais, irmãos, manda a família inteira pra gente colocar nas orações. E vamos lá para o segundo episódio da rádio novela Rainha do Brasil.
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2: Olá, tudo bem? Estamos de volta. Em todos esses nossos encontros, já acompanhamos o desespero do povo que não tinha peixe nem para comer. Já te contei que o Conde de Assumar veio fazer uma visita na vila de Guaratinguetá e deixou o povo preocupado. Já ouvimos a história dos pescadores João Alves, Felipe Pedroso e Domingos Garcia, que encontraram a imagem de Nossa Senhora da Conceição no Rio Paraíba e depois conseguiram pescar muitos peixes como nunca viram na vida. Já te contei que Felipe Pedroso deixou a imagem de Nossa Senhora, carinhosamente chamada de Aparecida, aos cuidados de seu filho Atanásio. E no episódio anterior, você ouviu que o padre José Alves Vilela conseguiu uma autorização do bispo do Rio de Janeiro, Dom João da Cruz, para a construção da capela em louvor à Mãe Aparecida, lá no alto do Morro dos Coqueiros. E a devoção foi crescendo. Muitas pessoas vinham de vários lugares do Brasil para conhecer e rezar, agradecer e fazer os seus pedidos para a Santa Aparecida nas águas. Mas nem todo mundo acreditava nessas histórias.
3: Prepare meu cavalo.
4: O senhor vai para onde?
3: Vou para Minas Gerais.
4: Eita, vai sair aqui de Cuiabá por quê?
3: Isso lá é da sua conta?
4: Não, não, claro que não. Só curiosidade.
3: Eu ouvi falar de uma tal de santa que apareceu nas águas do Paraíba. Eu quero só ver se é verdade essa história aí.
4: Pois é. Não se fala de outra coisa por essas bandas.
3: É, então vambora, amigo. Vamos lá.
4: Mas o senhor vai lá rezar?
3: Eu? Não precisa rezar, não, meu amigo. O que eu quero, eu pego e faço. Não preciso de santa nenhuma, não.
4: O senhor não devia de falar assim, não.
3: E por quê?
4: É que parece farta de respeito com a santa, sabe?
3: Homem desse tamanho com medo de uma imagem.
4: Não, não, não é medo não, senhor. É só respeito mesmo. Falam que a santa é poderosa, que já operou muitos milagres.
3: Ah, respeito. Não é medo, é respeito. Tá bom. Então desafio você entrar com o cavalo e tudo na igreja.
4: Para! De jeito maneira!
3: Pois eu vou. Quero ver quem é que vai me impedir de entrar lá.
4: Jamais.
3: Quem que acredita numa imagem de barro?
4: Eu é que não vou duvidar das coisas de Nossa Senhora Aparecida do Rio.
3: Pois eu vou passar por lá e vou mostrar que tudo isso é invenção do povo.
4: Tá, amigo. Ô, viado. Que Nossa Senhora te acompanhe e te guie nesse caminho.

0: Bom dia, senhor.
1: Dia, senhora. Essa aí que é a igreja que falam que tem uma tal de Santa Milagrosa?
0: Sim, senhor. É a igreja de Nossa Senhora Aparecida.
1: Eita, que já cavalguei bastante por essas bandas e ouvi falar muito dessa santa aí.
0: E o senhor é de onde?
1: Eu vim de Cuiabá, mas tô indo pra Minas Gerais.
0: Que bom. Veio agradecer ou pedir alguma graça pra Nossa Senhora?
1: Pedir? Agradecer? Não, senhora.
0: O senhor não tem o que agradecer? Não tem o que pedir?
1: Eu não acredito em nada disso, não. A senhora quer ver? Vou entrar lá com o meu cavalo e tudo.
0: Minha Nossa Senhora da Aparecida, esse homem é louco.
1: Ea! Ea, cavalo, vamos!
0: Minha gente, espia só, o cavalo não obedece o homem.
1: Vamos! Vamos! Vamos! Siga em frente, cavalo! Vamos, cavalo estúpido!
0: Meu povo, o homem caiu do cavalo, o que que houve?
1: Cavalo burro! Por que empacou aqui na escada da igreja? Vamos! Sai daqui! Sai daqui!
0: Senhor, senhor, acho que a pata do seu cavalo está presa na escadaria.
1: Preso o quê? Como isso? É impossível.
0: Pra Deus nada é impossível. Até parece que colou a pata do cavalo na pedra da escada. Deve ser mais um sinal da santa.
1: Sinal da santa?
0: Acho que o senhor aprendeu uma grande lição. Seu cavalo tem muito mais respeito pelas coisas divinas do que o senhor que se acha poderoso.
1: Qual é o nome da senhora?
0: Maria.
1: Eu acho que a senhora tá certa. Será que eu posso entrar na igreja sem meu cavalo?
0: Claro. Entra, conversa e reza. Ela há de tocar o seu coração.
1: Com licença. Senhora Aparecida, perdoe meu orgulho. Desculpe pelo erro que cometi por duvidar de ti. Prometo que a partir de hoje vou melhorar e jamais duvidar das coisas de Deus e zombar da fé do povo.
0: Senhor? Senhor, está se sentindo melhor?
1: Sim, muito obrigado. Me desculpe por tanta grosseria.
0: Pelo jeito, o senhor tinha de tudo. Só lhe faltava fé.
1: Acho que, na verdade, eu não tinha nada.
0: Olha só a marca da ferradura que ficou na pedra da escadaria. Esse é mais um sinal de que Nossa Senhora está junto de nós.
1: De fato, deve ser um sinal. Um milagre. Tô muito arrependido de ter duvidado e afrontado a Nossa Senhora.
0: Não fique triste, senhor. Vamos nos alegrar e rezar. Acho que agora ganhamos mais um devoto da Santa de Aparecida.
2: E por volta do ano de 1828, Nossa Senhora mostrou novamente o seu poder. O cavaleiro, com toda a sua arrogância e orgulho, duvidou e ainda afrontou a fé do povo, zombando da devoção à Santa Aparecida. Mas o que ninguém imaginava aconteceu. O cavalo ficou com sua pata presa no degrau da escada em frente à igreja. E essa pedra até hoje está na Sala dos Milagres com a marca da ferradura cravada, como testemunho desse acontecimento. Contam que esse homem se converteu verdadeiramente e foi um fiel devoto de Nossa Senhora Aparecida. E a história foi se propagando e o povo vindo de todos os cantos para rezar, pedir, agradecer ou simplesmente conhecer a santa que protegia o povo, que intercedia por suas necessidades e, aos poucos, foi se tornando mais que uma protetora, uma padroeira, por muitos chamada de Mãe Aparecida. E você acha que a história termina por aqui? Claro que não! Ainda tenho muitos causos para te contar e muitos milagres que aconteceram desde 1717 até esses 300 anos de Aparecida. Naquela época, em meados de 1790, o Brasil vivia um momento muito triste da sua história: a escravidão. Não existe uma exatidão de datas, mas provavelmente quando toda a região do Vale do Paraíba estava em pleno ciclo da cana-de-açúcar, com seus engenhos carregados de grandes riquezas, enquanto os brancos se mantinham às custas do suor do povo negro, que sofria nas mãos dos donos das terras. Mas não é por acaso que a imagem da mãe Aparecida era de cor negra, feita de barro, de aparência escura. Ela vem novamente nos trazer um sinal.
3: Onde está aquele escravo imprestável? Onde está aquele que vocês chamam de Zacarias? Aquele negro miserável fugiu? É, não há de ir muito longe. Velho inútil como é, eu vou trazê-lo de volta e vai se arrepender de ter fugido. Deve ter se escondido pelas matas. Negro safado, te encontrei. Pode ficar parado aí.
1: Piedade, senhor. Eu já tô velho. Não aguento mais os açoites.
3: Calado, negro. Pelo jeito como fugiu e andou tanto da fazenda até aqui no Vale do Paraíba, ainda aguenta muita coisa.
1: Piedade, senhor. Eu já tô velho. Não aguento mais.
3: Agora você não foge mais. Quero ver se libertar dessas correntes. Vamos, negro. Zacarias. E desde quando o negro tem nome?
1: Devagar, senhor. Tenha piedade.
3: Anda! Anda logo! Negro foge e depois pede piedade. Vamos andando, que você já sabe o que te espera.
1: Senhor, senhor, me conceda o último pedido.
3: O último pedido? Ficou louco? Você não tem direito a nada, negro.
1: Eu suplico, senhor.
3: É, agora até que eu fiquei curioso. Diz aí, o que que você quer, negro?
1: Me deixa. Me deixe entrar naquela igreja, senhor.
3: Ah, quer se esconder na igreja? Tá tentando me enganar, negro maldito?
1: Não.
3: Agora já é tarde. Não tem mais como escapar.
1: Eu só preciso rezar. Um minuto.
3: Agora não adianta mais rezar. Não.
1: Misericórdia. Piedade. Eu suplico. Não tenho como fugir com todas essas correntes.
3: Vai. Anda logo. Não aguento você reclamando o caminho todo. Rápido, vai, rápido. Não tenho tempo pra ficar perdendo aqui com você, não. Vai.
1: Obrigado, senhor. Obrigado, senhor. Minha Nossa Senhora. Eu venho aqui porque sei que pode me ajudar. Tem a cor do meu povo. Ouve meu clamor. Não suporto mais essa dor. Já tô velho. Me liberta desse sofrimento. Não quero voltar pra fazenda. Eles vão me matar.
4: Bom dia, senhor.
3: Bom dia, senhora.
4: O senhor também veio agradecer a Nossa Senhora Aparecida?
3: Não, senhora. Eu tô aqui na porta da igreja vigiando aquele negro fujão ali.
4: Ah, sim. O escravo com fé.
3: Pois é. Quis parar aqui pra rezar. Mas a senhora pode entrar na igreja tranquila, que já estamos de partida. Zacarias, vamos embora.
0: Ai, meu filho de Maria, as correntes caíram.
3: Como isso? As correntes quebraram?
0: Sim.
3: Não pode ser.
0: Isso é um milagre. Isso é um milagre.
1: Minha Nossa Senhora Aparecida. Obrigado. Obrigado.
3: Zacarias! Zacarias! O que está acontecendo aqui? Isso é algum truque, negro?
1: Não, senhor. Não, senhor. É uma bênção. Uma graça de Deus.
0: Será que o senhor não entendeu o que aconteceu aqui? Bem na frente diante dos seus olhos, moço.
3: Eu vi. Mas eu não estou entendendo. Meu Deus do céu!
0: Nossa Senhora nos deu mais um sinal. Mais um sinal.
1: Senhor, senhor, tenha clemência. Não me castigue por isso.
3: Zacarias! Levanta, negro!
4: Ai, mas nosso senhor, o que o senhor vai fazer com ele?
3: Com licença, senhora. Eu falei pra se levantar, Zacarias.
5: Sim, senhor.
3: Ainda não entendi bem o que aconteceu aqui. Mas eu não posso negar o que os olhos viram. A partir de hoje, você tá livre, negro. Você tá livre.
5: Jura? É verdade, senhor. Muito obrigado. Muito obrigado, meu Deus.
3: E de hoje em diante, eu vou ser devoto de Nossa Senhora da Conceição Aparecida.
5: Muito obrigado, meu Deus. Muito obrigado.
4: Ô, Zacarias. Nossa Senhora ouviu seu clamor. Deus seja louvado, meu Nossa Senhora. Deus seja louvado.
2: Esse foi o tão famoso milagre do escravo Zacarias, um dos fatos mais bem documentados da história da santa. As algemas e correntes que prendiam o escravo hoje podem ser contempladas em um museu dedicado a Nossa Senhora Aparecida na Torre do Santuário Nacional, mas que durante muitos anos os romeiros podiam encontrar na Sala de Promessas do Santuário. Esse milagre foi reconhecido pelo Vaticano e na época em que aconteceu chamou a atenção de muitos e voltou a despertar a curiosidade das pessoas que vinham de todos os lugares para visitar a igrejinha dedicada à pequena imagem de cor negra, encontrada nas águas do Rio Paraíba pelos pescadores. Dizem que Zacarias se tornou um escravo livre, um dos maiores devotos da Senhora Aparecida e um entusiasmado propagador da devoção à santa. Seu feitor se converteu e nunca mais açoitou nenhum escravo. E a história foi se espalhando por todos os cantos e muitos outros milagres foram acontecendo. Agora vamos conhecer uma história que o povo conta que aconteceu lá pelo ano de 1862, bem nas margens do Rio Paraíba.
6: Que dia lindo que tá hoje, sou! Tonha, minha filha, Karma, não corre assim. Cuidado.
7: A mãe, o pai chamou a gente pra dar um passeio no barco.
6: Mas agora?
7: Sim, mãe, vamos.
6: De onde tá seu irmão?
7: Ah, fica tranquila, mãe. O Marcelinho tá lá com o pai, eles foram pescar. Já deve tá voltando.
6: Minha filha, mas Marcelino é muito pequeno ainda. Seu pai não tem juízo de levar o menino pra pescar. É perigoso.
7: Ah, mãe, não se preocupa não. O Marcelinho já tá com 3 anos. É desde pequeno que você aprende a pescar.
6: Vamos andando, vamos indo, que agora fiquei preocupada.
7: Olha lá, mãe! Estão no barco, já estão vindo.
6: Não tô vendo meu filho. Cadê Marcelino?
8: Pai! Pai! Oh, pai!
6: Eita, menina, seu pai não vai nem ouvir. No meio do rio, a gente só ouve barulho da água e da correnteza.
9: Ei, Marcelino, espia só sua mãe e sua irmã lá na margem do rio. Tá acenando pra nós.
10: Mamãe! Oi, mamãe!
9: Cuidado, menino. Não fique muito perto da beirada do barco.
10: Ô, papai, vamos lá buscar Antônio?
9: Sim, sim, mas sai daí. Ah. Angélica! Angélica! Chama ajuda, Angélica! Marcelino caiu no rio!
6: Marcelino, meu Deus do céu, meu filho caiu no rio! Antônio! Filha, seu pai tá gritando, mas não tô entendendo o que ele tá falando.
7: Mãe, o pai tá pedindo ajuda. A correnteza tá muito forte.
9: Meu filho, socorro, socorro.
6: Minha Nossa Senhora da Aparecida, onde a gente vai encontrar alguém pra ajudar?
7: Mãe, a correnteza tá levando o Marcelino.
6: Ajoelha, minha filha, ajoelha e reza pra Nossa Senhora salvar seu irmão. Encontrar aqui nessas águas e salvar meu filho.
9: Marcelino, eu já vou te salvar, meu filho.
11: Minha Nossa Senhora, o que eu faço? A correnteza tá muito forte. Eu não consigo alcançar o menino.
9: Marcelino, meu filho, o que tá acontecendo?
11: Minha Nossa Senhora, calma. Eu já vou te pegar, meu filho. Obrigado, minha Nossa Senhora. Obrigado. Vamos voltar lá pra mais do rio, vem.
10: Obrigado, pai. Fica.
6: O que aconteceu? Meu filho!
3: Angélica!
11: Nossa Senhora ouviu nossas preces. O menino boiou e a correnteza não levou ele.
7: Pai, você tá doido? Como pode isso?
11: Minha filha, eu sei que isso parece impossível, mas a correnteza continuou e o Marcelino ficou parado. Por isso que eu consegui pegar o menino.
6: Minha filha, isso foi um milagre. Nós rezamos e Nossa Senhora intercedeu por seu irmão.
11: Isso mesmo, Angélica. Era como se Nossa Senhora estivesse segurando o menino para a correnteza não levar.
7: Mamãe!
6: Minha filha, para Deus nada é impossível. Pode acreditar, nós fomos abençoados por Nossa Senhora.
11: Sua mãe tem razão, Antônia. Nós recebemos o milagre da santa.
2: E foi assim que o povo até hoje conta a história do milagre do menino que caiu no rio e foi salvo pela intercessão de Nossa Senhora Aparecida. Essas histórias que a gente ouve, muitas delas estão registradas no primeiro livro de tombo da paróquia de Santo Antônio de Guaratinguetá. Outros relatos se encontram no arquivo da Cúria Metropolitana de Aparecida e tem até documentos no arquivo da Companhia de Jesus em Roma, que contam alguns fatos históricos do encontro da imagem de Nossa Senhora pelos pescadores. As águas do Rio Paraíba, que trouxeram as duas partes da imagem da santa para as redes dos pescadores, dessa vez salvaram a vida do pequeno menino Marcelino. A fé da família, no momento de desespero, mostrou mais uma vez um sinal de que Nossa Senhora é mãe e está perto dos seus filhos. As crendices do povo resistiram por todos esses anos, e a fé e as histórias só foram crescendo. Com o aumento da devoção à Mãe Aparecida, as pessoas vinham de todos os lugares para agradecer, pedir, rezar, ou até mesmo só para conhecer, por pura curiosidade. E posso te garantir que tem muita história, muito milagre, muita fé, devoção e acontecimentos que a gente nem ficou sabendo. Por isso, continue com a gente que no próximo encontro te conto outro milagre.
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14: Muito bem, meus amigos. Você ouviu aí o segundo episódio da rádio novela Rainha do Brasil, o terceiro e último. Eu vou tocar no programa das 11, tá bom? Tem mais milagres de Nossa Senhora Aparecida. Vamos contar a história também do Santuário Nacional. Tudo isso no terceiro e último episódio da nossa rádio novela especial que nossa toda a equipe da Rádio Barroso Mix preparou para esse dia tão especial. E agora nós iremos para nossa novena. Novena Maria Passa na Frente. Vamos ver quem é que tá na linha, quem é que tá participando. Alô, bom dia.
15: Bom dia, Rafael Henrique, aqui é Brau da Cidade Campeira. Peço oração pra minha família, meu avô, minha avó, minha mãe, meu pai, toda minha família. Tô gostando da história de Nossa Senhora Aparecida.
14: Que bom que tá gostando, Brian. Um abraço pra você, tá lá em Candeias, na Bahia. Alô, Maria de Fátima, bom dia.
16: Manda um bom dia pra mim aí. Acabei de chegar da missa, na capela, aqui perto de casa. Saí do trabalho e fui direto pra missa. Valeu, Rafael, bom dia. Felicidade pra você e sua família.
14: Bom dia, minha amiga. Deus abençoe muito. Quero mandar um abraço pra irmã Verônica Leão. Tá me dizendo que hoje a sua sobrinha Giovana Aparecida tá fazendo aniversário. Parabéns. Um abraço, irmã Verônica. Parabéns aí pra Giovana. Quero mandar um abraço também para a Marta, o Ailson lá em Guarapuava, a Mari Alexandre, a Josélia de Guaíra, São Paulo. Recebi mensagem da Raquel também em Salto, São Paulo. Ainda vejo aqui também a Francislene. Mandou mensagem de todos os familiares aqui também. Deus abençoe muito. A Rosângela Gonçalves em Florianópolis, Santa Catarina, mandou a sua mensagem também. A Letícia, lá em Vitória da Conquista, estado da Bahia. Alô, Letícia, bom dia, amiga.
17: Bom dia, Pedrina, bom dia, Mariana. Feliz dia das crianças, a todas as crianças. Também sou devota de Nossa Senhora Aparecida. Agradeço por toda a proteção, a essa oração pelos meus filhos João, Matheus, Miguel, pelo meu netinho Davi, que tem 6 meses, pelo meu esposo Ivan, pela cura do pé dele, pela cura da continência urinária, que eu tô com dor na marinha, e as portas de um trabalho pela dívida financeira. Abraço.
14: Abraço, Letícia. Um abraço para toda a família. A Tânia, aqui em Barroso, Minas Gerais, também tá ouvindo o nosso programa. Meus irmãos, então vamos para a novena. Alô, Nelson. Nelson também tá ouvindo lá em Campina Grande. Recebi sua mensagem, Nelson. É muita mensagem aqui, ó. Temos a Cris também lá de Ponta Grossa, no Paraná. Enfim, meus irmãos, vamos para a novena. E daqui a pouco tem programa do Padre Reginaldo Manzotti e 11 horas, não perca, o terceiro e último episódio da rádio novela Rainha do Brasil.
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19: Maria, passa na frente e vai abrindo estradas e caminhos, abrindo portas e portões, abrindo casas e corações. A mãe indo na frente, os filhos estão protegidos e seguem seus passos. Ela leva todos os filhos sob sua proteção. Maria, passa na frente e resolve aquilo que somos incapazes de resolver. Mãe, cuida de tudo que não está ao nosso alcance. Tu tens poderes para isso. Vai, mãe, vai acalmando, serenando e amansando os corações. Vai acabando com ódio, rancores, mágoas e maldições. Vai terminando com dificuldades, tristezas e tentações. Vai tirando os teus filhos das perdições. Maria, passa na frente e cuida de todos os detalhes. Cuida, ajuda e proteja a todos os teus filhos. Maria, tu és a mãe e também a porteira. Vai abrindo o coração das pessoas e as portas nos caminhos. Maria, eu te peço, passa na frente e vai conduzindo, levando, ajudando e curando os filhos que precisam de ti. Ninguém pode dizer que foi decepcionado por ti depois de ter chamado ou invocado. Só tu, com o poder de teu filho, pode resolver as coisas difíceis e impossíveis. Nossa Senhora, faço essa oração pedindo a tua proteção. Ave Maria, cheia de graça, o Senhor é convosco. Bendita sois vós entre as mulheres, e bendito é o fruto do vosso ventre, Jesus. Santa Maria, Mãe de Deus, rogai por nós, pecadores, agora e na hora de nossa morte. Amém. Se você orou comigo nesta manhã, pegue seu copo com água e seja abençoado.
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0: Viva Nossa Senhora Aparecida! Viva a padroeira do Brasil! Hoje, queridos irmãos e irmãs, celebramos a nossa padroeira, Nossa Senhora Aparecida, feriado nacional, dia de graças e bênçãos em nossas vidas. Como foi seu final de semana? Espero que tenha sido maravilhoso com a missa, melhor ainda. Domingo com a missa é semana com a graça de Deus. Mas, todos juntos, viva Nossa Senhora Aparecida! Toca os fogos, sacristão! Toca os carrilhões, sacristão! Filhos amados, nós estamos no sétimo dia da novena, e exatamente é isso. Hoje é dia, mas a oração continua, porque vamos rezar até a graça nos ser derramada. Saúdo a todos a partir da Rádio Evangelizar, de onde tudo começa, e as rádios irmãs cujos nomes cito neste momento. Saúdo você pela TV Evangelizar, sinal digital em todo o país, em várias cidades, canal aberto, pelo YouTube Padre Manzotti Oficial, isso mesmo, oficial, Padre Manzotti Oficial, aplicativo da Associação Evangelizar é preciso, e todas as plataformas digitais, dia de Nossa Senhora Aparecida, padroeira do Brasil, do povo brasileiro, rezando, suplicando, em nome do Pai, do Filho e do Espírito Santo. Amém. Naquele tempo, houve um casamento em Caná da Galileia. A mãe de Jesus estava presente. Também Jesus e seus discípulos tinham sido convidados para o casamento. Como o vinho veio a faltar, a mãe de Jesus lhe disse: eles não têm mais vinho. Jesus respondeu-lhe: mulher, por que dizes isto a mim? Minha hora ainda não chegou. Sua mãe disse aos empregados, aos que estavam servindo: fazei o que ele vos disser. Estavam 6 talhas de pedras colocadas aí para a purificação que os judeus costumam fazer. Em cada uma delas cabiam mais ou menos 100 litros. Jesus disse aos que estavam servindo: enchei as talhas de água. Encheram-nas até a boca. E Jesus disse: agora, tirai e levai ao mestre-sala. Eles levaram. O mestre-sala experimentou a água que tinha sido transformado em vinho. Ele não sabia de onde vinha, mas os que estavam servindo sabiam, pois eram eles que tinham tirado a água. O mestre-sala então chamou o noivo e lhe disse: todo mundo serve o primeiro vinho melhor. E quando os convidados já estão embriagados, serve o vinho menos bom. Mas tu guardaste o vinho bom até agora. Este foi o início dos sinais de Jesus. E ele o realizou em Caná da Galileia e manifestou a sua glória. E os discípulos creram nele. O evangelho de hoje é das bodas de Caná. Faltou vinho e Maria percebeu. Eles não têm mais vinho, disse ela a Jesus. Nossa Senhora Aparecida, padroeira do Brasil, também há de dizer a seu filho, nosso Senhor Jesus Cristo:
1: viva a Virgem.
0: No Brasil está faltando justiça. Neste povo que me tem por padroeira e o tem por Senhor e Rei.

Nossa Senhora está a clamar hoje a Jesus pelas nossas necessidades, pelas necessidades do Brasil inteiro, mas está a clamar pelas necessidades de sua família e também por mim e por você. Antecipe em pedir: mãe, peça teu filho por mim, Virgem Santa, Virgem Bela, peça por mim, mãe, nas minhas lutas diárias, nas minhas provações. E Jesus vai dizer: enchem as talhas de vinho, porque Nossa Senhora disse: fazei tudo o que ele vos disser, e continua a dizer: faça tudo o que ele vos disser, faça tudo. Jesus, eu farei tudo o que me mandar. E ele diz: encham as talhas de água, o milagre vai acontecer. Enchemo-nos desta água do batismo. Enchemo-nos de graça, de esperança, de fé. Ó Senhora Aparecida. Filhos amados, Aparecida. Filhos amados.

aflição. Diga qual é a sua aflição hoje, para que você possa dizer no dia de Nossa Senhora Aparecida deste ano eu recebi a graça. Diga qual é a sua aflição. Vós que fizestes cair as correntes do pobre escravo, curastes a menina cega e operastes prodígios que não tem conta, atendei-me também a mim, que me recomendo a vossa poderosa

0: Senhora, ó Rainha do Brasil, vida, e estendei vosso manto protetor sobre mim, sobre minha família, sobre todo o Brasil, sobre a nossa pátria brasileira, sobre os nossos governantes neste ano de eleição. Ó Senhora Aparecida, Nossa Senhora Aparecida, Rainha do Brasil, rogai por nós. Nossa Senhora do Brasil, Rainha, intercedei por nós. Nossa Senhora Aparecida, fazei-nos dignos das promessas de Cristo. Eles não têm mais fim. Deixa Nossa Senhora perpassar por sua casa, por sua vida, e que ela nos ajude hoje a interceder a Jesus. Que ela continue hoje a apresentar a Jesus as nossas necessidades. Hoje é um dia mais que especial. É dia de Nossa Senhora Aparecida. Chame teu amigo, chame tua amiga. O programa já começou. Volte comigo. Eu volto já. Que nas águas do Rio Paraíba.
1: Corrida aí, 3 quilômetros. Todo mundo.

Hoje, dia de Nossa Senhora Aparecida, é bom lembrar que nas águas do rio Paraíba, uma simples pesca aconteceu. E de fato essa pesca muda toda a história do Brasil, pois lá foi encontrado primeiro o corpo de uma imagem de Nossa Senhora da Conceição e depois a cabeça. Desde os tempos antigos, Portugal foi um país muito devoto da Virgem Maria, da Conceição Imaculada. A figura de Nossa Senhora sempre foi símbolo de proteção e esperança. E esta devoção passava de geração em geração. Os reis portugueses, reconhecendo a importância da Mãe de Deus, sempre a tiveram por protetora. Foi quando, em 1671, rei Dom João IV consagrou o Portugal e seus territórios, incluindo o Brasil, na época que era colônia, a Nossa Senhora da Conceição. Mas haveria uma história que se realizaria nas terras brasileiras. Em outubro de 1717, acontece o fato marcante. Três pescadores, Domingos Garcia, João Alves, Felipe Pedroso, foram encarregados de fazer um banquete em homenagem ao governador que visitaria Guaratinguetá. Apesar dos esforços, as redes voltavam sempre vazias. A época era desfavorável à pesca. Persistindo na tentativa, os pescadores rezavam e pediram a intercessão de Nossa Senhora. Foi quando, logo em seguida, João Alves puxou das águas o corpo da imagem de Nossa Senhora da Conceição. Logo depois, a cabeça da imagem. A imagem era de Nossa Senhora da Conceição Aparecida. Acredita que a imagem tenha sido moldada por um devoto.

0: voto, inspirado naquela proteção de Portugal, a consagração de Portugal e as colônias a Nossa Senhora. Após o resgate da imagem, os pescadores vivenciaram um milagre. Suas redes, antes vazias, começaram a encher de peixes, quase afundando os barcos. Este evento foi interpretado como uma clara intervenção de Nossa Senhora. A imagem foi levada pelos pescadores até uma das casas. Chamado Milagre das Águas, se espalhou na região e marcou a devoção popular à Nossa Senhora da Conceição Aparecida no Rio, que mais tarde será conhecida como Padroeira do Brasil. Continuamos depois. Agora, bom dia, Vera. Bom dia.
1: Bom dia, Padre.
0: Deus abençoe, minha filha. De onde você fala?
1: Cabrobó, Pernambuco.
0: Meu abraço a Cabrobó, Pernambuco. Como que você me acompanha ali, Vera?
1: Aqui para ali, FM 100,3.
0: Filha, você tem que falar mais alto. Quase não te, estou te ouvindo. O que que você quer falar?
1: Eu quero que o senhor põe o nome do meu filho. Coração.
0: É. O que está acontecendo, Vera?
1: Eu perdi meu filho dia 29 de agosto.
0: Meus sentimentos. E como você perdeu ele?
1: Acidente de moto.
0: Hã?
1: Acidente de moto.
0: Meus sentimentos pela sua dor, pelo seu luto. É terrível. Imagino.
1: E meu filho só tinha 21 anos.
0: Certo. Ainda está muito recente, o luto ainda é grande dentro de você. Mas, filha, eu acolho e nós vamos colocar por intercessão de Nossa Senhora. Não por acaso estamos falando no dia de Nossa Senhora Aparecida. Pedir pelo seu filho e pedir por você. Você pode me dizer o nome dele?
1: Daniel Victor. Não entendi, filha. Daniel Victor. De Oliveira Santos.
0: Você tem outros filhos?
1: Tenho mais dois. Ele era o caçula.
0: Filha, essa dor, ela é tua. E eu digo, sinto com você, mas só você sabe o que é a dor da perda de um filho. Mas você entregue seu filho para Deus e pense nos filhos que restaram, nos filhos que continuam com você, que precisam de você. E essa certeza da ressurreição, filha.
1: E não tem... Eu falei que eu vivi 3 anos de perda consecutiva.
0: É. Quem você perdeu?
1: Eu perdi minha mãe. 2 anos depois eu perdi meu irmão. Aí um ano agora que eu perdi meu irmão, eu perdi meu filho.
0: Entendi. Lamento por isso, filha. Vamos rezar juntos, Jesus.
1: Jesus,
0: ajude-me a suportar essa dor.
1: Ajude-me a suportar essa dor.
0: Nossa Senhora. Aparecida.
1: Aparecida.
0: Hoje é teu dia. Me ajude, mãe. Me ajude a aguentar. Suportar. E me fortalecer. Eu tenho uma missão como mãe. Cuide do meu filho no céu. E dá-lhe forças, mãe. Para cuidar dos meus filhos que estão aqui na terra.
1: Amém.
0: Filha, eu te acolho com muito carinho e vamos levar para o altar do Senhor. Tá certo? Sinto pela tua dor, mas Nossa Senhora vai te confortar. Jesus Das santas chagas vai derramar uma gota do seu preciosíssimo sangue. Fica com Deus, Vera, de Cabrobó, Pernambuco. Lá nem perguntei, mas é quem nos transmite a Rádio Grande Rio FM. Dom José Vicente Pinto de Alencar Silva, da Diocese de Salgueiro. Filhos e filhas, eu quero lembrar a você que Nossa Senhora Aparecida é hoje, mas a novena continua, exatamente para dizer que, apesar de tudo, a nossa graça continua a ser pedida e só vamos parar de rezar quando pudermos dizer obrigado, Senhor, pela graça recebida. 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Filhos amados, temos muito ainda. Nossa Senhora Aparecida, rogai por nós. Nossa Senhora Aparecida, intercedei por nós. Hoje é o dia. Tome posse dessa graça. Eu vou para o intervalo e volto com a leitura orante. Você tem gostado da leitura orante? Grave o seu áudio, 41-3221-6060. Eu volto já. Volte comigo.
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0: Quero lembrar dia de Nossa Senhora Aparecida. 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Queridos irmãos e irmãs, voltando a Nossa Senhora Aparecida, foram muitos os milagres, desde o primeiro momento que a imagem foi encontrada. O mais famoso é o de Zacarias, um escravo que, ao se ajoelhar diante da imagem de Nossa Senhora, clamou a libertação. E, para surpresa de todos, as correntes que prendiam se quebraram, permitindo que ele ficasse livre. Este milagre não só mudou a vida de Zacarias, mas também inspirou outros a buscar a intercessão de Nossa Senhora em suas necessidades. Outro relato emocionante é uma família que, desesperada por causa da cegueira de sua filha, decidiu visitar o santuário de Aparecida e com fervor pediram a cura da menina. Quando chegaram, a criança, antes sem visão, exclamou com alegria: como é bonita esta igreja e como é linda a imagem. E se deram conta que ela estava curada. E esses milagres se espalharam e a devoção crescia cada vez mais. Mais do que o achado da imagem no rio, é o que ela passou a ser para o povo brasileiro: sinal de libertação e de grandes milagres. Nossa Senhora Aparecida, rogai por nós. Bíblia aberta, cartilha de oração.
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0: E nós estamos na leitura orante dos profetas, continuando com o profeta Eliseu. Hoje, segundo Reis, capítulo 6, versículo 1. Você tem acompanhado os milagres, os prodígios do profeta Eliseu? Perdeu? Todos eles estão salvos lá no YouTube Padre Manzotti. E olha, gente, lá está sim os milagres de Elias, os milagres de Eliseu. Imperdível. Retome, leia a Bíblia, saiba destes fatos. O Deus que fez milagres ainda o faz. Segundo Reis, capítulo 6, versículo 1. Este eu acredito que você nunca tenha ouvido. Preste atenção. Eliseu dirigia um grupo de profetas. Um dia eles lhe pediram: o lugar onde moramos com você é muito pequeno. Dê licença para irmos até o Rio Jordão a fim de cortar algumas árvores. Com ela construirmos uma casa para a gente morar. Algo justo, né? A casa era pequena para o grupo de profetas. E pediram: nos permita, Eliseu, ir até o Rio Jordão, cortar algumas madeiras para construirmos uma casa. Eliseu respondeu: podem ir. Um dos profetas insistiu que Eliseu fosse com eles. Eliseu aceitou e eles saíram juntos. Quando chegaram no Jordão, começaram a trabalhar. Um deles estava cortando uma árvore, quando de repente o ferro do seu machado escapou do cabo e caiu na água. Você sabe o que é um machado? Sabe, né? Os mais antigos sabem, os novos eu explico. É uma peça de ferro pontiaguda num cabo de madeira que serve para cortar lenha e cortar as árvores. O ferro escapou cabo e caiu na água. O que vou fazer, Senhor? Gritou ele para Eliseu. O machado era emprestado. Onde foi que ele caiu? Perguntou Eliseu. O homem mostrou o lugar. Então Eliseu cortou um pedaço de pau, jogou na água e fez o machado boiar. Pegue-o, mandou ele. O homem esticou o braço e pegou. Queridos irmãos, irmãs, é um milagre que está escrito, segundo Reis, capítulo 6, do versículo 1 ao versículo 8. Eliseu, os discípulos dos profetas estavam crescendo em número. O lugar estava ficando pequeno. Eliseu concorda em acompanhá-los. E foi quando no trabalho o machado se deslocou da madeira e caiu na água. Você lembra do episódio que eu acabei de ler? O problema parece insignificante diante dos grandes milagres que Eliseu fez. Veja, mas é justamente aí que encontramos uma das belezas da passagem. O homem está preocupado porque perdeu algo que não lhe pertencia. Ele não diz simplesmente, perdi o machado. Ele diz, era emprestado. Preste atenção nisso. Isso revela responsabilidade. Ele estava trabalhando, mas reconhece que precisa responder por aquilo que recebeu. A passagem nos lembra que Deus também está presente. Presente nas pequenas coisas da nossa vida. Nossa vida espiritual não é feita apenas de grandes acontecimentos. Deus também se encontra nas preocupações do cotidiano. Ele se perdeu, disse ele. Não era nosso, era emprestado. Deus se manifesta no trabalho. Deus se manifesta nas responsabilidades. Deus se manifesta nas coisas que nos foi confiadas, nas pequenas perdas que nos angustiam, nas coisas pequenas da vida. Deus se manifesta. É isso que o texto de hoje também nos mostra do ponto de vista espiritual. Onde caiu? Eliseu não simplesmente resolve o problema. Ele pergunta onde caiu. A pergunta também pode nos gerar um questionamento. Onde eu perdi a paz? Onde eu perdi a esperança? Onde deixei de rezar? Onde minha fé começou a esfriar? Onde aconteceu aquela ferida que carrego? Onde ele caiu? Quer dizer, onde nós nos ferimos? Às vezes, queremos apenas que Deus nos conserte, conserte a nossa vida. Mas ele nos convida a reconhecer a raiz do problema, onde ele caiu. Eliseu corta um pedaço de madeira, lança no local indicado, e o machado, o ferro, vem à tona. Então, Eliseu pede para que o discípulo tira, o discípulo de profeta. Ele estende a mão e pega a ferramenta. Deus realiza o extraordinário, percebeu? Mas é o homem que precisa estender a mão. Ele fez boiar extraordinariamente o ferro do machado. Mas Eliseu pediu, estenda a mão e pega. A divina providência não elimina a nossa participação humana. Queridos irmãos e irmãs, estes são os ensinamentos da leitura de hoje. De repente você ia falar, nossa, mas que milagre sem sentido, que fato extraordinário sem sentido. Pois aí está, uma interpretação e uma atualização deste fato miraculoso do profeta Eliseu. Eu vou para o intervalo, eu volto já. Volte comigo.
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0: que hoje na leitura orante foi o grande fato prodigioso, Eliseu que faz o machado boiar. Você já tinha ouvido falar? Não, né? Pois é, tá aí, nós estamos na leitura orante, com coisas antigas e novas para quem está ouvindo. Volto a dizer, agora, depois, reprise às 10 da noite, e no final da tarde, começo da noite, é recortado e colocado no YouTube Padre Manzotti, a leitura orante. E aí você verá, não só de Eliseu, como de Elias e de outros profetas. Sempre fazemos esse recorte. Querido povo de Deus, nós estamos com uma ação, um lugar no seu coração. E isso é baseado em 2 Coríntios, capítulo 7, versículo 2. Dai-nos um lugar em vossos corações. Queremos começar a lembrar que o nosso coração está sempre aberto para você. Nós acolhemos a sua intenção, seu pedido com muita seriedade, carinho e fé. E as suas intenções mandadas são colocadas no altar do Senhor, são missas diárias, adoração ao Santíssimo, momento de oração, tanto no Santuário Nossa Senhora de Guadalupe, como também na TV, rádio e tantos outros momentos. Por isso, há um lugar para você em nosso coração. Aponte a câmera do seu celular no QR Code que está na tela. Ou mande os seus pedidos através do WhatsApp 41-3221-6060 ou 0800-410-6060. Confie as suas intenções na obra Evangelizar é Preciso. Aqui você tem um lugar em nosso coração. Queremos rezar com você e por você. Antes de atender próximo ouvinte, quem me acompanha o sábado, eu disse que soltaria de novo um testemunho que me tocou profundamente. E eu farei agora. Sacristão, por favor.
1: Aqui é a Maria Clara de Poeiras Gomes,
0: candidata. Preste atenção, gente.
1: Queria deixar meu testemunho sobre a leitura de hoje.
0: Escute.
1: São Paulo fala assim que a comunidade deixasse um lugarzinho no coração para ele.
0: Olha.
1: Mas nessa leitura orante, o Senhor tomou para si e para obra evangelizar. Onde a gente tinha que guardar a obra evangelizar no nosso coração.
0: Para um pouquinho, sacristão. Pausa.
1: Também.
0: Foi exatamente nesse texto e Maria Clara de Candidé entendeu. A equipe inteira entendeu o que aconteceu naquele momento. E foi que quando surgiu a ação. Você tem um lugar em nosso coração. Do começo, sacristão. Só porque as pessoas estavam desapercebidas. Atenção.
1: Aqui é a Maria Clara de Poeiras Gomes, Candidé, Ceará. Queria deixar meu testemunho sobre a leitura de hoje.
0: Pois
1: São
0: não.
1: Paulo fala assim que a comunidade deixasse um lugarzinho no coração para ele. Mas nessa leitura orante, o Senhor tomou para si e para obra evangelizar. Onde a gente tinha que guardar a obra evangelizar no nosso coração. E colocar a obra evangelizar também em nossas orações e no Senhor também. Que tem essa grande missão de divulgar e evangelizar a devoção de Jesus das Santas Chagas. Embora as coisas sejam bem difíceis,
0: sim,
1: eu sempre faço questão de doar.
0: Olha
1: um
0: aí.
1: Pouquinho que eu tenho, às
0: escuta.
1: Vezes, com poucos centavinhos que me
0: olha
1: restam,
0: aí.
1: Mas o que eu tenho, eu dou de muito coração.
0: Amém.
1: E sabes, padre, que
0: fala.
1: No meu coração sempre haverá um lugar para o Senhor.
0: Obrigado.
1: E também um lugar para evangelizar.
0: Amém.
1: Porque tanto bem nos faz. E os testemunhos são prova disso, que são testemunhos de cura e libertação, de vidas
0: amém.
1: Restauradas, vidas transformadas, de vida voltando para a casa do Pai novamente. Gostaria muito de
0: amém.
1: Dizer para o Senhor que minha vida também foi transformada e restaurada por essa obra. Evangelizar é preciso.
0: Maria Clara, não por acaso eu soltei duas vezes, sábado e hoje. Ela realmente foi tocada pelo Espírito Santo, que ela pegou na hora, o que a nossa equipe também pegou. E nós estamos em plena ação. Você que está me vendo, me ouvindo, tem um lugar em nosso coração. Meu abraço, Maria Clara de Candidé, Ceará, Rádio Aquarela FM, Dom Luiz Gonzaga Silva Pepel, na Arquidiocese de Baturité. Ieda, que a paz de Jesus esteja com você, Ieda.
2: Amém, padre. Bom dia, sua bênção.
0: Seja bem-vinda. Deus a abençoe. De onde você fala?
2: Belo Horizonte.
0: Minha saudação a Belo Horizonte. Como é que você me acompanha aí?
2: Aqui nós temos a TV, evangelizar.
0: Ah, toca o sino, saconeta. Eu gosto de ouvir isso. Temos a TV Evangelizar, canal 15.1, mas temos mais. Pode dizer as rádios.
2: Sim, nós temos a Rádio América.
0: Isso.
2: Mas eu escuto mais pelo aplicativo por causa do trabalho, né?
0: Tá
2: aí
0: certo.
2: Eu escuto pelo aplicativo da Rádio Evangelizar.
0: Palavra é sua, Ieda.
2: Padre, hoje eu quero pedir oração porque nós estamos vivendo uma situação muito complicada na minha casa, situação financeira.
0: Sim.
2: O meu esposo, ele fez um empréstimo no banco e deu como garantia o nosso caminhão, que é o único bem que nós temos.
0: Certo.
2: Quando ele estava na metade das parcelas, o caminhão fundiu o motor.
0: Misericórdia.
2: E ficou assim, um valor absurdo para consertar. Mas como a gente, assim, nós somos muito devotos, a gente reza muito, Deus colocou anjos no nosso caminho para poder nos ajudar. Então, depois de 1 ano e 6 meses, o caminhão ficou pronto mês passado. E ele está fazendo a primeira viagem dele. Porém, nós estamos, sim, muito endividados com as pessoas que nos ajudaram, com as pessoas que venderam as peças pra gente. Tem um padre amigo nosso que nos emprestou também um dinheiro para nos ajudar. E quando foi semana passada que ele viajou, veio um oficial de justiça aqui na nossa casa procurando por ele. Eu estava no trabalho, a minha cunhada que atendeu, o oficial de justiça não quis entrar em detalhes, só falou que era referente ao caminhão. Então a gente está com muito medo do banco apreender o caminhão. Sabe? Ele está viajando agora, assim, com muito apreensivo, porque a gente quer pagar. Porém, a dívida, assim, quase que triplicou. Ele já tinha pago a metade do empréstimo e o banco está quase triplicando o valor da dívida. E hoje, pela manhã, eu consegui falar com uma advogada para ver se ela consegue nos ajudar com relação, para não ter a busca e apreensão do veículo, porque é o nosso ganha-pão para ele poder arcar com as dívidas, ele precisa estar com o caminhão.
0: Com certeza.
2: Então, assim, eu queria pedir oração, porque ele está muito atordoado com isso, ele não dorme, ele não come.
0: A advogada mostrou perspectiva?
2: Ela ficou de me ligar novamente agora à tarde, porque ela estava indo para o médico, mas já me falou que tem como sim.
0: Tá bom.
2: Então, assim, a gente está com essa esperança, sabe?
0: Olha, não é por acaso que o evangelho de hoje fala que estavam numa festa, faltou vinho, e Maria disse, eles não têm mais vinho. E quando você me contava... Eu quero junto pedir que Nossa Senhora fale a Jesus. Eles querem pagar a dívida. Eles não querem dar calote, mas eles precisam de vinho, eles precisam do caminhão para poder ganhar esse dinheiro. Na verdade é isso, não é, Ieda?
2: Sim.
0: Está sob recomendação da mãe, Ieda. E não por acaso você está falando comigo hoje. Você vai ligar dizendo que houve uma reviravolta.
2: Amém. Eu creio e confio, padre.
0: Amém.
2: Creio e confio. Eu pedi muito a Nossa Senhora. E tá sendo tão propício falar com a senhora hoje, no dia dela, que quando eu conheci o meu esposo, eu conheci ele na Canção Nova, indo para Aparecida do Norte. E ele comprou uma imagem de Nossa Senhora para a mãe dele. E essa imagem veio entre nós dois dentro do ônibus. E foi quando nós começamos o nosso relacionamento.
0: Então,
2: e
0: será
2: essa imagem, eu tenho ela aqui na minha casa. Minha sogra falou: não, essa imagem não é para mim. Essa imagem foi que uniu vocês dois. Então, ela é sua, para abençoar a sua casa.
0: Tudo está caminhando para a solução.
2: Amém.
0: Que Deus abençoe ele. E você depois não esqueça de dar o testemunho. Minha saudação, Ieda, Belo Horizonte, Minas Gerais, TV Evangelizar, canal 15.1. Fale em Belo Horizonte, TV Evangelizar 15.1, Rádio Cultura FM, Rádio América FM, Arcebispo Dom Valmor de Oliveira Azevedo, Arquidiocese de Belo Horizonte. Eu vou para o intervalo e eu volto. Volto com o sétimo dia da novena. Hoje, dia de Nossa Senhora Aparecida. Volte comigo, voltamos já.
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0: Hoje, naturalmente, muitos aniversários de rádio. Começo a citar e parabenizar Águas Lindas de Goiás, a cidade que está completando 31 anos. Itumbiara, Goiás, 117 anos. TV Evangelizar, 51.1. Rádios Irmãs, que estão de aniversário hoje. A Voz do Povo FM, Arapiraca, Alagoas. Cidade FM, Campo Novo de Parecis, Mato Grosso. Gerais FM, Coromandel, Minas Gerais. Ita FM, Itanguá, Minas Gerais. Jubileu FM, São Tomé e Príncipe. Líder FM, Varreçaí, Rio de Janeiro. Nativa FM, Piacó, Bahia, Paraíba. Rota da Imigração FM, Criciúma, Santa Catarina. Rota do Sol FM, Boa Vista da Aparecida, Paraná. Santa Cruz FM, Pará de Minas, Minas Gerais. Vale da Serra FM, São Luís dos Montes Belos, Goiás. E Veneza FM, Nova Veneza, Santa Catarina. Filhos queridos, a coroação da imagem que fora pescada do Rio Paraíba se deu apenas em 1904. 16 anos depois da princesa ter ofertado a coroa e o manto à Virgem. Em 1930, o Papa Pio XI proclamou Nossa Senhora Aparecida como rainha e padroeira do Brasil, reforçando a devoção que já tomava conta do Brasil. Por isso, no âmbito nacional é hoje, dia 12 de outubro, feriado, em homenagem à nossa padroeira, Nossa Senhora Aparecida. Filhos amados, prepare-se para a novena e rezar o dia. 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Filhos e filhas, e agora chegou o sétimo dia, mas hoje o dia de Nossa Senhora Aparecida, rogai por nós.
1: Rogai por nós, rogai por nós,
0: ó incomparável Mãe, Nossa Senhora da Conceição Aparecida, Mãe de Deus, Rainha dos Anjos, Advogada dos pecadores, refúgio e consolação dos aflitos e atribulados. Nossa Senhora Aparecida, cheia de poder e de bondade, lançai sobre nós um olhar favorável para que sejamos socorridos por vós em todas as necessidades em que nos acharmos. E de modo particular hoje, nesta novena, faça o meu pedido. Faça o seu pedido. Faça o seu pedido. Nossa Senhora Aparecida, padroeira do Brasil, livrai-nos de tudo que possa ofender-vos e ao vosso Santíssimo Filho Jesus. Nossa Senhora Aparecida, preservai-nos de todos os perigos da alma e do corpo. Dirigi-nos em todos os assuntos, espirituais e temporais. Livrai-nos da tentação do demônio, para que, trilhando o caminho da virtude, possamos um dia ver-vos e amar-vos na eterna glória. Nossa Senhora Aparecida, rogai por nós. Nossa Senhora Aparecida, intercedei por nós. Nossa Senhora Aparecida, fazei-nos dignos das promessas de Cristo. E hoje, mais do que nunca, ó Deus, de imensa bondade, por intercessão de nossa padroeira, Nossa Senhora Aparecida, vos pedimos, dai-nos a bênção, ó Mãe querida, Nossa Senhora Aparecida, abençoai todo o Brasil, abençoai todas as famílias, abençoai os doentes, abençoai a água, a roupa dos enfermos, as fotos, em nome do Pai, do Filho, do Espírito Santo, amém. Viva Nossa Senhora Aparecida, viva nossa padroeira, toque os carilhões, sacristão, evangelizar é preciso.

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sou eu, ao vivo e falando a esse coração que bate forte. Eu sou Rafael Henrique, catequista. Hoje é segunda-feira, dia 12 de outubro. Sejam bem-vindos à segunda parte do nosso programa aqui na Rádio Barroso Mix. E antes de tudo, feliz feriado, meus irmãos. Feliz dia de Nossa Senhora Aparecida. Feliz dia das crianças também. Que esse feriado seja de descanso, de família reunida e de, acima de tudo, de muita devoção à nossa mãe Aparecida. E agora chegou a hora que você estava esperando, né? Lembra que no programa das 9 horas a gente apresentou os dois primeiros episódios da nossa rádio novela Rainha do Brasil, contando toda a história de Nossa Senhora? Pois é, meus irmãos, se você ouviu, já sabe como é essa história linda, né? Então agora vamos para o final, hein? Chegou a hora do terceiro e último episódio! Vai começar agora, chegou ao grande desfecho, chegou a hora do terceiro e último episódio da radionovela Rainha do Brasil, o capítulo final dessa história maravilhosa da Nossa Senhora Aparecida, a hora em que tudo se completa. Então prepara o coração, chama a família para pertinho do rádio, mais uma vez. Vai começar o terceiro episódio para fechar com chave de ouro essa homenagem que a nossa equipe preparou com tanto carinho para nossa padroeira. E lembrando que depois da radionovela tem a reflexão do Evangelho, viu? Vamos refletir juntos daqui a pouquinho. Logo depois da radionovela, viu? Hoje é um programa especial. É dia dela. Viva Nossa Senhora Aparecida!

0: Olá, tudo bem? Em todos esses encontros já acompanhamos vários sinais e milagres pela intercessão de Nossa Senhora. Desde o milagre da pesca milagrosa, passando pelo cavaleiro orgulhoso, a libertação do escravo Zacarias e, no último episódio, o menino que foi salvo das águas. Todas essas histórias foram sendo propagadas por vários cantos do Brasil e, aos poucos, começaram a organizar grupos de pessoas que vinham de longe para conhecer a igreja dedicada à Mãe Aparecida, para rezar, pedir, agradecer. Foram esses grupos que deram origem ao que hoje chamamos de romarias ou peregrinos, pois vinham de todas as formas, a cavalo, carroça, até a pé, mesmo que a viagem durasse muitos dias.
1: Mãe!
2: Diga, minha filha.
1: Mãe, o tio Malaquias me contou mais uma história da Santa de Aparecida.
2: Seu tio sempre vai pra Aparecida em peregrinação e toda vez volta contando um causo.
1: Eu adoro ouvir ele contando os milagres. Ele já contou da pesca milagrosa, contou do cavalo que ficou com a pata presa na escadaria da igreja.
2: Mas não acredite em tudo, minha filha. Não sabemos se é verdade. O povo fala muito.
1: Ah, mas eu acredito em tudo. O tio Malaquias não haveria de mentir. Ele já foi pra lá várias vezes.
2: Sim, minha filha. Só não quero que você se iluda.
1: Mas eu gostaria muito de também um dia em Aparecida.
2: Minha filha, você sabe que é muito difícil a gente ir pra lá.
1: Por quê? Só porque eu sou cega?
2: Não, não é por isso. Nós moramos em Jabuticabal. É uma viagem longa até lá.
1: Não tem problema, mãe. A gente aguenta. Posso não enxergar, mas tenho as pernas boas.
2: Não é só isso. Precisamos de dinheiro e a gente não tem agora.
1: Não podemos ir pedindo pelo caminho?
2: Não é tão simples assim.
1: Mãe, você não acredita em milagres? Vamos lá pedir pra Nossa Senhora da Aparecida. Ela vai dar um jeito.
2: Tá bom, tá bom. Se você quer tanto, vamos até Aparecida.

0: Mãe, falta muito.
1: Não sei, minha filha. Já estamos caminhando há muitos dias.
0: Tô ouvindo outros passos. Tem alguém por perto?
1: Sim, vem vindo um senhor com cajado, mas tá longe ainda.
0: Vamos pedir um pouco de água.
1: Precisamos caminhar mais um pouco, até passar esse monte. Bom dia, meu senhor. Tem um pouco de água para minha filha?
2: Bom dia, senhora. Bom dia, menina. Claro, toma aqui.
0: Obrigada.
2: O que vocês fazem por essas bandas?
1: Meu nome é Gertrudes. Tô levando minha filha até Aparecida para conhecer a santa.
2: Mas de onde vocês vieram?
1: A gente tá vindo de Jabuticabal.
2: Minha Nossa Senhora! É longe por demais?
1: Sim, estamos muitos dias caminhando. Já perdi a conta.
2: Mas o que a menina tem? Ela não enxerga?
1: É, ela é cega, desde que nasceu.
2: Bom, continua caminhando que farta pouco agora.
1: Obrigada pela água.
2: Ei, ô menino, e peça o que você quiser pra Nossa Senhora, que ela sempre escuta nossos pedidos e atende nossas preces. Boa viagem e que Nossa Senhora te acompanhe.
0: Obrigada, senhor. Vamos, mãe, vamos. Ele disse que falta pouco.
1: Minha filha, pera um pouquinho. Tô um pouco cansada.
0: Mãe! Mãe! Aquela é a igreja de Nossa Senhora Aparecida?
1: O quê? O que você disse, minha filha?
0: Ali, mãe! Logo ali na frente! É a igrejinha da Santa Aparecida?
1: Você tá vendo?
0: Sim, mamãe! Vejo claramente! Tem uma igreja ali na frente!
1: É um milagre! Só pode ser! Você tá enxergando!
0: Eu pedi pra Nossa Senhora porque eu queria ver!
1: Eu não tô nem acreditando! Jura que você...

0: gente precisa muito agradecer. Ajoelhar e agradecer.
1: Eu tô muito feliz, mãe. Sabia que a Nossa Senhora ia me ouvir.
0: Minha filha, perdoa sua mãe. Eu não imaginava receber tamanha graça. Minha fé é muito menor que a sua.
1: Mãe, todo sacrifício que a gente fez valeu a pena. Aqui estamos ao pé da Santa de Aparecida. Eu tô vendo tudo.
0: Você tem razão. Temos muito que agradecer.
1: Mãe Aparecida, que sempre ouve os seus filhos. Te agradeço por me abençoar e permitir que meus olhos vejam as maravilhas de Deus. Obrigada.
0: Minha Nossa Senhora Aparecida, muito obrigada por esse milagre. Nunca imaginei receber tamanha graça. Ter minha filha enxergando. Obrigada. Obrigada.

foi assim que Gertrudes recebeu a graça de ter a sua filha enxergando. Depois de ver lá de longe a igreja dedicada a Nossa Senhora, elas chegaram e logo foram agradecer pelo milagre alcançado. Nós também precisamos ser gratos por todas as graças que recebemos, por nossa vida, nossa saúde, nossa família, amigos, trabalho. Quantas vezes somos cegos em nossa fé e nos esquecemos de agradecer? Acredito que os milagres que ouvimos até agora enchem o nosso coração de esperança, principalmente se você já alcançou alguma graça ou neste momento está precisando de uma. Não se esqueça, o mais importante é ter fé e enxergar com os olhos do coração. Acreditar que Nossa Senhora não desampara os seus filhos. Hoje, pedimos que a Mãe Aparecida, que intercedeu e conseguiu curar a menina cega de nascença, também nos cure, que nos faça ver o melhor caminho, que é Jesus, que nos ensine a ver as pessoas como filhos de Deus e nossos irmãos. Mas calma que ainda tem muita história para contar. Ensine a ver as pessoas como filhos de Deus e nossos irmãos. Mas calma que ainda tem

0: Lá na fazenda de araras, de sair pra caçar uns caititu por aí e lá nas matas de Paranapiacaba.
1: Mas acho que você não devia, não.
0: Eita, mulher, não me atormente, não. Eu vou num pé e volto no outro. Thiago Terra, meu amigo!
2: Manuel Barreto, meu compadre, como tá? Fez boa viagem?
0: É, vim num pulo só.
2: Vamos deixar seu cavalo descansando? E partimos a pé pra caçar, tudo bem?
0: É, claro, claro!
3: Manel, cuidado com as folhas secas. Elas espantam os bichos.
0: Ah, acho que agora eu vi um porco do mato. Ó, logo ali na frente.
3: Prepara a espingarda.
0: Peguei! Peguei!
2: Mas também pudera, né, homem? Não precisava de tanto tiro assim pra acertar um bicho só.
0: Oh. Eu é que não ia perder de acertar o caititu.
2: Agora não deve nem ter mais munição na tua espingarda.
0: É, tem razão, eu não encontrei mais antes de sair de casa.
2: Então vamos voltar.
0: É, muito bem, meu amigo. Eu vou aqui pela mata e você leva o bicho.
2: Mas sabes voltar pra casa pela mata?
0: É, fique tranquilo, num pulinho eu já tô em casa. Que barulho é esse? Será que é o compadre que tá voltando? Ih, deve ser algum bicho. Bora continuar andando, que falta pouco pra chegar em casa. E o que eu faço agora? Nem munição eu tenho mais. Ai, minha nossa senhora, uma onça. Não pode ser. Calma, onça. Calminha. Calma. Minha nossa senhora, será que vai ser meu fim? Será que esse bicho vai acabar comigo? Minha mulher tá em casa me esperando. Eu não quero morrer, não. Eu não quero. Nossa senhora Aparecida, valei-me, nossa senhora, valei-me. Ué, cadê a onça? Cadê a onça? Ai, minha nossa senhora. Bora sumir daqui.
4: Ei.
0: Ei, quem é a senhora?
4: Calma, moço. Parece até que viu fantasma.
0: É fantasma? Não, senhora. Mas eu acabei de ver uma onça.
4: Até parece que ia ver a onça e sair vivo sem nenhum arranhão.
0: Pois é, é a pura verdade, mulher. Eu nem sei como eu tô vivo.
4: Fica tranquilo, agora você já tá perto da vila. As onças não costumam vir pra essas bandas, não.
0: Ai, senhora, não tá acreditando em mim, é? A onça tava de frente comigo, me olhou nos olhos e ia me atacar.
4: E como é que o moço conseguiu fugir?
0: Eu me ajoelhei, fechei os olhos e clamei por intercessão da mãe Aparecida.
4: Olha, seu moço, só pode ser um milagre.
0: A senhora acredita no que eu tô dizendo?
4: É difícil de acreditar que o senhor escapou de uma onça. Mas eu creio muito em Nossa Senhora Aparecida e ela não desampara seus filhos.
0: A senhora tem razão. Eu vou agora mesmo pra minha casa contar o acontecido pra minha mulher e vamos juntos até Aparecida pra agradecer Nossa Senhora.
5: Essa é a história que o povo conta do caçador que foi salvo da onça. Alguns falam que a onça ficou parada igual estátua e o caçador fugiu. Outros contam que a onça saiu correndo assustada depois que o caçador clamou por Nossa Senhora Aparecida. Tem gente até que diz que o homem matou a onça e levou o couro para a sala dos milagres. Olha, o que houve eu não sei bem. Mas o certo é que ele escapou da onça faminta graças à intercessão da mãe Aparecida. E até Dom Joaquim de Monte Carmelo mandou fazer uma pintura desse milagre na igreja matriz. Há muito tempo, as pessoas que recebiam alguma graça de Nossa Senhora costumavam ir até a igreja para agradecer e, em sinal de gratidão, traziam consigo algum objeto ou símbolo que deixavam na sala dos milagres ou sala das promessas. Esse gesto, que demonstra tanto carinho e devoção pela santa, fez com que o local não comportasse todos os milhares de materiais e, a cada dia, vem aumentando com um grande número de pessoas que deixam objetos no santuário. Por isso, foi necessário uma organização para atender a tantas graças e bênçãos alcançadas. Nesses 300 anos de devoção à Virgem Aparecida, Basta dar uma espiada na Sala das Promessas para ver que

0: Temos incontáveis motivos para agradecer. E se fosse para continuar te contando milagres, essa história nunca vai ter fim. Então, no próximo episódio, vou te contar sobre gente muito importante que andou visitando nossa terra e fazendo grandes homenagens para Nossa Senhora Aparecida, coroada Rainha do Brasil.
1: Dia de celebrar Nossa Senhora! E vamos receber com muita alegria e respeito a presença especial da nossa princesa Isabel, herdeira do trono brasileiro e acompanhada de seu marido, o Conde de...
2: Obrigada, ora pois, obrigada.
3: Viemos trazer um presente para Nossa Senhora.
2: Padre, o senhor sabe muito bem que tenho um desejo enorme de dar ao meu marido um gajo, um herdeiro para nossa família.
4: Sim, majestade, sabemos do seu anseio e de sua fervorosa devoção.
3: Sabes que minha esposa já sofreu muitos abortos, não sabe, padre?
4: Sim, senhor conde, sabemos das dificuldades e do sofrimento da princesa.
2: Ora, pois, então trouxemos cá um presente para Nossa Senhora.
3: Cá está, um manto ornado com 21 brilhantes.
2: Cada brilhante, padre, é para representar as 20 províncias do império. E mais uma que simboliza a capital.
4: Realeza, é um lindo presente. Tenho certeza que Nossa Senhora está feliz com sua generosidade.
3: Agora precisamos voltar para o Rio de Janeiro.
2: Obrigada, padre. Não deixes de rezar por nós.
4: Boa viagem, princesa. Nossa Senhora vos acompanhe.
0: Depois que voltaram para o Rio de Janeiro, a princesa Isabel e seu marido Luiz Felipe Maria Fernando Gastão, ou simplesmente Conde de, continuaram com muita fé e devoção a Nossa Senhora. Lá por volta do ano de 1874, Isabel teve a sua primeira gravidez, que conseguiu levar até os 9 meses. Infelizmente, o que seria um momento de alegria tornou-se um evento triste e frustrante para a realeza. Após um trabalho de parto longo, difícil e muito doloroso, nasceu uma menina que morreu no parto. Mas como em nossa vida não podemos nunca desistir, a princesa Isabel, muito persistente e devota de Nossa Senhora Aparecida, não cansava de pedir com fé para alcançar a graça de um herdeiro. E como sinal de gratidão, se dedicava limpando e adornando com flores frescas a igreja de Petrópolis, perto de onde moravam. Até que um ano após esse trágico evento...
2: Ah, nasceu! Nasceu!
3: Sim, minha amada. Ora pois, é um gajo lindo.
2: Um menino? Ah, minha Nossa Senhora! Ah, um herdeiro!
3: Sim, e se chamará Pedro de Alcântara.
2: Ah, lindo nome! Ah, como está meu filho?
3: Foi uma gravidez cheia de cuidados. O parto foi difícil e o Dr. De Paul fez tudo possível. O braço do pequeno ficou torcido, mas está tudo bem. Não é hora de se preocupar. Descanse um pouco, minha amada.
0: E no dia 15 de outubro de 1875, em Petrópolis, Rio de Janeiro, nasceu Pedro de Alcântara Luiz Felipe Maria Gastão, o primeiro herdeiro da princesa Isabel e do Conde de. Esse é um grande exemplo de persistência e confiança em Deus e intercessão de Nossa Senhora, pois foi com muita fé que a princesa Isabel conseguiu realizar o sonho de ter um filho após 11 anos de casada. E quando a gente acredita e confia, as bênçãos e graças são abundantes. Mas não basta só a gente ter fé e persistência. Precisamos também agradecer. Foi por isso que em 1884, Dona Isabel voltou à Aparecida em reconhecimento e gratidão por todas as bênçãos alcançadas.
1: Meu povo, vamos receber com alegria a família da querida princesa Isabel.
2: Ora pois, que alegria, padre. Vim aqui para agradecer, mas desta vez não vim sozinha.
3: Viemos com nossos filhos.
2: Padre, apresenta a vosmecê nossos filhos. Pedro Alcântara, Luiz Maria e Antônio, presentes de minha Nossa Senhora em nossa vida.
4: Maravilha! Nossa Senhora os abençoe.
3: Ora, pois, padre, sabes que temos muito a agradecer e que minha esposa é devota de Nossa Senhora.
2: Pois então, padre, aceite nosso presente para a imagem de Nossa Senhora Aparecida.
3: Cá estás, uma coroa de 24 quilates e 300 gramas, cravejada de brilhantes.
4: Realeza, é um lindo presente. Tenho certeza que Nossa Senhora está feliz com sua generosidade.
2: Padre, vós me se sabe que passamos, pois, por situações difíceis, mas com fé, superamos tudo.
3: É verdade, somos muito gratos a Deus e imensamente abençoados por Nossa Senhora Aparecida.
4: Majestade, sua bondade e devoção são os maiores presentes que Nossa Senhora pode receber.

0: Padre, padre, já ouviu o que o povo anda falando por aí?
1: Que coisa feia, minha senhora. Mal acabou a celebração e me vens com fofoca?
0: Ora, padre, não é fofoca, não. É sobre a princesa que acabou de sair da igreja.
1: E o que andam falando da princesa Isabel?
0: Dizem que depois que houve o milagre do escravo Zacarias, outro escravo foi pedir rezar para Nossa Senhora. Mas não, suas argemas não se quebraram.
1: E o que tem a princesa a ver com a história?
0: Pois então, o povo conta que o escravo, depois de sair da igreja, encontrou a comitiva real, ajoelhou-se e pediu a bênção da princesa. E Dona Isabel ordenou que o escravo fosse posto em liberdade. Foi milagre, padre.
1: Minha senhora, milagres acontecem todos os dias. Mas o que sei é que esse foi um verdadeiro ato de uma mulher forte, generosa e devota de Nossa Senhora. Ah, se todos fossem bons e justos como Dona Isabel.
2: E sabe aquela coroa de ouro que a princesa Isabel presenteou à Santa Padroeira? Essa mesma coroa, em 8 de setembro de 1904, foi usada na solene coroação da imagem de Nossa Senhora Aparecida como Rainha do Brasil, por ordem do Papa São Pio X. Consta nos autos da história do Brasil que Isabel, filha do último imperador do Brasil, Dom Pedro II, nasceu em julho de 1846. Casou-se aos 18 anos com Dom Luiz Felipe Maria Fernando Gastão, o Conde de, e governou o Brasil por 3 vezes. Na terceira vez, assinou a Lei Áurea, que aboliu a escravidão. Por isso, recebeu o título de Redentora. Uma mulher da realeza, que viveu para sua família e sempre confiou seus sonhos e anseios nas mãos de Nossa Senhora, a quem nutria uma fervorosa devoção. Por esse nobre motivo, o Papa Leão XIII concedeu a Isabel a Rosa de Ouro, um ornamento precioso abençoado pelo Papa e oferecido como símbolo permanente de reverência e estima para personalidades ilustres que tenham demonstrado seu carisma e lealdade para com a Santa Sé. Um símbolo de que a princesa Isabel mereceu por toda a sua dedicação e generosidade para com a Igreja e o povo brasileiro. A princesa foi a única brasileira a receber a Rosa de Ouro. Os outros 2 exemplares foram dedicados ao Santuário Nacional de Aparecida pelos papas Paulo VI em 1967 e Bento XVI em 2007. Vou te contar como de um pequeno altar na Casa dos Pescadores chegamos a um dos maiores santuários do mundo, nesses 300 anos de devoção à Virgem Aparecida. Com a ajuda do padre José Alves Vilela, a imagem da santa ganhou uma pequena igreja no Morro dos Coqueiros. E de lá, foi para o Santuário Nacional, exatamente para onde eu estou indo, comemorar os 300 anos da padroeira do Brasil. Mas sabe como surgiu o Santuário Nacional? A primeira ideia de construção surgiu em 1917, por ocasião das celebrações do bicentenário do Encontro da Imagem. O projeto tomou forma ainda sob o arcebispado de Dom Duarte Leopoldo e Silva.
3: Ah, meu amigo, estamos próximos às comemorações dos 200 anos do Encontro da Imagem de Nossa Senhora Aparecida. Penso que já está na hora de construir uma igreja maior para acolher os fiéis.
4: Que excelente ideia, Dom Duarte. Mas precisamos finalizar as obras da igreja lá de São Paulo.
3: Tem razão, padre. Mas já vou solicitar para Santa Sé a elevação da igreja de Nossa Senhora Aparecida ao grau de basílica.
4: Tem razão, Dom Duarte. A igreja já está velha, né? E creio que a última reforma de ampliação que ela recebeu foi lá por volta de 1768.
3: Isso mesmo. O primeiro vigário do santuário foi o padre Joaquim Pereira Ramos.
4: Gosto muito daquela aquarela feita por aquele pintor austríaco. Qual é o nome dele mesmo?
3: Eu acho que foi o Thomas Ender.
4: Isso, Thomas Ender.
3: Por ocasião da passagem da matriz para santuário, lá por volta do ano de 1817.
4: Sim, isso mesmo. Que boa memória, Dom Duarte, parabéns.
3: Ora, amigo, há muito tempo que eu tenho grande interesse e devoção pela história desse santuário nacional. mas ainda podemos chegar muito mais longe e receber muitos fiéis, não só do Brasil, mas de todo mundo.
4: E toda essa história me fez recordar o Frei Joaquim de Monte Carmelo, lembra?
3: Que boa recordação. Monte Carmelo se empenhou muito na construção da nova basílica.
4: É, desde o projeto até a inauguração em 1888. É, foram muitos anos de dedicação, não é, Dom Duarte?
3: Contam que ele ficou tão interessado que se mudou para a sacristia da velha capela para ficar dia e noite cuidando da obra. Sempre com o seu cajado, analisando todos os detalhes da construção da igreja.
4: É verdade, é um que grande homem, não é?
3: Mas agora precisamos voltar ao projeto para construir uma nova basílica maior, né? E mais bonita para acolher o povo devoto.
4: Verdade.
3: Por favor, veja se consegue um acordo com alguns proprietários dos lotes do Morro das Pitas em Aparecida.
4: É, sim, Dom Duarte, já vou lá agora mesmo.
5: Oi, oi, oi, oi. Não sei se você percebeu, mas já cheguei aqui no Santuário de Aparecida. A alegria é contagiante. Mas enquanto o motorista encontra um lugarzinho para estacionar, vou terminar de te contar a história de como começou a construção desse santuário. Muitos sacerdotes, bispos e autoridades civis estavam presentes na solenidade de lançamento da pedra fundamental do novo santuário, que aconteceu lá por volta de 1946. Mas na madrugada do dia seguinte, a pedra foi roubada. Como pode, né? Porém, em agosto de 1954, com a plataforma da construção e a canalização do córrego da Ponte Alta, que passava aos pés do Morro das Pitas, foi renovado o ato da bênção da pedra fundamental e o então cardeal legado Dom Giovanni Piazza celebrou uma bela missa. Peraí, um minuto.
6: Bom dia! Bem-vindo ao Santuário de Aparecida, a Casa da Mãe.
5: Obrigado, senhora. Qual o seu nome?
6: Meu nome é Maria. E o seu?
5: Emanuel.
6: O senhor precisa de ajuda? Posso te acompanhar?
5: Claro, obrigado. Mas se a senhora não se importar, estou terminando de contar uma história sobre a construção desse santuário.
6: Fique à vontade, senhor. E se precisar de ajuda, é só perguntar, ok?
5: Então, como eu ia falando, na bênção da pedra fundamental, Dom Giovanni celebrou uma bela missa. E logo após a missa, o padre Antão Jorge, vigário da Basílica naquela época, presidiu a bênção e o lançamento da nova pedra fundamental. O projeto da nova Basílica foi encomendado ao arquiteto Benedito Calixto de Jesus pelo cardeal Dom Carlos Carmelo de Vasconcelos Mota, em setembro de 1947. E o início efetivo da construção ocorreu em novembro de 1955.
6: Desculpe interromper, mas como o senhor sabe de tudo isso?
5: Minha família é muito devota de Nossa Senhora Aparecida. Já vieram inúmeras vezes pedir e agradecer as bênçãos que recebemos. Ouço todas essas histórias desde pequenininho.
6: Mas o senhor já esteve aqui antes?
5: Não, não. É a primeira vez.
6: Mas o senhor me permite fazer uma pergunta pessoal?
5: Claro.
6: O senhor é cego de nascença?
5: Não, não. Foi um acidente.
6: E veio hoje no santuário para pedir uma graça para Nossa Senhora?
5: Não, não. Vim só agradecer. Minha senhora, minha família sempre vinha em Romaria para Aparecida para rezar. Até que um dia, quando chegou a minha hora de também conhecer o santuário, sofri um acidente e caí do cavalo. Bati a cabeça e desde então não enxerguei mais.
6: Sinto muito, senhor Emanuel.
5: Ora, dona Maria, não sinta. Sou um homem feliz. Vim agradecer por minha família que jamais perdeu a fé e sempre me amparou e rezou inúmeras vezes por mim. Vim agradecer por ter saúde. Vim agradecer porque todos os dias percebo muitas coisas melhor do que as pessoas que podem enxergar. Vim agradecer porque Nossa Senhora sempre esteve ao meu lado em todas as situações de perigo. Vim agradecer por todos os ouvintes da Rádio Aparecida. Vim agradecer por esses 300 anos de história. Vim agradecer pelo dom da minha vida.
6: Que lindo testemunho. Venha, quero te acompanhar até a imagem. Nesse lugar que nós estamos, tem alguns azulejos que contam em imagens algumas passagens bíblicas e a história da imagem de Nossa Senhora Aparecida. São obras sacras do artista Cláudio Pastro. Agora, estamos chegando próximos à imagem. Fique à vontade.
5: Nesse momento, fechei meus olhos e agradeci por todas as graças recebidas, por todos os momentos vividos, por todas as dificuldades que passei durante minha vida,
2: mas sempre senti a proteção de Nossa Senhora. E rezei por todos que precisam de saúde, de alegria, de um emprego, de atenção, de carinho e amor, de paz e união. Rezei também por você, que me acompanhou nesses 12 episódios da nossa viagem, desde 1717. E percebi que para comemorar esses 300 anos de devoção a Nossa Senhora Aparecida, basta apenas um sentimento de gratidão a Deus, por nos ter dado a oportunidade de ter uma mãe tão zelosa e protetora, que intercede por todo o povo brasileiro. Viva Nossa Senhora Aparecida, padroeira do Brasil.
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1: O Senhor esteja convosco. Ele está no meio de nós. Proclamação do Evangelho de Jesus Cristo segundo João. Glória a vós, Senhor. Naquele tempo, houve um casamento em Caná da Galiléia. A mãe de Jesus estava presente. Também Jesus e seus discípulos tinham sido convidados para o casamento. Como o vinho veio a faltar, a mãe de Jesus lhe disse: "Eles não têm mais vinho." Jesus respondeu-lhe: "Mulher, por que dizes isso a mim? Minha hora ainda não chegou." Sua mãe disse aos que estavam servindo: "Fazei o que ele vos disser." Estavam 6 talhas de pedra colocadas aí para a purificação que os judeus costumam fazer. Em cada uma delas cabiam mais ou menos 100 litros. Jesus disse aos que estavam servindo: "Enchei as talhas de água." Encheram-nas até a boca. Jesus disse: "Agora tirai e levai ao mestre-sala." E eles levaram. O mestre-sala experimentou a água, que tinha se transformado em vinho. Ele não sabia de onde vinha, mas os que estavam servindo sabiam, pois eram eles que tinham tirado a água. O mestre-sala chamou então o noivo e lhes disse: "Todo mundo serve primeiro o vinho melhor, e quando os convidados já estão embriagados, serve o vinho menos bom. Mas tu guardaste o vinho melhor até agora." Esse foi o início dos sinais de Jesus. Ele o realizou em Caná da Galiléia e manifestou a sua glória. E os seus discípulos creram nele. Palavra da salvação. Glória a vós, Senhor. Meu irmão e minha irmã, a paz de Cristo e o amor de Maria esteja com você agora. Eu sou Rafael Henrique, sou catequista. Hoje é dia 12 de outubro, dia de Nossa Senhora da Conceição Aparecida, a padroeira do Brasil. É também dia das crianças, né? Aparecida foi uma imagem de Nossa Senhora que apareceu na rede de 3 pescadores no Rio Paraíba do Sul no ano de 1717. E a igreja escolheu para hoje um evangelho que combina demais com essa história. O casamento em Caná, onde o vinho acabou e a primeira pessoa a perceber foi Maria. Fica comigo até o fim da nossa reflexão, porque hoje eu vou te mostrar a primeira vez que Maria pediu alguma coisa para Jesus, a primeira vez que ela intercedeu e o que aconteceu por causa desse pedido. Vou te contar também como a imagem de Nossa Senhora Aparecida foi encontrada. Vamos fazer uma catequese completa sobre a nossa padroeira, com detalhes que muita gente não conhece. E o depoimento, o testemunho de um rapaz, ouvinte da nossa rádio, que escondeu de todo mundo que tinha perdido o emprego. Ele perdeu o emprego dele, mas ele não conseguiu esconder de uma pessoa, hein? Daqui a pouco eu vou te contar essa história. Porque ontem, você lembra de ontem? Você assistiu ao Evangelho de ontem? Aquela parábola maravilhosa do casamento? Pois bem, ontem a gente falou de uma festa de casamento que Jesus contou numa parábola. E hoje a festa é de verdade. E Jesus está lá, está sentado nela. Para começar, onde a gente está, Rafael? Estamos em Caná. Caná era uma aldeia pequena da Galiléia. Ficava perto ali de Nazaré, onde Jesus cresceu. Lembra do Natanael? Ele era de Caná. Jesus tinha acabado, né, de chamar os primeiros discípulos. É o comecinho de tudo. Naquele tempo, a festa de casamento, como eu já disse para você, durava vários dias. E quem tinha que garantir a comida e o vinho era a família do noivo. E vinho, naquela terra, não era luxo. Era o sinal da alegria. A própria Bíblia diz que o vinho alegra o coração. Festa sem vinho era festa morta. Deixar faltar vinho era uma vergonha enorme, coisa que a aldeia ia comentar ali por anos. Aquele casal ia começar a vida com essa marca. E tem até quem brinque que o vinho acabou porque Jesus chegou com os discípulos, uns 5 ou 6 convidados a mais. Será? Bom, a mãe de Jesus estava presente. E aqui tem um detalhe que pouca gente percebe. Eu não sei se você já percebeu, mas o Evangelho de João nunca escreve o nome dela. Nenhuma vez. Nenhuma vez o evangelista João chama a mãe de Jesus de Maria. Sempre chama de a mãe de Jesus. E ela aparece só 2 vezes nesse evangelho. Aqui, que é no começo, né, nessa festa de casamento, e lá no fim, aos pés da cruz. E ela é citada antes de Jesus. Muita gente acha que Maria era parente ali dos noivos, ou uma amiga próxima da família, e ela estava lá, ajudando na festa. Mas não tem como a gente confirmar que é isso. Mas muitos estudiosos acham que era isso. E aí, como o vinho veio a faltar, a mãe de Jesus lhe disse: eles não têm mais vinho. Ninguém tinha percebido ainda, nem o noivo, nem o mestre sala, que era o responsável, né, pela festa. Mas ela percebeu, porque mãe repara. E olha o que ela fez com o que percebeu. Ela não saiu contando para todo mundo, não fez escândalo, não foi criticar a família do noivo. Foi direto em Jesus. E falou uma frase só, curtinha, né? Eles não têm mais vinho. O que fazer, ela deixou com Jesus. Só mostrou a necessidade e confiou. É a oração mais simples do mundo. Senhor, está faltando isso aqui. E Jesus respondeu: mulher, por que dizes isso a mim? Minha hora ainda não chegou. E essa resposta assusta muita gente, porque parece grossa, né? Mas não é. Mulher, naquele tempo, era um jeito respeitoso de chamar. Jesus chama assim outras mulheres do Evangelho, com todo carinho. E essa palavra lembra a primeira mulher da Bíblia, Eva, lá no começo do Gênesis. Os primeiros cristãos já chamavam Maria de Nova Eva. Pela primeira mulher, a tristeza entrou no mundo, mas por Maria chegou Jesus. E sabe quando Jesus vai chamar a mãe de mulher de novo? Lá na cruz, quando ele dizer: mulher, eis aí o teu filho. E a hora, hein? No Evangelho de João, a hora de Jesus é a hora da cruz, quando ele vai dar a vida e o próprio sangue. Aquele primeiro sinal ia começar o caminho que terminaria lá no Calvário. A resposta parecia um não, né? E Maria não discutiu, não insistiu, não ficou magoada. Ela virou para os empregados e falou: fazei o que ele vos disser. Ela confiou tanto que já deixou ali os empregados preparados. E Jesus agiu. Meus irmãos, olha uma coisa importante que agora que eu quero que você preste atenção. Essa é a primeira vez em todo o Evangelho que a gente vê Maria pedindo alguma coisa a Jesus. E ela não pediu para ela, ela pediu por um casal que nem era da casa dela. E olha o resultado. A hora de Jesus ainda não tinha chegado e mesmo assim, por causa do pedido da mãe, ele fez o primeiro sinal da vida pública dele. O primeiro milagre de Jesus começou com a intercessão de Maria. E repara que na mesma cena acontece a primeira vez que ela pede e a última vez que ela fala. Mais uma curiosidade para você. Essa frase para os empregados é a última de Maria que aparece nos evangelhos. Depois disso, ela não fala mais. É como se fosse o testamento dela para a gente. Façam o que o meu filho mandar. Últimas palavras de Maria no evangelho. E essa frase tem história. Lá no Gênesis, quando o Egito passou por uma fome terrível, o povo foi pedir comida ao faraó. E o faraó respondeu: "Ide a José, fazei o que ele vos disser." José era quem tinha guardado o trigo para salvar o povo da fome. Em Caná, Maria fala a mesma coisa apontando para Jesus. Quando falta, vai a ele e faz o que ele disser. E é daqui que vem o que a igreja chama de poder da intercessão de Maria. Tem gente que acha que católico troca Jesus por Maria, né? Mas essa história do evangelho de hoje mostra o contrário. Maria não faz milagre sozinha. Ela repara no que está faltando, pede ao filho e depois aponta para ele. E ela fala: façam o que ele mandar. O poder, então, é de Jesus. O pedido é dela, mas o poder é de Jesus. Tem um ditado antigo da igreja que resume isso: o que Deus faz mandando, Maria consegue pedindo. E essa intercessão não parou lá em Caná, não. Depois que Jesus subiu ao céu, Maria ficou com os apóstolos, rezando, esperando o Espírito Santo. E a igreja ensina que lá do céu, ela continua pedindo por cada um de nós. É por isso que toda Ave Maria termina com um pedido: rogai por nós, pecadores, agora e na hora da nossa morte. É um pedido de intercessão. Cada Ave Maria é um pouquinho de Caná do Evangelho de hoje. Você conta para ela o que está faltando e ela leva até Jesus. E tem uma oração antiga, o Lembrai-vos, que diz que nunca se ouviu dizer que alguém que recorreu à proteção dela tenha sido abandonado. E é por isso que hoje o Brasil inteiro está em festa e grita o coração cheio, né? Viva Nossa Senhora Aparecida! Meus irmãos, agora vamos falar das talhas. Que talhas, Rafael? Ora, as do Evangelho, uai. Vamos lá, eram 6 talhas de pedra para purificação. Antes de comer, os judeus lavavam as mãos e as vasilhas num gesto de oração, para ficarem puros diante de Deus. E as talhas eram de pedra, porque pela lei daquele tempo, pedra não ficava impura. Em cada uma cabiam 100 litros, né? 100 litros, diz aqui o Evangelho. Então, 6 talhas daria 600 litros. Dá mais ou menos ali umas 800 garrafas de vinho. Vejam que Jesus não resolveu com um pouquinho só de vinho. Foi vinho para a festa inteira, para vários dias, e ainda sobrou. Deus não faz as coisas contadinhas, não. Ele faz para sobrar. E encheu as talhas de água. O problema era vinho e Jesus pediu água. Parecia não ter nada a ver, né? Os empregados foram até o poço, encheram lá, carregaram, despejaram de novo e de novo. 600 litros no braço. Eu fico imaginando, eles devem estar pensando assim, para que que a gente está fazendo isso? Eles estavam sem entender para quê. E aí, encheram até a boca. Não fizeram pela metade, não. Muitas vezes, o que Jesus pede da gente é isso. A água que a gente tem, o trabalho de sempre, a oração de sempre, a paciência de sempre, feita até a boca. Já o milagre é com ele. Agora, tirai e levai ao mestre Sala. Imagina a coragem desses empregados, hein? Para eles até ali era água. E iam levar água pro chefe da festa provar? Pois é, levaram e era vinho. O mestre Sala não sabia de onde tinha vindo, mas os empregados sabiam. E o mestre Sala chama o noivo e elogia. Todo mundo serve primeiro o vinho melhor e depois, quando o povo já bebeu muito, serve o mais fraco. Mas você guardou o vinho melhor até agora. Quem levou o elogio foi o noivo, que nem sabia o que tinha acontecido. Jesus ficou quietinho no canto dele. Deus age assim, sem pedir aplauso. E essa frase do mestre Sala esconde uma promessa. Com Jesus, o vinho melhor vem depois. Se a sua vida está na fase do vinho fraco ou do vinho que acabou, escuta só, o melhor ainda não foi servido. Isso foi o início dos sinais de Jesus. Presta atenção na palavra que João usa, sinal. E sinal é como uma placa de estrada, aponta para outra coisa. E esse vinho aponta para quem Jesus é. Ele é o noivo que veio devolver a alegria para a humanidade. E aponta para outro vinho, que é o da última ceia, que virou o sangue dele. A água da purificação, das regras e da obrigação virou o vinho da festa. Com Jesus, a fé deixa de ser só obrigação e vira alegria. E o Evangelho termina dizendo que os discípulos creram nele. É para isso que serve todo sinal. Então, resumindo tudo, Jesus mostrou no Evangelho de hoje que onde a alegria acaba, ele traz de volta. E fez o primeiro sinal por causa de um pedido da sua mãe. O vinho que acabou é a alegria que falta na vida da gente. A mãe que reparou primeiro é Maria, que leva a nossa necessidade até o seu filho. As talhas cheias de água, né, são a nossa parte, feita até a boca. E o vinho, melhor guardado até o fim, é a promessa de que com Jesus o melhor ainda vem. E você? Você tem pedido para Jesus fazer o que você quer? Ou você tem feito o que Jesus lhe pede? Fica para você refletir. E agora eu vou te contar o testemunho que chegou para nós do WhatsApp aqui da rádio. Quem mandou foi o Fabrício, de 34 anos, de Volta Redonda, no Rio de Janeiro, a cidade do Aço. E eu estava procurando aqui um testemunho, né, que tinha a ver com Nossa Senhora Aparecida, e encontrei esse. E olha que coisa, Volta Redonda é cortada pelo mesmo rio Paraíba do Sul, onde os pescadores encontraram a imagem de Nossa Senhora. Sabia disso? Foi por isso que eu escolhi esse testemunho e tal. O Fabrício trabalhava numa metalúrgica, fazia 11 anos. Ele era casado, ou melhor, ele é casado com a Renata, tem dois filhos pequenos, morando no mesmo terreno da mãe, que mora na casinha dos fundos. O nome dela é Aparecida, todo mundo chama ela de Dona Cidinha. E num dia, chamaram o Fabrício lá no escritório, junto com mais 40 funcionários. Foi uma demissão em massa. Muita gente perdeu o emprego naquele dia. E o Fabrício, ele pensou no que fazer. E o que ele decidiu fazer foi o seguinte: ele não teve coragem de contar para ninguém, nem para a esposa. Eu perguntei a ele por que ele não quis dizer, ele achou melhor deixar em off. Mas bem, no dia seguinte, ele acordou, então às 5h30, vestiu o uniforme, calçou a botina, pegou a marmita e saiu no horário de sempre. Passava o dia rodando a cidade com o currículo debaixo do braço. Almoçava a marmita no banco de uma praça e voltava às 6 da tarde, como se tivesse trabalhado. Foi 3 semanas assim e ninguém desconfiou de nada. Ninguém, a não ser uma pessoa. Porque a Dona Cidinha chamou ali o seu filho no portão, longe da nora e dos netos, olhou para os pés dele e falou: "Filho, faz 3 semanas que a sua botina volta limpa. Você trabalha de metalúrgico?" E o Fabrício desabou ali mesmo, encostado no portão. Porque era verdade, né? Botina de metalúrgico volta todo dia suja de graxa e de pó de ferro. A dele voltava limpinha. A esposa não reparou, os vizinhos não repararam, mas a mãe reparou. E ela não fez escândalo, não espalhou para a família, não deu sermão, levou o filho até o quartinho dela, onde tem uma imagem pequena de Nossa Senhora Aparecida em cima da cômoda, e rezou com ele. Depois falou: "Agora você vai fazer a primeira coisa certa, vai lá e conta para sua mulher. Pode contar. Não sei por que você não decidiu contar." E ele resolveu contar então. E a Renata, sua esposa, em vez de brigar, segurou a mão dele e perguntou: "Mas por que você carregou isso sozinho?" Mais uma vez, ele não respondeu. Os meses seguintes foram difíceis, mas com o dinheiro ali da rescisão, o Fabrício comprou uma máquina de solda que era usada e começou a fazer portão e grade na garagem de casa. E hoje, 1 ano e meio depois, a serralheria dele já tem 3 funcionários. Ele conta que o dinheiro ainda está aperta, mas que ele nunca trabalhou tão feliz como vem trabalhando nesses anos. E ele terminou a mensagem assim: "Rafael, eu achei que ninguém tinha percebido nada, mas a minha mãe reparou, minha mãe reparou na minha botina e descobriu tudo." E eu falei: "É, mãe é assim mesmo, meu amigo. Mãe é assim, né, meus irmãos? Mãe repara, né, no que está faltando antes de a gente ter coragem de falar. E não expõe, não humilha. Ela leva para Deus e mostra o próximo passo. A Dona Cidinha fez isso no portão de casa. E é isso que Maria, que a mãe que o Brasil inteiro festeja hoje, faz com cada um de nós. Ela repara, pede para nós, pede por nós e leva até Jesus. Então, viva Nossa Senhora Aparecida!"

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1: Meus irmãos, os ponteiros apontam para o infinito, meio-dia em ponto. Salve Maria, viva Nossa Senhora Aparecida!

Maria Santíssima, que em vossa imagem milagrosa de Aparecida espalhais inúmeros benefícios sobre o Brasil. Eu, embora indigno de pertencer ao número dos vossos servos, mas desejando participar dos benefícios da vossa misericórdia, prostrado a vossos pés, consagro-vos o entendimento, para que sempre pense no amor que mereceis. Consagro-vos a língua, para que sempre vos louve e propague a vossa devoção. Consagro-vos o coração, para que depois de Deus vos ame sobre todas as coisas. Recebei-nos, ó Rainha incomparável, no ditoso número dos vossos servos. Acolhei-nos debaixo da vossa proteção. Socorrei-nos em nossas necessidades espirituais e temporais, e sobretudo na hora da nossa morte. Abençoai-nos, ó Mãe Celestial, e com vossa poderosa intercessão, fortalecei-nos em nossa fraqueza, a fim de que, servindo-vos fielmente nesta vida, possamos louvar-vos, amar-vos e render-vos graças no céu, por toda a eternidade, assim seja.

0: pela intercessão de Nossa Senhora Aparecida, Rainha e Padroeira do Brasil, a bênção de Deus Onipotente, Pai, Filho e Espírito Santo, desça sobre vós e permaneça sempre. Amém.
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Espírito Santo. Amém. Oferecimento. Divino Jesus, nós vos oferecemos este texto que vamos rezar, contemplando os mistérios de nossa redenção. Concedei-nos, pela intercessão de Maria, vossa Mãe Santíssima, a quem nos dirigimos, as virtudes necessárias para bem rezá-lo e a graça de ganhar as indulgências anexas a esta santa devoção. Creio em Deus Pai, Todo-Poderoso, Criador do céu e da terra, e em Jesus Cristo, seu único Filho, nosso Senhor, que foi concebido pelo poder do Espírito Santo, nasceu da Virgem Maria, padeceu sob Pôncio Pilatos,

0: Santo, na Santa Igreja Católica, na comunhão dos santos, na remissão dos pecados, na ressurreição da carne, na vida eterna. Amém. Pai nosso que estais no céu, santificado seja o vosso nome, venha a nós o vosso reino, seja feita a vossa vontade, assim na terra como no céu.
1: O pão nosso de cada dia nos dai hoje, perdoai as nossas ofensas, assim como nós perdoamos a quem nos tem ofendido. E não nos deixeis cair em tentação, mas livrai-nos do mal. Amém.
0: Ave Maria, cheia de graça, o Senhor é convosco. Bendita sois vós entre as mulheres, e bendito é o fruto do vosso ventre, Jesus.
1: Santa Maria, Mãe de Deus, rogai por nós, pecadores, agora e na hora de nossa morte. Amém.
0: Ave Maria, cheia de graça, o Senhor é convosco. Bendita sois vós entre as mulheres, e bendito é o fruto do vosso ventre, Jesus.
1: Santa Maria, Mãe de Deus, rogai por nós, pecadores, agora e na hora de nossa morte. Amém.
0: Ave Maria, cheia de graça, o Senhor é convosco. Bendita sois vós entre as mulheres, e bendito é o fruto do vosso ventre, Jesus.
1: Santa Maria, Mãe de Deus, rogai por nós, pecadores, agora e na hora de nossa morte. Amém.
0: Glória ao Pai, ao Filho e ao Espírito Santo.
1: Como era no princípio, agora e sempre. Amém.
0: Ó Maria concebida sem pecado,
1: rogai por nós que recorremos a vós.
0: Ó meu Jesus.

0: a Anunciação do Arcanjo Gabriel à Virgem Maria. Pelas palavras do anjo, o próprio Deus saúda Maria e a proclama cheia de graça. A proposta feita a Maria é respondida com um sim, que nos trouxe a salvação. Que possamos dizer sempre sim ao projeto de Deus. Pai nosso que estais no céu, santificado seja o vosso nome, venha a nós o vosso reino, seja feita a vossa vontade, assim na terra como no céu.
1: O pão nosso de cada dia nos dai hoje, perdoai as nossas ofensas, assim como nós perdoamos a quem nos tem ofendido, e não nos deixeis cair em tentação, mas livrai-nos do mal. Amém.
0: Ave Maria, cheia de graça, o Senhor é convosco. Bendita sois vós entre as mulheres, e bendito é o fruto do vosso ventre, Jesus.
1: Santa Maria, Mãe de Deus, rogai por nós, pecadores, agora e na hora de nossa morte. Amém.
0: Ave Maria, cheia de graça, o Senhor é convosco. Bendita sois vós entre as mulheres, e bendito é o fruto do vosso ventre, Jesus.
1: Santa Maria, Mãe de Deus, rogai por nós, pecadores, agora e na hora de nossa morte. Amém.
0: Ave Maria, cheia de graça, o Senhor é convosco. Bendita sois vós entre as mulheres, e bendito é o fruto do vosso ventre, Jesus.
1: Santa Maria, Mãe de Deus, rogai por nós, pecadores, agora e na hora de nossa morte. Amém.
0: Ave Maria, cheia de graça, o Senhor é convosco. Bendita sois vós entre as mulheres, e bendito é o fruto do vosso ventre, Jesus.
1: Santa Maria, Mãe de Deus, rogai por nós, pecadores, agora e na hora de nossa morte. Amém.
0: Ave Maria, cheia de graça, o Senhor é convosco. Bendita sois vós entre as mulheres, e bendito é o fruto do vosso ventre, Jesus.
1: Santa Maria, Mãe de Deus, rogai por nós, pecadores, agora e na hora de nossa morte. Amém.
0: Ave Maria, cheia de graça, o Senhor é convosco. Bendita sois vós entre as mulheres, e bendito é o fruto do vosso ventre, Jesus.
1: Santa Maria, Mãe de Deus, rogai por nós, pecadores, agora e na hora de nossa morte. Amém.
0: Ave Maria, cheia de graça, o Senhor é convosco. Bendita sois vós entre as mulheres, e bendito é o fruto do vosso ventre, Jesus.
1: Santa Maria, Mãe de Deus, rogai por nós, pecadores, agora e na hora de nossa morte. Amém.
0: Ave Maria, cheia de graça, o Senhor é convosco. Bendita sois vós entre as mulheres, e bendito é o fruto do vosso ventre, Jesus.
1: Santa Maria, Mãe de Deus, rogai por nós, pecadores, agora e na hora de nossa morte. Amém.
0: Ave Maria, cheia de graça, o Senhor é convosco. Bendita sois vós entre as mulheres, e bendito é o fruto do vosso ventre, Jesus.
1: Santa Maria, Mãe de Deus, rogai por nós, pecadores, agora e na hora de nossa morte. Amém.
0: Ave Maria, cheia de graça, o Senhor é convosco. Bendita sois vós entre as mulheres, e bendito é o fruto do vosso ventre, Jesus.
1: Santa Maria, Mãe de Deus, rogai por nós, pecadores, agora e na hora de nossa morte. Amém.
0: Glória ao Pai, ao Filho e ao Espírito Santo.
1: Como era no princípio, agora e sempre. Amém.
0: Ó Maria concebida sem pecado,
1: rogai por nós que recorremos a vós.
0: Ó meu Jesus,
2: perdoai-nos, livrai-nos do fogo do inferno, levai as almas todas para o céu e socorrei principalmente as que mais precisarem.
0: No segundo mistério, contemplamos a visitação de Nossa Senhora à sua prima Isabel. Maria, ao visitar Isabel, leva até ela o próprio Jesus. Que em nossas visitas nos enchamos de Deus para levá-lo a todos como fez Maria. Pai nosso que estais no céu, santificado seja o vosso nome. Venha a nós o vosso reino, seja feita a vossa vontade, assim na terra como no céu.
1: O pão nosso de cada dia nos dai hoje, perdoai as nossas ofensas, assim como nós perdoamos a quem nos tem ofendido. E não nos deixeis cair em tentação, mas livrai-nos do mal. Amém.
0: Ave Maria, cheia de graça, o Senhor é convosco. Bendita sois vós entre as mulheres, e bendito é o fruto do vosso ventre, Jesus.
1: Santa Maria, Mãe de Deus, rogai por nós, pecadores, agora e na hora de nossa morte. Amém.
0: Ave Maria, cheia de graça, o Senhor é convosco. Bendita sois vós entre as mulheres, e bendito é o fruto do vosso ventre, Jesus.
1: Santa Maria, Mãe de Deus, rogai por nós, pecadores, agora e na hora de nossa morte. Amém.
0: Ave Maria, cheia de graça, o Senhor é convosco. Bendita sois vós entre as mulheres, e bendito é o fruto do vosso ventre, Jesus.
1: Santa Maria, Mãe de Deus, rogai por nós, pecadores, agora e na hora de nossa morte. Amém.
0: Ave Maria, cheia de graça, o Senhor é convosco. Bendita sois vós entre as mulheres, e bendito é o fruto do vosso ventre, Jesus.
1: Santa Maria, Mãe de Deus, rogai por nós, pecadores, agora e na hora de nossa morte. Amém.
0: Ave Maria, cheia de graça, o Senhor é convosco. Bendita sois vós entre as mulheres, e bendito é o fruto do vosso ventre, Jesus.
1: Santa Maria, Mãe de Deus, rogai por nós, pecadores, agora e na hora de nossa morte. Amém.
0: Ave Maria, cheia de graça, o Senhor é convosco. Bendita sois
1: vós, agora e na hora de nossa morte. Amém.
0: Ave Maria, cheia de graça, o Senhor é convosco.

0: de Jesus.
1: Santa Maria, Mãe de Deus, rogai por nós, pecadores, agora e na hora de nossa morte. Amém.
0: Ave Maria, cheia de graça, o Senhor é convosco. Bendita sois vós entre as mulheres, e bendito é o fruto do vosso ventre, Jesus.
1: Santa Maria, Mãe de Deus, rogai por nós, pecadores, agora e na hora de nossa morte. Amém.
0: Ave Maria, cheia de graça, o Senhor é convosco. Bendita sois vós entre as mulheres, e bendito é o fruto do vosso ventre, Jesus.
1: Santa Maria, Mãe de Deus, rogai por nós, pecadores, agora e na hora de nossa morte. Amém.
0: Glória ao Pai, ao Filho e ao Espírito Santo.
1: Como era no princípio, agora e sempre. Amém.
0: Ó Maria concebida sem pecado,
1: rogai por nós que recorremos a vós.
0: Ó meu Jesus, perdoai-nos, livrai-nos do fogo do inferno, levai as almas todas para o céu e socorrei principalmente as que mais precisarem. No terceiro mistério, contemplamos o nascimento do menino Jesus em Belém. Um Deus escondido numa criança nasce numa estrebaria, que em nossas casas, em nossos lares, Jesus nasça todo dia. Pai nosso que estais no céu, santificado seja o vosso nome, venha a nós o vosso reino, seja feita a vossa vontade, assim na terra como no céu.
1: O pão nosso de cada dia nos dai hoje, perdoai as nossas ofensas, assim como nós perdoamos a quem nos tem ofendido, e não nos deixeis cair em tentação, mas livrai-nos do mal. Amém.
0: Ave Maria, cheia de graça, o Senhor é convosco. Bendita sois vós entre as mulheres, e bendito é o fruto do vosso ventre, Jesus.
1: Santa Maria, Mãe de Deus, rogai por nós, pecadores, agora e na hora de nossa morte. Amém.
0: Ave Maria, cheia de graça, o Senhor é convosco. Bendita sois vós entre as mulheres, e bendito é o fruto do vosso ventre, Jesus.
1: Santa Maria, Mãe de Deus, rogai por nós, pecadores, agora e na hora de nossa morte. Amém.
0: Ave Maria, cheia de graça, o Senhor é convosco. Bendita sois vós entre as mulheres, e bendito é o fruto do vosso ventre, Jesus.
1: Santa Maria, Mãe de Deus, rogai por nós, pecadores, agora e na hora de nossa morte. Amém.
0: Ave Maria, cheia de graça, o Senhor é convosco. Bendita sois vós entre as mulheres, e bendito é o fruto do vosso ventre, Jesus.
1: Santa Maria, Mãe de Deus, rogai por nós, pecadores, agora e na hora de nossa morte. Amém.
0: Ave Maria, cheia de graça, o Senhor é convosco. Bendita sois vós entre as mulheres, e bendito é o fruto do vosso ventre, Jesus.
1: Santa Maria, Mãe de Deus, rogai por nós, pecadores, agora e na hora de nossa morte. Amém.
0: Ave Maria, cheia de graça, o Senhor é convosco. Bendita sois vós entre as mulheres, e bendito é o fruto do vosso ventre, Jesus.
1: Santa Maria, Mãe de Deus, rogai por nós, pecadores, agora e na hora de nossa morte. Amém.
0: Ave Maria, cheia de graça, o Senhor é convosco. Bendita sois vós entre as mulheres, e bendito é o fruto do vosso ventre, Jesus.
1: Santa Maria, Mãe de Deus, rogai por nós, pecadores, agora e na hora de nossa morte. Amém.
0: Ave Maria, cheia de graça, o Senhor é convosco. Bendita sois vós entre as mulheres, e bendito é o fruto do vosso ventre, Jesus.
1: Santa Maria, Mãe de Deus, rogai por nós, pecadores, agora e na hora de nossa morte. Amém.
0: Ave Maria, cheia de graça, o Senhor é convosco. Bendita sois vós entre as mulheres, e bendito é o fruto do vosso ventre, Jesus.
1: Santa Maria, Mãe de Deus, rogai por nós, pecadores, agora e na hora de nossa morte. Amém.
0: Ave Maria, cheia de graça, o Senhor é convosco. Bendita sois vós entre as mulheres, e bendito é o fruto do vosso ventre, Jesus.
1: Santa Maria, Mãe de Deus, rogai por nós, pecadores, agora e na hora de nossa morte. Amém.
0: Glória ao Pai, ao Filho e ao Espírito Santo.
1: Como era no princípio, agora e sempre. Amém.
0: Ó Maria concebida sem pecado,
1: rogai por nós que recorremos a vós.
0: Ó meu Jesus, perdoai-nos, livrai-nos do fogo do inferno, levai as almas todas para o céu e socorrei principalmente as que mais precisarem. No quarto mistério, contemplamos a apresentação do menino Jesus no templo e a purificação de Nossa Senhora. Cumprindo a lei, Jesus é apresentado ao templo. Que tenhamos coragem de apresentar Jesus para muitos que ainda não o conhecem. Pai nosso que estais no céu, santificado seja o vosso nome, venha a nós o vosso reino, seja feita a vossa vontade, assim na terra como no céu.
1: O pão nosso de cada dia nos dai hoje, perdoai as nossas ofensas, assim como nós perdoamos a quem nos tem

0: ofendido e não nos deixeis cair em tentação, mas livrai-nos do mal. Amém.
1: Ave Maria, cheia de graça, o Senhor é convosco. Bendita sois vós entre as mulheres e bendito é o fruto do vosso ventre, Jesus.
0: Santa Maria, Mãe de Deus, rogai por nós, pecadores, agora e na hora de nossa morte. Amém.
1: Ave Maria, cheia de graça, o Senhor é convosco. Bendita sois vós entre as mulheres e bendito é o fruto do vosso ventre, Jesus.
0: Santa Maria, Mãe de Deus, rogai por nós, pecadores, agora e na hora de nossa morte. Amém.
1: Ave Maria, cheia de graça, o Senhor é convosco. Bendita sois vós entre as mulheres e bendito é o fruto do vosso ventre, Jesus.
0: Santa Maria, Mãe de Deus, rogai por nós, pecadores, agora e na hora de nossa morte. Amém.
1: Ave Maria, cheia de graça, o Senhor é convosco. Bendita sois vós entre as mulheres e bendito é o fruto do vosso ventre, Jesus.
0: Santa Maria, Mãe de Deus, rogai por nós, pecadores, agora e na hora de nossa morte. Amém.
1: Ave Maria, cheia de graça, o Senhor é convosco. Bendita sois vós entre as mulheres e bendito é o fruto do vosso ventre, Jesus.
0: Santa Maria, Mãe de Deus, rogai por nós, pecadores, agora e na hora de nossa morte. Amém.
1: Ave Maria, cheia de graça, o Senhor é convosco. Bendita sois vós entre as mulheres e bendito é o fruto do vosso ventre, Jesus.
0: Santa Maria, Mãe de Deus, rogai por nós, pecadores, agora e na hora de nossa morte. Amém.
1: Ave Maria, cheia de graça, o Senhor é convosco. Bendita sois vós entre as mulheres e bendito é o fruto do vosso ventre, Jesus.
0: Santa Maria, Mãe de Deus, rogai por nós, pecadores, agora e na hora de nossa morte. Amém.
1: Ave Maria, cheia de graça, o Senhor é convosco. Bendita sois vós entre as mulheres e bendito é o fruto do vosso ventre, Jesus.
0: Santa Maria, Mãe de Deus, rogai por nós, pecadores, agora e na hora de nossa morte. Amém.
1: Ave Maria, cheia de graça, o Senhor é convosco. Bendita sois vós entre as mulheres e bendito é o fruto do vosso ventre, Jesus.
0: Santa Maria, Mãe de Deus, rogai por nós, pecadores, agora e na hora de nossa morte. Amém.
1: Ave Maria, cheia de graça, o Senhor é convosco. Bendita sois vós entre as mulheres e bendito é o fruto do vosso ventre, Jesus.
0: Santa Maria, Mãe de Deus, rogai por nós, pecadores, agora e na hora de nossa morte. Amém.
1: Glória ao Pai, ao Filho e ao Espírito Santo.
0: Como era no princípio, agora e sempre. Amém.
1: Ó Maria concebida sem pecado,
0: rogai por nós que recorremos a vós.
1: Ó meu Jesus, perdoai-nos, livrai-nos do fogo do inferno, levai as almas todas para o céu e socorrei principalmente as que mais precisarem. No quinto mistério, contemplamos a perda e o encontro do menino Jesus no templo, entre os doutores. Maria se alegra ao reencontrar Jesus, que nunca o percamos de vista. E se algum dia nos distanciarmos do Senhor, saiamos à procura até encontrá-lo, para que o nosso coração se encha de alegria. Pai nosso que estais no céu, santificado seja o vosso nome, venha a nós o vosso reino, seja feita a vossa vontade, assim na terra como no céu.
0: O pão nosso de cada dia nos dai hoje, perdoai as nossas ofensas, assim como nós perdoamos a quem nos tem ofendido, e não nos deixeis cair em tentação, mas livrai-nos do mal. Amém.
1: Ave Maria, cheia de graça, o Senhor é convosco. Bendita sois vós entre as mulheres, e bendito é o fruto do vosso ventre, Jesus.
0: Santa Maria, Mãe de Deus, rogai por nós, pecadores, agora e na hora de nossa morte. Amém.
1: Ave Maria, cheia de graça, o Senhor é convosco. Bendita sois vós entre as mulheres, e bendito é o fruto do vosso ventre, Jesus.
0: Santa Maria, Mãe de Deus, rogai por nós, pecadores, agora e na hora de nossa morte. Amém.
1: Ave Maria, cheia de graça, o Senhor é convosco. Bendita sois vós entre as mulheres, e bendito é o fruto do vosso ventre, Jesus.
0: Santa Maria, Mãe de Deus, rogai por nós, pecadores, agora e na hora de nossa morte. Amém.
1: Ave Maria, cheia de graça, o Senhor é convosco. Bendita sois vós entre as mulheres, e bendito é o fruto do vosso ventre, Jesus.
0: Santa Maria, Mãe de Deus, rogai por nós, pecadores, agora e na hora de nossa morte. Amém.
1: Ave Maria, cheia de graça, o Senhor é convosco. Bendita sois vós entre as mulheres, e bendito é o fruto do vosso ventre, Jesus.
0: Santa Maria, Mãe de Deus, rogai por nós, pecadores, agora e na hora de nossa morte. Amém.
1: Ave Maria, cheia
2: cheia de graça, o Senhor é convosco. Bendita sois vós entre as mulheres, e bendito é o fruto do vosso ventre, Jesus.
0: Santa Maria, Mãe de Deus, rogai por nós, pecadores, agora e na hora de nossa morte. Amém.
2: Ave Maria, cheia de graça, o Senhor é convosco. Bendita sois vós entre as mulheres, e bendito é o fruto do vosso ventre, Jesus.
0: Santa Maria, Mãe de Deus, rogai por nós, pecadores, agora e na hora de nossa morte. Amém.
2: Ave Maria, cheia de graça, o Senhor é convosco. Bendita sois vós entre as mulheres, e bendito é o fruto do vosso ventre, Jesus.
0: Santa Maria, Mãe de Deus, rogai por nós, pecadores, agora e na hora de nossa morte. Amém.
2: Ave Maria, cheia de graça, o Senhor é convosco. Bendita sois vós entre as mulheres, e bendito é o fruto do vosso ventre, Jesus.
0: Santa Maria, Mãe de Deus, rogai por nós, pecadores, agora e na hora de nossa morte. Amém.
2: Ave Maria, cheia de graça, o Senhor é convosco. Bendita sois vós entre as mulheres, e bendito é o fruto do vosso ventre, Jesus.
0: Santa Maria, Mãe de Deus, rogai por nós, pecadores, agora e na hora de nossa morte. Amém.
2: Glória ao Pai, ao Filho e ao Espírito Santo.
0: Como era no princípio, agora e sempre. Amém.
2: Ó Maria concebida sem pecado,
0: rogai por nós que recorremos a vós.
2: Ó meu Jesus, perdoai-nos, livrai-nos do fogo do inferno, levai as almas todas para o céu e socorrei principalmente as que mais precisarem. Infinitas graças vos damos, soberana Rainha, pelos benefícios que todos os dias recebemos de vossas mãos liberais. Dignai-vos, agora e sempre, tomar-nos debaixo de vosso poderoso amparo, e para mais vos obrigar, vos saudamos como a Salve Rainha.
0: Salve Rainha, Mãe de Misericórdia,

0: Rogai por nós, Santa Mãe de Deus,
1: para que sejamos dignos das promessas de Cristo. Amém.
0: Em nome do Pai, do Filho e do Espírito Santo.
1: Amém.

0: Santuário Nacional de Nossa Senhora Aparecida, 12 de outubro, a festa é nossa, é dos devotos, é da Mãe Aparecida, que reúne a igreja numa grande comunidade em oração, para conhecer e praticar a palavra do seu Filho. Fazei o que Ele vos disser. Para todos vocês, romeiros de todo o Brasil, na alegria desta festa, desta solenidade, bom dia!
1: Bom dia!
0: E saudamos a nossa padroeira, Salve Maria!
1: Salve Maria!
0: Louvado seja nosso Senhor Jesus Cristo!
2: Para sempre seja louvado!
0: Sejam bem-vindos, queridos peregrinos e peregrinas de Nossa Senhora, os que aqui já chegaram e os que estão a caminho, especialmente a pé, numa grande procissão da fé ao longo das rodovias de principais acesso à Basílica de Aparecida. Vamos dar uma salva de palmas por tantos testemunhos e por essas palmas nos acolhendo. Somos um povo em Romaria. Quanta alegria por estarmos na casa da Mãe. Nossa saudação fraterna a você que participa desta festa da Padroeira e da Missa Solene e nos acompanha de tantas formas, com tantas pessoas comunicadoras pelos meios de comunicação, especialmente a nossa rede Aparecida de comunicação. Com Maria, entoamos um Magnificat de gratidão. Viveremos com a exultação da Mãe Aparecida, escolhida para nos trazer o Salvador. Ela, de fato, se alegra se a vida, o vinho que nos trouxe, não faltar na vida de ninguém. Esse bom vinho do amor, da alegria e da esperança. Hoje também recordamos o Dia das Crianças e confiamos ao Deus de toda ternura as vidas dos pequeninos. E nos unimos em oração pelo Santo Padre o Papa Leão XIV, pedindo que Nossa Senhora Aparecida o acompanhe em sua saúde e que ele receba a nossa comunhão na prece e o abraço afetuoso da Igreja no Brasil, daqui do maior santuário mariano do mundo, da capital mariana da fé. Com Maria, vamos celebrar esta grande festa da Eucaristia e rezemos pelo nosso país, pela nossa pátria amada. Iniciemos entoando o canto de abertura com o coro arquidiocesano e a orquestra Pensa, acolhendo a procissão de entrada.

E com Maria nós vamos semear essa palavra, entronização da imagem. Maria é o jardim onde Deus floresceu e a vida brotou. E no chão da pátria, a Virgem Mãe Aparecida é a mais bela flor, porque é a nossa padroeira. Como família dos devotos, filhos que pertencem e amam Nossa Senhora, somos convidados neste dia tão especial a participar de um novo sonho para a Casa da Mãe. Nosso arcebispo, na sua mensagem, vai falar para nós desse novo sonho, pois ela é a melhor e mais perfeita discípula da palavra, que nos faz perceber a centralidade da palavra de Deus na nossa vida. Fiéis ao projeto divino, estamos sendo chamados a semear a palavra e a fazer florescer neste santuário e no mundo inteiro os frutos da evangelização. Acolhendo a imagem da padroeira do Brasil, a Senhora Aparecida, que traz à sua frente sinais da vida que nasce, cresce e floresce, lancemos as sementes da boa nova que vai fecundar a terra e fará brotar um imenso jardim. Nossa Senhora vai nos acompanhar nesta caminhada. Vem, Maria, ao nosso encontro.

nossa fé e o amor à Mãe de Deus e nossa, com cada gesto de generosidade, tudo isso vai germinar em muitos corações frutos, flores e vida desta nova semeadura.

saudemos a Mãe de Jesus, a Mãe da Palavra. Saudemos a Mãe de todas as romarias, a Mãe das Crianças, a Padroeira do Brasil, uma salva de palmas. Viva Senhora Aparecida!

como a fumaça do incenso que sobe ao céu, é a nossa prece, a nossa grande ação de graças, que a Eucaristia. Reze no seu coração. Mãe Aparecida, acolhe a nossa prece e cobre com teu manto os filhos teus, o teu Brasil.

0: E quem vai presidir a nossa assembleia que é celebrante é Dom Mário Antônio da Silva, nosso arcebispo metropolitano de Aparecida. Acolhemos o nosso querido Dom Orlando Brandes, arcebispo emérito de Aparecida, Dom José Albuquerque, bispo de Parintins, Amazonas, da nossa querida Amazônia, Dom Joércio Gonçalves Pereira, bispo redentorista emérito de Quari, Dom Ubiratã, bispo emérito de Itaguaí, no Rio de Janeiro, o nosso superior provincial dos missionários redentoristas da província Nossa Senhora Aparecida, Padre Marlos Aurélio, e acolhemos a todos os confrades, o reitor do Santuário Nacional, nosso Padre Eduardo Catalfo, o Padre Fábio Evaristo, ecônomo administrador do Santuário Nacional de Aparecida, o nosso Padre Vinícius, vigário-geral da nossa arquidiocese, e acolhemos todo o clero da arquidiocese de Aparecida, padres de outras dioceses, até de outros países. Acolhemos a vida religiosa consagrada, diáconos, seminaristas, todo o povo de Deus. E uma saudação cordial também a todas as autoridades dos poderes executivo, legislativo e judiciário, civis e militares, aqui presentes nesta festa. O excelentíssimo senhor doutor Geraldo Alckmin, vice-presidente da República, sempre presente aqui na Casa da Mãe, e o ministro da Saúde, senhor Alexandre Padilha, e o nosso prefeito municipal, o senhor José Luiz Rodrigues. Bem-vindos, celebremos com fé.
1: Em nome do Pai, e do Filho, e do Espírito Santo.
0: Amém.
1: A graça de nosso Senhor Jesus Cristo, o amor do Pai e a comunhão do Espírito Santo estejam convosco.
0: Bendito seja Deus que nos reuniu no amor de Cristo.
1: Queridos irmãos e irmãs, ao final desta solene celebração eucarística, concederei a bênção com a indulgência plenária. Por isso, convido-vos ao arrependimento dos vossos pecados e a disporem-se a participar desta indulgência. Imploremos a misericórdia de Deus para celebrarmos dignamente os santos mistérios.

0: pelas preces e méritos da bem-aventurada sempre Virgem Maria, dos santos apóstolos Pedro e Paulo e de todos os santos, o Senhor Todo-Poderoso e cheio de misericórdia vos conceda tempo de verdadeiro e frutuoso arrependimento, coração sempre penitente e emenda da vida, perseverança nas boas obras, e perdoando todos os vossos pecados, vos conduza à vida eterna.
1: Amém.

0: Ó Deus Todo-Poderoso, ao rendermos culto à Imaculada Conceição de Maria, Mãe de Deus e Senhora Nossa, concedei que o povo brasileiro, vivendo na paz e na justiça, possa chegar um dia à pátria definitiva. Por nosso Senhor Jesus Cristo, vosso Filho que é Deus, e convosco vive e reina, na unidade do Espírito Santo, por todos os séculos dos séculos.
1: Amém. Irmãs e irmãos queridos, vamos acolher a palavra de Deus. A Bíblia deve ocupar um lugar central no coração dos devotos de Nossa Senhora. No coração de Maria, a palavra do Senhor encontrou morada e veio habitar entre nós. Ela é a mãe do Evangelho vivente. Ela foi sim a palavra. Levamos essa palavra que é boa nova em nosso anúncio missionário, sob a proteção do manto materno de Nossa Senhora, que nos acolhe para não nos deixar faltar alegria em nossa vida. Ela marca presença nas bodas de Caná e, por sua sensibilidade, nos oferece a solução, promovendo o amor. Que em nosso cotidiano, pela intercessão de Nossa Senhora, possa acontecer coisas extraordinárias a todos os que ouvem e praticam a palavra.

0: aqueles que puderem, vamos sentar. Deus nos fala, vai fazer mais maravilhas ainda, e iluminados pela palavra nós vamos evangelizar. Com Maria, discípula exemplar na fé, coragem e confiança nas promessas divinas, guardemos e meditemos no coração o que nos diz o Senhor, para que se realize o cuidado de Deus com o seu povo. Ouçamos as leituras desta liturgia.
1: Leitura do livro de Ester. Ester revestiu-se com vestes de rainha e foi colocar-se no vestíbulo interno do palácio real, frente à residência do rei. O rei estava sentado no trono real, na sala do trono, frente à entrada. Ao ver a rainha Ester parada no vestíbulo, olhou para ela com agrado e estendeu-lhe o cetro de ouro que tinha na mão. E Ester aproximou-se para tocar a ponta do cetro. Então o rei lhe disse: O que me pedes, Ester? O que queres que eu faça? Ainda que me pedisses a metade do meu reino, ela te seria concedida. Ester respondeu-lhe: Se ganhei as tuas boas graças, ó rei, e se for de teu agrado, concede-me a vida. Eis o meu pedido, e a vida do meu povo, eis o meu desejo. Palavra do Senhor.
0: Graças a Deus.

0: Leitura do livro do Apocalipse de São João. Apareceu no céu um grande sinal, uma mulher vestida do sol, tendo a lua debaixo dos pés e sobre a cabeça uma coroa de 12 estrelas. E ela deu à luz um filho homem, que veio para governar todas as nações com cetro de ferro. Mas o filho foi levado para junto de Deus e deu seu trono. Quando viu que tinha sido expulso para a terra, o dragão começou a perseguir a mulher que tinha dado à luz o menino. A serpente, então, vomitou como um rio de água atrás da mulher, a fim de a submergir. A terra, porém, veio em socorro da mulher. Palavra do Senhor.
1: Graças a Deus.

Aleluia, aleluia. Glorificamos a Deus por este momento festivo, a solenidade de Nossa Senhora da Conceição Aparecida. Minha saudação ao querido Dom Orlando, e em comunhão com o senhor Dom Orlando, quero saudar os demais irmãos bispos, Dom José Albuquerque, Dom Joércio, Dom Ubiratã. Saudar também o padre Marlos, superior provincial, na pessoa do senhor, todos os missionários redentoristas e oblatos. Saudar na pessoa do padre Eduardo e do padre Fábio, todas as equipes de servidores aqui do Santuário Nacional. Saudar e agradecer as equipes de serviço na parte interna e externa, longe e perto do nosso Santuário Nacional. Saudar aqui o nosso vigário-geral da Arquidiocese de Aparecida, padre Vinícius, e também todos os presbíteros da nossa arquidiocese. Saudando os demais presbíteros que vêm celebrar conosco. Saudação aos irmãos e irmãs de vida consagrada, mulheres e homens do Evangelho. Falando em Evangelho, saudar os nossos queridos diáconos na diaconia da palavra, da caridade e da liturgia. Saudar as nossas autoridades aqui presentes. Saudação ao senhor Geraldo Alckmin, nosso vice-presidente, sua esposa. Saudar o ministro da Saúde, Alexandre Padilha, o prefeito da nossa cidade Aparecida, José Luiz Rodrigues, em quem saúdo as demais autoridades do Executivo. Minha saudação às autoridades do Legislativo, numerosas autoridades aqui conosco, as autoridades do Judiciário, as autoridades militares, que muito têm colaborado aqui com o serviço do Santuário, sobretudo neste período de novena e festa da padroeira. Saudação também às autoridades civis. Saudação muito carinhosa a todos vocês, cristãos leigos e leigas, aqui no Santuário, na Casa da Mãe Aparecida, e que nos acompanham pela rede Aparecida de comunicação nesta celebração, pela televisão, pelo rádio, pela internet. Uma saudação a todos vocês, servidores aí nos meios de comunicação, né, imprensa, que está aqui conosco nesta ocasião. Queridos irmãos e irmãs,

0: Uma saudação a todos os que são vocacionados. Lembra que os seminaristas e demais estágios de formação da vida vocacional. E aí quero saudar também carinhosamente à luz do Evangelho os noivos, os namorados, os casados. Que Deus abençoe esse amor que os une, esse amor que faz crescer no conhecimento, no diálogo e tudo mais. Sintam-se todos carinhosamente saudados, mais do que por mim, pela Mãe Aparecida, que acolhemos a imagem no início da celebração. E quando a gente acolhe a imagem de Nossa Senhora Aparecida, nós vamos muito mais além, porque Maria está viva e peregrina conosco. Sim ou não?
1: Sim.
0: Também acolhemos a palavra. E quando acolhemos a palavra, o livro sagrado, nós vamos muito mais além. Isso, a salva de palmas a Nossa Senhora, a palavra de Deus. Porque acolher a palavra é testemunhar ao mundo de hoje que Cristo é palavra viva, ontem, hoje e sempre. Então vamos ver o que a palavra de hoje nos oferece. Muita riqueza, muita beleza. E assim, hoje, queridos irmãos e irmãs, Brasil se reúne aos pés de sua padroeira, Nossa Senhora da Conceição Aparecida. Reunimo-nos como povo romeiro. Levanta o braço quem chegou como romeiro aí. Olha, como povo romeiro, como igreja peregrina, como comunidade de devotos. Em outubro, quando é que a imagem foi encontrada? Em outubro de 1717. Quem foram os pescadores que encontraram? Digam comigo: João Alves, Felipe Pedroso e Domingos Garcia. Estavam pescando. As redes voltavam vazias. Primeiro encontraram o corpo de uma pequena imagem e depois encontraram a cabeça. Reuniram as duas partes e aí o que é que aconteceu? Ao lançarem as redes novamente, veio uma pesca abundante, numerosa. Olha que já é um princípio da ação de Deus na vida do povo, da comunidade. Aquela pequena imagem era Nossa Senhora da Conceição. Ela apareceu nas águas, mas desde então, mais de 300 anos, Maria continua aparecendo na história do nosso povo, nas alegrias e nas dores, nas casas e nas comunidades, nas romarias, nas estradas, nos santuários e no coração dos peregrinos do Brasil e de outros países. Aqui, queridos irmãos e irmãs, já encontramos um primeiro ensinamento de Aparecida. Deus pode unir o que está quebrado, encher o que está vazio. E onde parecia haver apenas fracasso, fazer nascer a esperança. Quero aqui, recordando os textos bíblicos que ouvimos, destacar três personagens: Esther, a mulher do Apocalipse, a mãe de Jesus em Caná, para nos ajudar a viver o tema desta festa. Vocês recordam o tema da festa? Nós cantamos bonito no momento da entrada. Repitam após mim: com Maria, em comunidade,
2: em comunidade,
0: conhecer e praticar,
1: conhecer e praticar
0: a palavra de Deus.
1: A palavra de Deus.
0: É fácil ou difícil? É fácil, é? É? É difícil, né? É possível? Ah, que ótimo. Então vamos lá na primeira personagem. Vocês lembram quem eu escolhi? Esther. Digam após mim: Esther,
1: uma mulher
0: que não fica indiferente.
1: Que não fica indiferente.
0: Veja bem, na primeira leitura encontramos Esther diante do rei. O seu povo está ameaçado. Esther poderia pensar apenas em sua própria segurança, mas ela se apresenta ao rei, colocando-se em risco de vida, e intercede: concede-me a vida do meu povo. Diga após mim: concede-me a vida do meu povo.
1: Concede-me a vida do meu povo.
0: Esse é o pedido de Esther. Esther poderia cuidar de si mesma. Conhece alguém assim? Que só cuida de si mesmo e não pensa em ninguém? Esther não foi assim. Por que Esther cuidou dos outros? Cuidou porque ama. E quem ama se coloca diante dos sofrimentos e necessidade das outras pessoas. Esther nos ensina que conhecer a palavra é deixar-se tocar pela vida dos outros. Quem escuta Deus não pode ficar indiferente. Indiferente diante da fome, da pobreza, da violência, da solidão. Não pode ficar indiferente diante das famílias feridas, das crianças também feridas, dos jovens sem esperança, dos idosos abandonados. Não podemos ficar indiferente diante das guerras, da destruição da natureza e de tantos outros males que nos afetam, que afetam a população do Brasil e do mundo. Portanto, longe de nós a indiferença. Aprendamos com Esther, mulher que intercede pelo seu povo. Hoje é o dia que somos convidados, sem indiferença, interceder por todo o nosso povo brasileiro. Essa foi Esther. Qual é a segunda personagem, vocês lembram? A mulher do Apocalipse. Digam depois de mim: mulher do Apocalipse.
1: Mulher do Apocalipse.
0: Uma mulher que permanece de pé.
1: Que permanece de pé.
0: Bate o seu pé um pouquinho no chão e você saber que você tem pés no chão, né? Mesmo estando sentados. Veja bem, esta mulher é uma cena bíblica que está representada nos mosaicos aqui na fachada leste. Depois você pode apreciar. Esta mulher é revestida de sol, ameaçada pelo dragão, mas protegida por Deus. Portanto, vestida de esperança e coroada de vitória. A igreja reconhece nela a figura de Maria e também a imagem da igreja, do povo de Deus, que atravessa as dificuldades sem perder a esperança. Nossa Senhora Aparecida é uma imagem pequena. Olhemos para a imagem. Uma imagem pequena, encontrada nas águas, marcada pelo tempo e até mesmo pelas ameaças odiernas. Mas justamente esta pequena imagem se tornou um grande sinal de esperança e ternura para milhões de brasileiros e brasileiras. Aparecida nos recorda que a igreja não é uma comunidade de perfeitos, é uma comunidade de peregrinos. Somos gente que enfrenta tempestades, dificuldades, divisões, dragões, perigos, sofrimentos, mas que continua caminhando no seguimento ao Cristo, Cordeiro imolado por nós e Redentor de toda a humanidade. Por isso, queridos irmãos e irmãs, conhecer a palavra é aprender e permanecer de pé quando a vida nos quer derrubar. E praticar a palavra é não deixar ninguém cair, ninguém para trás, ninguém cair, e se necessário, esperar, e se necessário, levantar o que está abatido. Portanto, somos devotos e devotas que, fazendo o bem, permaneceremos em pé, como a mulher do Apocalipse. Depois destas duas personagens vem a terceira. Lembra quem eu citei? A mãe de Jesus. Onde ela estava? Em Caná da Galileia. E o evangelho de hoje relata para nós o casamento. O que é que faltou lá? E o que é que sobrou depois? O vinho. Faltou o vinho, mas sobrou abundante o vinho novo. Quem é esse vinho novo? É Jesus Cristo, né? É Jesus Cristo. Não é para patrocinar bebedeira aqui não, nada disso, né? Nada disso. O vinho é Jesus Cristo. Então, quando tomar, na medida certa, com moderação, sem exagero. Muito bem. Mãe de Jesus e os servidores de Caná. O que Maria disse aos serventes? Fazei tudo o que ele vos disser. É assim, em Caná, Maria percebe aquilo que ninguém percebeu. Eles não têm mais vinho. Maria vê a necessidade antes que ela se transforme em desespero. Maria não é ansiosa, mas ela é atenta. É atenta. Ela toma iniciativa. E depois diz aos serventes uma frase que resume toda a sua missão: fazei o que ele vos disser. A mãe de Jesus não chama atenção para si mesma. Lembra lá de Esther? Ela não chama atenção para si mesma. E nem Maria. Ela aponta para Jesus. Ela não diz: façam o que eu quero, mas sim: fazei o que ele vos disser. Aqui está o coração do nosso tema na festa e na novena que celebramos aqui no santuário e com você pelos meios de comunicação: conhecer e praticar a palavra. Os servidores não ficaram apenas escutando, eles fizeram o que Jesus mandou. Encheram as talhas de água e aquela água tornou-se vinho novo, símbolo da alegria, símbolo do amor, que é Jesus. Preste atenção, nas mãos de quem a água se tornou vinho? Tornou-se vinho nas mãos dos servidores, às vezes daqueles que menos se conta numa festa. A última vez que você foi numa festa, você lembra quem estava servindo? A gente lembra quem estava sentado do nosso lado, quem nos convidou, né? Mas às vezes a gente não lembra quem estava servindo. Então, a nossa gratidão a todos os servidores da nossa igreja e das nossas atividades aqui no santuário. Foi na mão dos servidores da festa que a água se transformou em vinho novo. É um ensinamento muito concreto para nós. Às vezes conhecemos muito a palavra, mas praticamos pouco. Sabemos que Jesus manda perdoar, mas guardamos ressentimentos e ficamos até doentes. Sabemos que Jesus manda servir, mas queremos ser servidos e às vezes até ficamos preguiçosos. Sabemos que Jesus manda amar os pobres, mas nem sempre queremos nos aproximar deles e às vezes até os desprezamos, os criticamos com preconceitos e frases feitas. Amemos os pobres e anunciemos a eles a boa nova, como nos ensina Jesus em Lucas 4. Que mais? Sabemos que Jesus manda construir a paz. E aqui, escutando Leão 14, uma paz desarmada e desarmante. Mas muitas vezes alimentamos divisões com armamentos, com guerras e tantos confrontos entre nós. O Evangelho, queridos irmãos e irmãs, não nos autoriza a odiar quem pensa diferente e nem a matar os inimigos. O Evangelho, sim, nos autoriza a construir pontes onde alguém abre precipícios ou túneis onde alguém ergue muros. É isso que o Evangelho nos autoriza e encoraja. Maria hoje diz novamente: fazei o que ele vos disser. Os servidores de Caná estavam juntos. Os pescadores em 1717 estavam juntos. Os discípulos no cenáculo estavam juntos. Nós estamos também juntos, reunidos com Maria e unidos em Cristo. A igreja nasce, cresce e fortalece quando caminhamos juntos. Olha aqui, queridos irmãos e irmãs, o processo sinodal. Caminhar juntos, em comunidade, faz de nosso santuário um grande jardim, onde Maria é a mais bela flor. Exagerei? Nosso santuário, um grande jardim, onde Maria é a mais bela flor. E olha que no início, quando acolhemos a imagem, recebemos com alegria, conduzida em um carro andor, que nos recordou a parábola do semeador. O frater Jonathan está semeando, não? Não só naquela terra, mas em nossos corações. Imagem de Cristo semeador. Imagem de você, meu irmão, minha irmã, devoto e devota, também semeador da palavra e de boas obras. Onde estou aqui? Vai lá. Aquela imagem tão querida por nós inspira hoje um novo sonho. Irmão Alan já nos alertou que eu falaria desse novo sonho na homilia. Acorde aí quem está do seu lado, né? Para escutar bem o novo sonho. O novo sonho. O projeto semear a palavra. Diga após mim. O projeto semear a palavra.
1: Semear a palavra.
0: Ah, que bonito. Eu estou percebendo que vocês estão felizes no santuário. É verdade? Ah, que beleza. Olha quanta emoção, quanta alegria. E você que está em casa, bate palmas também conosco. Vamos continuar o nosso sonho aqui, senão a gente não vai acordar tão cedo. Vamos lá. Veja bem, ao longo dos próximos anos, sobre nossas cabeças, florescerá um jardim para Nossa Senhora. Mas será um jardim diferente, um grande jardim de mosaicos, que revestirá o teto das quatro naves do Santuário Nacional. Uma obra de arte concebida por Cláudio Pastro, que nos deixou esse projeto antes de sua Páscoa. E esse jardim será iluminado por belíssimos vitrais, cujas cores, atravessadas pela luz, nos recordarão que é Deus quem ilumina, fecunda e transforma a nossa vida. Esse jardim nos fala de Maria, a mulher que acolheu a palavra de Deus e a fez frutificar em sua própria vida. E nos recorda também que cada um de nós é chamado a ser terra boa, onde a palavra encontra acolhida e produz frutos de amor, justiça, misericórdia, comunhão e esperança. Mas esse sonho só florescerá com a participação de todos nós. Por isso, o projeto Semear a Palavra é mais do que uma obra de arte, é um convite à missão. Isso mesmo, um convite à missão. Somos chamados a semear a palavra nesta casa de Nossa Senhora, em nossas famílias e em nossas comunidades, para que o Evangelho alcance os corações e transforme a vida do nosso povo. Como família dos devotos, sigamos juntos com Maria, semeando a palavra e fazendo florescer os ensinamentos de Jesus. Que este jardim, construído também com a generosidade de tantos corações, seja sinal de uma igreja viva, missionária e acolhedora. E que a palavra de Deus encontre em cada coração uma terra boa, produzindo frutos abundantes de vida, fraternidade e esperança em todo o Brasil. Quero convidar você para olhar para o teto. Olha para o teto. Não tem jardim nenhum por enquanto. Mas olha, ao longo dos anos teremos belíssimos quatro jardins. Se vocês olharem aqui na ala norte, vocês vão ver os andaimes, todos os preparativos, com toda a segurança, para quem está lá em cima e quem está aqui embaixo, para a confecção de um belíssimo jardim. Não perca de acompanhar pela Rede Aparecida de Comunicação, a família dos devotos, cada passo de tudo isso. E quando você vier aqui o ano que vem, já vai encontrar parte desse sonho florescendo, não é, Padre Fábio? Aí, aqui em nosso meio, no teto aqui do nosso santuário. Que Nossa Senhora Aparecida, encontrada nas águas do Paraíba do Sul em 1717, continue encontrando o Brasil nas águas agitadas do nosso tempo, para que cresça em nós o compromisso de cuidar da nossa pátria como um jardim que Deus criou para todos. A Senhora da Conceição Aparecida é mãe de todos, dos que têm muito, dos que têm pouco, dos que vivem no centro, dos que vivem nas periferias, dos que sofrem, dos que têm esperança, dos que pedem com confiança, dos que agradecem com sinceridade. Nossa Senhora Aparecida, mãe e padroeira do Brasil, rogai por nós, pela nossa pátria. Mãe Aparecida, ensinai-nos a fazer tudo o que Jesus nos disser. Protegei nossas famílias, nossas comunidades e nosso povo brasileiro. Também protegei os migrantes em nossa nação. E conduzi-nos, hoje e sempre, a Jesus Cristo, vosso Filho, nosso Senhor. Viva Nossa Senhora Aparecida!
2: Viva!
0: Onde tem esperança, floresce a fé. Creio em Deus Pai,
1: Todo-Poderoso, Criador do céu e da terra, e em Jesus Cristo, seu único Filho, nosso Senhor, que foi concebido pelo poder do Espírito Santo, nasceu da Virgem Maria, padeceu sob Pôncio Pilatos, foi crucificado, morto e sepultado, desceu à mansão dos mortos, ressuscitou ao terceiro dia, subiu aos céus, está sentado à direita de Deus Pai Todo-Poderoso, donde há de vir a julgar os vivos e os mortos. Creio no Espírito Santo, na Santa Igreja Católica, na comunhão dos santos, na remissão dos pecados, na ressurreição da carne, na vida eterna. Amém.
2: Pai bondoso, ajudai-nos a vos dar a alegria de acolher vossa vida divina, que vosso Filho veio viver e nos ensinar. Para isso vos pedimos:
1: dai-nos, ó Pai, um coração filial. Todos, dai-nos, ó Pai, um coração filial.
3: Para que Maria não deixe faltar o vinho melhor, o coração e atitudes de vosso Filho, que ele nos oferece em sua hora na cruz, rezemos:
1: dai-nos, ó Pai, um coração filial.
3: Para que enfrentemos com coragem invencível os dragões da vida, tendo a Mãe que vós nos destes sempre junto de nós em nossas cruzes, rezemos:
1: dai-nos, ó Pai, um coração filial.
3: Para que sintamos vossa alegria de realmente nos sentirmos vivos, se procurarmos levar essa mesma vida aos mais necessitados, rezemos:
1: dai-nos, ó Pai, um coração filial.
3: Para que aprendamos a cuidar e promover nossa irmã a paz, principalmente para as crianças e os jovens, e a todos os excluídos e feridos da sociedade, rezemos:
1: dai-nos, ó Pai, um coração filial.
3: Para que a família dos devotos continue a sua missão de evangelizar, tornando o santuário cada vez mais bíblico, e que todos os peregrinos encontrem Nossa Senhora, a esperança que leva a Jesus, rezemos:
1: dai-nos, ó Pai, um coração filial.
2: Atendei-nos, ó Pai, em nossas necessidades, e dai-nos levar para a vida o que a Mãe Aparecida nos está oferecendo em sua novena e festa, por Cristo nosso Senhor.
1: Amém. Queridos, agora tem início a liturgia eucarística, momento de partilhar e agradecer com os dons do pão e do vinho, frutos da terra, do trabalho humano. Vamos apresentar nesta mesa santa nossa vida, nossas famílias, as romarias, as crianças que hoje têm o seu dia. Queremos ofertar também o nosso Brasil. E ofertamos você, que é da nossa família dos devotos. Graças à família dos devotos, fizemos do Santuário Nacional uma grande Bíblia a céu aberto. É hora de semear a palavra no coração de todos. Nós precisamos da sua mão nesta semeadura. Cada gesto de generosidade fará germinar os frutos dessa missão. Por isso, oferte, entre em contato aí da sua casa, basta ligar 0300-210-1210. Enquanto nós cantamos com o coral da Arquidiocese de Aparecida e a Orquestra Pensa, aqui na Basílica, dirigindo-se aos cofres com a nossa equipe, faça também a sua oferta. Doe, participe. Muito obrigado a todos.

0: Orai, irmãos e irmãs, para que o meu e vosso sacrifício seja aceito por Deus Pai Todo-Poderoso.
1: Receba, ó Senhor, por tuas mãos este sacrifício, para a glória do seu nome, para o nosso bem e de toda a sua santa Igreja.
0: Acolhei, ó Deus, as preces e oferendas apresentadas na festa da Virgem Maria, Mãe de Jesus Cristo, vosso Filho. Concedei que elas vos sejam agradáveis e nos tragam a graça da vossa proteção, por Cristo nosso Senhor.
1: Amém.
0: O Senhor esteja convosco.
1: Ele está no meio de nós.
0: Corações ao alto.
1: O nosso coração está em Deus.
0: Demos graças ao Senhor nosso Deus.
1: É nosso dever e nossa salvação.
0: Na verdade, é digno e justo, é nosso dever e salvação dar-vos graças, sempre em todo lugar, Senhor Pai Santo, Deus Eterno e Todo-Poderoso, a fim de preparar para vosso Filho, Mãe que fosse digna dele, preservastes a bem-aventurada Virgem Maria de toda a mancha da culpa original e a enriqueceste com a plenitude da vossa graça. Nela nos destes as primícias da Igreja, esposa de Cristo, sem ruga e sem mancha, resplandecente de beleza. De fato, dela, Virgem Puríssima, devia nascer o Filho, Cordeiro Inocente, que tira os nossos pecados. Vós a colocastes acima de todas as criaturas, em favor de nós, de vosso povo, como advogada da graça e modelo de santidade. Por isso, unidos aos coros dos anjos, nós vos louvamos e cantamos alegres a uma só voz.

0: Na verdade, vós sois santo, ó Deus do universo, e tudo o que criastes proclama o vosso louvor, porque por Jesus Cristo, vosso Filho e Senhor nosso, e pela força do Espírito Santo, dais vida e santidade a todas as coisas, e não cessais de reunir para vós um povo, que vos ofereça em toda parte, do nascer ao pôr do sol, um sacrifício perfeito. Por isso, ó Pai, nós vos suplicamos, santificai pelo Espírito Santo as oferendas que vos apresentamos para serem consagradas, a fim de que se tornem o corpo e o sangue de vosso Filho, nosso Senhor Jesus Cristo, que nos mandou celebrar estes mistérios.
1: Enviai o vosso Espírito Santo.
0: Na noite em que ia ser entregue, Jesus tomou o pão, pronunciou a bênção de ação de graças, partiu e o deu a seus discípulos, dizendo: tomai todos e comei, isto é o meu corpo, que será entregue por vós.

Do mesmo modo, no fim da ceia, ele tomou o cálice em suas mãos, pronunciou a bênção de ação de graças e o deu a seus discípulos, dizendo: Tomai todos e bebei. Este é o cálice do meu sangue, o sangue da nova e eterna aliança, que será derramado por vós e por todos para a remissão dos pecados. Fazei isto em memória de mim.

0: Mistério da fé para a salvação do mundo.
1: Salvador do mundo, salvai-nos. Vós que nos libertastes pela cruz e ressurreição.
0: Celebrando agora, ó Pai, o memorial da paixão redentora do vosso Filho, da sua gloriosa ressurreição e ascensão ao céu, e enquanto esperamos sua nova vinda, nós vos oferecemos em ação de graças este sacrifício vivo e santo.
1: Aceitai, ó Senhor, a nossa oferta.
0: Olhai com bondade a oblação da vossa Igreja, reconhecei nela o sacrifício que nos reconciliou convosco. Concedei que, alimentando-nos com o corpo e o sangue do vosso Filho, repletos do Espírito Santo, nos tornemos em Cristo um só corpo e um só Espírito.
1: O Espírito nos una num só corpo.
2: Que o mesmo Espírito faça de nós uma eterna oferenda, para alcançarmos a herança com os vossos eleitos. A Santíssima Virgem Maria, Mãe de Deus, a Senhora Aparecida, São José, seu esposo, os vossos apóstolos e gloriosos mártires, e todos os santos que não cessam de interceder por nós na vossa presença.
1: Fazei de nós uma perfeita oferenda.
3: Nós vos suplicamos, Senhor, que este sacrifício da nossa reconciliação estenda a paz e a salvação ao mundo inteiro. Confirmai na fé e na caridade a vossa Igreja, que caminha neste mundo com vosso servo Papa Leão, o nosso bispo Mário Antônio, com os bispos do mundo inteiro, os presbíteros e diáconos, os outros ministros e o povo por vós redimido. Atendei propício às preces desta família que reunistes em vossa presença. Reconduzi a vós, Pai de misericórdia, todos os vossos filhos e filhas dispersos pelo mundo inteiro.
1: Lembrai-vos, ó Pai, da vossa Igreja.
4: Acolhei com bondade no vosso reino nossos irmãos e irmãs que partiram desta vida, todos que morreram na vossa amizade. Peço a vossa prece neste momento pelas crianças mortas em Gaza, mortas na Ucrânia, mortas por causa das guerras e as migrações. Unidos a elas e a eles, esperamos também nós saciar-nos eternamente da vossa glória. Por Cristo, Senhor nosso, por Ele dais ao mundo todo bem e toda graça.
0: Por Cristo, com Cristo e em Cristo, a vós, Deus Pai Todo-Poderoso, na unidade do Espírito Santo, toda honra e toda glória, por todos os séculos dos séculos.

0: guiados pelo Espírito de Jesus e iluminados pela sabedoria do Evangelho, ousamos dizer: Pai nosso que estais nos céus,
1: santificado seja o vosso nome, venha a nós o vosso reino, seja feita a vossa vontade, assim na terra como no céu. O pão nosso de cada dia nos dai hoje, perdoai-nos as nossas ofensas, assim como nós perdoamos a quem nos tem ofendido, e não nos deixeis cair em tentação, mas livrai-nos do mal.
0: Livrai-nos de todos os males, ó Pai, dai-nos hoje a vossa paz. Ajudados pela vossa misericórdia, sejamos sempre livres do pecado e protegidos de todos os perigos, enquanto aguardamos a feliz esperança e a vinda do nosso Salvador Jesus Cristo.
1: Vosso é o reino, o poder e a glória para sempre.
0: Senhor Jesus Cristo, dissestes aos vossos apóstolos: eu vos deixo a paz, eu vos dou a minha paz. Não olheis os nossos pecados, mas a fé que anima a vossa igreja. Dai-lhe segundo o vosso desejo a paz e a unidade. Vós que sois Deus com o Pai e o Espírito Santo.
1: Amém.
0: Que a paz do Senhor esteja sempre convosco.
1: O amor de Cristo nos uniu.

0: Felizes os convidados para a ceia do Senhor. Eis o Cordeiro de Deus que tira o pecado do mundo.
1: Senhor, eu não sou digno de que entreis em minha morada, mas dizei a palavra e eu serei salvo. Queridos, é momento da nossa comunhão. Com Maria, a nossa alma engrandece o Senhor, porque o Deus que ama, o Deus que salva, se faz pão, alimento para a nossa caminhada. Vamos receber Jesus no pão da vida, vamos nos comprometer em sermos discípulos missionários dele, semeadores, construtores do reino. Aproxime-se dos corredores centrais da Basílica, diante dos ministros, estenda a sua mão, recebendo o corpo e sangue do Senhor, e dê espaço, por gentileza. A Basílica está repleta dos devotos. Dê espaço para quem está pertinho de você também ter essa oportunidade da comunhão. Enquanto nós comungamos, vamos cantando juntos com o coro arquidiocesano e a orquestra Pensa. Você sintonizado nos meios de comunicação, faça a sua comunhão espiritual. Estejamos sempre unidos em Cristo.

0: Amém. Uma salva de palmas a Santa Maria, Mãe de Deus, Mãe do Amor Verdadeiro, ao coral da Arquidiocese de Aparecida e a nossa orquestra pensa.
1: Oremos. Alimentados com o corpo e o sangue do vosso Filho, nós vos suplicamos, ó Deus, dai ao vosso povo, sob o olhar de Nossa Senhora da Conceição Aparecida, empenhar-se nas tarefas de cada dia para a propagação do vosso reino, por Cristo nosso Senhor.
0: Amém.
1: Queridos irmãos e irmãs, em 7 de outubro, festa de Nossa Senhora do Rosário, o querido Papa Leão XIV dirigiu uma saudação especial ao povo brasileiro, dizendo assim: queridos irmãos e irmãs, na próxima segunda-feira, 12 de outubro, hoje, celebra-se Nossa Senhora Aparecida, padroeira do Brasil. Continuou o Papa: confio todos vocês e as suas famílias à sua intercessão maternal. Que Nossa Senhora os proteja sempre. Deus os abençoe.
0: Amém.
1: 7 de outubro. Ontem, domingo, o Papa Leão XIV anunciou que vai passar por uma cirurgia no pulmão nos próximos dias para retirar um nódulo encontrado após exames médicos recentes, e convidou para que rezássemos por ele. Vamos retribuir a saudação do Papa Leão com a nossa oração pelo êxito da cirurgia, por sua plena recuperação e também por todos os doentes, por todos aqueles que aguardam cirurgias no Brasil e no mundo. Ave Maria!
0: Cheia de graça, o Senhor é convosco. Bendita sois vós entre as mulheres. Bendito é o fruto do vosso ventre, Jesus. Santa Maria, Mãe de Deus, rogai por nós, pecadores, agora e na hora de nossa morte. Amém. E agora é o momento da nossa consagração à Mãe Aparecida. Aqui ao redor da imagem querida, no altar, estamos recebendo algumas crianças, lembrando esse dia, que a Mãezinha do Céu proteja a todas. E vamos nos consagrar a Maria para que sejamos discípulos missionários da palavra, semeando alegria do Evangelho. Que ela estenda o seu olhar sobre o chão da nossa vida e do nosso Brasil e para todas as crianças. Com o nosso querido Dom Orlando Brandes, renovemos nosso amor e devoção.
2: Peço que as crianças se coloquem em torno da nossa mamãe, por favor, aqui deste lado. Salva de palmas para nossas crianças. Mãe Aparecida, dai a todos nós um coração de criança para entrarmos no reino do teu Filho Jesus. Ó Maria Santíssima, pelos méritos de nosso Senhor Jesus Cristo, em vossa querida imagem de Aparecida, espalhais inúmeros benefícios sobre todo o Brasil. Eu, embora indigno de

0: pertencer ao número de vossos filhos e filhas, mas cheio do desejo de participar dos benefícios da vossa misericórdia, prostrado a vossos pés, consagro-vos o meu entendimento, para que sempre pense no amor que mereceis. Consagro-vos minha língua, para que sempre vos louve e propague a vossa devoção. Consagro-vos meu coração, para que depois de Deus vos ame sobre todas as coisas. Recebei-me, ó Rainha incomparável, vós que o Cristo crucificado deu-nos por mãe, no ditoso número de vossos filhos e filhas. Acolhei-me debaixo da vossa proteção, socorrei-me em todas as minhas necessidades espirituais e temporais, sobretudo na hora da minha morte. Abençoai-me, ó celestial cooperadora, e abençoai também nosso Papa Leão, e com vossa poderosa intercessão, fortalecei-me minha fraqueza, a fim de que, servindo-vos fielmente nesta vida, possa louvar-vos, amar-vos, dar-vos graças no céu por toda a eternidade. Assim seja.
1: Caros irmãos, o nosso amado pastor Dom Mário Antônio da Silva, por graça da Sé Apostólica, a ser bispo desta Santa Igreja de Aparecida, em nome do Sumo Pontífice, dará a bênção com a indulgência plenária a todos aqui presentes, verdadeiramente arrependidos, confessados e restaurados pela Sagrada Comunhão. Rogai a Deus pelo Santo Padre, o Papa Leão XIV, por nosso arcebispo Dom Mário Antônio da Silva e pela Santa Mãe Igreja. Esforçai-vos por viver em sua plena comunhão e santidade de vida.
2: Amém. E agora, com seu lencinho, com seu braço, acenando para a Mãe Aparecida, para a Padroeira do Brasil, nosso gesto de fé, cantemos pedindo a bênção.

0: O Senhor esteja convosco.
1: Ele está no meio de nós.
2: Inclinai-vos para receber a bênção.
0: O Deus de bondade, que pelo Filho da Virgem Maria quis salvar o gênero humano, vos enriqueça com a sua bênção.
1: Amém.
0: Seja-vos dado sentir sempre por toda parte a proteção da Virgem, por quem recebestes o Autor da vida.
1: Amém.
0: E vós que vos reunistes hoje para celebrar com fervor sua solenidade, possa escolher a alegria espiritual e o prêmio eterno.
1: Amém.
0: Pela intercessão de Nossa Senhora Aparecida, Rainha e Padroeira do Brasil, pela intercessão dos santos apóstolos São Pedro e São Paulo, abençoe-vos o Deus Todo-Poderoso, Pai e Filho e Espírito Santo.
1: Amém.
2: Glorificai o Senhor com vossa vida. Ide em paz e o Senhor vos acompanhe.
1: Graças a Deus. Saudemos a Mãe de Deus e nossa. E agora, bem bonito, no calor da fé, na alegria da esperança, do mais profundo do coração que ama, quem é devoto da Padroeira do Brasil, diga eu! Uma salva de palmas, forte, bonito! Viva Senhora Aparecida! Viva Rainha e Padroeira do Brasil! Viva Mãe de Deus e Nossa! Mais palmas, a Mãe Aparecida, 12 de outubro, festa da nossa Padroeira. E agora aquele que é a razão da nossa vida, viva Jesus Cristo! Viva o Santíssimo Redentor! Viva a Palavra de Deus! Viva os romeiros de Nossa Senhora!

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2: 14 horas e 25 minutos.
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2: 14 horas e 46 minutos.
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1: Rádio Barroso Mix informa a hora certa.
2: 15 horas, em ponto.
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4: Na presença das Santas Chagas de Jesus, convido você e sua família para este momento abençoado na nossa programação. Vamos juntos colocar nas Santas Chagas de Jesus o nosso pedido de oração, a nossa intenção. Prepare o seu ambiente de oração com as fotos, as roupas de família e, de modo particular, lembrando dos enfermos. Traga os nomes por quem vamos interceder e pedir cura e libertação de todos os sofrimentos e dores.
5: Por tuas chagas, Senhor, fomos curados.
6: Queridos filhos e filhas, é segunda-feira e é da nossa tradição rezarmos pelos falecidos, pedindo-lhes, dai-lhes, Senhor, o descanso eterno e a luz perpétua os ilumine. Ofereçamos o Terço das Santas Chagas nessa segunda-feira pelos que já partiram. Em nome do Pai, e do Filho, e do Espírito Santo. Amém. Creio em Deus Pai Todo-Poderoso, Criador do céu e da terra, e em Jesus Cristo, seu único Filho, nosso Senhor, que foi concebido pelo poder do Espírito Santo, nasceu da Virgem Maria, padeceu sob Pôncio Pilatos, foi crucificado, morto e sepultado, desceu à mansão dos mortos, ressuscitou ao terceiro dia, subiu aos céus, está sentado à direita de Deus Pai Todo-Poderoso, de onde há de vir julgar os vivos e os mortos. Creio no Espírito Santo, na Santa Igreja Católica, na comunhão dos santos, na remissão dos pecados, na ressurreição da carne, na vida eterna. Amém. Ó Jesus, Divino Redentor, tende misericórdia de nós e do mundo inteiro. Deus Santo, Deus Forte, Deus Imortal, tende piedade de nós e do mundo inteiro. Graça, misericórdia, meu Jesus, nos perigos presentes, cobri-nos com vosso preciosíssimo sangue. Pai eterno, tende misericórdia de nós, pelo sangue de Jesus Cristo, vosso Filho unigênito, tende misericórdia de nós, vos suplicamos. Amém. Neste primeiro mistério do Terço das Santas Chagas, contemplamos: Jesus, perdoa a mulher adúltera. Pedimos por todos os casais que estão precisando de reconciliação. Rezemos. Eterno Pai, eu vos ofereço as santas chagas de nosso Senhor Jesus Cristo para curar as de nossas almas.
7: Meu Jesus, perdão e misericórdia.
4: Pelos méritos de vossas santas chagas.
7: Meu Jesus, perdão e misericórdia.
4: Pelos méritos de vossas santas chagas.
7: Meu Jesus, perdão e misericórdia.
4: Pelos méritos de vossas santas chagas.
7: Meu Jesus, perdão e misericórdia.
4: Pelos méritos de vossas santas chagas.
7: Meu Jesus, perdão e misericórdia.
4: Pelos méritos de vossas santas chagas.
7: Meu Jesus, perdão e misericórdia.
4: Pelos méritos de vossas santas chagas.
7: Meu Jesus, perdão e misericórdia.
4: Pelos méritos de vossas santas chagas.
7: Meu Jesus, perdão e misericórdia.
4: Pelos méritos de vossas santas chagas.
7: Meu Jesus, perdão e misericórdia.
4: Pelos méritos de vossas santas chagas.
7: Meu Jesus, perdão e misericórdia.
4: Pelos méritos de vossas santas chagas.
6: Neste segundo mistério do Terço das Santas Chagas, contemplamos: Jesus se oferece como fonte de água viva. Rezemos este mistério das Santas Chagas por todos os que se afastaram de Jesus, principalmente os jovens. Eterno Pai, eu vos ofereço as Santas Chagas de nosso Senhor Jesus Cristo para curar as de nossas almas.
8: Meu Jesus, perdão e misericórdia.
4: Pelos méritos de vossas santas chagas.
8: Meu Jesus, perdão e misericórdia.
4: Pelos méritos de vossas santas chagas.
8: Meu Jesus, perdão e misericórdia.
4: Pelos méritos de vossas santas chagas.
8: Meu Jesus, perdão e misericórdia.
4: Pelos méritos de vossas santas chagas.
8: Meu Jesus, perdão e misericórdia.
4: Pelos méritos de vossas santas chagas.
8: Meu Jesus, perdão e misericórdia.
4: Pelos méritos de vossas santas chagas.
8: Meu Jesus, perdão e misericórdia.
4: Pelos méritos de vossas santas chagas.
8: Meu Jesus, perdão e misericórdia.
4: Pelos méritos de vossas santas chagas.
8: Meu Jesus, perdão e misericórdia.
4: Pelos méritos de vossas santas chagas.
8: Meu Jesus, perdão e misericórdia.
4: Pelos méritos de vossas santas chagas.
6: Neste terceiro mistério do terço das santas chagas, nós contemplamos. Jesus consola a irmã de Lázaro. Rezemos este mistério por todas as pessoas que não conseguem superar a perda de um ente querido. Que Jesus, o ressuscitado, as console. Rezemos. Eterno Pai, eu vos ofereço as santas chagas de nosso Senhor Jesus Cristo para curar as de nossas almas.
9: Meu Jesus, perdão e misericórdia.
4: Pelos méritos de vossas santas chagas.
9: Meu Jesus, perdão e misericórdia.
4: Pelos méritos de vossas santas chagas.
9: Meu Jesus, perdão e misericórdia.
4: Pelos méritos de vossas santas chagas.
9: Meu Jesus, perdão e misericórdia.
4: Pelos méritos de vossas santas chagas.
9: Meu Jesus, perdão e misericórdia.
4: Pelos méritos de vossas santas chagas.
9: Meu Jesus, perdão e misericórdia.
4: Pelos méritos de vossas santas chagas.
9: Meu Jesus, perdão e misericórdia.
4: Pelos méritos de vossas santas chagas.
9: Meu Jesus, perdão e misericórdia.
4: Pelos méritos de vossas santas chagas.
9: Meu Jesus, perdão e misericórdia.
4: Pelos méritos de vossas santas chagas.
9: Meu Jesus, perdão e misericórdia.
4: Pelos méritos de vossas santas chagas.
6: Neste quarto mistério do terço das santas chagas, contemplamos. Jesus se manifesta como bom pastor. Vamos pedir por todos aqueles que estão aprisionados na dependência química, pedindo a cura desta chaga, rezemos. Eterno Pai, eu vos ofereço as santas chagas de nosso Senhor Jesus Cristo, para curar as de nossas almas.
10: Meu Jesus, perdão e misericórdia.
4: Pelos méritos de vossas santas chagas.
10: Meu Jesus, perdão e misericórdia.
4: Pelos méritos de vossas santas chagas.
10: Meu Jesus, perdão e misericórdia.
4: Pelos méritos de vossas santas chagas.
10: Meu Jesus, perdão e misericórdia.
4: Pelos méritos de vossas santas chagas.
10: Meu Jesus, perdão e misericórdia.
4: Pelos méritos de vossas santas chagas.
10: Meu Jesus, perdão e misericórdia.
4: Pelos méritos de vossas santas chagas.
10: Meu Jesus, perdão e misericórdia.
4: Pelos méritos de vossas santas chagas.
10: Meu Jesus, perdão e misericórdia.
4: Pelos méritos de vossas santas chagas.
10: Meu Jesus, perdão e misericórdia.
4: Pelos méritos de vossas santas chagas.
10: Meu Jesus, perdão e misericórdia.
4: Pelos méritos de vossas santas chagas.
6: No quinto mistério do terço das santas chagas, contemplamos. Jesus perdoa o bom ladrão. Rezemos este último mistério por todas as famílias que precisam fazer a experiência do perdão, que o rancor, a mágoa, sejam curadas nas santas chagas de nosso Senhor Jesus Cristo. Eterno Pai, eu vos ofereço as santas chagas de nosso Senhor Jesus Cristo para curar as de nossas almas.
11: Meu Jesus, perdão e misericórdia.
4: Pelos méritos de vossas santas chagas.
11: Meu Jesus, perdão e misericórdia.
4: Pelos méritos de vossas santas chagas.
11: Meu Jesus, perdão e misericórdia.
4: Pelos méritos de vossas santas chagas.
11: Meu Jesus, perdão e misericórdia.
4: Pelos méritos de vossas santas chagas.
11: Meu Jesus, perdão e misericórdia.
4: Pelos méritos de vossas santas chagas.
11: Meu Jesus, perdão e misericórdia.
4: Pelos méritos de vossas santas chagas.
11: Meu Jesus, perdão e misericórdia.
4: Pelos méritos de vossas santas chagas.
11: Meu Jesus, perdão e misericórdia.
4: Pelos méritos de vossas santas chagas.
11: Meu Jesus, perdão e misericórdia.
4: Pelos méritos de vossas santas chagas.
11: Meu Jesus, perdão e misericórdia.
4: Pelos méritos de vossas santas chagas.
6: Rezemos três vezes. Eterno Pai, eu vos ofereço as santas chagas de nosso Senhor Jesus Cristo para curar as de nossas almas. Eterno Pai, eu vos ofereço as santas chagas de nosso Senhor Jesus Cristo para curar as de nossas almas. Eterno Pai, eu vos ofereço as santas chagas de nosso Senhor Jesus Cristo para curar as de nossas almas. Amém. Queridos filhos e filhas, tendo rezado o terço das santas chagas, vamos agora fazer a oração de todos os dias, que é a novena das santas chagas de nosso Senhor Jesus Cristo. Rezemos. Por suas santas chagas, suas chagas gloriosas, o Cristo Senhor me proteja e me guarde. Senhor Jesus, foste levado na cruz para que por vossas santas chagas sejam curadas as de nossas almas. Eu vos louvo e agradeço pelo vosso ato redentor. Carregaste em vosso próprio corpo os meus pecados e de toda a humanidade. Nas vossas santas chagas, coloco minhas intenções, minhas preocupações, ansiedades e angústias, minhas enfermidades físicas e psíquicas, meus sofrimentos, dores, alegrias e necessidades. Em vossas santas chagas, Senhor, coloco minha família. Envolvei, Senhor, a mim e meus familiares, protegendo-nos do mal. Coloque a sua intenção. Senhor, ao mostrar vossas santas chagas gloriosas a Tomé e o mandando tocar em vosso lado aberto, o curaste da incredulidade. Eu vos peço, Senhor, permita-me refugiar em vossas santas chagas e, por mérito desses sinais de vosso amor, curai a minha falta de fé. Ó Jesus, pelos méritos de vossa paixão, morte e ressurreição, dai-me a graça de viver os frutos da nossa redenção. Amém.

0: Que coisa mais linda, povo de Deus! É a mãe que nós celebramos. Obrigado você que ligou, que rezou comigo. Olha, eu fico arrepiado, viu? Fico arrepiado porque Nossa Senhora é a mãe do Brasil. Nossa Senhora do Brasil, abençoe a todos nós. Abençoe esse povo brasileiro, sofrido, trabalhador, mas criativo, abençoado. Filhos queridos, escute o que foi deixado na plataforma.
1: Meu nome é Rosélia Maria da Silva.
0: Ô, Rosélia.
1: Moro em Goiânia, Goiás.
0: Opa.
1: Ouço pelo aplicativo. Infelizmente, não temos rádio e nem TV aqui. Muito triste. Padre Reginaldo, através do Senhor, comecei a ser devota de São Pio de Petrocina.
0: Amém.
1: E das Santas Chagas de Jesus. Padre, eu quero dar 3 testemunhos.
0: Conte.
1: O meu e 2 do meu irmão, Rosair.
0: Por
1: o
0: favor.
1: O meu é que em abril eu tive um AVC e saí ileso desse AVC. O médico disse que foi um AVC muito perigoso, que costuma matar as pessoas.
0: Meu Deus.
1: Mas eu não tive nenhuma sequela. Graças a Jesus da Santa Chagas.
0: Amém.
1: São Pio de Petrocina e Nossa Senhora. E os dois outros é do meu irmão, Rosair. Um, ele trabalha em lavoura e ele entrou num trator que pesa 1.000 toneladas e estava com os aparamentos. E nele mexeu, o trator tombou em cima dele.
0: Misericórdia.
1: Os colegas ficaram sem ação porque achava que ele estava morto. Quando ele saiu, mexeu, o trator tombou em cima dele.
0: Misericórdia.
1: Os colegas ficaram sem ação porque achava que ele estava morto.

Rosélia, que testemunha, hein? Caiu um caminhão de tora em cima, uma jararaca morder, meu Deus do céu. Não é por acaso, Rosélia? Jesus das Santas Chagas, que você reza, São Pio de Pietrelcina, que é o intercessor da obra evangelizar, é preciso. É, realmente, lamento muito que em Goiânia não tenhamos rádio, mas é por isso que eu tenho insistido em baixar o aplicativo no seu celular para poder acompanhar. Louvado seja Deus, Rosélia, de Goiânia, Goiás. Bíblia aberta, cartilha de oração.

0: E o texto de hoje, João 2:1-11. João 2:1-11. 3 dias depois celebravam-se as bodas em Caná da Galileia. Achava-se ali a mãe de Jesus. Também foram convidados Jesus e seus discípulos. Como viesse a faltar vinho, a mãe de Jesus falou: eles já não têm mais vinho. Responderam-lhe Jesus: mulher, isso não nos compete. Minha hora ainda não chegou, disse então sua mãe aos serventes: fazei o que ele vos disser. Ora, achavam-lhe ali 6 talhas de pedra para as purificações dos judeus. Cada uma podia conter 2 ou 3 medidas, Jesus ordenou-lhes: enchei as talhas de água. Eles encheram. E depois o mestre Sala disse: é comum se deixar o vinho bom para o começo e o ruim para o fim. Mas escondestes para o final o vinho melhor? Este foi o primeiro sinal de Jesus, e muitos creram nele. Palavra da salvação. Glória a vós, Senhor. Filhos queridos, aqui está o papel de Maria na economia da salvação. E, por favor, economia não tem nada a ver com dinheiro. No processo de salvação. Aqui está o papel de Maria na obra de salvação. Então, eu não vou explicar, eu vou rezar explicando Nossa Senhora. Como nas bodas de Caná disseste: filho, eles não têm mais vinho. Agora, mãe, é teu dia. Diga: eles não têm. Eles não têm mais amor. Eles não têm mais esperança, filho. Eles não têm mais emprego. Filho, eles não têm mais esperança. Filho, os meus filhos e teus irmãos estão sofrendo, filho. Nossa Senhora, faça-se intercessora, proteja o Brasil e proteja aqueles que mais precisam, mãe.
1: Ó mãe, vem ouvir nossas preces e nos amparai.
0: Olhai, mãe querida, e afaste de todo mal.
1: Livrai, mãe querida, e afaste de todo mal.
0: Mostrai o caminho àqueles que não sabem onde ir.
1: Mostrai o caminho aqueles que não sabem onde ir.
0: Ó mãe, vem cuidar do futuro do nosso país.

companhia e com você caminhar. Ave Maria, cheia de graça, o Senhor é convosco, bendita sois vós entre as mulheres, e bendito é o fruto do vosso ventre, Jesus. Santa Maria, Mãe de Deus, rogai por nós, pecadores, agora e na hora de nossa morte. Amém. Nossa Senhora, rogai por nós. Nossa Senhora, rogai por nossa Mãe de Deus, para que sejamos dignos das promessas de Cristo. Dai-nos a bênção, ó

Nossa Senhora Aparecida. A nossa proteção está no nome do Senhor que fez o céu e a terra. Que a bênção de Deus recaia sobre todos. Que a bênção do Senhor esteja na sua casa. Nossa Senhora Aparecida, padroeira do Brasil, abençoai todas as casas e famílias, Pai, Filho e Espírito Santo.

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4: Opa, tá chegando o Bible Quiz comigo, Alex Gouveia, trazendo perguntas para testar os seus conhecimentos bíblicos. E a pergunta de hoje é fácil, viu? Olha, quais são os dois grandes mandamentos destacados por Jesus? Quais são os dois mandamentos, os dois grandes mandamentos destacados por Jesus? Letra A, não matarás, amarás o Senhor teu Deus de todo o coração? Letra B, amarás o Senhor teu Deus de todo o teu coração e amará ao teu próximo como a ti mesmo? Ou letra C, não cobiçarás seus servos, animais ou coisa alguma que lhe pertença, e não matarás. E agora, qual é a resposta certa, hein? Quais são os dois grandes mandamentos destacados por Jesus? Daqui a pouquinho eu trago a resposta certinha pra você, hein?
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4: Opa, quais são os dois grandes mandamentos destacados por Jesus? Quais foram aí os dois grandes, né, que Jesus destacou? Letra A, não matarás, amarás o Senhor teu Deus de todo o teu coração? Letra B, amarás o Senhor teu Deus de todo o teu coração? Amarás o teu próximo como a ti mesmo? Ou letra C, não cobiçarás seus servos, animais ou coisa alguma que não lhe pertença? E não matarás. E aí, já sabe a resposta certa? Quais são os dois grandes mandamentos aí que Jesus destacou? Vamos então conferir? A resposta certa é a letra B! Parabéns para você que respondeu: amarás o Senhor teu Deus de todo o teu coração e amarás o teu próximo como a ti mesmo. A referência bíblica está em Mateus 22, do 36 ao 40. Valeu! Até o próximo Bible Quiz!
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0: 15h44.
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3: Muito bem, povo de Deus, que bom chegar até você com o programa Unção Católica. Esta segunda-feira, aqui a gente tem um encontro com as músicas católicas mais queridas. Um momento que juntos vamos compartilhando aqui o amor de Deus, a fraternidade ao próximo. Eu espero que você esteja bem. Como é que você tá? Tudo bem? Graças a Deus, hein? A gente vai seguindo até o finalzinho desse programa. Espero que você continue ligado com a gente, nos dando o carinho da sua audiência, da sua companhia. Espero te encontrar bem, mesmo que você esteja passando por alguma dificuldade, algum sentimento amargo que está incomodando o seu coração, incomodando a sua mente. Eu tenho certeza que hoje Deus trará solução para você. Tenho certeza que hoje será um dia de libertação, de vida nova. E para abençoar ainda mais esse programa, a abertura do nosso Unção Católica, atenção que esse momento é especial. Neste momento, a gente convoca na abertura deste programa o nosso Canta Zezinho. E a gente começa trazendo essa grande canção, Padre Zezinho, orar costuma fazer bem.

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1: Esse é o programa pra gente ficar conferindo aqui no volume máximo. É isso mesmo. A gente coloca no volume máximo e vai curtindo cada música, cada sequência. Como foi essa agora? Olha que sequência maravilhosa que a gente teve agora, nesse momento aqui no programa. Daqui a pouquinho, depois do intervalo, a gente volta com muito mais. Não saia daí!
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4: Olá, meu amigo, minha amiga. Começa agora o Minuto da Oração. O programa feito para interceder por você, pela sua família e por todos aqueles que desejam estar na presença de Deus. Hoje eu quero orar por todas as pessoas que estão vivendo em situação extremamente difícil, faltando alimento em sua mesa. Talvez hoje essa seja a sua realidade, ou de alguém que você conhece, mas não tem condições de ajudar. Quantas pessoas estão nas ruas implorando um pedaço de pão para não passarem fome? Quantas pessoas, não só no nosso país, estão vivendo na miséria? Deus pode e vai providenciar o alimento para aqueles que precisam. Creia nisso e feche seus olhos. Eu vou orar pela providência divina. Grande Deus, Criador e mantenedor de toda a terra, hoje eu quero colocar os teus filhos em tuas mãos. Homens e mulheres que hoje, dentro de suas casas, está faltando o alimento. Senhor, quantos pais hoje não têm um pão para oferecer aos seus filhos? Quantos pais estão vendo seus filhos chorarem pedindo leite e não sabem como vão resolver? Senhor, muitos dos teus filhos estão sem trabalho, desesperados, sem um meio de sustentar sua família. Eu suplico que o Senhor Deus, dono de todo ouro e prata, dono de todas as riquezas existentes no universo, possa, nesse momento, prover o necessário para que essas pessoas não sintam mais a dor da fome. Que elas possam ter a certeza do teu poder e da tua glória. Em nome de Jesus Cristo. Amém. Que a paz do Senhor Deus e mantenedor esteja com você.
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8: Não vou falar o nome não, mas é aqui da igreja a pessoa. É um rapaz. Um falou pro professor: ó, padre, entrei agora pra musculação. Opa, isso aí, vai fazer um desenho do corpo, fica legal, vai definir isso aí, tá bom. Perdi essa barriga, falei, ótimo, tá precisando. Passou poucas semanas, umas duas, três semanas, eu saí. Por quê? Não vi nada. Falei, peraí, mas quanto tempo você vê isso? Quanto tempo? 21 dias que eu tô lá só? Falei, quantos dias? 21. Desses 21, quantos você foi? 12. São três semanas, de segunda a quinta. Falei, meu filho, você não tem espírito de atleta, porque você não sabe treinar, você não sabe esperar o processo e você não tem persistência. Você vai na academia, tem gente que assim, entrou pra academia aquele dia, aí levanta um peso de 5, aí já fica assim, ó. Fala assim, meu filho, tem nada aí, não tem absolutamente nada aí. Espera uns 4 meses, 5 meses, pra você começar a ver a coisa acontecer. O ser humano está tão ansioso que ele não espera o processo. A vida é um processo. Por isso que eu falo com a mulher grávida. Você é ansiosa? Sou. Eu falo, coitada. 9 meses de ansiedade. Não vai adiantar. Tem que esperar o processo.
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4: 16 horas e 7 minutos.
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1: Muito bem, voltamos para ficarmos juntinhos em mais uma sequência desse bloco aqui para celebrar o amor e a vida com Deus. E aí, tá tudo certinho? Graças a Deus, hein? Tá convocando todo o povo de Deus para curtir esse programa. Convida aí, convoca. A gente traz agora o Frei Gilson com o Frei Silvio, a música Pescador de Homens.
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0: Que dia maravilhoso. O dia que o Senhor te chamou. A gente sempre precisa meditar sobre o nosso chamado. A gente nunca pode se esquecer de que um dia Ele nos olhou, de que um dia Ele nos chamou. E Ele não nos chama porque somos os melhores, porque somos capacitados. Ele simplesmente nos chamou porque nos ama. Eu disse sim, e o dizer sim é uma resposta de amor. Ele sempre me amou, Ele sempre vai me amar. E nesse chamado, Ele busca uma resposta. Simão, filho de Jonas, tu me amas? Frei Gilson, você me ama? Eu estou tentando dar essa resposta todos os dias. E que você possa dar essa resposta para Ele todos os dias da sua vida. Porque no final de tudo, só vai adiantar o tanto que você amou a Deus e o tanto que você amou os seus irmãos. No caso da vida, diz São João da Cruz, sereis julgados pelo amor.
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0: Esse é o programa que faz a diferença na sua vida, na minha vida faz, e tenho certeza que tem alcançado você, onde quer que você esteja, hein? Você de perto, de longe, em casa, no trabalho, viajando. Atenção, depois do intervalo, a gente volta com muito mais. Fica por aí.
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4: O tema de hoje é: agir também é preciso. Você já reparou que a palavra oração pode ser dividida em duas? Ora mais ação. O que você tem feito para que as coisas que você pede em oração aconteçam? Será que você não está acomodado, achando que é somente Deus que tem que agir? Deus encorajou Josué após a morte de Moisés, mandando levantar-se e seguir em frente. Moisés, meu servo, é morto. Levanta-te, pois agora passa este Jordão, tu e todo este povo, a terra que eu dou aos filhos de Israel. Ficar sentado esperando que Deus faça tudo sozinho não irá resolver. É como pedir a Deus um emprego, mas não sair para procurá-lo. Faça a sua parte. Saia dessa zona de conforto. Orar e agir é o segredo das grandes vitórias. E o que você tem feito para que sua vitória seja alcançada? Deixo aqui um último versículo para você meditar. Filipenses capítulo 4, versículo 13, diz assim: posso todas as coisas naquele que me fortalece. Guarde esse versículo no seu coração. Que a graça e paz do Senhor nosso Salvador esteja convosco.
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7: O pai da mentira é o inimigo. Por quê? Porque a mentira é o oposto à verdade. A mentira nos escraviza. A mentira nos amarra. A mentira nos faz vazios, fúteis. Olha para o mundo que nós vivemos. O Brasil vai de mal a pior. Por quê? As relações sociais, políticas, são baseadas na mentira. E quando a mentira entra, consequentemente a injustiça, a corrupção, a falta de vergonha, a desonestidade. Então é fácil você dizer: eu não sabia. Não sabia. Mentira.
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4: 16 horas e 32 minutos.

0: vidas através dessa programação abençoada, hein? Olha você que tá aí com a gente, mais uma sequência chegando e a gente traz agora o som do Eugênio Jorge, a Barca.
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1: Esse é o programa trazendo bênçãos para a sua vida, Unção Católica. Que bom ter tido esse momento com você, com a sua família. Essa uma hora passando tão rápido. Obrigado pelo carinho, pela audiência. Nós voltamos no próximo programa, se Deus quiser. Obrigado mais uma vez pelo carinho, viu? Pela sua companhia, foi abençoadora para minha vida. Saúde, paz, Deus no coração. O resto a gente corre atrás. Tchau, tchau.
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7: 16 horas e 54 minutos.
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9: Muito bem, chegando com você nessa programação especial do Conexão Católica, e é segunda-feira, olha, mais um final de semana que foi, mais uma semana que tá chegando, você aí conectado com a gente, ouvinte dessa programação, que bom saber que você tá aí, hein? Como é que você tá? Tudo bem? Graças a Deus. A partir de agora, mais uma edição do nosso Conexão Católica com o melhor da música católica, pra gente conferir aqui e elevar a nossa alma assim até pertinho de Deus. Melhor da música cristã a partir de agora, hein? Tá preparado? Tá preparada? Bora começar com o Jonathan Moraes e a participação do padre Diogo Albuquerque. Deus é bom!
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1: E a gente vai seguindo com a nossa Conexão Católica, trazendo a melhor programação musical do seu rádio, do mundo cristão. Opa, só música boa. Viu só essa sequência? É desse jeito que a gente gosta. Depois do intervalo tem mais, fica por aí.
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4: 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Assim diz a palavra do Criador. Provérbios capítulo 1, versículo 10. Filho meu, se os pecadores procuram te trair com agrados, não aceites. Astuto como ele só, o diabo pode tentar um fiel cristão de várias maneiras. Uma delas é por meio de pessoas que não seguem os ensinamentos de Cristo, que fazem de tudo para desviar os outros do caminho, oferecendo agrados de todos os tipos e de todas as maneiras. O fiel seguidor de Cristo deverá ser forte e dizer não para essas tentações. Por mais legal que pareça ser, deverá ser forte para não cair na tentação.
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Olá, meu amigo, olá, minha amiga ouvinte. Esse é o momento Despertai para o Amor e que o amor, de fato, desperte em nossos corações. Eu sou o Padre Ezequiel, desejo graça e paz. Primeiramente, quero pedir que você acompanhe as nossas redes sociais, todas elas, porque lá tem muita mensagem e muitas canções que fazem bem para a sua vida. Eu queria falar sobre a pressão que as lideranças muitas vezes enfrentam no trabalho em relação às expectativas que são criadas de compromissos e de tarefas que precisam desempenhar. A gente sabe que hoje em dia no trabalho existe muita pressão para cumprir metas. O que fazer diante disso? Como um líder deve lidar com a pressão que lhe é imposta de fora? A gente sabe que a pressão que muitas pessoas sofrem no trabalho acaba esgotando as pessoas, a tal ponto que não conseguem dormir, outras ficam estressadas, angustiadas e algumas até doentes. Pensam e repensam sobre a pressão que estão sofrendo. A pressão é muito grande. As pessoas do departamento, do trabalho, da empresa exigem que eu cumpra as tarefas. E eu também não quero passar adiante essa pressão, por exemplo, um líder para os seus subordinados dizendo não, eu vou simplesmente passar adiante essa pressão para que os meus colaboradores resolvam isso. Porque a pessoa também não quer se tornar antipática diante dos seus subordinados. Quando acontece isso, como se deveria agir para não adoecer ou impedir com que essa pressão faça mal? Em primeiro lugar, não faz sentido negar a pressão do trabalho. Por quê? Ela simplesmente está aí e de nada adianta fechar os olhos para isso. O meu chefe está me pressionando a dar tanto resultado, então eu tenho que encarar isso. Mas ao mesmo tempo é preciso manter uma distância interior em relação às exigências que nos são impostas e que devem ser repassadas aos outros. Ou seja, eu tenho a pressão diante do meu trabalho, mas eu mantenho uma distância interior para que eu consiga, mesmo diante da pressão, ter paz. Porque eu percebo que a minha vida é diferente daquilo que o trabalho exige. Ou seja, eu sou pessoa. Porque eu percebo que a minha vida é diferente daquilo que o trabalho exige. Ou seja, eu sou.

0: pode alcançar um resultado dentro da normalidade ou dentro da melhor decisão para que todo mundo fique bem. Veja, caro ouvinte, que essa palavra de hoje é uma tentativa de ajudar as pessoas que se sentem muito pressionadas pelo trabalho e não conseguem dar conta e ficam sufocadas. Diante disso, a gente percebe que nós temos que procurar manter a paz interior, ou seja, eu sou pessoa, sou diferente do meu trabalho. Por isso, também para ter sucesso no trabalho e ser reconhecido, é preciso demonstrar que a gente é responsável diante disso. Que essa reflexão te ajude hoje a pensar sobre a tua relação com o trabalho e com a pressão que muitas vezes você sofre nele. Que Deus, fonte da bênção, fonte da luz, abençoe o teu trabalho. Que o teu trabalho seja uma fonte de bênção para você, para tua família e para todos. Deus te abençoe em nome do Pai, do Filho e do Espírito Santo. Amém.
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3: A número 1 da cidade. 17 horas e 17 minutos.
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5: Viu só, estamos de volta. Conexão Católica para abençoar ainda mais você e toda a sua família. Convoca, chama todo mundo. Bora lá abrir mais uma sequência, trazendo o salário do Flavinho. Deus é maior.
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1: E a gente segue com a nossa Conexão Católica. Que bom saber que você tá aí, em casa, no trabalho, viajando, curtindo essa programação abençoada aqui nessa emissora super especial. Depois do intervalo, tem mais aqui na programação. Fica por aí.
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3: 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Felicidade é o que você é, não o que você tem. Faça da felicidade plena, esteja de bem com você mesmo, ria das coisas simples e suporte os momentos ruins. Eles passam. Felicidade é só questão de ser. 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
2: Amados irmãos, amadas irmãs, iniciamos o programa Fé Católica e a nossa catequese sobre a celebração do batismo. Compete ao pároco, com a colaboração da equipe de catequistas do batismo, examinar se há fundada esperança de que a criança será educada na fé católica. Considera-se presente a fundada esperança de educação na fé católica quando houver sinais concretos de que a criança será acompanhada na vida cristã, tais como compromisso dos pais, ou de ao menos um deles, participação ainda que inicial na vida da comunidade, escolha de padrinhos idôneos, apoio de avós, familiares ou responsáveis que vivam a fé católica, disposição dos pais para participar da preparação batismal e encaminhar futuramente a criança à catequese. A fundada esperança seja verificada pelo pároco ou por quem ele designar, mediante diálogo simples com os pais ou responsáveis e análise das circunstâncias concretas. Não se exige certeza absoluta, mas também não basta um pedido meramente social sem qualquer abertura à educação cristã da criança. Somente se considere ausente a fundada esperança quando, após diálogo pastoral, ficar claro que os pais ou responsáveis rejeitam a educação católica da criança, não aceitam qualquer vínculo com a comunidade, recusam a preparação necessária ou não apresentam outra pessoa idônea que possa colaborar efetivamente na formação cristã. Se a criança falecer sem receber o batismo, os pais devem ser confortados, lembrando-lhes o batismo de desejo e a bondade de Deus, que deseja a salvação de todos os homens, conforme 1 Timóteo 2:4. Nas paróquias em cujo território existam hospitais, maternidades, casas de saúde ou unidades de terapia intensiva, especialmente neonatal ou pediátrica, promova-se sempre que possível orientação básica aos profissionais de saúde católicos sobre o modo correto de administrar o batismo em caso de necessidade ou perigo de morte. Administrado o batismo em situação de emergência, comunique-se o quanto antes à paróquia em cujo território ocorreu o batismo, para que seja feito o devido registro, indicando, se possível, o nome do batizado, data e local, nome dos pais ou responsáveis, nome de quem batizou e testemunhas presentes, conforme pede o cânon 875 e o cânon 877, parágrafo 1º, do Código de Direito Canônico. Meu abraço, amigo, a minha bênção, fique com Deus e até o próximo programa.
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0: 17 horas e 40 minutos.
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2: Muito bem, estamos de volta. Que bom saber que você está aí, hein? Ligado aqui nessa programação, nessa rádio abençoada. E a gente já vai trazendo mais uma sequência. O Evandro José está chegando aí e a gente confere a música Forte e Corajoso.
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1: Muito bem, olha que sequência linda foi essa aqui no programa de hoje, pra fechar muito bem esse programa. Obrigado, obrigado, obrigado, valeu demais pela companhia, a gente volta na próxima edição. Beijo no seu coração, saúde, paz, Deus no coração, o resto a gente corre atrás. Tchau, tchau, família.
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3: 17 horas e 59 minutos.
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5: Rádio Barroso Mix informa a hora certa.
6: 18 horas, a hora da Ave Maria.
7: Elevemos nosso pensamento a Deus e oremos. Louvemos ao Senhor. Louvemos ao Senhor desde os céus. Louvai-o nas alturas. Louvai-o todos os seus anjos. Louvai-o todos os seus exércitos. Louvai o sol e lua, todas as estrelas luzentes, as águas que estão sob os céus. Louvemos o nome do Senhor. Ave Maria, cheia de graça, o Senhor é convosco. Bendita sois entre as mulheres. Bendito é o fruto de vosso ventre, Jesus. Santa Maria, Mãe de Deus, rogai por nós, pecadores.

0: O anjo do Senhor anunciou a Maria, e ela concebeu do Espírito Santo. Ave Maria, cheia de graça, o Senhor é convosco. Bendita sois vós entre as mulheres, e bendito é o fruto do vosso ventre, Jesus. Santa Maria, Mãe de Deus, rogai por nós, pecadores, agora e na hora de nossa morte. Amém. Eis aqui a serva do Senhor, faça-se em mim segundo a vossa palavra. Ave Maria, cheia de graça, o Senhor é convosco. Bendita sois vós entre as mulheres, e bendito é o fruto do vosso ventre, Jesus. Santa Maria, Mãe de Deus, rogai por nós, pecadores, agora e na hora de nossa morte. Amém. E o Verbo divino se fez carne e habitou entre nós. Ave Maria, cheia de graça, o Senhor é convosco. Bendita sois vós entre as mulheres, e bendito é o fruto do vosso ventre, Jesus. Santa Maria, Mãe de Deus, rogai por nós, pecadores, agora e na hora de nossa morte. Amém. Rogai por nós, Santa Mãe de Deus, para que sejamos dignos das promessas de Cristo. Oremos. Infundi, Senhor, como vos pedimos, a vossa graça em nossas almas, para que nós, que pela anunciação do anjo, vimos ao conhecimento da encarnação de Jesus Cristo, vosso Filho, por sua paixão e morte, sejamos conduzidos à glória da ressurreição, pelo mesmo Cristo, Senhor nosso.
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2: Boa tarde, queridos filhos e filhas. Hoje, 11 de outubro. Você já foi na missa? Ô, padre, eu não fui. Que te custa? Largue um pouco a televisão. Vai lá se abastecer um pouco de Deus. Vai se abastecer um pouco do bem. Amanhã é feriado. Vamos juntos rezar, pedindo a Nossa Senhora Aparecida que nos proteja, em nome do Pai, do Filho e do Espírito Santo. Amém. Nossa Senhora Aparecida, o sol se põe, a tarde chega. E nesta tarde, Mãe Aparecida, eu quero renovar a minha consagração total e plena a Jesus. Entregar-me, Mãe, sobre os teus cuidados. Porque bem sei, Mãe, padroeira do Brasil, que se me colocar sob os teus cuidados, não me perderei. Eu consagro os meus trabalhos, sofrimentos e alegrias. Eu vos consagro, Mãe, o meu corpo, a minha alma e toda a minha vida. Eu vos consagro, Nossa Senhora Aparecida, a minha família. E peço, Mãe, livrai-nos de todo mal, das doenças e do pecado. Nossa Senhora Aparecida, abençoai nossas famílias. Protegei os doentes, as criancinhas. Abençoai a igreja. Abençoai o povo de Deus. Nossa Senhora Aparecida, lembrai-vos que sois a nossa padroeira, poderosa padroeira de nossa pátria. Abençoai todos os governantes. Cessai a corrupção, a mentira. De modo especial, Mãe, olhai pelos desvalidos, excluídos e empobrecidos. Dai-nos a vossa bênção, Mãe. Ave Maria, cheia de graça, o Senhor é convosco. Bendita sois vós entre as mulheres, e bendito é o fruto do vosso ventre, Jesus. Santa Maria, Mãe de Deus, rogai por nós, pecadores, agora e na hora de nossa morte. Amém. Nossa Senhora, fazei-nos dignos das promessas de teu Filho Jesus.

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3: Você acompanha agora o Terço Mariano, rezado pelas pastorais e movimentos da Arquidiocese de Curitiba.

Divino Jesus, nós vos oferecemos esse terço que vamos rezar, meditando nos mistérios da nossa redenção. Concedei-nos, por intercessão da Virgem Maria, Mãe de Deus e Nossa Mãe, as virtudes que nos são necessárias para abençoá-lo e a graça de ganharmos as indulgências desta santa devoção. Oferecemo-lo particularmente, em desagravo dos pecados cometidos contra o Sagrado Coração de Jesus e Imaculado Coração de Maria, pela paz do mundo, pela conversão dos pecadores, pelas almas do purgatório, pelas intenções do Santo Padre, pelo aumento e santificação do clero, pelos nossos vigários, pela santificação das famílias, pelas missões, pelos doentes, pelos agonizantes, por aqueles que pediram nossas orações e por todas as nossas intenções particulares e pelo Brasil. Creio em Deus Pai Todo-Poderoso, Criador do céu e da terra, em Jesus Cristo, seu único Filho, nosso Senhor, que foi concebido pelo poder do Espírito Santo, nasceu da Virgem Maria, padeceu sob Pôncio Pilatos, foi crucificado, morto e sepultado, desceu à mansão dos mortos, ressuscitou ao terceiro dia, subiu aos céus, está sentado à direita de Deus Pai Todo-Poderoso, donde há de vir e julgar os vivos e os mortos. Creio no Espírito Santo, na Santa Igreja Católica, na comunhão dos santos, na remissão dos pecados, na ressurreição da carne, na vida eterna. Amém. Pai nosso que estais no céu, santificado seja o vosso nome. Venha a nós o vosso reino, seja feita a vossa vontade, assim na terra como no céu. O pão nosso de cada dia nos dai hoje. Perdoai-nos nas nossas ofensas, assim como nós perdoamos a quem nos tem ofendido. E não nos deixeis cair em tentação, mas livrai-nos do mal. Amém. Ave Maria, cheia de graça, o Senhor é convosco. Bendita sois vós entre as mulheres, e bendito é o fruto do vosso ventre, Jesus. Santa Maria, Mãe de Deus, rogai por nós, pecadores, agora e na hora de nossa morte. Amém. Ave Maria, cheia de graça, o Senhor é convosco. Bendita sois vós entre as mulheres, e bendito é o fruto do vosso ventre, Jesus. Santa Maria, Mãe de Deus, rogai por nós, pecadores, agora e na hora de nossa morte. Amém. Ave Maria, cheia de graça, o Senhor é convosco. Bendita sois vós entre as mulheres, e bendito é o fruto do vosso ventre, Jesus. Santa Maria, Mãe de Deus, rogai por nós, pecadores, agora e na hora de nossa morte. Amém.

0: Pai nosso que estais no céu, santificado seja o vosso nome. Venha a nós o vosso reino, seja feita a vossa vontade, assim na terra como no céu.
1: O pão nosso de cada dia nos dai hoje. Perdoai as nossas ofensas, assim como nós perdoamos a quem nos tem ofendido. E não nos deixeis cair em tentação, mas livrai-nos do mal. Amém.
0: Ave Maria, cheia de graça, o Senhor é convosco. Bendita sois vós entre as mulheres, e bendito é o fruto do vosso ventre, Jesus.
1: Santa Maria, Mãe de Deus, rogai por nós, pecadores, agora e na hora de nossa morte. Amém.
0: Ave Maria, cheia de graça, o Senhor é convosco. Bendita sois vós entre as mulheres, e bendito é o fruto do vosso ventre, Jesus.
1: Santa Maria, Mãe de Deus, rogai por nós, pecadores, agora e na hora de nossa morte. Amém.
0: Ave Maria, cheia de graça, o Senhor é convosco. Bendita sois vós entre as mulheres, e bendito é o fruto do vosso ventre, Jesus.
1: Santa Maria, Mãe de Deus, rogai por nós, pecadores, agora e na hora de nossa morte. Amém.
0: Ave Maria, cheia de graça, o Senhor é convosco. Bendita sois vós entre as mulheres, e bendito é o fruto do vosso ventre, Jesus.
1: Santa Maria, Mãe de Deus, rogai por nós, pecadores, agora e na hora de nossa morte. Amém.
0: Ave Maria, cheia de graça, o Senhor é convosco. Bendita sois vós entre as mulheres, e bendito é o fruto do vosso ventre, Jesus.
1: Santa Maria, Mãe de Deus, rogai por nós, pecadores, agora e na hora de nossa morte. Amém.
0: Ave Maria, cheia de graça, o Senhor é convosco. Bendita sois vós entre as mulheres, e bendito é o fruto do vosso ventre, Jesus.
1: Santa Maria, Mãe de Deus, rogai por nós, pecadores, agora e na hora de nossa morte. Amém.
0: Ave Maria, cheia de graça, o Senhor é convosco. Bendita sois vós entre as mulheres, e bendito é o fruto do vosso ventre, Jesus.
1: Santa Maria, Mãe de Deus, rogai por nós, pecadores, agora e na hora de nossa morte. Amém.
0: Ave Maria, cheia de graça, o Senhor é convosco. Bendita sois vós entre as mulheres, e bendito é o fruto do vosso ventre, Jesus.
1: Santa Maria, Mãe de Deus, rogai por nós, pecadores, agora e na hora de nossa morte. Amém.
0: Ave Maria, cheia de graça, o Senhor é convosco. Bendita sois vós entre as mulheres, e bendito é o fruto do vosso ventre, Jesus.
1: Santa Maria, Mãe de Deus, rogai por nós, pecadores, agora e na hora de nossa morte. Amém.
0: Ave Maria, cheia de graça, o Senhor é convosco. Bendita sois vós entre as mulheres, e bendito é o fruto do vosso ventre, Jesus.
1: Santa Maria, Mãe de Deus, rogai por nós, pecadores, agora e na hora de nossa morte. Amém.

Pai nosso que estais no céu, santificado seja o vosso nome. Venha a nós o vosso... Pai nosso que estais no céu, santificado

0: Rogai por nós, pecadores, agora e na hora da nossa morte. Amém.
1: Ave Maria, cheia de graça, o Senhor é convosco. Bendita sois vós entre as mulheres e bendito é o fruto do vosso ventre, Jesus.
0: Santa Maria, Mãe de Deus, rogai por nós, pecadores, agora e na hora da nossa morte. Amém.
1: Ave Maria, cheia de graça, o Senhor é convosco. Bendita sois vós entre as mulheres e bendito é o fruto do vosso ventre, Jesus.
0: Santa Maria, Mãe de Deus, rogai por nós, pecadores, agora e na hora da nossa morte. Amém.
1: Ave Maria, cheia de graça, o Senhor é convosco. Bendita sois vós entre as mulheres e bendito é o fruto do vosso ventre, Jesus.
0: Santa Maria, Mãe de Deus, rogai por nós, pecadores, agora e na hora da nossa morte. Amém.
1: Ave Maria, cheia de graça, o Senhor é convosco. Bendita sois vós entre as mulheres e bendito é o fruto do vosso ventre, Jesus.
0: Santa Maria, Mãe de Deus, rogai por nós, pecadores, agora e na hora de nossa morte. Amém.
1: Ave Maria, cheia de graça, o Senhor é convosco. Bendita sois vós entre as mulheres e bendito é o fruto do vosso ventre, Jesus.
0: Santa Maria, Mãe de Deus, rogai por nós, pecadores, agora e na hora da nossa morte. Amém.
1: Ave Maria, cheia de graça, o Senhor é convosco. Bendita sois vós entre as mulheres e bendito é o fruto do vosso ventre, Jesus.
0: Santa Maria, Mãe de Deus, rogai por nós, pecadores, agora e na hora da nossa morte. Amém.
1: Ave Maria, cheia de graça, o Senhor é convosco. Bendita sois vós entre as mulheres e bendito é o fruto do vosso ventre, Jesus.
0: Santa Maria, Mãe de Deus, rogai por nós, pecadores, agora e na hora da nossa morte. Amém.
1: Ave Maria, cheia de graça, o Senhor é convosco. Bendita sois vós entre as mulheres e bendito é o fruto do vosso ventre, Jesus.
0: Santa Maria, Mãe de Deus, rogai por nós, pecadores, agora e na hora de nossa morte. Amém.
1: Ave Maria, cheia de graça, o Senhor é convosco. Bendita sois vós entre as mulheres e bendito é o fruto do vosso ventre, Jesus.
0: Santa Maria, Mãe de Deus, rogai por nós, pecadores, agora e na hora de nossa morte. Amém.

0: Pai nosso que estais no céu, santificado seja o vosso nome. Venha a nós o vosso reino, seja feita a vossa vontade, assim na terra como no céu.
1: O pão nosso de cada dia nos dai hoje. Perdoai as nossas ofensas, assim como nós perdoamos a quem nos tem ofendido. E não nos deixeis cair em tentação, mas livrai-nos do mal. Amém.
0: Ave Maria, cheia de graça, o Senhor é convosco. Bendita sois vós entre as mulheres, e bendito é o fruto do vosso ventre, Jesus.
1: Santa Maria, Mãe de Deus, rogai por nós, pecadores, agora e na hora de nossa morte. Amém.
0: Ave Maria, cheia de graça, o Senhor é convosco. Bendita sois vós entre as mulheres, e bendito é o fruto do vosso ventre, Jesus.
1: Santa Maria, Mãe de Deus, rogai por nós, pecadores, agora e na hora de nossa morte. Amém.
0: Ave Maria, cheia de graça, o Senhor é convosco. Bendita sois vós entre as mulheres, e bendito é o fruto do vosso ventre, Jesus.
1: Santa Maria, Mãe de Deus, rogai por nós, pecadores, agora e na hora de nossa morte. Amém.
0: Ave Maria, cheia de graça, o Senhor é convosco. Bendita sois vós entre as mulheres, e bendito é o fruto do vosso ventre, Jesus.
1: Santa Maria, Mãe de Deus, rogai por nós, pecadores, agora e na hora de nossa morte. Amém.
0: Ave Maria, cheia de graça, o Senhor é convosco. Bendita sois vós entre as mulheres, e bendito é o fruto do vosso ventre, Jesus.
1: Santa Maria, Mãe de Deus, rogai por nós, pecadores, agora e na hora de nossa morte. Amém.
0: Ave Maria, cheia de graça, o Senhor é convosco. Bendita sois vós entre as

0: mulheres, e bendito é o fruto do vosso ventre, Jesus.
1: Santa Maria, Mãe de Deus, rogai por nós, pecadores, agora e na hora de nossa morte. Amém.
0: Ave Maria, cheia de graça, o Senhor é convosco. Bendita sois vós entre as mulheres, e bendito é o fruto do vosso ventre, Jesus.
1: Santa Maria, Mãe de Deus, rogai por nós, pecadores, agora e na hora de nossa morte. Amém.
0: Ave Maria, cheia de graça, o Senhor é convosco. Bendita sois vós entre as mulheres, e bendito é o fruto do vosso ventre, Jesus.
1: Santa Maria, Mãe de Deus, rogai por nós, pecadores, agora e na hora de nossa morte. Amém.
0: Ave Maria, cheia de graça, o Senhor é convosco. Bendita sois vós entre as mulheres, e bendito é o fruto do vosso ventre, Jesus.
1: Santa Maria, Mãe de Deus, rogai por nós, pecadores, agora e na hora de nossa morte. Amém.
0: Ave Maria, cheia de graça, o Senhor é convosco. Bendita sois vós entre as mulheres, e bendito é o fruto do vosso ventre, Jesus.
1: Santa Maria, Mãe de Deus, rogai por nós, pecadores, agora e na hora de nossa morte. Amém.

0: Pai nosso que estais no céu, santificado seja o vosso nome. Venha a nós o vosso reino, seja feita a vossa vontade, assim na terra como no céu.
1: O pão nosso de cada dia nos dai hoje. Perdoai as nossas ofensas, assim como nós perdoamos a quem nos tem ofendido. E não nos deixeis cair em tentação, mas livrai-nos do mal. Amém.
0: Ave Maria, cheia de graça, o Senhor é convosco. Bendita sois vós entre as mulheres, e bendito é o fruto do vosso ventre, Jesus.
1: Santa Maria, Mãe de Deus, rogai por nós, pecadores, agora e na hora de nossa morte. Amém.
0: Ave Maria, cheia de graça, o Senhor é convosco. Bendita sois vós entre as mulheres, e bendito é o fruto do vosso ventre, Jesus.
1: Santa Maria, Mãe de Deus, rogai por nós, pecadores, agora e na hora de nossa morte. Amém.
0: Ave Maria, cheia de graça, o Senhor é convosco. Bendita sois vós entre as mulheres, e bendito é o fruto do vosso ventre, Jesus.
1: Santa Maria, Mãe de Deus, rogai por nós, pecadores, agora e na hora de nossa morte. Amém.
0: Ave Maria, cheia de graça, o Senhor é convosco. Bendita sois vós entre as mulheres, e bendito é o fruto do vosso ventre, Jesus.
1: Santa Maria, Mãe de Deus, rogai por nós, pecadores, agora e na hora de nossa morte. Amém.
0: Ave Maria, cheia de graça, o Senhor é convosco. Bendita sois vós entre as mulheres, e bendito é o fruto do vosso ventre, Jesus.
1: Santa Maria, Mãe de Deus, rogai por nós, pecadores, agora e na hora de nossa morte. Amém.
0: Ave Maria, cheia de graça, o Senhor é convosco. Bendita sois vós entre as mulheres, e bendito é o fruto do vosso ventre, Jesus.
1: Santa Maria, Mãe de Deus, rogai por nós, pecadores, agora e na hora de nossa morte. Amém.
0: Ave Maria, cheia de graça, o Senhor é convosco. Bendita sois vós entre as mulheres, e bendito é o fruto do vosso ventre, Jesus.
1: Santa Maria, Mãe de Deus, rogai por nós, pecadores, agora e na hora de nossa morte. Amém.
0: Ave Maria, cheia de graça, o Senhor é convosco. Bendita sois vós entre as mulheres, e bendito é o fruto do vosso ventre, Jesus.
1: Santa Maria, Mãe de Deus, rogai por nós, pecadores, agora e na hora de nossa morte. Amém.
0: Ave Maria, cheia de graça, o Senhor é convosco. Bendita sois vós entre as mulheres, e bendito é o fruto do vosso ventre, Jesus.
1: Santa Maria, Mãe de Deus, rogai por nós, pecadores, agora e na hora de nossa morte. Amém.
0: Ave Maria, cheia de graça, o Senhor é convosco. Bendita sois vós entre as mulheres, e bendito é o fruto do vosso ventre, Jesus.
1: Santa Maria, Mãe de Deus, rogai por nós, pecadores, agora e na hora de nossa morte. Amém.

0: Pai nosso que estais no céu, santificado seja o vosso nome. Venha a nós o vosso reino, seja feita a vossa vontade, assim na terra como no céu.
1: O pão nosso de cada dia nos dai hoje. Perdoai as nossas ofensas, assim como nós perdoamos a quem nos tem ofendido. E não nos deixeis cair em tentação, mas livrai-nos do mal. Amém.
0: Ave Maria, cheia de graça, o Senhor é convosco. Bendita sois vós entre as mulheres, e bendito é o fruto do vosso ventre, Jesus.
1: Santa Maria, Mãe de Deus, rogai por nós, pecadores, agora e na hora da nossa morte. Amém.
0: Ave Maria, cheia de graça, o Senhor é convosco. Bendita sois vós entre as mulheres, e bendito é o fruto do vosso ventre, Jesus.
1: Santa Maria, Mãe de Deus, rogai por nós, pecadores, agora e na hora da nossa morte. Amém.
0: Ave Maria, cheia de graça, o Senhor é convosco. Bendita sois vós entre as mulheres, e bendito é o fruto do vosso ventre, Jesus.
1: Santa Maria, Mãe de Deus, rogai por nós, pecadores, agora e na hora de nossa morte. Amém.
0: Ave Maria, cheia de graça, o Senhor é convosco. Bendita sois vós entre as mulheres, e bendito é o fruto do vosso ventre, Jesus.
1: Santa Maria, Mãe de Deus, rogai por nós, pecadores, agora e na hora de nossa morte. Amém.
0: Ave Maria, cheia de graça, o Senhor é convosco. Bendita sois vós entre as mulheres, e bendito é o fruto do vosso ventre, Jesus.
1: Santa Maria, Mãe de Deus, rogai por nós, pecadores, agora e na hora de nossa morte. Amém.
0: Ave Maria, cheia de graça, o Senhor é convosco. Bendita sois vós entre as mulheres, e bendito é o fruto do vosso ventre, Jesus.
1: Santa Maria, Mãe de Deus, rogai por nós, pecadores, agora e na hora de nossa morte. Amém.
0: Ave Maria, cheia de graça, o Senhor é convosco. Bendita sois vós entre as mulheres, e bendito é o fruto do vosso ventre, Jesus.
1: Santa Maria, Mãe de Deus, rogai por nós, pecadores, agora e na hora de nossa morte. Amém.
0: Ave Maria, cheia de graça, o Senhor é convosco. Bendita sois vós entre as mulheres, e bendito é o fruto do vosso ventre, Jesus.
1: Santa Maria, Mãe de Deus, rogai por nós, pecadores, agora e na hora de nossa morte. Amém.
0: Ave Maria, cheia de graça, o Senhor é convosco. Bendita sois vós entre as mulheres, e bendito é o fruto do vosso ventre, Jesus.
1: Santa Maria, Mãe de Deus, rogai por nós, pecadores, agora e na hora de nossa morte. Amém.
0: Ave Maria, cheia de graça, o Senhor é convosco. Bendita sois vós entre as mulheres, e bendito é o fruto do vosso ventre, Jesus.
1: Santa Maria, Mãe de Deus, rogai por nós, pecadores, agora e na hora de nossa morte. Amém.

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2: Olá, paz de Cristo. Seja bem-vindo você que sintoniza conosco. Estamos unidos para rezarmos o ofício da Imaculada Conceição, para entoarmos louvores à Nossa Senhora. Nossa Senhora, aquela que intercede por nós, aquela que é a nossa advogada. E convido você agora a colocar a intenção no seu coração, seu pedido, a sua prece. Eu convido você agora a colocar todas as suas aflições, todos os seus medos, todas as suas inseguranças no coração de Jesus, para que Nossa Senhora possa interceder. Diz a frase: peça à mãe que o filho atende. Nós vamos rogar agora pelas mãos de Nossa Senhora. Iniciemos em nome do Pai, do Filho e do Espírito.

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2: 19 horas, em ponto.

0: saudade.
1: Olá, querido povo de Deus. Quero saudar e acolher todas as rádios que conosco estarão na Santa Missa de hoje.
2: Revivendo minhas memórias, minhas lembranças.
3: Querido povo de Deus, celebramos a solenidade da mãe do povo brasileiro, a mãe de Deus e nossa, a Senhora Aparecida. Mãe sempre atenta às necessidades de seus filhos e filhas, mestra do serviço e nossa intercessora. Saudemos com fervor a Senhora Aparecida, como fizeram João Alves, Felipe Pedroso e Domingos Garcia, os três pescadores. Deus continua a contar os humildes e os simples para realizar aqui e agora a história da salvação. Pedimos, mãezinha, sua bênção e proteção para todas as crianças cujo dia hoje recordamos. Com alegria e fé nesse dia tão festivo, iniciemos essa celebração cantando.

0: Louvado seja nosso Senhor Jesus Cristo.
1: Para sempre seja louvado.
0: Celebramos a Rainha e Padroeira do Brasil, Nossa Senhora Aparecida, com você que está em casa. Você pode colocar agora sua prece, sua intenção, neste telefone que aparece no seu televisor. Ou também vai lá no YouTube Padre Manzotti, YouTube TV Evangelizar, coloque sua prece. Nós que aqui estamos de forma presencial, vamos voltar o nosso olhar para a porta do santuário e queremos acolher entre nós, estenda suas mãos, vamos invocar a presença do Senhor e, claro, acolher esta mãe querida.

0: Maria, cheia de graça, o Senhor é convosco. Bendita sois vós entre as mulheres, bendito é o fruto do vosso ventre, Jesus.
1: Santa Maria, Mãe de Deus, rogai por nós, pecadores, agora e na hora de nossa morte. Amém.
0: Ave Maria, cheia de graça, o Senhor é convosco. Bendita sois vós entre as mulheres, bendito é o fruto do vosso ventre, Jesus.
1: Santa Maria, Mãe de Deus, rogai por nós, pecadores, agora e na hora de nossa morte. Amém.
0: Ave Maria, cheia de graça, o Senhor é convosco. Bendita sois vós entre as mulheres, bendito é o fruto do vosso ventre, Jesus.
1: Santa Maria, Mãe de Deus, rogai por nós, pecadores, agora e na hora de nossa morte. Amém.
0: Ó meu Jesus, perdoai-nos, livrai-nos do fogo do inferno, levai as almas todas para o céu e socorrei principalmente as que mais precisarem. Nossa Senhora Aparecida,
1: rogai por nós.
0: Nós, como povo brasileiro que somos, rezemos esta Eucaristia pela nossa pátria, por todos nós brasileiros. Estenda suas mãos para Nossa Senhora. Qual prece você hoje traz a este santuário? Antes de invocarmos a Santíssima Trindade, coloque diante da Mãe, Rainha e Padroeira do Brasil, a cada intenção, a cada prece. Rezemos pela nossa pátria, rezemos por todos nós brasileiros, como diz a segunda leitura, que nos livre de toda serpente, de todo dragão que nos rodeia. Mãe querida, nesse dia que celebramos, um dia solene, queremos a tua graça entre nós. Alcance os nossos pedidos, projetos e objetivos. Livrai-nos da serpente que nos rodeia, o dragão que está firme a nos devorar. Afastai-nos de tudo isso. Rezamos por todos nós brasileiros, norte, sul, leste, oeste do país, todos os pontos. Pedimos por todas as regiões do Brasil, pedimos pela obra evangelizar é preciso, pedimos por todos que estão conosco pela TV Evangelizar. Escute hoje a nossa prece, traga a nós a abundância, como trouxe para os três pescadores a abundância de peixes. Não nos deixe faltar exatamente nada em nossa vida, ó Mãe querida. Abençoa o nosso lar, nossos filhos, nossa casa. Mãe Aparecida, livrai-nos do mal. Amém. Invoquemos a Trindade Santa cantando.

0: E a paz de nosso Senhor Jesus Cristo, o amor do Pai, a comunhão do Espírito Santo esteja com todos.
1: Bendito seja Deus que nos reuniu no amor de Cristo.
0: No amor de Cristo nos reunimos nesta Santa Missa. Você que está em casa, muitos agora nos hospitais nos acompanhando, queremos rezar por você também, por todos que vieram hoje a este nosso santuário, sede da obra Evangelizar. Colocarmos-nos diante da Mãe Aparecida como prece que temos. Você que está pode entrar no corredor central e ocupar também aqui. Fique à vontade, todos são muito bem-vindos. Vamos entrando. Queremos hoje acolher a todos com muito carinho neste nosso santuário, para que a graça hoje se faça presente na sua vida e na vida de todos nós. Peçamos perdão a Deus pelas vezes que não levamos adiante o nosso sim, como Nossa Senhora o fez. Eis aqui a serva do Senhor, faça-se em mim segundo a tua palavra. E o anjo retirou-se. Nos colocarmos diante de Nossa Senhora é dizer o nosso sim agora. Eis-me aqui, Senhor, para o teu trabalho, para a tua vinha. Faça a tua vontade em mim. Peçamos perdão pelas vezes que não levamos adiante o sim que precisamos dizer na nossa vida. Cantemos.

0: Deus cheio de misericórdia, tenha compaixão de cada um de nós. Perdoe, Senhor, os nossos pecados, nos conduza à vida eterna.
1: Amém.
0: Glorifiquemos a Deus.
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Oremos. Quais preces hoje trazemos neste dia solene para nós brasileiros cristãos? Rezar por você que aqui veio de forma presencial, rezar por você que está em casa, nos acompanha agora pela TV Evangelizar, pelos aplicativos da TV Evangelizar e YouTube Padre Manzotti. Rezar, pedir a intercessão de Nossa Senhora Aparecida por todos nós. Mãe querida, olhe por mim, olhe por todos nós. Você vê imagens ao vivo agora do nicho onde está a imagem que foi encontrada no Rio Paraíba. Você vê no seu televisor direto do Santuário Nacional. Que Nossa Senhora Aparecida possa estender o seu manto sobre todos nós. Quando os três pescadores pescaram, encontraram esta imagem no rio. Mãe querida, ouça nossa prece. Coloque a mão no seu coração e faça a sua intenção. Ouça nossa prece. Coloque a mão no seu coração e faça a sua intenção.

0: ira, pelos empreendimentos, rezemos. Rezar por todos nós brasileiros, para que Deus abençoe os futuros governantes e traga a nós a paz no coração, na nação brasileira. Nossa Senhora Aparecida, envolva-nos com o teu manto sagrado. Afastai-nos de todo mal, de todo malefício, de todo dardo inflamado. Vai pedindo, vai fazendo a sua oração. Rezar por você que é associado. Citando estes, lembramos de você e de todos. Maria José Silva, Natal, Rio Grande do Norte. Eliana Oliveira, Belo Horizonte, Minas Gerais. Vilma dos Santos, Aparecida do Oeste, Paraná. E pelo aniversário de Joseli Pereira e Thaís Milena, que é da Pastoral dos Acólitos de nosso santuário, e por todos nós aqui presentes. Deus Todo-Poderoso, ao rendermos culto à Imaculada Conceição de Maria, Mãe de Deus e Senhora Nossa, concedei ao povo brasileiro, vivendo na paz e na justiça, possa chegar um dia à pátria definitiva, por nosso Senhor Jesus Cristo, vosso Filho, que é Deus, convosco vive e reina, na unidade do Espírito Santo, por todos os séculos dos séculos.
1: Amém. Liturgia da Palavra. Geradoras de vida, as mulheres da palavra cercam de proteção e cuidado o povo de Deus e intercedem pelo seu bem. Ouçamos.
2: Leitura do livro de Esther. Esther revestiu-se com vestes de rainha e foi colocar-se no vestíbulo interno do Palácio Real, frente à residência do rei. O rei estava sentado no trono real, na sala do trono, frente à entrada. Ao ver a rainha Esther parada no vestíbulo, olhou para ela com agrado e estendeu-lhe o cetro de ouro que tinha na mão. E Esther aproximou-se para tocar a ponta do cetro. Então o rei lhe disse: O que me pedes, Esther? O que queres que eu faça? Ainda que me pedisses a metade do meu reino, ela te seria concedida. Esther respondeu-lhe: Se ganhei as tuas boas graças, ó rei, e se for de teu agrado, concede-me a vida, eis o meu pedido, e a vida do meu povo, eis o meu desejo. Palavra do Senhor.
1: Graças a Deus. O responsório de hoje é o Salmo 44, que tem por antífona: Escutai, minha filha, olhai, ouvi isto, que o rei se encante com vossa beleza. Todos.
3: Escutai, minha filha, olhai, ouvi isto, que o rei se encante com vossa beleza.
1: Salmodiemos.

0: Leitura do Apocalipse de São João. Apareceu no céu um grande sinal, uma mulher vestida do sol, tendo a lua debaixo dos pés e sobre a cabeça uma coroa de 12 estrelas. E ela deu à luz um filho homem que veio para governar todas as nações com cetro de ferro. Mas o filho foi levado para junto de Deus e do seu trono. Quando viu que tinha sido expulso para a terra, o dragão começou a perseguir a mulher que tinha dado à luz o menino. A serpente, então, vomitou como um rio de água atrás da mulher, a fim de a submergir. A terra, porém, veio em socorro da mulher. Palavra do Senhor.
1: Graças a Deus. Com alegria, aclamemos o Santo Evangelho.

0: O Senhor esteja convosco.
1: Ele está no meio de nós.
0: Proclamação do Evangelho de Jesus Cristo segundo João.
1: Glória a vós, Senhor.
0: Naquele tempo, houve um casamento em Caná da Galileia. A mãe de Jesus estava presente. Também Jesus e seus discípulos tinham sido convidados para o casamento. Como o vinho veio a faltar, a mãe de Jesus disse: "Eles não têm mais vinho." Jesus respondeu: "Mulher, por que dizes isto a mim? Minha hora ainda não chegou." Sua mãe disse aos que estavam servindo: "Fazei o que ele vos disser." Estavam 6 talhas de pedras colocadas aí para a purificação que os judeus costumavam fazer. Em cada uma delas cabia mais ou menos 100 litros. Jesus disse aos que estavam servindo: "Enchei as talhas de água." Encheram-nas até a boca. E Jesus disse: "Agora tirai e levai ao mestre-sala." E eles levaram. O mestre-sala experimentou a água que se tinha transformado em vinho. Ele não sabia de onde vinha, mas os que estavam servindo sabiam, pois eram eles que tinham tirado a água.

0: Todo mundo serve primeiro o vinho melhor, e quando os convidados já estão embriagados, serve o primeiro o vinho menos bom. Mas tu guardaste o vinho melhor até agora. Este foi o início dos sinais de Jesus. Ele o realizou em Caná da Galileia e manifestou a sua glória, e seus discípulos creram nele. Palavra da salvação.
1: Glória a vós, Senhor.
0: Vamos nos sentar, você que está aqui no santuário. Hoje temos esta oportunidade, como igreja do Brasil, celebrar o dia de nossa padroeira. Você que está em casa, todos nós neste santuário que aqui viemos, recorrer a Nossa Senhora Aparecida, que possa nos abençoar, nos proteger, nos envolver com o seu manto sagrado. Hoje temos esta oportunidade de refletir sobre esta pesca milagrosa. Venha cá os acólitos perto do padre. Temos esta oportunidade de ter uma catequese. Hoje, olhando para a imagem de Nossa Senhora Aparecida, a Imaculada Conceição, os três pescadores, no ano de 1717, em uma pesca impossível aos olhos humanos. Não era época de peixe, não era época de pesca, não era. Mas, na época, o senhor daquela comunidade, o duque da época, disse: vão, se virem, tragam peixes, se não trouxerem, algo poderá acontecer com vocês. Pois bem, a noite toda, você bem sabe a história, acredito que sim, passaram a noite toda jogando as redes no rio Paraíba, que fica ao fundo do Santuário Nacional. Ao amanhecer o dia, nada, nenhum peixe. Como vamos voltar para casa? Como vamos, João Alves, Felipe Pedroso e Domingos Garcia? Como vamos voltar para casa sem nenhum peixe? Haverá uma advertência para nossa família por conta disso. O duque quer peixes. Mas, diante de um pensamento, diante de uma agonia, Nossa Senhora faz, pela ação de Deus, a graça na vida destes três homens. Pescaram primeiro o corpo, sem a cabeça. E se você pegar a imagem facsílime como esta aqui, que está na mão do padre, ela é pesada, é de terracota, e em contato com a água fica mais pesada ainda. Não tem como boiar na água ou no rio, porque ela afunda, é pesada. Veja esta catequese que hoje nós estamos fazendo nesta liturgia. Por ação de Deus, o corpo de Nossa Senhora veio na rede. O corpo da imagem veio na rede. Você vê imagens em casa. Depois, na segunda lançada das redes, veio a cabeça de Nossa Senhora, da imagem de Nossa Senhora. E eles fizeram a fusão, colaram, vamos falar assim, a cabeça ao corpo de Nossa Senhora, da Imaculada Conceição. Dali em diante, na terceira jogada das redes, que foi o corpo, a cabeça, aí sim veio a pesca milagrosa, tantos peixes que não conseguiam trazer as redes para o barco, para o bote da época. Deus agindo na vida deste povo, e de lá em diante, uma fé proclamada pelo povo lá no começo, depois pela igreja, pelos milagres trazidos, Nossa Senhora, ela é compreendida como rainha e padroeira do Brasil. Na época, a princesa Isabel queria ter filhos, mas não conseguia ter filhos, por uma questão biológica, por uma situação na vida dela, mas ela pediu a Nossa Senhora: se a senhora me der um filho, eu vou coroar a senhora, vou coroá-la como rainha, minha rainha. Pois bem, a princesa Isabel ficou grávida de um filho, depois do outro, depois do outro. Teve 3 filhos. Veja, quando a abundância, a graça de Deus vem, vem de uma forma grande, abundante, muito mais daquilo que nós necessitamos. Aí sim, a princesa Isabel fez a doação da primeira coroa que a imagem de Nossa Senhora Aparecida utilizou, que é muito parecida com esta, por isso que chamamos da imagem facsílime, parecida com aquela que está lá no nicho, no Santuário Nacional, para que todos possam ver. E a princesa Isabel coroou Nossa Senhora, dando a ela este título de Nossa Senhora Padroeira do Brasil. Coloquem o manto em Nossa Senhora e a coroa também. Faço esta introdução a vocês e a mim também, uma catequese propriamente, para vermos realmente que Deus se manifesta na vida de todos e quer se manifestar e continuar manifestando por vários dias. Na madrugada da TV Evangelizar, rezávamos o terço diante do Santíssimo Sacramento, pedindo a Nossa Senhora que olhe pelo povo brasileiro, pedindo a Nossa Senhora que olhe por mim, por você, por todos nós, por aqueles que estão em casa, para que nos livre de todo dragão que quer entrar na nossa vida, de toda serpente que quer vomitar em nós o seu veneno, muitas vezes mortal. A segunda leitura dizia isso para nós: o dragão, na pessoa de Herodes, que estava perseguindo a Virgem Maria, lá quando nós celebramos os Santos Inocentes, após o nascimento de Jesus, ele queria matar o menino Jesus, mas o anjo vem em sonho a José, pai adotivo de Jesus, e diz: saia de cena por um instante, vá para o Egito, fique lá um período, quando Herodes morrer, você será avisado a voltar para cá. E assim se fez na Escritura. O dragão representa todo o mal que nos rodeia, como rodeou sempre a vida de Nossa Senhora. Não é porque ela foi escolhida como mãe de Jesus que ela teve uma vida boa propriamente. Não. A vida de Nossa Senhora foi difícil. Uma mulher muito jovem, grávida, incompreensões primeiramente sobre a gravidez. O texto nos diz que Maria ficou perturbada com aquela situação, mas ela disse: sim, eis aqui a serva do Senhor. Durante, meus irmãos, muitas crises que passamos na vida, o dragão também vem abocanhar você, a serpente também vem vomitar o seu veneno pernicioso na sua vida, para destruir a sua esperança, porque a batalha que cada um temos é grande e sempre será como foi as batalhas que Nossa Senhora enfrentou. Qual a sua grande batalha? Faço memória de um dos milagres mais que Nossa Senhora fez, a menina cega. Refletíamos isso nesta madrugada na TV Evangelizar, e digo a vocês também, para aqueles que estão em casa, antes de construir a Basílica Nova de Nossa Senhora Aparecida, sempre existe e existiu a Basílica Antiga, e uma mãe lá de Jaboticabal, você vê imagens agora na sua TV, da Basílica Antiga de Nossa Senhora Aparecida, e uma mãe resolve pegar a sua filha pela mão e dizer: vamos até a casa de Nossa Senhora. E ela sai andando com sua filha, e Jaboticabal é longe de Aparecida, não é perto, é longe. São regiões diferentes do estado de São Paulo, e ela sai andando. Dificuldades ela enfrentou, mas quando chegaram, não muito perto da Basílica Antiga, que você vê agora no seu televisor, a menina soltou da mão da mãe, e a mãe disse: vamos deixar, vamos ver onde ela vai. A menina apontou: veja, mãe, que igreja linda. Ali ela começou a enxergar, a ver um dos milagres de Nossa Senhora. Para quem já foi e viu na sala dos milagres, a corrente do escravo Zacarias, quando ele pediu para aquele feitor: deixe que eu entre nesta igreja antes de você me levar para o açoite. Ele insistiu, persistiu. Você vê imagens da sala dos milagres agora, do Santuário Nacional, e lá está a mesma corrente, irmãos, que aquele escravo Zacarias utilizava quando ele se aproximou diante do presbitério, olhando para a imagem de Nossa Senhora Aparecida, e fez uma oração do seu coração. As correntes foram quebradas por uma ação divina, pela intercessão de Nossa Senhora. Quando Nossa Senhora sofreu o atentado, quando foi quebrada por aquela pessoa que invadiu o Santuário Nacional, houve uma quarta pescadora, sim, precisamos falar dela também, Maria Helena Chartuni. Quando levaram tantos pedaços da imagem milagrosa de Aparecida ao Santuário Nacional, e lá, portanto, ela, peça por peça, foi colocando, e ela dizia assim: as peças iam por si só, uma colocando sobre a outra. Ela se converteu, Maria Helena Chartuni, sim, a quarta pescadora de Nossa Senhora. E quando levaram a imagem restaurada do MASP de São Paulo até o Santuário Nacional, em carro aberto, na Via Dutra, milhares de pessoas foram à beira da estrada da Via Dutra para saudar a volta da imagem milagrosa de Nossa Senhora Aparecida. Deus age no pouco, Deus age na humildade, Deus quer agir também na sua e na minha vida. Não sermos um dragão, ou talvez assemelharmos a esta serpente que vomita sobre esta mulher, que é a própria Virgem Maria. Irmãos, celebrar esta data para nós é motivo de festa, sim, mas também de pedir e agradecer. O que hoje pedimos a Nossa Senhora, mas também o que hoje agradecemos por um ano que tivemos, por um ano que estamos tendo, coloquemos a nossa vida diante de Nossa Senhora, assim como João Alves, Felipe Pedroso e Domingos Garcia fez, e claro, a quarta pescadora, Maria Helena Chartuni, ela é viva. Olhar para esta realidade histórica é ver que Deus age na história nossa, como igreja. Você e eu somos parte desta história, porque aqui viemos para louvar, agradecer, mas também para celebrar o dia de Nossa Senhora Aparecida. Louvado seja nosso Senhor Jesus Cristo.
1: Para sempre seja louvado.
0: Creio em Deus Pai Todo-Poderoso,
1: Criador do céu e da terra, e em Jesus Cristo, seu único Filho, nosso Senhor, que foi concebido pelo poder do Espírito Santo, nasceu da Virgem Maria, padeceu sob Pôncio Pilatos, foi crucificado, morto e sepultado, desceu à mansão dos mortos, ressuscitou ao terceiro dia, subiu aos céus e está sentado à direita de Deus Pai Todo-Poderoso, donde há de vir a julgar os vivos e os mortos. Creio no Espírito Santo, na Santa Igreja Católica, na comunhão dos santos, na remissão dos pecados, na ressurreição da carne, na vida eterna. Amém.
0: Elevemos ao Deus da vida as nossas preces.
2: Ao final de cada prece, rezemos. Pela intercessão de Nossa Senhora Aparecida, ouvi-nos, Senhor.
1: Pela intercessão de Nossa Senhora Aparecida, ouvi-nos, Senhor.
2: Sustentai a Santa Igreja na missão de anunciar o vosso reino, e que sob o olhar materno de Nossa Senhora Aparecida, seja sempre sinal de fé, amor e misericórdia, nós vos pedimos.
1: Pela intercessão de Nossa Senhora Aparecida, ouvi-nos, Senhor.
2: Guardai o Papa Leão XIV em vosso manto materno. Dai-lhe saúde plena, conforto e longa vida para continuar guiando o vosso povo, nós vos pedimos.
1: Pela intercessão de Nossa Senhora Aparecida, ouvi-nos, Senhor.
2: Abençoai nossa pátria, iluminai os governantes e todos os que exercem responsabilidades públicas, para que promovam a justiça, a paz e o bem comum, nós vos pedimos.
1: Pela intercessão de Nossa Senhora Aparecida, ouvi-nos, Senhor.
2: Abençoai todas as crianças, protegei-as de todo mal e concedei-lhes amor, cuidado, saúde, segurança e famílias que as acolham e protejam, nós vos pedimos.
1: Pela intercessão de Nossa Senhora Aparecida, ouvi-nos, Senhor.
2: Acolhei na glória celeste, junto com Maria, os nossos familiares e amigos falecidos, e todos os que se empenham em fazer a vossa vontade, nós vos pedimos.
1: Pela intercessão de Nossa Senhora Aparecida, ouvi-nos, Senhor.
0: Acolha, Senhor, as preces que hoje nós vos apresentamos. Tudo isso vos pedimos por Cristo, Senhor nosso.
3: Amém. 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

0: Orai, irmãos e irmãs, para que o nosso sacrifício seja aceito por Deus Pai Todo-Poderoso.
1: Receba o Senhor por tuas mãos este sacrifício, para a glória do seu nome, para nosso bem e de toda a sua santa igreja.
0: Acolhei, ó Deus, as preces e oferendas apresentadas na festa da Virgem Maria, Mãe de Cristo, vosso Filho. Concedei que elas vos sejam agradáveis, nos tragam a graça da vossa proteção, por Cristo nosso Senhor.
1: Amém.
0: O Senhor esteja convosco.
1: Ele está no meio de nós.
0: Corações ao alto.
1: O nosso coração está em Deus.
0: Demos graças ao Senhor nosso Deus.
1: É nosso dever e nossa salvação.
0: Na verdade, é digno e justo nosso dever e salvação dar-vos graças sempre em todo lugar, Senhor Pai Santo, Deus Eterno e Todo-Poderoso, a fim de preparar para o vosso Filho, Mãe que fosse digna dele, preservastes a bem-aventurada Virgem Maria de toda a mancha da culpa original, enriqueceste com a plenitude da vossa graça, nela nos deste as primícias da Igreja, esposa de Cristo, sem ruga, sem mancha, resplandecente de beleza. De fato, dela, Virgem Puríssima, devia nascer o Filho Cordeiro Inocente, que tira os nossos pecados. Vós a colocastes acima de todas as criaturas, em favor do vosso povo, como advogada da graça e modelo da santidade, unidos aos coros dos anjos, dizendo a uma só voz:

0: Hosana nas alturas. Bendito o que vem em nome do Senhor. Hosana nas alturas.
1: Na verdade, ó Pai, vós sois santo, fonte de toda a santidade. Santificai estes dons, derramando sobre eles o vosso Espírito, a fim de que se tornem para nós corpo e sangue de nosso Senhor Jesus Cristo.
0: Enviai o vosso Espírito Santo.
1: Estando para ser entregue, abraçando livremente a paixão, Jesus tomou o pão, pronunciou a bênção de ação de graças, partiu, deu a seus discípulos, dizendo: tomai todos e comei, isto é meu corpo que será entregue por vós.

Do mesmo modo, no fim da ceia, tomou o cálice em suas mãos, dando graças novamente. Entregou aos seus discípulos, dizendo: tomai todos e bebei. Este é o cálice do meu sangue, o sangue da nova e eterna aliança. Será derramado por vós e por todos para a remissão dos pecados. Fazei isto em memória de

0: mistério da fé.
1: Anunciamos, Senhor, a vossa morte e proclamamos a vossa ressurreição. Vinde, Senhor Jesus.
0: Celebrando o memorial da morte e ressurreição do vosso Filho, oferecemos, ó Pai, o pão da vida, o cálice da salvação. Agradecemos porque nos tornastes dignos de estar aqui na vossa presença e vos servir.
1: Aceitai, ó Senhor, a nossa oferta.
0: Suplicantes, os pedimos que, participando do corpo e sangue de Cristo, sejamos reunidos pelo Espírito Santo num só corpo.
1: O Espírito nos una num só corpo.
0: Lembrai-vos, ó Pai, da vossa Igreja que se faz presente pelo mundo inteiro, que ela cresça na caridade, em comunhão com o Papa Leão, o nosso arcebispo José Antônio, os bispos do mundo inteiro, os presbíteros, diáconos, todos os ministros do vosso povo.
1: Lembrai-vos, ó Pai, da vossa Igreja.
0: Lembrai-vos também na vossa misericórdia os nossos irmãos e irmãs que adormeceram na esperança da ressurreição. Sétimo dia, Mariana Silva, Sufrágio, Indalila, todos que partiram desta vida, acolhei-os junto a vós na luz da vossa face.
1: Concedei-lhes, ó Senhor, a luz eterna.
0: Enfim, nós os pedimos, tende piedade de todos nós, dai-nos participar da vida eterna com a Virgem Maria, Mãe de Deus e da Igreja. São José, providenciai todos os santos que neste mundo viveram na vossa amizade, a fim de vos louvarmos, glorificarmos por Jesus Cristo, vosso Filho. Por Cristo, com Cristo e em Cristo, a vós, Deus Pai Todo-Poderoso, na unidade do Espírito Santo, toda honra e toda glória, agora e para sempre.
1: Amém.
0: Rezemos a oração que o Senhor nos ensinou. Pai nosso,
1: que estais nos céus, santificado seja o vosso nome. Venha a nós o vosso reino. Seja feita a vossa vontade, assim na terra como no céu. O pão nosso de cada dia nos dai hoje. Perdoai-nos as nossas ofensas, assim como nós perdoamos a quem nos tem ofendido, e não nos deixeis cair em tentação, mas livrai-nos do mal.
0: Livrai-nos de todos os males, ó Pai, dai-nos hoje a vossa paz, ajudados pela vossa misericórdia. Sejamos sempre livres do pecado, protegidos de todos os perigos, enquanto aguardamos a feliz esperança e a vinda do nosso Salvador, Jesus Cristo.
1: Vosso é o reino, o poder e a glória para sempre.
0: Senhor Jesus Cristo, dissestes aos vossos apóstolos: vos deixo a paz, vos dou a minha paz. Não olheis, Senhor, os nossos pecados, mas a fé que anima a vossa Igreja. Dai-lhe, segundo o vosso desejo, a paz e a unidade. Vós que sois Deus com o Pai e o Espírito Santo.
1: Amém.
0: A paz do Senhor esteja sempre com todos.
1: O amor de Cristo nos uniu. Cordeiro de Deus, que tirais o pecado do mundo, tende piedade de nós. Cordeiro de Deus, que tirais o pecado do mundo, tende piedade de nós. Cordeiro de Deus, que tirais o pecado do mundo, dai-nos a paz.
0: Quem come a minha carne e bebe do meu sangue, permanece em mim e eu nele. Eis o Cordeiro de Deus que tira o pecado do mundo.
1: Senhor, eu não sou digna de que entreis em minha morada, mas dizei uma palavra e serei salva.
0: Corpo, sangue de Cristo nos guarde para a vida eterna.
1: Amém.
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0: vamos continuar a comunhão, vai comungando. Nós vamos sair do ar por conta do horário político na TV Evangelizar. Nós vamos dar a bênção final da Santa Missa para que você também receba a bênção final na sua casa nesse dia solene. Que você então possa receber esta bênção, mas nós vamos continuar a missa aqui no santuário. O Senhor esteja convosco.
1: Ele está no meio de nós.
0: Por intercessão de Nossa Senhora Aparecida, Rainha e Padroeira do Brasil, desça sobre vós a bênção do Pai, Filho e Espírito Santo.
1: Amém.
0: Continuemos a comunhão cantando. E vamos sair do ar por conta do horário político.

orando, Jesus Eucarístico, você que está aqui no santuário. Continuamos aqui pela TV Evangelizar, pelo YouTube TV Evangelizar. Queremos hoje, diante de Nossa Senhora, colocar todas as nossas particularidades e intenções. Você que já comungou, faça a sua prece a Nossa Senhora. Você que está comungando, qual o seu pedido a esta Mãe querida? Queremos hoje, diante de Nossa Senhora, nos colocarmos diante dela, para que Nossa Senhora ouça a nossa voz, o nosso pedido. Pede para a menina cantar novamente, Romaria. Vamos elevar esta homenagem a Nossa Senhora Aparecida, nossa Mãe querida, para que ela hoje possa ouvir todas as nossas particularidades, mas também qual agradecimento hoje temos a Nossa Senhora. O que você alcançou este ano que merece um louvor na sua vida hoje? Ouça a letra desta canção e faça memória de tudo que você tem alcançado pela intercessão de Nossa Senhora Aparecida. Faço memória de um pai que estava no hospital do câncer em Barretos. A filha muito ruim por conta do câncer. E ele disse assim a Nossa Senhora: Nossa Senhora, se a senhora curar a minha filha, nunca mais eu vou deixar a sua imagem de Aparecida de lado. Pois bem, a filha ficou curada do câncer. E para onde ele vai? Para o trabalho, para casa, no carro, não importa. Ele leva a imagem de Nossa Senhora, que aquele dia, na capela do hospital, ele conversou com Nossa Senhora. Então, quais motivos de agradecimento temos? Cantemos esta canção.

0: Maria, cheia de graça, o Senhor é convosco. Bendita sois vós entre as mulheres. Bendito é o fruto do vosso ventre, Jesus.
1: Santa Maria, Mãe de Deus, rogai por nós, pecadores, agora e na hora de nossa morte. Amém.

0: especialmente as que mais precisarem.
1: Nossa Senhora Aparecida,
0: rogai por nós.
1: Oremos. Alimentados com o corpo e o sangue de Cristo, nós os suplicamos, ó Deus, dai ao vosso povo, sob o olhar de Nossa Senhora Aparecida, empenhar-se nas tarefas de cada dia, por Cristo nosso Senhor.
0: Amém.
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1: Vamos ficar em pé. Faça memória de um falecido que você tenha na sua casa e vamos rezar por eles hoje. Dá-lhes, Senhor, o descanso eterno
0: e a luz perpétua os ilumine.
1: Descanse em paz.
0: Amém.
1: Dá-lhes, Senhor, o descanso eterno
0: e a luz perpétua os ilumine.
1: Descanse em paz.
0: Amém.
1: Dá-lhes, Senhor, o descanso eterno
0: e a luz perpétua os ilumine.
1: Descanse em paz.
0: Amém.
1: Ó meu Jesus,
0: perdoai-nos, livrai-nos do fogo do inferno, levai as almas todas para o céu e socorrei principalmente as que mais precisarem.
1: Cantemos.

0: Rogai pelas almas, Santa Mãe de Deus,
1: para que elas sejam dignas das promessas de Cristo.
0: Rogai por nós, Santa Mãe de Deus,
1: para que sejamos dignos das promessas de Cristo.
0: Rogai pelos falecidos, Santa Mãe de Deus,
1: para que eles sejam dignos das promessas de Cristo.
0: Que hoje, diante de Nossa Senhora Aparecida, receber esta bênção solene, você que está aqui no santuário, aqueles que estão pelo YouTube, TV Evangelizar, estenda sua mão para Nossa Senhora. Qual pedido você trouxe hoje? Qual súplica você traz para Nossa Senhora? Coloque diante da mãe, que o filho atende. A palavra de Deus nos ensina: pede à mãe que o filho atende. E hoje colocamos todos os brasileiros embaixo do manto de Nossa Senhora. Colocamos os nossos filhos, nossos propósitos, nosso trabalho. Mãe querida, dai-nos discernimento, força, graça e paz. Dai-nos o livramento necessário, socorrei-nos nos momentos difíceis, livrai-nos do mal. Mãe querida, ouça nossa prece nesta Santa Missa. No dia de Nossa Senhora Aparecida, pedimos para que Nossa Senhora nos proteja, nos guarde, nos ilumine em nossa vida. Faça o seu pedido agora, diante de Nossa Senhora. Por quantas pessoas você quer rezar hoje? Eu quero rezar por 3 pessoas. Fale o nome deles para Nossa Senhora. Obrigado, Mãe, por ouvir a nossa prece neste dia tão solene e tão abençoado para nós. Estenda suas mãos, receba a bênção pela intercessão de Nossa Senhora. O Senhor esteja convosco.
1: Ele está no meio de nós.
0: Por intercessão da Rainha Padroeira do Brasil, desça sobre vós a bênção do Pai, Filho, Espírito Santo.
1: Amém.
0: Viva Nossa Senhora Aparecida!
1: Viva!
0: Viva a Rainha Padroeira do Brasil!
1: Viva!
0: Viva nossas famílias!
1: Viva!
0: Cantemos!

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2: 20 horas e 15 minutos.

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8: Para cantar comigo essa canção, Nicole Santos. Essa menina muito talentosa.
9: Obrigado, Padre Ezequiel.

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Ele é o nosso pastor. Você é a ovelha de Jesus. Ele cuida de você. É uma verdade absoluta que nós estamos cantando. Ele é o nosso pastor e nada nos faltará. Nada. A palavra de Deus diz assim, em João capítulo 10, versículo 11: Eu sou o bom pastor. O bom pastor dá a sua vida pelas ovelhas. O mercenário, porém, que não é pastor, a quem não pertence às ovelhas, quando vê que o lobo vem vindo, abandona as ovelhas e foge. O lobo rouba e dispersa as ovelhas. O mercenário, porém, foge, porque é mercenário e não se importa com as ovelhas. Eu sou o bom pastor. Conheço as minhas ovelhas e as minhas ovelhas me conhecem. Coisa linda. Ele te conhece. Ele sabe quem você é. Eu sei que muitas vezes você se preocupa, porque muitas coisas faltam na nossa vida, né? Muitas vezes a gente passa por dificuldade financeira, dificuldade no casamento. Mas nunca te esqueças. Ele é o teu pastor. Ele cuida de você. Ele é aquele pastor que quando a ovelha está ferida, ele coloca no colo. Ele é aquele pastor que quando a ovelha se perde, ele sai para encontrar. Ah, se você está perdido, ele quer encontrar você. Se você está doente, ele quer te colocar no colo. Ele quer te colocar nos braços, porque ele é o bom pastor. Ele é o bom pastor. E mais do que isso, ele é aquele que dá a vida pelas ovelhas. Se preciso for, e na verdade preciso, foi preciso, Ele já deu a vida por você, Ele já deu a vida pelas ovelhas, Ele já deu a vida por você. Ah, amado irmão, Ele é o bom pastor. Canta comigo. Tu és Senhor.

Mas a palavra de Deus, ela diz que tem um lobo. O lobo é Satanás. Ele gosta da ovelha. Ele gosta de seduzir a ovelha. Ele gosta de comer a ovelha. E o lobo vem para destruir, roubar e matar, viu? Por isso que a ovelha é um ser muito frágil. Para não ser pego pelo lobo, a gente só tem que fazer uma coisa: ficar perto do pastor. Ei, fica perto do pastor. Fica perto do pastor. Se você ficar perto do pastor, nada de mal vai te acontecer. Nada, nada, nada, nada, nada. Porque perto do pastor, o lobo não pode nada. Nada. Agora, quando você se afasta do pastor, você vai para as garras do lobo. E é por isso que a ovelha tem que conhecer a voz do pastor, para que nunca se afaste dessa voz. O pastor, ele vai chamando as ovelhas, e a ovelha escuta a sua voz. A ovelha conhece a sua voz. O inimigo quer você, mas repito, fique perto do pastor, e nada o inimigo pode. Amém? Escuta isso.